0: força, mas não define muito. A gente precisa fazer uma grande partida hoje. Né? A gente entendeu o quanto o Corinthians, a gente sabe, é forte dentro e fora de casa, uma equipe de camisa igual a nossa, que tem que ser respeitada. E a gente veio preparado, sim, para poder buscar um resultado, sair com a vitória, ou pelo menos um empate. Mas o foco total é numa vitória para que a gente possa, no segundo jogo, claro que em busca da classificação tão sonhada.
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2: Vamos que vamos. 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Vai autorizar o árbitro.
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2: Está valendo, sai a equipe do Pato Futsal, começa o jogo, é oitavas da Liga Nacional, você vem com a gente, tentava a primeira movimentação no ataque, vem o Corinthians para roubar essa bola com Caio Barros, solta para Fabinho, o Fabinho aqui atrás trabalhando com Renatinho, Renatinho para movimentação do Caio Barros, que vai no toque para Vandinho, tentando o lançamento à frente, muito forte para o Fabinho, a bola foi para fora.
1: Para fora, bola de graça para o Pato Futsal, vai cobrar um lateral aqui no campo de defesa. 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
2: Eu lembro que é o final do jogo. 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Vem o goleiro Johnny trabalhando para a equipe do Pato Futsal. Ele tenta o lançamento à frente. Consegue o corte. Manda para fora Fabinho. Lateral para o Pato pelo lado direito. É começo de jogo. 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Trabalha o Pato com Dudu. Dudu coloca movimentando com Duduzinho, capricha Duduzinho, é hoje o jogo, a bola trabalhada com Biel, Biel inverte do outro lado, chegando pra Dudu, Dudu colocou aqui, é pra Pedro Carioca, veio buscar jogo aqui de trás, tentava o lançamento, Biel lá pegou no Fabinho, volta pro Corinthians, Biel dá o bote certeiro, ganhou a jogada, avança pra equipe do Pato, colocou na frente, Duduzinho armou, vai tentar o drible, abriu espaço, passou por mais um, se atrapalhou um pouquinho com a bola, aí teve que voltar muito, ajeita, vai tentar trabalhar lançamento na frente, Pedro Carioca, que bate, mas bateu fraco, pega o goleiro.
1: A finalização fraca, primeira do Pato com Pedro Carioca. Duduzinho quase que teve oportunidade, mas ele foi acossado ali pelo marcador, deu uma tropeçada e perdeu o momento do bate, Thiago.
2: Que coisa, vamos lá, Pato. 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É o Pato que tem a posse de bola. Nesse começo, bola com Dudu, 19 minutos para terminar aí. A partida, o Pato tentando, o goleiro Johnny vai no passe, coloca pra Dudu, ajeita, tenta trabalhar, a bola volta pra Duduzinho, ajeitando pra equipe do Pato, lançamento à frente, procurava o Pedro Carioca, ela toca na marcação corintiana, voltou com o Fabinho, esse trabalha do lado, soltando na tentativa do Renatinho, passe pelo meio, chegou no Caio Barros, lançamento à frente pra Vandinho, sai o Johnny, se atrapalhou um pouquinho, ele consegue mandar pra lateral.
1: É estranha a saída do Johnny, meio que tropeçou, esqueceu a bola, mas conseguiu se recuperar e mandou pra lateral. Placar de 0-0.
2: É começo de jogo, Tição.
4: É aquele cuidado das equipes se estudando dentro daquilo que cada um pode fazer ofensivamente, mas até aqui ninguém chegou com chance. Uma finalização do Pato.
2: Tá aí, tudo anotado pelo Tição. 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Tem lateral para a equipe corintiana, Renatinho. Tinha um papelzinho que ele tirou da quadra lá, o Renatinho, ele que vai cobrar lateral. Cobrado, tentativa aqui, vem com a batida do Vandinho, ela desvia na marcação do Pato, é escanteio.
1: Desviou no Dudu, primeiro escanteio do jogo é para o Corinthians cobrar, placar de 0-0. 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
2: Tentava o Corinthians, mais um corte da defesa do Pato, manda pra fora. É lateral pra equipe do Corinthians, joga em casa, né? Sua primeira partida. Jogo da volta será no sábado. 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Cobrado lateral. E aí o Fabio mandou longe.
1: É, pega embaixo, né? O chute de primeira, depois da cobrança do escanteio, a bola sobe, isolou, bola pra fora, reposição, Johnny.
2: Tentando o Johnny lá na frente, chegou cortando Caio Barros. Ajeita Vandinho, colocou pra Lucas Oliveira. Esse toca pra Caio Barros. Jogou no pato, será que tem lei do ex? Passe errado do Caio Barros. Cruz, mas aí não aproveitou o Duduzinho. Ela volta para a equipe corintiana, tenta trabalhar aqui atrás, a bola chega no Caio Barros, esse ajeita, tenta fazer a jogada, larga lá pelo lado direito, tenta o passe de novo para Caio Barros, o Pato no toque aí, derrubaram o Caio Barros, fica sentindo o ombro, é falta contra o Pato.
1: É um choque ali entre os dois jogadores. Caio Barros saiu, tentou sair jogando, não tem muita habilidade para isso, né? O Barros é mais de marcação, recebeu o tranco ali do Pedro Carioca e acabou sentindo o ombro. Está sendo atendido nesse momento o Caio Barros do Corinthians. 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
2: A gente está pro mundo aí, você que está no 88.3, quem está no YouTube da Selenato, um abraço, vem com a gente acompanhando a transmissão. Eu aproveito agora, o jogo está parado, está sendo atendido aí o Caio Barros, ele levou a pior na queda aí no ombro, mas vamos girar, girando o placar Supereus. 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Supneus aponta, faltando 17, quando o Corinthians tentava com o Maicon, mandou pra fora, 0 Corinthians, 0 Pato.
5: No Permanente de Basquete, mais uma vitória do Invicto Pato, 102 pro Pato, 46 pro Maringá. No futebol, Série B do Brasileirão, América Mineiro 0, Juventude 1. 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
2: Aqui tenta o Pato Futsal, a bola com o Duduzinho, capricha Duduzinho pra cima do marcador, levou pro fundo, Lucas Oliveira dá o bote e manda para escanteio.
1: Adiantou um pouquinho na hora do drible do Duduzinho, o goleiro foi esperto e saiu.
2: E aí ele cobra o escanteio, toca na marcação corintiana, volta para Maicon, de olho do Maicon. É a sensação do Corinthians aí, que estão querendo ele no futebol. Lançamento de bandinho para Maicon Jones. Salva a equipe do Pato, sobrou o rebote para Duduzinho. Vem resposta, ele tenta o lançamento, pega do Bredoff, ganha lateral o Pato.
1: Duas finalizações do Corinthians, as duas do Maicon, hein? De olho nele. 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
2: Vamos que vamos, você está na Serena Alta. Bola com o goleiro Johnny. 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Ao final do jogo, craque Serena Alta, Tromar também, que tem o craque Farmácias Brava. Johnny no passe, coloca a bola, vai trabalhada pelo Duduzinho. Tenta pensar a jogada. Tem 16 minutos, é primeiro tempo. É mando do Corinthians nesse primeiro jogo. Johnny segura, pensa a jogada, toca para Duduzinho. Tá pedindo lá na frente o Biel, a bola chegou para ele. Devolve para Duduzinho, arma a jogada, gasta o tempo o Pato, decide em casa o Pato, por isso que é importante também voltar aí com a expectativa da classificação para as quartas de final. Duduzinho, tocou para Johnny, vai segurando a posse de bola, colocando para Duduzinho de novo, na frente, trabalhou com Pedro Carioca, para Duduzinho, Pato assim vai gastar todo o tempo, Corinthians não dá o bote, chega pro Johnny, na frente, para Dudu, pegaram o Dudu, Johnny se apertou um pouquinho aí, o árbitro vai dar falta do Maicon.
1: Empurrou o Johnny, né, na tentativa ali para roubar a bola, acabou empurrando o Johnny, o árbitro entendeu como falta, e também houve uma outra falta na lateral, me parece que ele deu essa do Maicon ali do Dudu, Thiago.
2: É verdade, vamos lá, é falta para a equipe do Pato do Futsal, 15 minutos e 37. 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Estamos também no YouTube, agradecendo a sua companhia. Goleiro Lucas Oliveira vai orientando a barreira.
1: E o Max foi pro jogo, hein?
2: É a chance pro Pato Futsal, na bola parada. 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É a falta pro Pato, vai pra cobrança, o Max bateu lá, vai direto pra fora.
1: Chute rasteiro, passou na frente do Biel, hein? Se o Biel acredita e dá um passo, ele faz o gol, porque tava sem marcação, bola passou por todo mundo, saiu lá do outro lado em lateral Corinthians.
2: E o jogo, Tição?
4: Olha, um Corinthians que já chegou antes, né? Com alguma chance, até uma possibilidade de frente pro Johnny, e a exposição das duas equipes, jogo aberto, e o Pato com essa jogada do Johnny para tirar as ações do Corinthians.
2: Tá aí, aqui tentava o Lucas Martins, ganhou um escanteio pro Corinthians. Tição vai observando tudo nesse primeiro duelo, Pato e Corinthians. 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Escanteio, Igor Bredoff tá na bola. Ele vai fazer a cobrança do escanteio. Conseguiu o corte lá o Pedro Carioca. Tem novo escanteio para a equipe corintiana. 15 minutos para terminar no primeiro tempo. 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Olha o lance apertado ali. A bola vai pro Lucas Oliveira. Ele saltou para fazer a defesa, se chocou com a trave e levou a pior. Tá sangrando o goleiro do Corinthians.
6: Sangrando no rosto, levou uma pancada na testa, um pouco acima, quase onde começa o cabelo. Na verdade, a bola foi chutada lá de trás e estava um pouco adiantado. A bola no chutão, bola prensada, ia caindo dentro do gol do Lucas Oliveira. Ele voltou um pouco apressado e deu um salto, se chocou com a trave e acabou sangrando agora no rosto o goleiro do Corinthians.
2: Que coisa, é o detalhe, que atrás da trave, Tição, ele bate, até ele pega no travessão, e aí é evidente, o corte ali já sangra na hora.
4: Isso, uma bola que veio de longe, aproximou a trave, né, ele teve que praticamente quase de costa, né, para trás do gol, e acabou atingindo, assim, bateu a cabeça no travessão.
6: Aquele parafusinho, aquele local onde eles amarram a rede, né?
4: Porque onde passa a rede engatada, pode isso. Que pegou nesse sentido, apesar que ele pega. Mas
2: só que ele pega no de frente, ele não pega atrás da trave, dúvida sim.
6: É que ele tava passando já para dentro do gol. É quando ele sobe, quem sabe toca de leve, né?
4: E a própria pancada, ela dá essa abertura, né? Fez o corte, né?
2: Jogo paralisado, vão ter que colocar lá alguma coisa para segurar, para conter o sangue. Não foi uma pancada tão forte, mas o que chama atenção, goleiro sangrando não pode, e aí o jogo fica interrompido. 15 minutos para terminar no primeiro tempo. Não,
6: sangra muito, viu? Colocou ali alguma atadura, mas mesmo assim continua sangrando, e atleta sangrando não pode continuar em quadra, vamos ver.
2: Que coisa! Tá aí essa situação que a gente observa, sendo atendido o goleiro do Corinthians em Interatividade em Cascondimento, Sabiano.
5: Pessoal participando, e claro, a gente agradece. Um abraço pro seu Euclides, dona Gemma, Cleo, a Ju, lá no Bordote, acompanhando a transmissão. Conosco também Rubens, Carlos Uconelli, Alisson Marchiori, Gilberto Andrades, entre tantos outros na Interatividade Incas. 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
2: 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Você vem com a gente aqui na transmissão. O jogo da volta é sábado, 5 da tarde. Os últimos ingressos. E o Corinthians, que teve chance, o Pato também. São jogo para dar uma parada aí. Como é que estamos em finalizações?
4: Olha aí, né? Duas finalizações do Pato e três do Corinthians. Três escanteios pro Corinthians e nenhum pro Pato.
2: Vamos lá, para recomeçar a partida, já com uma vatadura, com faixa na cabeça, goleiro Lucas Oliveira volta pra meta corintiana. Vem Corinthians tentando trabalhar, recomeça a partida, a bola no ataque, na tentativa do Lucas Martins, ele tentou dominar, tocou com a coxa, a bola escapuliu, é bola Pato.
6: Bola Pato, restando 16 minutos para terminar o primeiro tempo. 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
2: Bola pro goleiro Johnny. Aqui atrás ele vai tentar o lançamento. Coloca lá na frente pelo lado esquerdo. A bola é dominada pela equipe do Pato, tentando o Vitinho. Vitinho vai trabalhando. Bola pro Max, foi derrubado. Queria falta, ele vai pra cima do juiz lá. O Max com Marana. A bola chega no Darlan. Darlan pra Vitinho. Tá pedindo o Max, ele preferiu tocar no Darlan. Darlan domina. É o camisa 31 a serviço do Pato. Ajeita, toca do lado trabalhando com o Max. Max vem na frente. Tenta o passe, colocando pra Vitinho. Vitinho pra Max. Max pra Léo Catolé. Catolé segura. Roda de novo para Max, tenta lançamento à frente, a bola chegou, tentativa do Pato com Vitinho, segurando camisa 12, tá sendo marcado, é o Pato que tem a posse de bola, vai cadenciando, vai tentando criar passe errado agora do Darlan.
6: Darlan tentava na esquerda, mas o Catolé não foi, já é o segundo quarteto do técnico Luciano Bonfim. 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
2: Valmor Redivide está acreditando num 2-0 pro Pato, tá no radinho, curtindo a gente. Corinthians escapa pelo lado esquerdo, Lucas Martins cruzou de peito, tá cortando o Darlan, escanteio.
6: É um corte perigoso na frente do Johnny, né? Ele cortou, a bola foi pra fora, poderia ter ido em direção ao gol também. Escanteio Corinthians.
2: 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Escanteio pra equipe corintiana. Primeiro jogo dessas oitavas, o mata-mata da Liga Nacional. Arbitragem tá conversando lá, observando, tem bola pra equipe corintiana. O árbitro tá vendo se a bola não tá murcha, não, acho que não tá, vamos lá.
6: É, vamos ver se ela tá calibrada direitinho ali, parece que tá.
2: Bredoff, Igor Bredoff cruza pra dentro da área, consegue cortar a defesa do Pato, era pro Maicon, volta aqui atrás, entrou o goleiro Kelvin. No momento aí, o pessoal tá tentando conter o sangue no Lucas Oliveira. Bola do Kelvin, ele ajeita, tenta o passe lá pelo lado direito, vem Corinthians, bola na frente, Lucas Martins no fundo, olha a batida, passa pelo Johnny, dá um bico Vitinho, Johnny defendeu, Vitinho manda pra fora.
6: Olha, Thiago, eu tive a impressão que essa bola passou entre as pernas do Johnny, incrivelmente ela não entrou, hein? Ela bate no pé da trave, passa entre as pernas do Johnny e não entra, incrível.
2: Que chance teve o Corinthians, e o Pato vai se segurando, é primeiro tempo, no confronto aí de 80 minutos, o Pato Futsal vai segurando 0-0, escanteio cobrado, tentava o Maicon, pra cima de dois, o Pato chega, aos trancos e barrancos, tocou no Darlan, tocou no Maicon, é bola em lateral.
6: É, o Corinthians teve a melhor oportunidade, teve bola na trave, e muita sorte que a bola poderia ter tocado na trave, no Johnny entrado, ela passa entre as pernas do Johnny, e não entra no lance anterior, bom momento no Corinthians.
2: Se safa o Pato, vem Corinthians, tenta trabalhar, a bola aqui atrás do Lucas Martins, ele movimenta, tenta a jogada, chega pra Fabinho, Fabinho desenvolve a jogada, toca aqui, tentativa do Vandinho, passe interceptado aqui pelo Vitinho, ganhou a jogada, avança pra equipe do Pato, tocou pra Max, Max faz o domínio, tá descendo pelo lado direito, vai tentar planejar a jogada, tocou pra Vitinho, Vitinho vai avançar, cortou pro meio, pode arriscar no meio de dois, ele trombou com o marcador, caiu, corte da defesa do Corinthians, é bola Pato.
6: Bola Pato, quem sabe até o Pato poderia ter tido uma falta marcada em cima do Vitinho, não, ele dá apenas lateral, o Catolé vai cobrar, voltou o Lucas Oliveira pro gol.
2: É, voltando aí, tá com algo na cabeça lá, o Lucas Oliveira, chocou contra a trave, o Pato tenta, vem com o Vitinho, a bola estourou lá no marcador, na bola prensada, a bola no fundo, favorece o Pato de novo. 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Cruzamento do Vitinho, corta a defesa do Corinthians, volta pra Darlan, tempo passando, 12:40, é primeiro tempo, chega no Catolé, pelo lado direito ele volta pra Darlan, Darlan tentou passe e chegou pra Vitinho, Vitinho pra Catolé, roda a bola, a equipe do Pato, tá gostando do Pato, Tição?
4: Gostando, é um ritmo forte de jogo, pensando em marcação, querendo tirar um espaço do outro, mas quem chegou mais próximo até aqui do gol, o Corinthians.
2: Tá aí a opinião do Tição, quando tem falta em cima do Vandinho, a opinião aqui na Selinalta em nome da Bagas Beer, sua festa fica completa com a Bagas, cerveja, gelo, carvão, bebidas em geral, chama Bagas Beer, 991010291, tem o chopp pra você experimentar, é o chopp Dux.
6: E a falta foi do Vitinho, segunda falta do Pato no jogo, o Corinthians cometeu uma falta.
2: 12:21, eu vou girar o placar Superneus. 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
2: Vem Corinthians trabalhando com Caio Barros, toca aqui atrás, busca a jogada Renatinho, lançamento na frente, procura o Fabinho, é o pivô de referência, se ajeita Fabinho, tenta o passe, vem pra Caio Barros, trabalha no centro da quadra, colocou pra Renatinho, enfiada pra Caio Barros, se atrapalhou Caio Barros, pisou na bola, caiu, tenta se levantar, e o Pato ganha mais um lateral com Darlan.
6: Lateral, lá do lado esquerdo. O Pato cobra nesse momento, placar de 0-0, vamos chegando à metade deste primeiro tempo, Loja Cor há 35 anos, colorindo vidas.
2: Quem que vai ser o craque hoje? Craque Selinalta Tromário, craque Brava Johnny, arriscou lá de longe, mandou por cima.
6: Primeira finalização de Johnny, não foi legal não, a bola foi torta, foi alta, tiro de meta para o Corinthians, Farmácias Brava, não precisa sair de casa, hein? 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
2: E o Johnny que tá com topetão, rapaz, ajeitou o cabelo aí o goleiro Johnny, o capitão do Pato Futsal, tem lateral pra equipe do Pato, 11:30, você participa aí, interatividade em Cascondimentos, pessoal, tá rolando uma resenha lá também no YouTube, maioria tá acreditando que o Pato vence, Tição.
4: Olha, é possível, né, por enquanto o Corinthians, fator casa, primeiro tempo, ritmo forte, né, dá uma ênfase um pouco a mais do que o Pato, mas o jogo pra mim, ele tá sendo trabalhado igual dentro de quadra.
2: 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Passe errado do goleiro Johnny. Tem lateral pro Corinthians. É no Vlamir Marques, em São Paulo. Bola trabalhada pelo Vandinho. Vandinho para Caio Barros. Esse domina. Tá aqui na divisória da quadra. Solta lá atrás. Chega para Renatinho. Inverte para Vandinho. Dominando pelo lado esquerdo. Devolve para Renatinho. Tenta pensar a jogada. Vandinho na frente. Chegou para Caio Barros. Foi empurrado. É falta. Falta no Caio Barros, falta do Darlan.
7: Se jogou, né? O Darlan toca no Caio Barros e acaba se jogando. O árbitro marca a falta, a terceira consecutiva, coletiva, cometida pelo Pato Futsal. 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
2: Um abraço aí pro Ângelo Merlin. É, diz que a parte dele corintiana sofre, mas quando pega o pato, ele é 100% pato. Alô, Careca! Alô, Sadi, lá da Clínica Betió, a turma conosco. Alô, Giovanni Marcello, é a turma com a gente na internet. Atividade Incas, vem Corinthians, trabalha com o Renatinho, esse solta pra Caio Barros, Caio Barros pra Vandinho, Vandinho pra Renatinho, Renatinho, Caio Barros, trocam passes na quadra de defesa, voltou pra Vandinho, Vandinho pra Lucas Oliveira, vai tentar o lançamento à frente, o toque de cabeça, vai pra fora lá do Fabinho.
7: Muito forte o lançamento pro Fabinho, a bola já passava por ele pra linha de fundo, ele ainda toca, mas a bola não tem a direção do gol do Johnny. 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
2: E aqui escapa Léo Catolé. Vamos ver se acelera a jogada. A bola para Darlan. Arrisca pro gol. Espalma Lucas Oliveira.
7: Bom chute do Darlan. Pé na canhota. Melhor finalização do Pato. Precisou de dois tempos. O Lucas Oliveira para praticar a defesa. O placar segue fechado. 0-0.
2: Vamos lá. O Pato espera bastante do Darlan. Torcedor aí na expectativa nesse primeiro confronto. Jogo da volta. Sabadão. Celinalta acompanha. Vem com a gente. Aqui não desgruda do Pato Futsal. Dá bom. Já tá no jogo, solta pra Fabinho, Fabinho pelo meio, trabalha com Renatinho, esse roda bola chegou com Vandinho, troca passes o Corinthians, que se escapou de boa na primeira fase e classificou na última rodada, e agora cresce, é mata-mata, passe errado do Fabinho, Tição fala do jogo.
4: É um jogo bastante igual, na verdade, daquilo que busca ofensivamente, um Corinthians luta pelo jogo, mas o meio quadra, o Pato consegue conter bem dentro da marcação. Olha, jogo igual até aqui, as possibilidades, o Pato ainda não arriscou para tanto, né, lá na frente, então tá segurando mais o jogo, estudando mais o Corinthians.
2: É a opinião do Tição, em nome da Ortec Contabilidade, recado da Ortec para você, empresário. 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Tá no jogo 8-6. O cabelo do 8-6 é uma figura à parte. Ele é um do destaque. Na Rinair, irreverência. O 8-6 tá no jogo. Tem lateral pro Corinthians. Olha o cruzamento. Conseguiu cortar a defesa do Pato.
7: O cabelo dele tá um pouco pior do que já esteve, viu, Thiago?
2: Tá aí o 8-6, figuraça. Tá no Corinthians, o 8-6. A bola trabalhada aqui atrás. Vem Corinthians, bola com Lucas Oliveira. Torcida do Corinthians, torcida do Pato. Vai ter torcida do Corinthians na arena, Cláudio Petrikowski. A bola trabalhada aqui atrás. Pato dá um aperto na marcação com o Jonas. Ele ganhou do Caio, rolou do lado. Olha a batida pro gol, desviou no Caio. Pato pede pênalti. Segura Lucas Oliveira. Vamos ver se o Pato vai pedir vídeo. Suporte, escapa Maicon. Adiantou demais, o Pato dá o bote. O Pato vai pedir vídeo suporte.
7: O pedido de pênalti. O Jonas estava bem próximo do lance, levantou as mãos, pediu pênalti. O árbitro deve checar, Thiago.
2: O Pato pede na hora do chute, que o Pato tentou com o Jonas, o passe do lado, a bola no chute por baixo, jogador do Corinthians, quando cai, teria tocado no braço, Tição.
4: Olha aí, é um pedido com alguma certa convicção daquilo que é o lance, então, né, a chamada. Vamos aguardar para ver a confirmação.
2: É a chance pro Pato. O chute do Mendes, a bola toca no braço do jogador do Corinthians, aí aquela vai ser interpretação, mas tinha destino ao gol ou não? Vamos ver o que o árbitro vai marcar, se toca no braço do Caio ou não. E aí? Agora aqui vão ter que esperar.
7: É braço no chão, é o braço de apoio no chão, mas que toca, Thiago, toca no braço. Vamos ver se é pra pênalti na interpretação da arbitragem.
2: Tinha destino ao gol? Aí, Tição, aí vai dar o que falar se ele não marcar, porque tocou no braço.
4: Tocou sim, vamos ver a interpretação da arbitragem no sentido, né, daquilo que eles vão analisar.
2: Pega primeiro no bumbum do Caio e no braço, aí pode ter bastante interpretação também.
7: Ela não ir talvez pro gol, mas vai na direção do Biel, que tá no segundo pau. Então, se a bola passa ali da mão do jogador do Corinthians, poderia chegar no Biel.
4: E para, ele toca, ó, evitando a sequência da bola.
2: Tem um outro detalhe, quando a bola sobe no primeiro lance também, toca ou não toca no braço do Jonas? Aí um outro detalhe, quando o Jonas... Aí vai ter, o árbitro vai ter que ver. Antônio Neto e Bruno Brazion.
7: Eu acho que tem que ver a mão do Corinthians. Se deu mão do Jonas, não é essa a intenção do vídeo suporte, viu? Mas acho que deu só na mão do cara do Corinthians, viu, Thiago? Na minha visão.
2: E agora, vai ser marcado o pênalti pro Pato ou não? Expectativa por aqui. 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
4: E é o lance que, ó, não, toca direto na mão, passa por baixo, né? Entre meio as pernas, né? A bola, não pega, toca antes.
7: E pega o braço e apoia atrás. Né?
4: É direto na mão, ela amortece, né, a sequência da bola.
7: E essa bola iria aonde? Ela iria no segundo pau, onde estava o Biel, para fazer o gol. Tá um pouco demorada a checagem, eles estão em dúvida, hein?
2: Vamos ver, decisão do árbitro, vai dar pênalti ou não? Ele faz a sinalização, vídeo suporte, marca pênalti! Penalidade máxima pro Pato! Confirmado o pênalti, o Pato gasta bem o vídeo suporte.
7: Usou muito bem, tinha passado, o árbitro é chamado pro suporte e marca o pênalti que pra mim ocorreu. Se não marcar isso aí, vai marcar o que mais de pênalti? Pato pode sair na frente em São Paulo.
2: É a chance, reclama o Maicon. O árbitro agora é a pressão do Corinthians, porque é que ele marcou. Mas pra você, Edição.
4: Ah, vem a reclamação. Eu não tive dúvida nenhuma. Claro, a gente observou bem a sequência, né, das imagens, tudo, pra ter uma certeza maior, apesar da demora, mas a arbitragem confirmou penalidade.
2: É pênalti pro Pato. 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Lucas Oliveira, o goleiro do Corinthians. Ele que fica saltitando ali em cima da linha. Pato tem o pênalti para cobrar, 9:52. Pode sair na frente o Pato Futsal. É a oportunidade agora, capricha Pato. Maicon tá na bola, entrou para cobrar o pênalti. Maicon vai para a batida. Gol do Pato! De perna canhota, tirou do goleiro, mandou forte, o Pato larga na frente, Maicon, Pato 1, Corinthians 0, faltando 9-1.
7: Maicon, primeirinha dele no jogo, entrou pra cobrar o pênalti de canhota, foi pra direita o goleiro Lucas Oliveira, ele bateu um pouquinho mais pra esquerda do goleiro, direita dele, bola entrou, Tição, pênalti bem cobrado, bem executado, Maicon, 1-0 Pato.
4: Bem batido, consciente, pancada firme na bola para se garantir, Pato 1-0.
2: 1-0 para a equipe do Pato Futsal, larga em vantagem. Eu vou girar o placar. 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
5: Fim de jogo na B, América Mineiro 0, Juventude 1. América segue na vice-lanterna, Juventude subiu para o segundo lugar. 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
2: Aqui trabalha 8-6, vem para a equipe do Corinthians, que sai atrás do placar. É o primeiro jogo dessa fase de oitavas, bola do 8-6, tentava na frente, Dudu chega para dar um bico na bola, mandar para fora, vem com um agente torcedor. 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Bola com o Caio, trabalha o Corinthians, vem com 8-6, tá na quadra de ataque, solta do outro lado para Maicon. É a sensação corintiana, Maicon, vamos ver se ele aparece ou não. Pato de olho dele, Maicon recomeça, entrega lá atrás para Lucas Oliveira, avança o goleiro corintiano. Foi destaque no primeiro jogo entre Pato e Corinthians. Vamos ver hoje quem vai ser o craque. Celinalta Tromari, o craque brava, Maicon pra 8-6. Girou, mandou pra fora.
7: Girou chutando, né? Tentando encontrar alguém lá na frente do gol, mas não tinha ninguém. Tava muito atrás aqui o camisa 99, o da Bom já. Bola pra fora, direto, de graça pro Pato. 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
2: Agora, a importância aí na frente também, isso é interessante. interessante, Tição.
4: É interessante porque traz uma estabilidade, 1-0, e deixa o compromisso pro Corinthians.
2: É, rapaz, o Pato na frente. 1-0, dê um fuzila na sua vida profissional e corra para garantir o seu espaço no edifício Tarik. 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O goleiro Johnny arrisca pro gol. Aí mandou longe o Johnny.
7: Segundo chute muito ruim. Balança a cabeça, o Johnny não gostou da execução. Realmente não foi legal, Thiago. 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
2: Vai sair jogando Lucas Oliveira. Entrega pra Caio Barros. No passe pra Vandinho. Vandinho tenta limpar pra cima do Dudu. Vandinho tenta o passe. Coloca na frente. Tem vídeo suporte nessa fase. Vai dar o que falar. Lançamento do Vandinho lá na frente. Corta de cabeça o Jonas. Bate, rebate na marcação corintiana. Voltou pra Fabinho. Ele avança, tenta o passe pelo lado esquerdo. Chegou no Vandinho. Ele vai encarar o mano a mano aqui com o Mendes. Pato marcando agora. Vandinho segura. Ajeita. Abre espaço. Vai tocar na bola buscando o Renatinho. Renatinho enfiada de bola pra girada do Fabinho. Saiu a bola dele.
7: Saiu sim. Saiu com bola e tudo. Bola de graça pro Pato Futsal, que vai fazendo algumas modificações. Vence o Corinthians 1-0. Restando 7 minutos pra terminar o primeiro tempo. 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
2: 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Torcedor, tá motivado aí com esse 1-0 na interatividade, Fabiano?
5: Pessoal participando, claro, a gente agradece. Um abraço ao nosso amigo corintiano e torcedor do Pato, Murilo Ascari. Conosco também Clemerson Ferrari, Guilherme Poçamaia, Eurico Schneider. Pessoal na interatividade, Incas, condimentos, temperos e muito mais. 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
2: Valeu, e aqui tenta Vandinho, arrasta pelo lado esquerdo, tentou a finalização, cortou Catolete e a marcação do Pato, ele cobra o escanteio. O Arthur disse que tem que esperar um pouquinho.
7: É, tem que esperar um pouquinho, alguma advertência ali, porque tem quadra molhada, então o Corinthians quis cobrar rapidinho o escanteio, mas tem que secar a quadra aqui, primeiro na visão da arbitragem. 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
2: É bola pra equipe corintiana. Lescanteio cobrado. Batida do Fabinho na primeira, deu rebote, voltou. Ele tentou duas. Fabinho manda pra fora.
7: É na primeira, na segunda. Fabinho é perigoso, a gente conhece, né? Desde o tempo do Campo Mourão, né, Thiago? Já fez crimes contra o Pato, mas pra fora, tiro de meta do Johnny.
2: Alô, seu Ivo, em Porto Alegre, curtindo a transmissão. Tamo pro mundo. Você que tá com a gente, um abraço, vem conosco. Uma pena aí não tem imagem, né? Mas quem sabe é um belo dia. Mas você vem com a gente hoje aqui, o pessoal tá com dificuldade pra conectar. Vem com a gente pelo rádio e pelo YouTube. Se liga com a Celinalta aqui, chega primeiro. Celinalta não desgruda do Pato, porque o torcedor não desgruda da Celinalta. Tentativa lá do Fabinho. Consegue o corte o Max. Manda pra fora. Max tava com as costas entravadas. Aí, mas pelo menos tá aguentando bem, Edson.
4: Tá aguentando bem, ajudando o Pato, né, que vive um bom momento no jogo, esse 1-0, e o Pato que consegue antecipar bem na marcação, tirando o poder, né, de ataque do Corinthians.
2: E agora é o Corinthians que breca o jogo, tem tempo solicitado, fiquei na dúvida se é do lado do Pato ou do Corinthians, mas breca o jogo, tem tempo técnico solicitado nesse momento.
7: Tempo do Corinthians, Thiago, técnico Malafaia quem tá falando, viu?
2: Ele que tá tentando orientar alguma coisa, de São Corinthians tá atrás do placar.
4: É verdade, com certeza chama a atenção da equipe, né, daquilo que não consegue, pensando em profundidade, né, ofensivamente.
7: Malafaia.
8: Uma geração de dúvida que a gente treinou contra, então vamos fazer o lateral de manhã, tá entendido? Aí, Fábio, você fica aqui, Caio fica aqui, tá beleza? E o Vandinho é esse cara aqui, tá legal? Entendeu, Renato? De manhã. Vambora.
7: Fazer o lateral de manhã, eles treinaram, hein?
4: É, com certeza, algo ensaiado, né? Orientando a equipe aí lá na frente pra uma jogada.
2: Vamos ver o que, que vai acontecer. Alô, Silvio Argenton, abraço. Tá ligado também na torcida aí pelo Pato Futsal. 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A cobrança do lateral pra Vandinho. Aí ele mandou longe da meta do Johnny.
7: Eu acho que não foi isso que eles ensaiaram de manhã, não. Viu, Thiago? Bola muito longe pra fora, sem perigo pro Johnny. 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
2: Bola trabalhada pelo Pato Futsal, aqui na quadra de defesa. Roda a bola, Jonas. Jonas pra Duduzinho. Duduzinho coloca na tentativa de lançamento à frente. Procura o Jonas. Vem Caio Barros na marcação. Volta com o Jonas. Briga pelo lance. Ajeitou pra Duduzinho. Vai tentar no Max. Preferiu abrir o Duduzinho. Colocando pra Catolé. Tá pelo lado direito. Avança pra equipe do Pato, tenta o passe no meio, colocou pra Jonas, veio o tranco, ele conseguiu devolver, bola pra Catolé, esse coloca pra Duduzinho, lance do Duduzinho, boa bola pra Catolé, vai bater pra...

0: Aí ela passou por ele, ele não finalizou. Max, boa defesa do goleiro do Corinthians.
1: Vai castigando o Lucas Oliveira, vai defendendo o goleiro corintiano. 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Tentando o Vitinho, se escapa ali do Caio Barros, colocando pra Duduzinho, faz a jogada pelo meio, abriu espaço, pode bater em cima da marcação do Caio Barros, voltou pra Duduzinho, domina na quadra de ataque. Olha o Pato ficando com a bola. Bola com o Johnny. É o Pato tentando aí fazer o lançamento. Johnny na frente. Tentou lá evitar a saída do Duduzinho. Melhor pro Corinthians. Contra-golpe agora. Vandinho avançou pela direita. Bateu pro gol. Perigoso mandar pra fora.
0: Chute perigoso. Rasteiro. Johnny vinha voltando. No pé na trave esquerda do goleiro do Pato. Foi pra fora. Segue 1-0. 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
1: E aqui tentou Duduzinho, cortou pro meio. Mais uma defesa do Lucas Oliveira. Tição, o Pato vai empilhando chances.
2: É, e consegue mesmo ter essa posse de bola, né? Conduz bem, uma troca de passes e o tempo passa, né? E o Corinthians vai ficando para trás aí naquilo que é, digamos, poder, né, ofensivo com a bola, e o Pato melhor do jogo.
0: Você gostou do bigodinho do Duduzinho, Tição? Gostou, né? Ficou bonito, ficou bacana, né?
2: Olha aí, de bigodinho, Duduzinho.
1: Voltou o goleiro Kelvin, não tá 100% lá o Lucas Oliveira. Goleiro Kelvin, tem que ajeitar lá porque tá sangrando ainda. 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Michael tentou um drible, corta Vitinho, manda pra fora, tem 4 minutos e 15. 1-0 pro Pato, é primeiro tempo. 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Ao final do jogo, o craque Celinal tá tomando também o craque Brava. E volta o goleiro Lucas Oliveira pra meta corintiana. Lateral cobrado, tentativa de lançamento pro Fabinho. Marcação é do Biel em cima dele. É,
0: eles estavam com uma atadura ali na cabeça, agora eles colocam aquela luva de. aquela toquinha de natação. E a toquinha do Corinthians. Vamos ver se dá certo agora, Thiago.
1: E é o Pato que vai pro contra-golpe, bola do Duduzinho, ele avança. Veio dar o tranco dele, Lucas Martins, a bola sobra pro Corinthians, enfiada de bola, na recuperação aqui o Pato consegue o corte com o Vitinho, mandou escanteio.
0: É, Vitinho fez o corte na hora do passe, cede escanteio, Corinthians pelo lado direito, Grupo Turim evoluindo e realizando sonhos há 30 anos.
1: Escanteio pro Corinthians, 3 minutos para terminar o primeiro tempo. Vamos que vamos, Pato Futsal. 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E agora um lance estranho. O Biel arrancou a camisa do jogador do Corinthians.
0: Dá uma camisa do Pato pra ele agora, Biel. Tirou a camisa do Corinthians do cara, hein? Vamos ver o que vai sobrar pro Biel aí. Aquele empurra na hora da cobrança do escanteio dentro da área, hein, Thiago?
1: Essa eu nunca tinha visto.
2: É, eu também, primeira vez, né, de sair a camisa inteira do jogador, olha só, e agarrou com as duas mãos o Biel, hein?
1: Que coisa, rapaz, tem, é claro que, não, o árbitro não tinha autorizado, o Biel, é que eles estão se puxando lá, e agora é o Vitinho que puxa o Maicon, o árbitro amarelo pro Maicon e amarelo pro Vitinho.
0: É, o árbitro tá mais ligado nesse tipo de lance, nesse empurra dentro da área. A outra passou em branco, essa um amarelinho pra cada lado, hein?
2: E a situação de jogo é que estão dentro da área, né? Um lance perigoso, às vezes até de pênalti.
1: Pois é, aqui o detalhe que a bola não tava valendo. E olha, a bola chegou pra Maicon, limpou a marcação, bateu pro gol, manda por cima, passa muito perto.
0: Que corte, hein? Que corte que ele deu no Biel, jogador que mais leva perigo aí para o Pato, Maicon. Ele corta bem, mas finaliza pra fora. Passou perto, mas foi pra fora. Finalização do Maicon.
1: Que chance teve o Corinthians. É a sensação do Corinthians aí. Estão dizendo que ele vai pro futebol. Vamos ver. Alô, Reinaldo. Tá lá em Madrid, curtindo a transmissão. Valeu. Também chegou em Madrid o Gabriel Vicari, de Pato Branco. Tão ligado lá, tão ligado. Um abraço. Valeu, Reinaldo. E olha o lançamento por ataque. O Johnny se atrapalhou, caiu, ficou sentindo. Bola no fundo. Corta, Biel. Um lance agora que o Johnny tá caído. O árbitro tá com o amarelo na mão.
0: Pois é, a grande verdade é que o Johnny saiu mal do gol mais uma vez. Talvez ele tenha sido tocado também. Mas o Johnny, ele já saiu umas duas...

0: três vezes mal, estranho do gol, tá? E ele chutou duas bolas muito mal pro gol também. Parece que não tá legal o Johnny, sabe? E agora ele trombou lá fora de quadro. Vamos ver o que vai fazer a arbitragem.
1: Tá caído o Johnny. Foi uma jogada lá pelo lado direito de ataque do Corinthians. O Johnny saiu. E aí no lance com o Lucas Martins. Vamos ver o que, que o árbitro vai marcar, se ele vai dar uma falta do Johnny no Lucas Martins. A questão de proporção da força do Johnny. O Johnny caiu, ficou sentindo.
0: É, o Johnny foi dar um chutão na bola, só que chegou atrasado, né? Agora tá caído pra dar uma valorizada. Mas o jogador do Corinthians chegou antes. Resumindo, Tição, saiu mal do gol o Johnny mais uma vez.
2: É, essa saída precipitada, às vezes, claro, aquela vontade de fazer uma marcação, chegar, antecipar a jogada, né? Mas ele perdeu o tempo da bola da jogada.
1: E ele dá falta, quinta falta contra o Pato e amarelo pro Johnny. Olha o prejuízo aí, 3:33 para terminar o primeiro tempo. 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
0: Renato vai pro gol, hein? Renato vai pro gol. O Johnny sai bastante irritado, não concordando de novo com a arbitragem, com o amarelo e com a falta.
1: Que coisa. Pato, 5 faltas. É falta pro Corinthians, 3:33, tá 1-0 Pato. É primeiro tempo, oitavas de final da Liga Nacional. 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Chance pro Corinthians. Falta lá pelo lado direito, uma certa distância. Renato tá no gol. Recuperado o Renato, vamos lá. Chance para a equipe do Corinthians. Ele tá de volta à meta do Pato. A batida do Maicon. Renato com a perna corta.
0: Boa defesa, perna direita do Renato. A bola volta com o Corinthians.
1: Tentando o Corinthians, corre atrás do placar. Tá no jogo camisa 11, Rick. Dominando, solta a bola, chegando para Maicon. Tem que tomar cuidado com ele. Maicon para Rick, Rick para Maicon. Dominando, tenta do outro lado, chegando para Lucas Martins. Marcado pelo Biel, Pato não pode cometer a falta. Lucas Martins, bateu pro gol. Renato foi no cantinho pra salvar.
0: Boa defesa, bola rasteira, difícil, buscou essa bola o Renato e já sai para a volta do Johnny. Placar de 1-0 Pato. 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
1: Chance pro Corinthians, é escanteio, pressãozinha do Corinthians, o Pato se segura como pode, a cobrança do escanteio não dá nada, vai pra fora pro Pato respirar. 1-0 no placar, Superneus. 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Jogo dá uma parada de novo. O técnico do Pato tem o tempo pra pedir, se quiser.
0: Tem sim, tem muito papo ali entre o técnico do Pato e o Jonas. O Johnny saiu reclamando muito também, principalmente pela questão da falta marcada. E a arbitragem tá tentando organizar aqui a região do banco do Pato, Thiago.
1: Tem bastante pressão. Luciano Bonfim discute com o árbitro. E aí, Tição?
2: Na verdade, o Johnny, ele questiona porque ele ter que sair do gol para buscar uma marcação. Então ele está exigindo algo, né, para o jogador acompanhar melhor. Ele teve que sair do gol para, né, buscar a marcação. Então, nesse sentido.
1: E agora é o Pato que breca o jogo, vai gastar o tempo técnico. O Luciano Bonfim breca o jogo pro Pato.
0: Vamos ouvi-lo faltando 2 minutos.
3: É coisa básica para um prão. Lembra, quando arrastar a gente vai se ajudar um pouco mais aqui. Só que eu não posso aceitar o jogo pro lado oposto passivo. Passe para trás, a gente sobe, vai subindo e controla para pegar a gente aqui e não pegar dos dois lados nesse setor de jogo de um para um. A gente não pode aceitar o jogo de um para um o tempo todo. Beleza? Continua jogando o jogo igual e ajuda de tudo. Utiliza o Johnny também um pouquinho, beleza? Catolé.
4: A gente já sabe que
3: vai no bate,
4: aquela puxada. Se virar assim, entendeu?
0: Aí a palavra do técnico do Pato.
2: É, na verdade ele chama atenção para recompor melhor, né? Tirar, tu vê, teve que sair o Johnny do gol para marcar, não ter esse cuidado e também usar mais o Johnny agora nesses últimos instantes do primeiro tempo.
1: Tá aí, alô, seu Getúlio, Getúlio Gavin, tá lá em Dourados, curtindo a transmissão, um abraço, tá sempre ligado conosco, você, de cada ponto aí no Brasil, fora do país, quem tá no rádio, curtindo a Selinalta Sicredi. 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Reposição pro goleiro Johnny. Sai jogando aqui atrás com Biel. Biel tenta lançamento na frente. Vem Maicon do Corinthians. Rouba a bola. Avançou. Tentou a jogada. Grudou no pé dele ainda. Colocou na frente. Vem o chute por baixo. Biel travou na hora certa.
0: É, boa a trava do Biel, sairia o chute em direção ao gol, Pato se defende.
1: Bredoff cobrou, escanteio, olha o toque pro gol, Rick! Gol do Corinthians! Rick empata o jogo, a cobrança do lateral, e aí ele desvia pro gol, manda na rede, faltando 2:49, Rick empata o jogo 1-1.
0: Bola parada, mais uma que o Pato toma o gol, no segundo poste Rick, dá um chutão, a bola entra, falha na marcação do Pato, não cuidaram do Rick, camisa 11, ele marca o gol de empate do Corinthians, Tição.
2: É, ele aparece, né, bem dentro da área e coloca, só complementa, novamente ali, o jogador do Pato na marcação ali, de costas para a jogada, quando ele gira a bola já, o Rick já complementou.
0: E quem chegou atrasado foi o Maicon, hein? A marcação era do Maicon, chegou atrasado, o jogador chegou antes na bola, Thiago.
1: Empata a equipe do Corinthians, 1-1, no placar, Sul Pneus, eu vou girar o placar, girando com você, Fabiano. 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O Corinthians empata, um pro Corinthians, um pro Pato.
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1: Vamos lá, reta final do primeiro tempo. Bola com Duduzinho, Duduzinho coloca pra Biel. Biel pra Léo Catolé. Ajeita a jogada, o Pato tá estourado em faltas. Chegando pra Duduzinho, primeiro jogo das oitavas da Liga Nacional, você vem com a Selinalta, bola com Biel, Biel tenta a jogada, trabalha com o Mendes, Mendes ajeita, de novo chega pra Duduzinho, ele abre espaço, colocou pra Léo Catolé, Catolé pra Duduzinho, tá pedindo Biel, ele devolve pra Catolé, trama a jogada aqui na quadra de defesa, lançou Biel pra ninguém, vai fácil pro Lucas Oliveira.
0: É, jogou no vazio, não tinha ninguém do Pato ali na frente, vamos pro minuto final, Thiago, bateu aquela fome, Cantinho Lanches, porções e os mais variados lanches na rua Guarani.
1: Vamos que vamos, tá ligado na Selinalta Dizapar, Dizapar ferramentas, parafusos e acessórios. 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Bola do Catolé, vai trabalhando com Duduzinho. Duduzinho para Darlan, roda a bola, equipe do Pato Futsal. Menos de 2 minutos para terminar o primeiro tempo. Bola chegou do Biel, colocando para Duduzinho. Duduzinho ajeita, vai tentar o passe aqui, tá pedindo bola Darlan. Segura o Darlan, marcado pelo Lucas Martins, perdeu a bola o Darlan, vem Lucas Martins, bateu, desviou no Biel, é escanteio!
0: Salvou o Pato Biel, hein? Na falha do Darlan, roubaram a bola dele, ficariam em 2-1, houve o chute, a bola desvia no Biel, colocou o pé no lugar certo, desvia no Biel, sobe, vai em direção ao gol, parece que o Johnny ainda tocou pra fora, Thiago.
1: É escanteio pra equipe do Corinthians, Maicon tá na bola. 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Maicon vai cobrar o escanteio para a equipe corintiana, com a cobrança tentava o Rick, aí bateu, amorteceu, segura Johnny.
0: Amorteceu, o chute ficou fraco, chegou tranquilo essa bola para a defesa do Johnny, Corinthians empatou 1-1.
1: Bola com o Mendes, domina para a equipe do Pato, toca aqui atrás, chegando com Darlan, Darlan colocando para Max, Max tenta se virar com a bola aqui, colocando atrás para Duduzinho, segura Duduzinho, no lance de perigo, colocou para Mendes. Martins. Ele tentou o passe, ela pegou no Lucas Martins, foi pra fora, atição, e agora a tônica do jogo.
2: É, empatou, chegou bem o Corinthians, né? Mais finalizações, mais escanteios ofensivamente, claro, o Pato cedeu ali um espacinho, muita tensão aí pra manter esse 1-1, é interessante pro Pato.
1: Vamos ver, tomara que termine o primeiro tempo, então vamos ver, tem um minuto pra terminar a primeira etapa. 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Duduzinho tenta o passe e colocou pra Catolé, ele vai pra jogada pra cima do Rick, preferiu devolver colocando pra Duduzinho, na frente tentou o passe, telegrafou melhor pra Vandinho, Vandinho no contragolpe, resposta corintiana, chegou pro Rick, vai bater travado pelo Catolé, foi pisado depois, se safa o Pato.
0: É, o Rick é autor do gol, né, chegou batendo aqui pela esquerda, Catolé na hora do trava, acabou sentindo a perna, tá caído na quadra, o jogador do Pato Futsal, Jaime Placas Outdoor, painéis rodoviários, informe-se, o Jaime é o cara, em 99902-2245.
1: Pisão lá no Catolé, tá sentindo, tem que usar aquele sprayzinho agora, você é um profissional de excelência, venha conhecer o espaço Tarik, é o novo empreendimento comercial, espaços e serviços de excelência, na Rua Iguaçu 127, bem-estar para você e para o seu cliente. 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Tem 31 segundos para terminar o primeiro tempo. Recuperando lá o Léo Catolé, fisioterapeuta do Pato, Gui tá atendendo. E é o Corinthians que tem a posse da bola, faltando 31 segundos.
0: Se levanta o Catolé, vai saindo com dificuldades de quadra. Vamos ver se ele volta pro segundo tempo, Thiago.
1: Vamos ver, sai manquitolando lá o Catolé. Segura aí, garoto. Tem todo o segundo tempo pela frente. O Pato continua estourado em faltas. 31 segundos. Jogo da volta no sábado na Arena Cláudio Petricoski. Últimos ingressos à venda. Retomou o Corinthians. Tem a posse de bola. Caio Barros segura. Tá pedindo aqui o camisa 31. Tá no jogo, Maicon. De novo ele. Maicon toca na bola. Chegando pra Caio Barros, ele ajeita, a marcação do Pato aperta, lançou, e o Zé Marques vai entrar nesses segundos finais.
0: É, vai entrar o Zé Marques, com o cabelo descolorido, camisa 5, tá de volta o Zé Marques.
1: Filho do vento, boa sorte, Zé. A bola pro goleiro Johnny, lança no ataque, vai direto pra fora, e agora é o Corinthians que reclama que o Darlan atingiu o Maicon. Vão pedir vídeo suporte.
0: Vão pedir, olha aí, 8 segundos... E o Pato vai ter mais esse vídeo suporte aí. Será que o Maicon tá inventando ou o Darlan realmente o atingiu? O Darlan vai à loucura aí, viu?
1: Que coisa! Vídeo suporte faltando 8 segundos. Eles entendem que o Darlan deu uma cotovelada no Maicon. O Darlan diz que foi com a cabeça. Para o jogo de novo, vamos ver. Será que vai rolar uma expulsão do Pato? Que coisa! No lançamento do Johnny lá pro ataque. E aí, Juliano?
0: É, não dá pra ver nada, né? Muito longe, quando a gente viu, já tava caindo o Maicon, louco pra ganhar alguma coisa, né? O Corinthians sabe que o árbitro tá levando um videozinho pro Corinthians, né, Tição? Então, vamos ver, é perigoso, hein?
2: É, e arriscado também o Darlan lá na frente, né? Fazer um lance, às vezes, perigoso, né? De contato, na verdade, mas ele coloca o braço na altura do peito do Maicon. Vamos ver a interpretação da arbitragem.
1: Se tem um movimento do gatilho pra cotovelar.
2: É, no mínimo uma falta e eu tiro livre.
1: Em lances assim, tradicionalmente o amarelinho tá de bom tamanho, mas vamos ver o que que o árbitro vai entender. Se ele entender que é agressão, ele vai expulsar.
0: É, ou a revisão pra sexta falta, né? Tiro livre. Pode ser que seja pra isso, né? Porque eu não acredito que não seja um lance extremo de violência, né? Ele fez uma movimentação com o braço, acaba talvez atingindo de leve, mas o árbitro tá aí com a decisão já tomada, hein, Thiago?
1: Que coisa! Ele dá mais uma olhada e agora?
2: A tendência é que ele vai dar falta.
1: Ele ajeita e marca a falta. E vai dar cartão amarelo. E vai virar a sexta falta pro Corinthians, tiro livre.
0: Tiro livre, né? Quando tava terminando o primeiro tempo. 8 segundos, veja só o que que acontece, né? É um risco que correu o Darlan.
1: Que coisa! O Darlan se desespera, toma cartão amarelo, camisa 31 do Pato, e se transforma num tiro livre pro Corinthians, Tição.
2: É, na verdade, desnecessário. O jogador tem que ser mais consciente dentro do clima de jogo. Lá na frente, uma bola perdida praticamente, e ele tem uma ação... errada, na verdade. Errou pra mim o Darlan.
1: O Johnny vai pra cima do árbitro.
0: Possivelmente seria o último lance do jogo, né? Restavam 7, 8 segundos. E aí o Darlan agora pode colocar o Pato atrás, se for convertido o tiro livre aí.
1: É chance pro Corinthians na bola parada. Vandinho ajeita, ele que vem pra cobrança. Se segura aí, Pato Futsal. Chance na bola parada para a equipe corintiana. 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Johnny é o capitão do Pato, ele contra o Vandinho. Toma distância o Vandinho. Vai para a cobrança desse tiro livre. 8 segundos autorizado. Vandinho bateu. Johnny! Aparece o goleiro do Pato para salvar!
0: Bem adiantado, Johnny fechou o ângulo e defendeu. Não é pênalti, é falta. É mais difícil para converter. Brilha a estrela de Johnny. Ele pratica a defesa, Tição.
2: Que lance, né? Que momento bom do Johnny. Aí, né? Boa saída, fechou bem o ângulo. Aí tirou toda, né, a direção do chute, na verdade, com a perna direita. Ele evita aí o 2-1 do Corinthians.
1: Salva a equipe do Pato. Pare, Johnny, aparece o Pato, vai pra cima pra reclamar, pra cima do árbitro. Quando termina o primeiro tempo, um pro Corinthians, um pro Pato Futsal, Juliano.
0: Placar de 1-1, se safou de boa. Bom tempo, hein? Bom primeiro tempo, movimentado. Oportunidades para os dois lados. Pato poderia ter saído ganhando, poderia ter saído perdendo, mas acabou com um empate. Intervalo aqui, não temos entrevistas. Thiago, Pato saiu na frente, mas tomou o empate. As emoções ficam para o segundo tempo. Algumas reclamações ali do Pato, jogadores bastante ofegantes saindo para o intervalo. 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
1: Tá aí, Tição, o árbitro muito dizendo compensou do pênalti, enfim, mas o Johnny apareceu.
2: Era certo que vinha uma tendência, às vezes pelo movimento, a arbitragem pesa, né, fator de casa, aquela situação, acabou dando, né, eu esperava que sim, pelo movimento que o Darlan fez no jogador Maicon, que viria algo, com certeza, de marcação da arbitragem, então, né, é isso que a gente viu, e o Johnny aí salvou o 2-1 do Corinthians.
0: Ainda bem que não expulsaram, hein, porque seria uma punição muito grande pelo que foi o lance.
2: É, e ele gira mesmo com o braço, não chegou a pegar em cheio, às vezes no corpo do Maicon, assim, questão pescoço ou rosto, enfim, então deu uma amenizada, mas amarelado, claro, e foi um prejuízo do tiro livre.
1: Fabiano, intervalo aqui, nós estamos na fase de oitavas da Liga Nacional. Intervalo, um pro Corinthians, um pro Pato no placar Superneus.
4: Conferindo os placares dos jogos que já aconteceram nesta segunda-feira: Brasileirão B, América Mineiro 0, Juventude 1. Na Liga das Nações, Bélgica 0, França 1, Turquia 1, Itália 4. Amistosos de seleções: Japão 2, Venezuela 1, Coreia do Sul 1, Uruguai 4. E no Paranaense de Basquete, o Pato venceu, o Pato Basquete 102, Maringá 46. 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
1: Na questão da Liga Nacional, só tem um chaveamento por enquanto aí definido nas quartas, né, Fabiano?
4: Verdade, apenas um confronto já confirmado. O Campo Mourão eliminou o Cascavel, empatou fora, venceu em casa e vai pegar o Joinville. Por enquanto aqui, ó, vantagem pro Jaraguá, venceu a ida, o Tubarão 1-0. Quem passar deste confronto vai pegar o Praga nas quartas. Nas outras chaves aqui, ó, este jogo que a gente está transmitindo, quem passar vai pegar o Magnus. E outra partida aqui, o Erechim aguarda quem passar de Carlos Barbosa e o Moarama. Lembrando que na ida, o Carlos venceu por 4-1. 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
1: Esse lado de cá é só pedreira, tem Sorocaba, tem Atlântico, tem Barbosa, mas vamos com calma, por etapas. Nós estamos no intervalo, já voltamos com você, com o comentário do Tição, com o segundo tempo que promete. Pato e Corinthians, é Liga Nacional de Futsal, agradecendo aí a cada um pela companhia, nós já voltamos aqui na transmissão Selinalta.
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1: Celinal tá com você, acompanhando o Pato Futsal na Liga Nacional de Futsal. Estamos no intervalo. A equipe do Pato Futsal encarando o Corinthians, empate em 1-1 nesse momento. A gente aguarda aí as equipes retornarem pro segundo tempo. Deu o que falar. Duas vezes, pessoal chamou árbitro de vídeo, hein? E será que teremos mais no segundo tempo? Vamos aguardar. Intervalo de jogo aqui, Tição, seu comentário, 1-1 Pato e Corinthians no momento.
2: Deu aquele início de jogo do primeiro tempo, muito estudado, né? O cuidado pros dois lados, na verdade, mesmo o fator casa do Corinthians, aquela tensão, estudando, aproximação, bastante marcação, até que chegou esse momento, né, do pênalti. Eram 10 minutos e 8 segundos, ali aquele momento, né, que foi analisado, enfim, e a penalidade 1-0 para o Pato. Até então, um jogo até bastante igual. Claro, após 1-0, as ações do Corinthians, né, tomou outra forma, veio mais para cima. Já os números aqui, para vocês terem uma ideia daquilo que o Corinthians teve que reagir em cima do jogo. Mas o Pato marcava bem, até 1-0, né, tirando ali essas ações, diminuindo o máximo os espaços, até aquela saída do Johnny, começou a preocupar um pouco o ritmo alto do jogo e a recomposição do Pato, um pouco dando alguns espaços, na verdade. Então, o Pato que conseguiu até em tempo antecipar bem e veio, claro, de bola parada de um lateral, o Corinthians conseguindo ali êxito de novo dentro da área, né? E chega o Rick ali só complementando a bola, então uma atenção e novamente a marcação ali de Costa para o jogador, então mais atenção nesse sentido, poderia até passado, levado 1-0 o Pato neste primeiro tempo, mas aí baixou o ritmo, o Corinthians veio com uma reação forte, né? Dá para dizer uma certa pressão, para ter uma ideia, o Corinthians finalizou 14 finalizações, 7 em gol, 7 para fora, foi bem mais ofensivo, e 8 do Pato. E outra situação, 8 escanteios contra 1 do Pato. Então, um Corinthians que forçou, veio para cima, para mim construiu mais dentro do jogo o Corinthians, né, e um Pato que não produziu para tanto. Veio o lance da penalidade e tudo, mas um Pato que mais guardou o jogo do que construiu dentro da partida, pensando em possibilidades ou chances de gol nesse primeiro tempo. Então, claro, um Corinthians achei um pouco melhor que o Pato daquilo que buscou e produziu e construiu nesse primeiro tempo. Então, uma atenção maior dentro daquilo que o Pato é necessário observar. Cuidava bem, marcava bem o jogo, mas uma desatenção, bola parada de lateral, mais atenção na marcação, podia ter escapado. E depois essa situação, para mim, desnecessária do Darlan lá na frente, faltando 8 segundos ali, né, não poderia ter um lance assim, digamos, com o gesto que ele fez. Fez a abertura do braço, acerta, né, o jogador Maicon, então uma situação até que poderia ter ocasionado uma situação maior. Mas deu a possibilidade do tiro livre e quem sabe um Corinthians poder até ter virado, né, se não é o goleiro Johnny fechando bem a cobrança do tiro livre e sustentando esse 1-1. Pato tem que ter um pouco mais de atenção, questão da reposição, de recomposição da equipe, né, que um Corinthians com certeza vem para cima aí no segundo tempo querendo mais. Então, uma atenção maior do Pato daquilo que pensar em sustentar, marcar bem o jogo dentro de quadra. Vai vir um Corinthians pressionando com certeza no segundo tempo e o Pato vai ter que, né, ter esse cuidado maior dentro de quadra, quem sabe, e um Pato que não se preocupou tanto em produzir, para mim, mais em cuidar do jogo, claro, fez 1-0 e tentou sustentar dessa forma, mas um Corinthians, volta a dizer, mais superior e chegou mais na frente, para mim, com mérito maior daquilo que o Corinthians fez no primeiro tempo.
1: 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E a interatividade em Cascondimentos aí, Fabiano.
4: Conosco aqui, um abraço pro amigo Thiago Bene, lá em Mangueirinho, amigo Zé Emílio Leopoldino, Leucir Hartwig, Argel Dalon, Altimar Gustman, entre tantos outros, conosco aqui na Interatividade Incas, condimentos, temperos e muito mais. 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
1: Valeu a cada um que acompanha o nosso trabalho aí, emoções dos jogos do Pato Futsal nas transmissões da Selinalta. O Pato vai voltando, Corinthians também, pra bola rolar pro segundo tempo. Tá aí já um certo tempinho o goleiro Kelvin do Corinthians, observa o Pato, vai voltando lentamente, já tá o Luciano Bonfim lá, ajeitando, a gente fica no aguardo aí a respeito da segunda etapa. Pato que, olha a edição, Johnny, Vitinho e Darlan, 3 amarelados. Em produção, só reforça aí as finalizações em gol do Pato e o Corinthians?
2: O Pato finalizou por 8 vezes e o Corinthians 14, né? Então é um número, né, dá para dizer quase que o dobro. E 8 escanteios para 1 também é uma ofensividade maior, né? Chegou mais o Corinthians daquilo que, né, produziu dentro do jogo.
1: Opinião do Tição e os números do jogo. 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Voltando o Corinthians, voltando também o Pato, Juliano.
0: É, equipes vão voltando lentamente, o Corinthians voltou antes, o Pato agora voltando também, vai se posicionar ali do lado direito das cabines para a transmissão. Pato agora evidentemente vai atacar aqui para o lado esquerdo. Equipes já retornando para este segundo tempo, Thiago.
1: Vamos lá, aguardando aí, observando a segunda etapa. E o jogo da volta no sábado às 5 da tarde na Arena Cláudio Petricoski, o jogo do Pato contra o Corinthians. Eu diria que tem menos de alô Renan Pereira, uns 200 ingressos à disposição e vai ter espaço para a torcida do Corinthians no jogo em Pato Branco, Tição.
2: É, aquela logística, aquele cuidado com certeza de segurança, né, fazer um bom trabalho, um bom papel, né, para evitar qualquer tipo de situação. Creio que vai ser muito tranquilo.
1: Verdade, no confronto que nós teremos no próximo sábado. E aqui agora pro segundo tempo, a saída da equipe do Corinthians. Vamos lá, pra bola rolar pro segundo tempo.
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1: Vai autorizar o árbitro, vai mexer na bola a equipe do Corinthians. Para mais 20 minutos aí, oitavas da liga, a bola rolando. Sai a equipe do Corinthians, começa o segundo tempo. No Vlamir Marques, primeiro ataque é do Corinthians, lançamento por ataque, corta de cabeça Pedro Carioca, a bola volta aqui atrás com Vandinho, esse faz o domínio para a equipe do Corinthians, toca para Lucas Oliveira, dá um bico na bola, ela volta para domínio da equipe do Pato Futsal, pegou no braço do jogador corintiano no alto lá, é falta pro Pato.
0: Falta sim, primeira falta do jogo, favorece ao Pato Futsal, começando o segundo tempo, 1-1 em São Paulo, Grupo Turim evoluindo e realizando sonhos há 30 anos.
1: E é o Pato Futsal que tenta, bola com o goleiro Johnny, ele lança no ataque, foi forte demais, passou pelo Pedro Carioca.
0: É, passou pelo Pedro Carioca, saiu longe do gol lá à esquerda, a reposição para o Corinthians, acho que ela acabou saindo em lateral, hein, Thiago?
1: É, isso que marca o árbitro, ao final do jogo, craque, quem que vai ser hoje? 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Caio Barros, trabalha com Vandinho para Renatinho, esse lança no ataque, procurando a jogada com Fabinho, é o pivô que domina, recomeça, entrega a bola pro Caio Barros, ajeitando o Renatinho, vai trocando passes o Corinthians, Fabinho para Renatinho, tem o Caio pedindo, aí ela toca no tênis do Pedro Carioca, vira lateral corintiano.
0: Lateral aqui do lado dos bancos, em frente ao banco do Malafaia, Corinthians cobra.
1: Lá frente pra Vítio, o Fabinho no giro, ele bateu, mas mandou pra fora.
0: É muito rápido, né? O Fabinho girou batendo, a bola bateu na rede pelo lado de fora, o Johnny chega a tocar, mas a bola já estava fora.
1: Lançamento do Johnny para Pedro Carioca que finaliza, manda para fora. Os movimentos iniciais deste segundo tempo, oitavas de final da Liga Nacional. 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Agora um lance, uma dividida. O Max dá um chutão, deixa a perna, atinge o Vandinho. Dois jogadores caídos da quadra.
0: É, vinha pro chutão o Maicon e o Vandinho veio na velocidade e não conseguiu segurar. Então, acaba se chocando ali com o Maicon. Os dois jogadores ficaram caídos na quadra. 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
1: Já tá de pé o Max, mas é o Vandinho que tá sentindo lá a trombada com o fixo do Pato Futsal. 18:47, o jogo tá no segundo tempo. 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Vai se levantando o Vandinho, ele se desculpa lá com o Max. Vamos pro jogo, mas quem levou a pior foi o Vandinho.
2: Com certeza, ele vai de costa no corpo do Max, na verdade, e ele leva o velho tostão ali, uma joelhada na coxa do Max.
0: Trombar com o Maicon também, com o Max também, não é fácil.
1: Bola do lateral. O árbitro tá pedindo calma lá, é lateral para a equipe do Corinthians. 18:47 para terminar esse primeiro confronto. E até é importante a gente repassar, Fabiano, que a gente vem de Paranaense, de Taça Brasil, é com prorrogação, com pênalti. Reforçar a regra para a Liga Nacional nessa fase, hein, Fabiano?
4: Se caso empatarem hoje e empatarem o jogo de volta no sábado, teremos prorrogação. Na prorrogação aí o Pato vai jogar pelo empate, ou seja, se empatarmos os dois jogos, na prorrogação do segundo jogo, Corinthians vai ter que vencer o Pato para ficar com a vaga, hein? Pato vai jogar pelo empate se for para prorrogação na segunda partida aqui, hein?
1: Tá aí, e aqui o Pato tentou, Duduzinho, bate pro gol, Lucas Oliveira salva o Corinthians.
0: Escorada de cabeça do Pedro Carioca, pra perna direita do Duduzinho que vinha lotado, ele bateu forte, Lucas Oliveira opera grande defesa.
1: E vem resposta do Corinthians, bola pro Fabinho, bateu Johnny, aparece o goleiro do Pato também.
0: Resposta do Corinthians, com o Fabinho, bateu seco ao receber na frente, pouco espaço. Passo entre ele e o Johnny. Johnny com a perna defendeu.
1: É, lá e cá jogando a Liga Nacional. Se safa o Pato, se safa o Corinthians. Tá 1-1, tá tudo igual, placar superiores. Ao final do jogo, os craques Selinal, Tatromário, o craque Brava, Maicon. Habilidoso do jogador do Corinthians, segura. Ele ajeita, tenta a jogada, colocou pra Caio Barros. Mete bola lá pra Fabinho, tá aqui atrás. O Fabinho lançou pro ataque, é pro Renatinho. Faz a cobertura, o Johnny, ela vai pra fora.
0: Lançamento muito forte, Johnny fez a cobertura e esperou pra cobrar o tiro de meta pelo Pato Futsal, Jaime Placas, painel com iluminação nos quatro cantos de Pato Branco e nas principais rodovias que dão acesso à cidade.
1: Bola na tentativa do Pedro Carioca, chegou pra tocar o Dudu, manda pra fora o Dudu, bola vai em lateral pro Corinthians, Dudu que persegue o gol 50, picou a camisa do Pato. 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Trabalha Vandinho pro Corinthians. Mexe na bola, coloca na direita para Renatinho. Encarando a marcação do Pedro Carioca. Ele tenta o passe. Coloca do outro lado, chegando pela canhota. Desce Corinthians. Vandinho vai tentar levar pro fundo. Ajeitou, bateu pro gol. Mandou pra fora.
0: Sobre o gol do Johnny. Passou sobre a barra. Finalização no Vandinho, que tá de volta no jogo. Tiro de meta. 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
1: E olha lá o Corinthians com o Maicon, quase que tira a bola do Dudu. Sobra pro Johnny. Na enquete aí no YouTube, 26% dizendo que dá Corinthians, 57% da parte e 17% estão indo no empate. 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Bola com o Renatinho, tem falta. Duduzinho chegou atropelando o Renatinho.
0: É, o Renatinho brecou, segurou, protegeu a bola e a pressão por trás. Quando veio do Dudu, ele desmoronou na quadra, o árbitro marcou a falta contra o Pato. 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
1: E é o Corinthians que ataca, e bola pra Maicon. Maicon domina, ajeita a jogada pro Corinthians, toca no meio pra Fabinho, é o pivô corintiano, ajeitando, o Lucas Martins tá no jogo também, solta a bola pra Vandinho, tá pedindo o Renatinho aqui pelo lado direito, bola pra ele, dominando camisa 21, ajeitou, colocou na frente, Lucas Martins segura, tenta levar pro fundo, marcação do Duduzinho, deu certo, agora ganha lateral.
0: Não, a pressão do Duduzinho, o jogador corintiano é o último a tocar na bola, ela sai em lateral, o Pato é quem cobra. 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
1: E o jogo, Tição?
2: Olha, é um jogo que me estranha um pouco, né? O Pato vem pro segundo tempo com marcação alta e ao mesmo tempo isso dá uma exposição pro jogo e um Corinthians que vai vir pra cima, então a ideia de jogo é preocupante.
1: Olha aí, o Tição alertando, 16:30 pra acabar o jogo. 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Pato tenta dar o bote lá na saída do Corinthians, vai apertando, o jogo fica até em alguns momentos mais feio, vamos ver, o torcedor sempre quer gol. Por enquanto 1-1, bola do Renatinho, ele cobra o lateral lá na frente, ajeitando, vem a marcação do Pato para recuperar. Pedro Carioca para Johnny. Tem 4 segundos, o Johnny vai no passe. Colocou na frente pra Biel. Ajeitou Biel, passe chegou. Pedro Carioca, devolve pra Biel. Tinha passagem do Catolã, preferiu pra Biel. Biel do outro lado, colocou pra Duduzinho. Vai ajeitando a jogada, colocou pra Catolã na hora do chute, em cima do Maicon. Resposta do Corinthians, acelera. Vai chegar com Lucas Martins na frente. Ele bate e se atira na bola. Pedro Carioca pra cortar, manda pra lateral.
0: Boa travada ali do Pedro Carioca, segue lateral. Era um ataque promissor do Corinthians. Segue 1-1.
1: Vamos que vamos, aqui é Liga Nacional de Futsal, você está na Selinalta, precisando de uma corrida em Pato Branco agora, faz o quê? 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Lateral pro Corinthians. Renatinho cobrou, coloca aqui atrás para Maicon. Maicon vai tentando a jogada. Ele vai para cima do Catolé. Maicon contra o Catolé que tá marcando. 31 do Corinthians, é o Maicon, vai tentar levar pro fundo, rabiscou pro meio, ele bate em cima, Catolé cortou, tentou dar um biquinho, ela sai em lateral, ainda pegou no Maicon.
0: É, o Catolé fez boa marcação, e depois que a bola bate no Catolé, ela volta a bater no Maicon, sai em lateral, é pro Pato cobrar. 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
1: E vamos girar, girar agora o placar Super Pneus. 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Sul Pneus aponta 15,5. Corinthians 1, Pato 1.
4: Lembrando que este é o último jogo de ida das oitavas. Outros placares: Tubarão 0, Jaraguá 1, Cascavel e Campo Mourão 0-0, Moarama 1, Carlos Barbosa 4. Inclusive, o Campo Mourão eliminou já o Cascavel. Já tivemos jogo de volta. 3-2 foi o placar. Campo Mourão classificou para as quartas. Pega o Joinville. 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
1: É dali, Carneiro. Tá com moral, ganhou a Copa Sul. Invicto. E aqui tenta o Pato, bola com o Jonas. Pegaram o Duduzinho fora do lance. Fizeram um strike no Duduzinho. Segue o jogo. Jonas ajeitou. Domina o pivô do Pato. Recomeça. Entrega aqui atrás pra Biel. Biel pra Duduzinho. Vamos lá, Duduzinho pra cima do Maicon. A resposta do Pato tentando. Cortou pro meio. Duduzinho bateu. Tinha muita gente à frente. Ela subiu, desceu, tocou de cabeça. O Biel chegou pra Jonas. Não segurou. E aí vai pegar Lucas Oliveira.
0: A bola passou pelo Jonas. Ele não conseguiu o domínio. O goleiro do Corinthians já repôs.
1: Bola pra Maicon. Pedalou pra cima da marcação, vai bater na hora, Catolé se atira pra travar na hora do chute.
0: 2-0 pro Catolé, e nos confrontos com o Maicon, muito bem, travou mais um chute do Maicon. Catolé que agora sai pra dar uma respiradinha, segue 1-1 no placar.
1: Vamos que vamos, aqui é Liga Nacional, Ortec Contabilidade, você que tem que regularizar obras na Receita Federal, no cartório, você que construiu e não regularizou, não legalizou na prefeitura, procura a Ortec Contabilidade, mais de 50 anos em Pato Branco. Tem a oportunidade no lateral pro Corinthians, tá lá, Igor Bredoff, trabalha com o Rick, devolve aqui atrás, a bola chega, tentativa de jogada da equipe do Corinthians, Rick que fez o gol corintiano, recomeça entregando aqui atrás, a bola chegou pro Lucas Oliveira, lançou no ataque, não tem ninguém do Corinthians.
0: Se livrou da bola, né? Deu um chutão no vazio, cede a bola de graça pro Pato, que vai cobrar um lateral aqui próximo da região do escanteio. 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
1: É, um abraço pra turma que foi lá na Cantinho Lanches, Tissão. 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
2: Olha aí, vamos, e é muito bom o lanche, hein?
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0: Mas a porção foi pra viagem, viu?
1: É, que coisa. A tentativa aqui do camisa 34, Paiva tá no jogo também. Mandou a bola pra fora, mais uma finalização do Corinthians. Johnny não tem pressa. Tá na boa essa cadência aí do Pato, Tição?
2: Não, tá perigoso, né? O ritmo que exige, na verdade, precisa ficar mais com a bola o Pato, que não consegue, e de olho no Maicon aí, que as jogadas centraliza nele.
1: Vamos lá, Pato. Se liga aí, Pato, oitavas de final da Liga Nacional. 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Lançamento lá na frente, Jonas não segura. Bola vai pra fora, é do Corinthians. Igor Bredoff cobrou lateral, colocando na frente pra Rick. Tentou drible pra cima do Maicon, vai bater Johnny! Ele dá uma caneta no Maicon e bate Johnny, salva o Pato!
0: No Max, né, Thiago? O drible foi pra cima do Max, 93, entre as pernas, aí ficou cara a cara com o Johnny, mas finalizou em cima do goleiro do Pato.
1: E vem Corinthians de novo, é o Rick, vai pra cima da jogada, se atrapalha, sobra pro Max, que domina. Johnny salvando mais uma vez.
2: Olha aí, é o nome do jogo pro lado do Pato, olhando do Johnny, grandes defesas, tá, segurou esse 1-1.
1: Ao final do jogo, o craque, craque Celinal, Tatromar também, o craque Brava, bola na frente, chega pro Jonas, chega estourando o Rick, manda a bola pra fora, é lateral, vamos ver pra quem que o árbitro vai marcar a posse, nesse momento, faltando 13 minutos e 10. No Vlamir Marques, vem Corinthians, lançamento à frente, tenta cortar o Max, volta na tentativa do Randinho, ajeitando, tá no jogo, camisa 99 da Bonja, ajeitando o Corinthians, chegando aqui atrás pra Bredoff, na frente tenta rodar a bola, foi empurrado o jogador do Corinthians, o árbitro demorou um pouquinho, mas marcou a falta.
0: Marcou a falta em da Bonja, a falta no Vitinho, segunda falta coletiva cometida pelo Pato Futsal, óticas e imagem, um mundo nítido para os seus olhos.
1: É falta pro Corinthians. Falta para a equipe corintiana, 12:54. Como caiu lá o Bredoff, o árbitro chama o Rodoboy para secar a quadra. 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Corinthians cobra a falta na frente. Olha a chegada, batida para fora. Da Bonja, cara a cara com o Johnny.
0: Marcação distante do Pato. Da Bonja chegou em condição de tocar na saída por cobertura do Johnny, só que foi um pouco para a direita a bola e aí ela se perdeu na linha de fundo, perigo pro Pato.
1: Johnny vai repor essa bola, coloca no ataque, passa lá pelo Vitinho, vai para fora. O poder ofensivo do Pato deu uma caída, Tição.
2: Deu uma caída, exige, como eu falei, a questão de ritmo, tem que recompor a equipe, dar uma, né, para sustentar melhor o jogo. O Pato tá aceitando, trazendo o Corinthians para cima.
0: O Jonas podia segurar uma bola lá na frente, né, Thiago? É.
1: Fazer o quê, Tição?
2: É, olha, eu digo, aí que tá. O Bonfim tem que estudar alguma coisa, pensando em segurança do jogo, mas o Pato não consegue mais ter posse de bola e controle, pelo menos em parte. Ou com o Johnny indo pra linha, mas tá no sufoco aí na pressão.
1: E eu vou girar o placar, Super News. 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
4: Lembrando que na sexta-feira já teremos um jogo de volta, às 18h30, Jaraguá e o Tubarão. Depois, no sábado, os dois últimos, 17 horas, Pato e Corinthians, 19h30, Carlos Barbosa e o Moarama. A fase oitavas de final, então, termina no próximo sábado. 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
1: Aqui perdeu a bola o Jonas, mas ele foi lá pra corrigir. Vem o Pato, tentativa, bola pra Dudu, que arrisca pro gol, mas mandou longe.
0: É, finalmente uma finalização do Pato, agora com o Dudu, né? Teve essa e aquela do Duduzinho, Pato chegando pouco na frente, Segovia, corretora de seguros, nosso negócio é seguro, 2101-3100 para cotações.
1: Bola do Corinthians, bola aqui atrás, na quadra de defesa, ajeita a jogada Vandinho, mexe com o Renatinho, segurou, de novo pra Vandinho, vem pedir bola aqui o Bredoff, ele segura, Pato tenta lá dar um bote lá em cima, segurando o Vandinho, pra um lado pro outro, mexe na bola, tenta tocar, buscando a jogada, com o Dabon, já dá bom já pra Renatinho, chegou pra Vandinho, toca na frente, pra dar bom, o Pato pressionando a marcação e dá certo, é lateral, favorece o Pato, tá sentindo lá o Biel, sente o Biel, tem lateral pra equipe do Pato. 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
0: É, o Biel tá caído na quadra, hein? 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Que é uma lesão que acontece mais ou menos por ali, ó. 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Jogo parado em São Paulo. 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
1: Conversando lá o Gui com o Biel, vamos ver. Enquanto isso, torcedor, quem tá ligado com a gente, Fabiano Interatividade Incas.
4: Conosco, um abraço pro seu Ademar do bairro Bonato, seu Décio Souza, falou que hoje tá dividido o coração, porque ele é corintiano e torce pro Pato. Também conosco Jurema Maria Bim, Vanderlei Locatelli, Moacir Pessoa, entre tantos outros aqui na Interatividade Incas, condimentos, temperos e muito mais, Incas Condimentos.
1: Alô, Cabelinho de Anjo, ele e o Breno, acompanhando lá, um abraço, amanhã tem o programa do Cabelinho na Selinalta, Serrão no Rancho. 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Bola com o goleiro Johnny, recomeça a partida, ele vai arriscar, aí mandou alto, mandou por cima, mandou pra fora.
0: Sem perigo, pro gol aí do Lucas Oliveira, segue aquele placar do primeiro tempo, hein? 1-1, pedra britada, areia industrial, pó de pedra, britador da Oz, 3-2 3220-3850 o telefone.
1: Jogo da volta é no sábado, 5 da tarde, na Arena Cláudio Petrigoski. Passe errado do Corinthians, forçou a jogada agora. O Pato tem um lateral para cobrar. Vem Dudu, capricha aí, Dudu, para cobrar o lateral para a equipe do Pato. 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Olha o Vitinho, marcado pelo Renatinho, tentou o passe, Dudu lançou na frente. Não tinha ninguém do Pato. Ela vai pra fora. Uma estratégia, mas pelo menos também é o seguinte, Edição. Você tá vendo assim, o Pato não tá criando, mas você vê que o Pato tá tomando, sofrendo uma pressão ou não?
2: Nesse momento, né, nessa primeira parte aí do segundo tempo, o Pato até que dá uma respirada no jogo nesse momento e o Corinthians baixou o ritmo alto que fez no início do segundo tempo, diminuiu bastante.
1: Tá aí, é o Pato que tem a vantagem do empate, e o empate na prorrogação, mas o Corinthians tenta agora, bateu, caiu o Barros, Jones Palma! Se safou o Pato!
0: É, o chute do Caio Barros, de média distância, o Johnny não segurou, espalmou, mas na sequência não deu em nada. Verdade que quando sai o Maicon do time do Corinthians, o time perde muita criação, hein, Edson?
2: É, ele é um fixo, né, um jogador defensivo, mas ele ajuda na criação, então, né, sem ele na quadra, dificulta mais. Mas daí centraliza mais com o Maicon.
1: Vamos ver, bola do Corinthians agora com Caio Barros. Ajeitando, tenta levar, colocou pelo lado esquerdo. Tentativa do Vandinho. Dá um passe muito forte, volta pra Vitinho do Pato. Vamos ver. Bola pro Johnny, Johnny no passe rasteiro. Chegou na frente pra Dudu. Toca do lado pra Zé Marques. Tá no jogo de volta, Zé. Zé tocou para a bola, colocando pra Max. Max pra Zé do outro lado. Encontrou Dudu. Dudu tenta na frente. Ela passa pelo jogador do Pato. O Pedro Carioca vai pra fora. Tem lateral pra equipe do Corinthians. 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Corinthians tentando, bola na frente do Fabinho. Tentava com o Renatinho. Jogador do Pato toca na bola, acho que pegou ainda no Renatinho, a bola Pato.
0: É, o Duduzinho chutou em cima do Renatinho, inteligentemente, ganha a bola pro Pato Futsal. O Pato vai repor agora com o Johnny, Loja Cora, 35 anos, colorindo vidas.
1: Tem 10 minutos para terminar o jogo 1-1. É o Pato tentando a classificação para as quartas da Liga. Quem passar vai pegar o Magnus nas quartas de final. 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Bola do Léo Catolé. Avança para a equipe do Pato, tentou carregar e pegaram ele. Pegaram o Léo Catolé, foi o Fabinho.
0: Fabinho disse que foi na bola, protesta, mas a falta ocorreu, né? Pegou só a perna do Catolé. Cartão amarelo pro Fabinho, camisa número 19 do Corinthians. Jogo parou. Falta pro Pato. 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
1: Tá sofrendo o Catolé, pegaram mais uma ele aí. Tá sentindo mais um atendimento, o jogo para o Guilherme. 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Se levantando o Catolé, é a falta para o Pato, uma bola parada de longa distância. Placar de 1-1 neste momento. Teve vídeo suporte no jogo, mas segundo tempo sem nenhum gol por enquanto. Pato tem a chance agora, faltando 9:35 para terminar o jogo. Vamos ver na bola parada. Tem a oportunidade com o Max de longa distância, ele ajeita, pode tentar bater direto. Tomou distância, vem para a batida, é o Maicon que bate, espalma Lucas Oliveira.
0: Uma pancada do Maicon, perna canhota boa. Foi parar no Lucas Oliveira que espalmou, não conseguiu segurar a pancada do Maicon. A bola saiu lá na lateral, Thiago.
1: E vem o Pato de novo, Duduzinho. Ajeita, vai tentar o passe para o Johnny. Johnny recebe, vamos ver se ele vai avançar. tá na quadra de defesa. Vai devolver o passe no Duduzinho, tá no ataque. Aí, espetou a bola, mandou pra fora.
0: É, foi apertado, pressionaram o Johnny, ele jogou na bola de segurança, jogou pra linha de fundo, porque não tinha muita opção de passe. 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
1: O jogo já vai entrar na reta final. Terminando a partida, tem o craque do jogo. Craque Celinal, Tatromário, craque Bravo. E tem as notas dos jogadores do Pato no jogo de hoje. Antes disso, meu amigo, aproveita aí. E vem com a Selinalta, se inscreve no canal no YouTube, aí tem Paranaense, tem o Intercontinental no final do ano, se liga com a gente, vem com a transmissão Selinalta, bola com o goleiro Johnny, tem 8:56, lançou o Johnny no ataque pro Zé Marques, se desequilibrou, a bola saiu.
0: Acabou caindo, né, sentado na quadra o Zé Marques, e agora vai ter falta, hein, o Zé Marques, na hora que foi se levantar, puxou o adversário e de graça leva um amarelo aí.
1: É, o Corinthians ia aproveitar na pressa lá, puxou, caiu o Bagos, tomou amarelo de graça, Tício.
2: É, não precisa, esse tipo de falta é desnecessário e ainda amarelado no jogo, né? Então, apesar que o momento, o Pato vive o melhor momento agora, tem um pouco de posse de bola e o desgaste do Corinthians.
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0: Duduzinho, vamos ver se o Duduzinho acelera. Preferiu tocar pro Johnny. Johnny pensa a jogada. Pisou, devolveu para Duduzinho. Vai gastar mais de 2 minutos aí o Pato nesse ataque. Duduzinho, pensa, devolve para Johnny. Johnny vai tentar na frente, colocando para Catolé, devolve para o Johnny. Corinthians ameaça em acelerar um pouquinho, volta para Duduzinho, vai para a jogada, colocou para Zé Marques, esse devolve para Johnny, gastando tempo, tentando abrir um espaço, abrir uma margem para ver se o Pato consegue o segundo gol. Bola no Biel, Biel colocou para Catolé, rodando a bola, vem o Corinthians com o Paiva aí para tentar a marcação, e aí o Catolé girou errado, recupera o Corinthians, lançamento na frente, chegou no Paiva, ele vai pelo lado esquerdo avançando, vai bater pro gol e mandar para fora.
1: Pancada do Paiva, ataque rápido do Corinthians, passou a esquerda do Johnny, essa bola foi para fora. Pato com um goleiro linha improdutivo, justamente para ganhar tempo, né? Porque esse resultado de 1-1 obriga o Corinthians em algum momento a vencer em Pato Branco, Thiago.
0: É, o Pato joga no sábado na Arena Cláudio Petricoski. 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Vai cobrar lateral Catolé. Esse toca no Biel. Biel vai tentar lá no fundo. Lançamento. Pra ninguém é bola do Corinthians.
1: Reposição pro Lucas Oliveira. Bola de graça para o Corinthians. 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Bandeira Petrobras.
0: Você concorda com esse jogo do Pato, Tição?
2: Olha, tá conseguindo administrar. O Corinthians não chegou mais e o Pato consegue um período aí de posse de bola. Então, interessante. Tá sustentando e se mantendo.
0: Você gosta disso?
2: Olha, eu creio que durante o jogo é o momento certo de você fazer a proteção do jogo e ficar com a bola, claro.
0: Você concorda?
2: Concordo.
0: Tá aí, a opinião aqui na Selinalta. Você ligado com a gente. 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Bola do Duduzinho, tentou enfiada de bola. Pegou na marcação Igor Bredoff, não aproveitou o Rick, ainda toca no Dudu. Vira aí, lateral pro Corinthians.
1: A bola disputada ali na hora do passe do Pato, último toque do Dudu Canhoto, a bola sai em lateral para o Corinthians. 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
0: E o torcedor, Fabiano, na interatividade Incas.
3: Pessoal participando, claro, a gente sempre agradece. Vamos lá, um abraço pro Ramon Cavalengro, Elidiane Oliveira, Tílio Cavalengro, professor Léo Denardim, lá em Francisco Beltrão, também conosco. Muita gente participando e a gente agradece. 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
0: Vem Corinthians tentando a jogada com o Pai, vai lhe dar uma caneta no marcador e é derrubado depois. O árbitro marca a falta contra o Pato.
1: É, a terceira falta cometida pelo Pato, restando 5:53, falta frontal. É um pouco distante, mas o Pato precisa prestar atenção. 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
0: Rodoboy secando a quadra, tem falta pro Corinthians cobrar. Faltando 5:53 para terminar o jogo. Você ligado na transmissão, vem com a gente. 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Alô, seu Nelson. Pessoal aí tá madrugada na Itália, mandando um recado, curtindo a transmissão em Assis. 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Johnny orientando a barreira. É a chance pro Corinthians numa bola parada. 5:53 para terminar o jogo. Um empatezinho. Aí quem ganhar em Pato Branco fica com a vaga. Se tiver empate, vamos para a prorrogação. Na prorrogação é do Pato a vantagem, pela primeira fase. Mas o Corinthians tenta com o Caio, ele vai rolar do lado, a batida do Bredoff. Toca no Biel, é escanteio.
1: Escanteio, bola bateu no pé esquerdo do Biel e saiu em linha de fundo.
0: Escanteio, o corintiano que tenta a virada. Pato saiu na frente, o Corinthians empatou 1-1, é o placar Super News. Vem cobrança do escanteio, bola para dentro da área. Desvio do Fabinho, ele pede mais um escanteio, ele vai dar.
1: É, novo escanteio, o último toque, tive impressão ali que foi ainda do Max. Bola no canto, escanteio, Corinthians, Polisaúde, sua saúde está em nossos planos.
0: Johnny vai secar a bola tá molhada. Escanteio pro Corinthians neste momento. 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

0: 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Escanteio pro Corinthians, vai vir a bola na batida. Desvia no Zé Marques, é o terceiro escanteio.
1: É, o Max chegou pra travar a batida no camisa 13 do Corinthians, chegou batendo ali e houve o Vandinho, né? Veio batendo, novo escanteio para o Corinthians. 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
0: Alô, Gilson Porto, escutando desde o início da jornada, ele tá gostando muito do Catolé, pra ele o melhor em quadra. Um abraço, alô Gilson, Gilson Porto, tá ligado com a gente em São Lourenço, boa sorte pro São Lourenço, tá na Silver, e olha o cruzamento pra dentro da área, Catolé, o Biel pra trás, Johnny, quase gol contra do Biel, e ele tenta no ataque, bola pra ele, bateu, Lucas Oliveira, salve a equipe do Corinthians, é Laica.
1: É, o Biel contra o patrimônio, ainda que o Johnny tava ligado, né? Johnny fez uma grande defesa no chute contra, a bola bate no Biel e vai em direção ao gol. Depois o Johnny repõe pro Biel, que saiu correndo e saiu na cara do Lucas Oliveira pra finalizar defesa no goleiro do Corinthians.
0: Que susto, quase gol contra. Olha que me lembrou a Taça Brasil, aquele lance que tocou no Biel. E aí agora ele tentou a resposta, o jogo segue 1-1. Quem vai levar melhor nesse primeiro jogo das oitavas? O Maicon tá no jogo, é a fera corintiana. Foi elogiar ele, ele se atrapalha, a bola do Pato.
1: Saiu com bola e tudo, lateral pro Pato, camisa 31, Maicon tá de volta aí pros 5 minutos finais. 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
0: Será que alguém tenta aí o goleiro Ninha? Bola pro Pato, Pedro Carioca tá sendo puxado. E aí, o Atro manda seguir, recupera o Corinthians, vem Renatinho, colocou a bola pro Maicon de frente, ele vai tentar a jogada, abriu espaço, dá o drible, segurou, vem a marcação do Pato, Duduzinho tirou a bola dele, vamos lá Duduzinho, acelera, foi puxado, mas a bola saiu.
1: É, o Maicon, quando pega na bola, os jogadores do Pato não deixam ele criar, né? Vão rapidamente em cima, não deixa o Maicon fazer a jogada, porque tem realmente muita qualidade. 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
0: E agora tem tempo, Malafaia breca o jogo, vai gastar o tempo técnico corintiano.
1: Vamos ouvir o Malafaia, tá falando.
2: Comandantes.
1: Vamos lá que Malafaia tá chamando a galera aqui pra falar, papinho aqui do técnico do Corinthians.
3: Então o senhor tem que andar pra receber e olhar quem tá aberto, tá beleza? Então essa é a primeira coisa. A segunda coisa é o seguinte, eu não quero o Martins caindo lá na frente direto. Eu quero o Martins saindo com o Pedro Carioca ou com o Dudu. E a gente rodar o último homem, vamos supor que seja o Vandinho lá na frente. O último homem espera. O Martins tá saindo, tem que sair numa diagonal. Aí você entra. Se você receber, você vai estar de frente pro fixo, ou o Mike vai estar de frente. E ele vai estar
1: com o Malafaia com os seus aconselhamentos, Tição. É,
4: ele faz uma orientação desnecessária, o Martins fica muito exposto na frente, sem a bola ter chego lá e ainda está um Corinthians ainda na construção do jogo. Então ele quer que participe mais meio de quadra para depois ser mais ofensivo. Nesse sentido que deu para entender a sua colocação.
0: Vamos lá, tá 1-1 o jogo na Arena do Corinthians, no Vlamir Marques, vai ter o jogo da volta na Arena do Pato, no próximo sábado, tem promoção no Zanin, você chega por lá, tá na obra, tá na reforma, 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pro Corinthians, colocou pra Maicon, Maicon pra Vandinho, rodando a bola a equipe corintiana, joga em casa, o primeiro jogo tá 1-1. Segurando aqui, tentando a bola do Maicon, colocou pra Vandinho que tenta acelerar. Bateu na marcação agora. 4 minutos e meio. Segurando um bom empate. Tem um jogo no sábado, 5 da tarde, vai estar lotada a arena. Quem vai para as quartas? Bola do Renatinho colocando para Maicon. Maicon vai tentar ir para cima na marcação do Mendes. Toca na bola, chegou no Renatinho. De novo para Maicon. Maicon segurando. Será que o Diniz não vai chamar ele? Ele vai jogar sábado. Vai jogar sábado o jogo da volta, o Maicon, Tissa.
4: Com certeza, hein? Vai ter que jogar, né? É um jogador principal, na verdade, do Corinthians. Passa tudo por ele.
0: É, não dá pro Diniz chamar o cara. Acho que por enquanto não. Vamos girar. Girando o placar, Super News. 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Sul Pneus aponta 3:52, Corinthians 1, Pato 1.
2: No futebol, amanhã teremos o último jogo da 30ª rodada na Série B do Brasileirão, 19:30, Botafogo Paulista e Ponte Preta. E amanhã, cedinho, 7 da manhã, amistoso da seleção Austrália e Brasil. 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
0: Aqui o Corinthians tem um lateral. Alô, meu amigo Sá, diz que o Pato vai fazer o gol no finalzinho, vamos ver. Tá 1-1, indefinida a partida. Terminando o jogo, a gente indica o craque Selinalta Tromar, também o craque Farmácias Brava. 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Bola trabalhada aqui pelo meio do Corinthians, tem falta. O Max deixou a perna, derrubou o Vandinho.
1: É, levantou a perna, saiu dando um chutão, Max. Quarta falta cometida pelo Pato, hein? 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
0: Faltando 3:34, te cuida aí, Pato. Johnny já pegou um tiro livre. E você vem com a gente curtindo as emoções da Liga Nacional. 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Ninguém vai arriscar goleiro Linhetson?
4: Olha, eu creio que é difícil, né? O risco é grande mesmo pro Corinthians fator casa, não ser ali no último minuto, mas creio que o Malafaia não vai ter esse risco no jogo.
0: Tá 1-1. Claro que também esse 1-1 deixa pra quem ganhar no próximo jogo classifica.
4: É, e a situação do Pato agora, cuidar com faltas, ainda faltam 3:34.
0: Se liga aí, Pato, tem falta pro Corinthians. Vai rolar aqui pra chegada do Renatinho. Ele ajeita, vem Corinthians. Lá do outro lado, chegou pro Maicon vai pro drible, abre espaço marcado lá pelo Mendes, dá o bote o Mendes e aí consegue mandar pra escanteio.
1: Toque pra fora do Mendes, escanteio Corinthians pelo lado esquerdo.
0: Maicon vai cobrar, errado, de graça pra equipe do Pato respirar. 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Bola pro Johnny. Tá pedindo o Max. Johnny vai tentar o lançamento aqui de trás. Lá no ataque. Olha o desvio do Pedro Carioca. Tocou no Vandinho. Chega Lucas Oliveira pra cá.
1: Tentou pegar de primeiro o passe do Johnny, que veio lá de trás. Pedro Carioca, mas estava esperto aí o goleiro do Corinthians. 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
0: Maicon pro Corinthians, segura, vai no passe curtinho pra Vandinho. Vandinho tenta trabalhar com o Renatinho. Pede Lucas Martins. Desconectado no jogo, Lucas Martins. Aí ele toca errado, Pedro Carioca toca, ela vai pra fora, a edição vai encaminhando 1-1.
4: Vai encaminhando, 2:30 por aí ainda, tem que sustentar esse resultado, grande resultado pro Pato se aguentar até o final.
0: Aí, a opinião do Tissão aqui na Selinalta, em nome da Bagas Beer, sua festa fica completa com a Bagas, chama aí 91010291, Bagas Beer no bairro Santa Terezinha. Mas o Corinthians quer a vitória, vem o Maicon lá no fundo, a batida cruzada no perigo, passa por todo mundo, vai pra fora.
1: Se chega alguém do Corinthians tocando, tinham dois por ali. Tocariam pro gol aberto. Jogada boa do Maicon, um chute cruzado lá da esquerda. Não tocou em ninguém, a bola saiu aqui do outro lado. 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
0: Bola pro goleiro Johnny, que vai repor, coloca no ataque. A bola chega pra Pedro Carioca, que segura, recomeça, valoriza a posse. Vamos ver, Pato, pra fazer um gol seria importantíssimo. Bola do Maicon pro Max, pra Maicon de novo. Chega no Max, segura, vem a marcação, não pode bobear aí, Max. Aí ele teve que dar um biquinho pra fora.
1: É, dois pressionavam o Max e ele resolveu chutar pra fora, ceder arremesso, ceder lateral para o Corinthians. Parece-me que os dois times satisfeitos com o empate, hein?
0: Vamos ver o Corinthians agora tentando ataque 2-10. Vandinho, ginga pra cima da marcação. Chega no Caio Barros, toca para pro meio aí, trabalhando o Renatinho. Renatinho pra chegada do Lucas Martins. Camisa 14 avançou, vai experimentar pro gol, bateu em cima do Max, voltou pra ele, tem 2 minutos pra acabar, daqui a pouquinho quem que vai ser o craque Selinalta Tromar, craque bravo, a gente vai voltar daqui a pouco. Bola do Renatinho, trabalhando do outro lado, chegou no Vandinho, ajeitou, devolve pra Renatinho, tá buscando aqui pelo lado direito, Pato na marcação, Renatinho, ajeita, trabalhou com Lucas Martins, roda a bola, Caio Barros, do outro lado, chega pra Vandinho, troca passes, é o Corinthians que tem a posse, 1,5 pra acabar o jogo, gingando o Vandinho, na marcação. atenção, o Pato fica atento por lá, pra tentar dar o bote, que aí o Vandinho recomeça, põe no jogo o Lucas Oliveira, esse toca pra Caio Barros, ajeitando na quadra de defesa, o Corinthians tenta acelerar, vem o Pato pra dar o bote, bola do Max pra Zé Marques, de novo pra Max, por baixo, cortou Lucas Martins.
1: É, bom corte do Lucas Martins, se desenhava uma boa jogada do Pato. Vamos já para o minuto final, Thiago, bateu aquela fome, Cantinho Lanches, o melhor cachorro quente prensado da região.
0: É, e terminando o jogo, a gente abre o prorrogação para dar as notas dos jogadores do Pato também. 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Bola aqui no Duduzinho. Ele lança no ataque para a chegada do Pedro Carioca na disputa. Chegou Caio Barros para recuar para o Lucas Oliveira. Olha o perigo, bola para o Maicon. Ele limpa a jogada para cima do Maicon do Pato. Tocou do lado, chega no fundo do Duduzinho. Pezinho salvador dele pra cortar.
1: Aí o jogo ficou aberto, sorte que a bola sobrou pro Duduzinho, Pato troca todo o quarteto agora pra esse minuto final. 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
0: Mas é liso de bola esse Maicon. Acho que tem jeito no futebol de campo, hein, Edson?
4: É, tá com a chance na mão aí. Tomara que, né, consiga aí um sucesso aí no futebol de campo, se é que vai encarar essa, né?
1: Eu poderia ir essa semana já, o cara é bom, né?
0: Leva aí. Alô, Dini, leva o cara. O salário vai melhorar também se for pro campo. Bola do Maicon, tentando na frente. A bola chegou pra Fabinho, bateu. Estourou no Max, saiu em lateral.
1: Lateral, último toque do Max. A bola segue com o Corinthians. Vamos pro final do jogo, Thiago.
0: É, minuto final. 1-1, placar Supereus. 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Bola do Corinthians, Caio Barros vai cobrar o lateral. Aqui atrás, para a chegada do Maicon. Ele vai para a jogada, 30 segundos para acabar o jogo. Maicon ginga, ajeitou para cima do Zé Marques, tocou para o Caio Barros, vai bater. Ela toca no Vitinho, sai em lateral de novo.
1: Pressão do Corinthians, deu uma gingada lá. O Maicon tocou para o Caio Barros, bateu. Ela bateu no Zé Marques, que entrou realmente para marcação no jogo, Thiago.
0: 26 segundos para marcar ali na chegada do Corinthians agora. Vandinho colocando para Maicon. Maicon vai tentar no mano a mano. Ajeitou, tocou, abriu espaço para o Caio Barros. Vai devolver para o Maicon. Vem Corinthians, ele vai bater para o gol. Desvia em alguém e sai em lateral.
1: É, desviou no Mendes, né? E se vai em direção ao gol, complica. A bola é do Corinthians. Tem 13 segundos para serem jogados. Thiago.
0: É, o Corinthians tem o lateral pra cobrar, bola lá pra chegada, batida, Fabinho, um bate e rebate, ajeitou, Caio Barros pro Vandinho, 8 segundos, vem Corinthians, o Maicon segurou, girou pra lá, pra cá, abriu o espaço, vai bater, trava o Pato Mendes.
1: 1 segundo, o lateral é para o Corinthians, vai acabar.
0: Vai acabar o jogo, 1-1 no placar Supereus. Caio Barros pra Maicon, tentou de calcanhar, aí acaba. Termina o jogo no Vlamir Marques. Olha lá, Corinthians 1, Pato também 1. Pato segura, se segura no final. Termina o jogo tudo igual.
1: É um bom resultado, 1-1, bom resultado. O Corinthians vai ter que ganhar, em algum momento vai ter que ganhar em Pato Branco. Ou no jogo, ou na prorrogação vai ter que ganhar. Então o Pato consegue um bom resultado. 1-1, placar ainda do primeiro tempo. Jogadores se cumprimentando em quadra. Agora tem um retorno em Pato Branco. Uma semana para preparar tudo para o grande espetáculo que teremos no sábado, véspera de eleição. Arena lotada e decisão para o Pato em Pato Branco. Thiago, óticas, imagem, um mundo nítido para os seus olhos.
0: A gente vai escolher aí o craque do jogo. Craque Celinalta Tromar, também o craque Farmácias Brava. É, os destaques da partida, 1-1. Vamos avaliar tudo a partir de agora, porque o jogo terminou e a gente vai abrir o prorrogação.
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0: Vamos abrir a votação no craque Celinalta Tromar, no craque Brava, porque aqui a gente começa o prorrogação com a assinatura da Turim Insumos e Cereais, sempre oferecendo o melhor prêmio do campo, o Grupo Turim evoluindo e realizando sonhos. Um pro Corinthians, um pro Pato, Tição, pra você o craque Celinalta Tromar.
4: Johnny.
0: Botando no Johnny, Juliano Mitrucci.
6: Eu fui no Léo Catolé.
0: Léo Catolé. E é o meu craque também, Léo Catolé. 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Craque Brava, Tição.
4: Maicon.
0: Maicon do Corinthians.
4: Do Corinthians.
0: Maicon do Corinthians, o craque Brava pra você, Juliano.
6: Meu craque, Maicon do Corinthians.
0: Também tem que concordar, Maicon é o craque Farmácias Brava. 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E já já tem as notas dos jogadores do Pato Futsal, Fabiano. Concluímos assim esse primeiro jogo do Pato contra o Corinthians 1-1.
2: E concluímos os jogos de ida, todos feitos. Tubarão 0, Jaraguá 1, Cascavel 0, Camborão também 0, Umuarama 1, Carlos Barbosa 4 e a partida que a gente transmitiu. De volta, já tivemos um jogo, Camporão 3, Cascavel 2. Camporão se classificou. Agora as partidas de volta. Sexta, 18:30, Jaraguá e Tubarão. Sábado, 17:00, Pata e Corinthians, 19:30, Carlos Barbosa e Umuarama. 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
0: Essa situação, jogo encerrado, 1-1, Tição. Agora é aguardar o jogo da volta na cidade de Pato Branco, próximo sábado. A expectativa aí pra gente saber o que que vai acontecer, se o Pato consegue a classificação ou não, pra quem passar pra pegar um Sorocaba na próxima fase. Tição, a tua avaliação do jogo, 1-1 entre Pato e Corinthians, a opinião aqui na Celinalta, em nome do Sicred, tem o Desenrola até o final do mês de setembro. 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
4: Pra mim, um primeiro tempo até mais pra igual, digamos, um pouco de superioridade do Corinthians, daquilo que foi ofensivo e finalizou no primeiro tempo, mas um Pato que se segurou bem. Claro, segundo tempo, aquela questão começa um Pato, pra mim, um certo desgaste, né? Foi pra cima do jogo, né, no segundo tempo, e exigiu. Vai lá.
6: Ouvi aqui o Lucas Oliveira, goleiro do Corinthians, avaliando esse 1-1, ele que se machucou no começo do jogo, região da cabeça, mas como é que você avalia esse empate com o Pati no jogo de ida? Lucas Oliveira falando, goleiro do Corinthians, desafio agora pra Pato Branco, o jogo fica aberto, Lucas, qual é a sua avaliação, como é que se avalia também a criação do Corinthians nesse jogo diante do Pato? Boa noite.
7: Vou ver agora no espelho, né, que eu não olhei, mas eu acho que começou forte, só deu um susto ali, começou a pingar sangue, né, mas é isso aí, vamos jogar, aqui é Corinthians, a gente joga com dor, joga com forte. Em relação ao jogo, eu acredito que não, a gente arriscou no 1-1, nós temos jogadores com essa característica, nós temos mais 40 ou 50 minutos lá, né? Por mais que o Pato é muito forte lá, nós também somos muito fortes aqui. Eu acho que a proposta deles, em alguns momentos, eles foram felizes, que foi tirar a velocidade do jogo, mas nós também conseguimos criar bastante. Nosso time não faz muitos gols, né? Mas também não toma muitos, e essa foi a tônica do jogo.
6: Aí o Lucas Oliveira, goleiro do Corinthians, vê se alguém do Pato fala, tô de olho aqui, Tição.
4: É isso aí. Então, daquilo que a gente estava analisando, de um primeiro tempo bastante igual, finalizou mais um Corinthians no primeiro tempo, mais escanteios, na verdade, e foi mais ofensivo. Mas, dado o tempo de jogo no primeiro tempo, daquilo que a condição física também, digamos, ajudou e contribuiu para
6: o
4: Pato.
6: Aqui o Michael está falando.
8: Cara, acho que foi um grande jogo, né? Acho que digno de mata-mata da liga. Começamos bem ali a partida, tivemos um bom ritmo de jogo, fizemos o gol. Acho que uma desatenção nossa ali, acabamos tomando um empate. Corrigimos no segundo tempo, voltamos forte, marcação intensa, mas o resultado de empate não é um resultado ruim. E visto que a gente joga em casa no próximo sábado, acho que o apoio da nossa torcida vai ser fundamental para se Deus quiser, a gente sair classificado.
6: Aí o Michael, autor do gol de pênalti do Pato Futsal. Michael, que na minha avaliação, não sei se o Tição percebeu, falhou, né? Porque ele volta pro jogo só para aquele momento que o Pato toma o gol. E o gol acontece na marcação, na falha da marcação do Michael, né? Quando ele percebe, o jogador do Corinthians já tá entrando pra bola e ele reage tarde. Então falha o Marcos na hora do gol, o Michael na hora do gol do Corinthians, mas ele que fez o gol de pênalti também na bola parada, Thiago Tição.
4: É verdade. Então o Pato vai pro segundo tempo, na verdade, me estranhou, né? Querendo marcar alto lá em cima, pensei, um desgaste, algo assim, para mim se expôs bastante o Pato nesse sentido, no meu modo de ver, claro, e o Corinthians, primeiro período do segundo tempo, tentou o máximo criar uma pressão, ir para cima, voltou a finalizar bem novamente um Corinthians, mas aí, e o Pato não conseguia, né, ter um melhor controle, a bola nos pés, e isso demorou para acontecer no jogo, mas ao momento que o Corinthians deu um certo desgaste no jogo, diminuiu o ritmo, veio o cansaço, claro, para as duas equipes, o Pato conseguiu daí trazer um pouco de controle de bola, usou até um pouco o Johnny ali para dar uma respirada no jogo e foi sustentando, na verdade, né, naquele momento que mais precisou, o Corinthians caiu, baixou um pouco o ritmo, então isso, esse desgaste do Corinthians, para mim, deu um sentido melhor para o Pato ali, que vivia situações ali, né? O Johnny, na verdade, tirou certos momentos, algumas bolas para mim, que evitou a derrota do Pato, né? Nesse sentido que eu vejo. Mas um Pato que foi levando o jogo, foi cozinhando aqui e ali e conseguiu segurar, sustentar este jogo difícil, claro, da maneira que foi, e levou muita sorte, na verdade, no contexto do jogo. Um Corinthians, para mim, chegou mais próximo, né, de ter uma vitória, né, por mérito, deu mais essa condição de jogo, e o Pato, claro, chegou bem menos no segundo tempo, não teve essa força ofensiva, e essa diminuição de força do Corinthians na frente, na reta final, com certeza favoreceu o Pato e conseguiu daí dar essa manutenção do jogo de 1-1, para mim um ótimo resultado, fora de casa um empate, não é excelente nem extraordinário, mas é um ótimo resultado, pensando na vantagem, o segundo jogo em casa, isso traz assim, vamos dizer, um certo conforto, né? Não está nada ainda definido, mas traz um certo conforto. Um Corinthians que para mim incomodou bastante, principalmente com esse jogo jogador Maicon aí centralizando muito. Olha que se ele tem mais alguém esperto, próximo para ajudar, né, na articulação, para uma finalização melhor do Corinthians, teria conseguido algo mais. Então ele prendeu muito o jogo, né, ele tem um lado individual, né, o Maicon, acabou arrastando mais o jogo do que favorecendo, pensando em construção e produzir para uma chance final de gol para o Corinthians. Um Pato que para mim se garantiu na força, conseguiu marcar, o desgaste veio ao natural, o ritmo do jogo, ele momentos do jogo aumentou muito, então exigiu bastante. Fora de casa, dá para dizer que foi bem o Pato aí com esse empate diante do Corinthians, agora aguardar pro jogo de volta no sábado.
0: Tá aí essa a situação que a gente tem, e o jogo da volta, só pra gente reforçar, né, Fabiano, para explicar como é que fica a questão do regulamento pro jogo da volta.
2: Sábado, 17 horas, na Arena Cláudio Petricoski. Se tivermos um novo empate, prorrogação. Aí na prorrogação, quem tem a vantagem do empate é o Pato. No caso, se tivermos prorrogação, o Corinthians vai ter que vencer. Se não, quem fica com a vaga é o Pato.
0: É, essa situação para a gente aguardar no confronto. O detalhe do gol aí, um abraço pro Ademir, disse o seguinte, que ele entende, será que não foi mais falha do Mendes ou do Maicon na hora do gol do Corinthians, Tição? Até pra gente também, claro, trazer, era no momento da marcação, a cobrança do lateral do Corinthians, o Rick aproveita pra desviar e fazer o gol no lateral, ali, claro que quando tomou o gol, as falhas, tem lá, tá marcando o Mendes, tá marcando o Rick, o Maicon tá atrás, ó, o Maicon tá atrás, e tem o Maicon do Pato marcando o Maicon do Corinthians, o Mendes tá marcando o Rick. E aí, você achou que foi mais falha de quem, são do Mendes ou do Maicon?
4: Na verdade, eu creio que do Mendes, porque ele corre de costa para a bola, enfim, para o jogador, né? Mas ele atrasado, na verdade. Ele que seria, digamos, o primeiro, né, a tirar a jogada, né, do lance da chegada do Rick, na verdade. Ele gira, e quando ele gira ali para pensar em marcar, o Rick já penetrou para a finalização.
6: Eu tô vendo uma imagem aqui agora, se o cara do Corinthians, se o cara do Mendes faz o gol, mas se o cara do Maicon recebe a bola, ele também faz, porque já tinha ido a marcação do Maicon também, então os dois falharam.
4: Os dois, não, o Maicon também chega bem atrasado, né?
0: Né?
4: O Mendes deveria ter ficado de frente para a bola para antecipar alguma situação, né? Então ele gira junto com a bola e dá a chance para o jogador chegar para complementar.
0: Claro que para quem está atacando fica muito mais fácil para atacar do que quem está defendendo, às vezes, naquela questão, né?
4: E daí me traz aquela lembrança do Biel na Taça Brasil, esse jogo, bola parada, mesmo lateral, tem que ter um cuidado com o adversário nessas bolas, né, atravessada, o passe dentro da área, né? Então prestar mais atenção. Aconteceu lá na Taça Brasil com o Biel também.
0: O detalhe aí, claro que no momento estava o Biel na marcação, na cobrança lá do lateral, fechando a primeira linha, tinha o Vitinho, tinha o Mendes e tinha o Maicon. Claro que o embolo lá vai dentro da área, o Mendes marcando o Rick e o Rick desvia o oportunismo do Rick para fazer o gol.
4: Também, e o Maicon seria uma segunda chance, e ele chega também para a bola, né? Antes do, e o Maicon do Pato vai atrasado atrás dele, né? Mas os dois tiveram a chance, então, mérito do Corinthians da jogada ensaiada.
0: É. Tá aí, dessa situação do empate. Alô, Ademir! Tá, ele entendeu que foi mais erro do Mendes, mas enfim, um a um, e sempre nessa questão alguém vai errar um lance, uma situação, quando cria e quando, enfim, acontece. Mas o empate em um a um fica pro jogo da volta em casa. Se o Pato não perder o jogo, o Pato estará classificado. O Pato não precisa ganhar o jogo sábado. Se empatar no tempo normal, empatar na prorrogação, o Pato avança para pegar o Magnus.
6: Por outro lado, evidente, se perder, tá fora, né, Thiago?
0: Também tem esse detalhe. É o risco agora nessa fase. Só que convenhamos, Tição, é mais fácil você jogar em casa com pelo menos uma vantagem de não perder para classificar. Isso aconteceu em 2018, quando em 2017, naquele ano, o Pato perdeu, não conseguiu classificar diante do Foz. Mas assim também como teve em outros anos, jogando em casa, o fator casa, fator arena, é um ingrediente aí para o torcedor acreditar na classificação.
4: Com certeza, a vantagem existe, tem esse benefício, na verdade. Para mim, o Pato sai na frente nesse sentido, claro. Tem ainda muito jogo para acontecer, mas para mim, a vantagem está mais para o Pato.
0: Vamos aguardar sábado e vamos fechar com as notas aqui, o Prorrogação. 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Nota pro Johnny.
4: 7,5.
6: Foi bem o Johnny, né? Começou meio estranho, saindo no tempo errado do gol no início da partida, mas depois melhorou, fez importantes defesas, nota 7.
0: Eu gostei do Johnny, nota 8. Ele pega o tiro livre. Ele pega no momento crucial. Grande atuação do Johnny. Biel.
4: Biel 6.
6: 7.
0: Eu dei nota 6,5 pro Biel. Dudu.
4: Dudu 6.
6: 6.
0: 6 é a minha nota. Duduzinho.
4: Duduzinho 6,5.
6: 6.
0: Pra mim, 6 pro Duduzinho. Pedro Carioca.
4: Pedro Carioca 5,5.
6: 6.
0: 5,5 foi a minha nota pro Pedro Carioca. O Zé Marques é difícil, ele entrou um pouquinho no jogo, né? O Renato também entrou pra uma defesa, mas entrou bem. Importante defesa do Renato. Vitinho.
4: Vitinho, 6.
6: 6.
0: 6 pra mim, o Vitinho. Maicon.
4: Maicon, pelo gol, mais pelo gol, 6.
6: 5,5 pelo gol.
0: Eu dei nota 6 pro Maicon, não entendi que ele foi o principal responsável no gol de empate. E ele faz o gol do pênalti. Foi lá, bateu, nota 6 pro Maicon. Léo Catolé.
4: Léo Catolé, 6,5.
6: 7,5.
0: Eu dei nota 8 também pro Catolé, muito bem no jogo, Catolé. Mendes.
4: Mendes, 5. 5.
6: 5,5.
0: Eu dei nota 5 pro Mendes, agora com esse ajuste aqui com relação ao gol que o Pato sofreu. Darlan.
4: Darlan, 5,5.
6: Quase não voltou pro segundo tempo, né, o Darlan, né? Depois daquele lance no final do primeiro tempo. 5,5.
0: Eu dei nota 5 pro Darlan. Jonas.
4: É Jonas 5.
9: 5.
0: 5 é minha nota pro Jonas. Max.
4: 6.
9: 6.
0: 6 é minha nota pro Max. Luciano Bonfim.
4: Pelo que conseguiu extrair da equipe, segurando esse grande resultado, 7.
9: 7,5.
0: Eu vou dar uma nota 7 pro Luciano Bonfim, esse empate em 1-1 contra o Corinthians. Arbitragem do Antônio Gomes Neto e Bruno Brazion.
4: 7,5.
9: Eu achei que foi muito boa a arbitragem. Nos dois lances de vídeo, eu acho que eles foram corretos, deram um pênalti pro Pato. E depois a sexta falta pro Corinthians, que ocorreu. Não foi um exagero para a expulsão do Darlan. Acho que aplicaram o cartão amarelo corretamente e marcaram a sexta falta. Para mim, 8 para arbitragem.
0: Eu dei nota 7,5. Foi uma boa arbitragem. Agora tem vídeo suporte nessa fase da Liga Nacional. E o jogo da volta, inclusive, a arbitragem também já está definida. Pessoal, sempre pede aí com relação a quem que vai apitar o jogo da volta, Tição, você tá preocupado aí? Tem vídeo suporte no jogo da volta e a arbitragem pro jogo em Pato Branco do Flávio Marques com Matheus Miguel da Silva. Arbitragem paranaense para esse jogo da volta no próximo sábado.
4: Olha aí, vamos aguardar. Boa sorte para a arbitragem.
0: Aí. Bom, Fabiano, agenda do Pato agora.
2: Sábado, 17 horas, frente ao Corinthians.
0: Então, sábado, convocação para o torcedor. Acredito que, até ó, com esse empate, acho que vai esgotar os ingressos, Tição.
4: Ah, com certeza, casa cheia, lotadíssimo aí, a Arena Cláudio Petrikowski, no sábado, com certeza jogão. Só para assim, justificar, enfim, a média para mim dos jogadores, como a média 6 de nota, porque é um jogo que limite a disputa, o mata-mata, ele tem um jogo mais truncado do que, digamos, você vê o potencial de jogadores aparecendo mais, me pareceu isso pelo menos nesse primeiro jogo.
9: Foi um jogo bem mordo no segundo tempo, né? O Pato deu uma diminuída no ritmo, conservando o resultado e valeu. Não foi uma grande partida, principalmente pelo segundo tempo, mas o resultado foi importante, né?
0: E até os próprios cartões, maioria no primeiro tempo, né? E nessa fase zeraram os cartões. Então os jogadores do Pato que tomaram o primeiro, Johnny, Zé Marques, o Vitinho e o Darlan, apenas a primeira leva de cartões. São 5 cartões para tomar a suspensão. Então volta com o elenco em tese completo para o jogo da volta. Sabadão, Celinalta acompanha o jogo do Corinthians contra o Pato na Arena Cláudio Petrikowski. Estamos tirando o time de quadra. No Parque do Som, a central técnica de Fabiano Marangon, assistência Mário Viapiana, José Luiz Betti, engenheiro Roberto Lang, plantão esportivo Fabiano Marangon, reportagens do Juliano Metrucci, os comentários do Tição Almor Galeazzi, a narração de Tiago Tessaro nesse empate, 1 pro Corinthians, 1 pro Pato. Vamos ver no sábado quem avança para as quartas de final da LNF. Um bom final de noite de segunda-feira. Um abraço, amigos do esporte. Maicon tá na bola, entrou pra cobrar o pênalti. Maicon vai pra batida!

0: de perna canhota, tirou do goleiro, mandou forte. O Pato larga na frente, Maicon. Pato 1, Corinthians 0, faltando 9-1. Bredoff cobrou escanteio, olha o toque pro gol, Rick! Gol do Corinthians! Rick empata o jogo, a cobrança do lateral. E aí ele desvia pro gol, manda na rede. Faltando 2:49, Rick empata o jogo 1-1.
1: Vamos tirando nosso time de quadra. 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
3: Saudação franciscana a você que nos acompanha pelas ondas do rádio. Eu sou o Frei Augusto Luiz Gabriel e com alegria vamos iniciar mais uma edição do programa Madrugada Franciscana, um espaço de muita fé, espiritualidade, informação, oração. Por isso, acompanhe agora a oração do Cântico das Criaturas.

0: Altíssimo, onipotente, bom Senhor, teus são o louvor, a glória, a honra e toda a bênção. Louvado sejas, meu Senhor, com todas as tuas criaturas, especialmente o Senhor Irmão Sol, que clareia o dia e que com a sua luz nos ilumina. Ele é belo e radiante, com grande esplendor de ti, Altíssimo, é a imagem. Louvado sejas, meu Senhor, pela irmã Lua e pelas estrelas que no céu formaste, claras, preciosas e belas. Louvado sejas, meu Senhor, pelo irmão Vento, pelo ar, pelas nuvens, pelo sereno e por todo o tempo em que dá sustento às tuas criaturas. Louvado sejas, meu Senhor, pela irmã Água, útil e humilde, preciosa e casta. Louvado sejas, meu Senhor, pelo irmão Fogo, com o qual iluminas a noite. Ele é belo e alegre, vigoroso e forte. Louvado sejas, meu Senhor, pela nossa irmã, a Mãe Terra, que nos sustenta e governa, produz frutos diversos, flores e ervas. Louvado sejas, meu Senhor, pelos que perdoam pelo teu amor e suportam as enfermidades e tribulações. Louvado sejas, meu Senhor, pela nossa irmã, a morte corporal, da qual homem algum pode escapar. Louvai todos e bendizei o meu Senhor. Dai-lhe graças e servi-o com grande humildade.
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2: Paróquia São Pedro Apóstolo de Pato Branco, Paraná, paz e bem. Irmãos e irmãs, a liturgia de hoje nos exorta a confiar-nos a Deus em toda circunstância e a viver a verdadeira grandeza na humildade e no serviço. Em atitude de oração, abramos o coração para acolher sua palavra e sua graça, celebrando com fé. Preside esta Santa Missa, Frei Mário.

0: Em nome do Pai, do Filho e do Espírito Santo. Amém. O Senhor que encaminha os nossos corações para o amor de Deus e a constância de Cristo esteja convosco.
1: Bendito seja Deus que nos reuniu no amor de Cristo.
0: Bom dia, paz e bem.
1: Paz e bem.
0: Queridas irmãs e irmãos, juntos vocês também que oram conosco neste momento pelos meios de comunicação, a última semana do mês de setembro, mês da Bíblia, Jesus nos convida a sermos simples, humildes como as crianças. Vamos pedir humildemente perdão pelas vezes que deixamos o orgulho crescer em nós, pelas vezes que nos afastamos das pessoas com preconceitos, e assim celebrarmos com dignidade esta Eucaristia. Senhor, que oferecestes o vosso perdão a Pedro arrependido, tende piedade de nós.
1: Senhor, tende piedade de nós.
0: Cristo, que prometestes o paraíso ao bom ladrão, tende piedade de nós.
1: Cristo, tende piedade de nós.
0: Senhor, que acolheis toda pessoa que confia na vossa misericórdia, tende piedade de nós.
1: Senhor, tende piedade de nós.
0: Deus cheio de bondade, tenha compaixão de nós, perdoe os nossos pecados e nos conduza à vida eterna.
1: Amém.
0: Oremos. As intenções que temos aqui, aquelas que também que cada um de nós traz diante de Deus neste momento. Entre os falecidos, vamos lembrar o aniversário de morte de Ana Rifinski e Maria das Dores Cardoso. Que mostrais vosso poder, sobretudo no perdão e na misericórdia. Derramai em nós a vossa graça, para que, correndo ao encontro das vossas promessas, mereçamos participar dos bens celestes. Por nosso Senhor Jesus Cristo, vosso Filho, que é Deus, e convosco vive e reina, na unidade do Espírito Santo, por todos os séculos dos séculos.
1: Amém.
2: Leitura do livro de Jó. Um dia foram os filhos de Deus apresentar-se ao Senhor, entre eles também Satanás. O Senhor então disse a Satanás: de onde vens? Venho de dar umas voltas pela terra, respondeu ele. O Senhor disse-lhe: reparaste no meu servo Jó? Na terra não há outro igual. É um homem íntegro e correto. Teme a Deus e afasta-se do mal. Satanás respondeu ao Senhor: mas será por nada que Jó teme a Deus? Porventura não levantastes um muro de proteção ao redor dele, de sua casa e de todos os seus bens? Tu abençoaste tudo o que ele fez, e seus rebanhos cobrem toda a região. Mas estende a mão e toca em todos os seus bens, e eu garanto que ele te alcançará maldições no rosto. Então o Senhor disse a Satanás: pois bem, de tudo o que ele possui podes dispor, mas não estendas a mão contra ele. E Satanás saiu da presença do Senhor. Ora, um dia em que os filhos e filhas de Jó comiam e bebiam vinho na casa do irmão mais velho, um mensageiro veio dizer a Jó: estavam os bois lavrando e as mulas pastando a seu lado, quando de repente apareceram os sabeus e roubaram tudo, passando os criados ao fio de espada. Só eu consegui escapar para trazer-lhe a notícia. Estava ainda falando quando chegou outro e disse: caiu do céu o fogo de Deus e matou as ovelhas e pastores, reduzindo-os a cinza. Só eu consegui escapar para trazer-te a notícia. Este ainda falava quando chegou outro e disse: os caldeus, divididos em três bandos, lançaram-se sobre os camelos e levaram-nos consigo, depois de passarem os criados ao fio da espada. Só eu consegui escapar para trazer-te a notícia. Este ainda falava quando chegou outro e disse: teus filhos e tuas filhas estavam comendo e bebendo vinho na casa do irmão mais velho, quando um furacão se levantou das bandas do deserto e se lançou contra os quatro cantos da casa, que desabou sobre os jovens e os matou. Só eu consegui escapar para trazer-te a notícia. Então Jó levantou-se, rasgou o manto, rapou a cabeça, caiu por terra e, prostrado, disse: nu eu saí do ventre da minha mãe, e nu voltarei para lá. O Senhor deu, o Senhor tirou. Como foi do agrado do Senhor, assim foi feito. Bendito seja o nome do Senhor. Apesar de tudo isso, Jó não cometeu pecado, nem se revoltou contra Deus. Palavra do Senhor.
1: Graças a Deus.

0: Inclinai o vosso ouvido e escutai-me.
1: Inclinai o vosso ouvido e escutai-me.
0: Ó Senhor, ouvi a minha justa causa. Escutai-me e atendei o meu clamor. Inclinai o vosso ouvido à minha prece, pois não existe falsidade nos meus lábios.
1: Inclinai o vosso ouvido e escutai-me.
0: De vossa face é que me venha o julgamento, pois os vossos olhos sabem ver o que é justo. Provai meu coração durante a noite. Visitai-o, examinai-o pelo fogo, mas em mim não achareis iniquidade.
1: Inclinai o vosso ouvido e escutai-me.
0: Eu vos chamo, ó meu Deus, porque me ouvis. Inclinai o vosso ouvido e escutai-me. Mostrai-me o vosso amor maravilhoso, vós que salvais e libertais do inimigo, quem procura a proteção junto a vós.
1: Inclinai o vosso ouvido e escutai-me.

0: O Senhor esteja convosco.
1: Ele está no meio de nós.
0: Proclamação do Evangelho de Jesus Cristo segundo Lucas.
1: Glória a vós, Senhor.
0: Naquele tempo, houve entre os discípulos uma discussão para saber qual deles seria o maior. Jesus sabia o que estavam pensando. Pegou então uma criança, colocou-a junto de si e lhe disse. E disse-lhes: quem receber esta criança em meu nome, estará recebendo a mim. E quem me receber, estará recebendo aquele que me enviou. Pois aquele que entre todos vos for o menor, este é o maior. João disse a Jesus: Mestre, vimos um homem que expulsa demônios em teu nome, mas nós lhe o proibimos, porque não anda conosco. Jesus disse-lhe: não o proibais, pois quem não está contra vós, está a vosso favor. Palavra da salvação.
1: Glória a vós, Senhor.
0: Queridas irmãs e irmãos, Jesus, diante da pretensão dos apóstolos de tornarem-se famosos, ocuparem espaços, estarem mais próximos de Jesus, porque estão entendendo um reino que ainda provavelmente seria um reino neste mundo, Jesus então toma a criança e os convida a serem simples e humildes, porque ele, Jesus, é simples, é humilde, se fez pequeno, se fez criança para nós. Basta lembrarmos a cena do Natal. Deus é humilde, Deus é simples. Se faz menor, se faz pequeno. E a primeira leitura do livro de Jó, é testado por Satanás para ver se mantivesse fiel a Deus, e ele se mantém fiel a Deus. Nu saí do ventre da minha mãe, nu voltarei para Deus. Deus deu, Deus tirou, louvado seja Deus. Que a simplicidade, a humildade nos inspirem nesta semana. Amém.

0: Vamos rezar, irmãs e irmãos, para que o meu e vosso sacrifício seja aceito por Deus Pai Todo-Poderoso.
1: Receba, ó Senhor, por tuas mãos este sacrifício para a glória do seu nome, para o nosso bem e de toda a sua Santa Igreja.
0: Concedei-nos, Deus de misericórdia, que vos agrade esta oblação e que ela nos abra a fonte de toda a bênção. Por Cristo nosso Senhor.
1: Amém.
0: O Senhor esteja convosco.
1: Ele está no meio de nós.
0: Corações ao alto.
1: O nosso coração está em Deus.
0: Demos graças ao Senhor nosso Deus.
1: É nosso dever e nossa salvação.
0: Na verdade, é digno e justo, é nosso dever e salvação dar-vos graças, sempre e em todo lugar, Senhor Pai Santo, por vosso amado Filho Jesus Cristo. Ele é a vossa palavra, pela qual tudo criastes. Ele é o nosso Salvador e Redentor, que se encarnou pelo Espírito Santo e nasceu da Virgem Maria. Ele, para cumprir a vossa vontade e adquirir para vós um povo santo, estendeu os braços na hora da sua paixão, a fim de vencer a morte e manifestar a ressurreição. Por isso, com os anjos e todos os santos, proclamamos vossa glória, dizendo a uma só voz:
1: Santo, Santo, Santo, Senhor Deus, do universo,
0: o céu e a terra proclamam a vossa glória. Hosana nas alturas.
1: Bendito que vem em nome do Senhor. Hosana nas alturas.
0: Na verdade, ó Pai, vós sois santo e fonte de toda santidade. Santificai, pois, esses dons, derramando sobre eles o vosso Espírito, a fim de que se tornem para nós o corpo e o sangue de nosso Senhor Jesus Cristo.
1: Enviai o vosso Espírito Santo.
0: Estando para ser entregue, abraçando livremente a paixão, Jesus tomou o pão, pronunciou a bênção de ação de graças, partiu e o deu a seus discípulos, dizendo: Tomai todos e comei, isto é o meu corpo que será entregue por vós.

Do mesmo modo, no fim da ceia, ele tomou o cálice em suas mãos e, dando graças novamente, o entregou a seus discípulos, dizendo: tomai todos e bebei. Este é o cálice do meu sangue, o sangue da nova e eterna aliança, que será derramado por vós e por todos para a remissão dos pecados. Fazei isto em memória de mim.

0: Mistério da fé.
1: Anunciamos, Senhor, a vossa morte e proclamamos a vossa ressurreição. Vinde, Senhor Jesus.
0: Celebrando, pois, o memorial da morte e ressurreição do vosso Filho, nós vos oferecemos, ó Pai, o pão da vida e o cálice da salvação, e vos agradecemos porque nos tornastes dignos de estar aqui na vossa presença e vos servir.
1: Aceitai, ó Senhor, a nossa oferta.
0: Suplicantes vos pedimos que, participando do corpo e sangue de Cristo, sejamos reunidos pelo Espírito Santo num só corpo.
1: O Espírito nos una num só corpo.
0: Lembrai-vos, ó Pai, da vossa igreja que se faz presente pelo mundo inteiro, que ela cresça na caridade em comunhão com o Papa Leão, com o nosso Bispo Edgar, os bispos do mundo inteiro, os presbíteros, os diáconos e todos os ministros do vosso povo.
1: Lembrai-vos, ó Pai, da vossa igreja.
0: Lembrai-vos também na vossa misericórdia dos nossos irmãos e irmãs que adormeceram na esperança da ressurreição, e de todos os que partiram desta vida, acolhei-os junto a vós na luz da vossa face.
1: Concedei-lhes, ó Senhor, a luz eterna.
0: Enfim, nós os pedimos, tende piedade de todos nós e dai-nos participar da vida eterna com a Virgem Maria, Mãe de Deus, São José, seu esposo, os apóstolos, São Pedro, São Francisco e Santa Clara, Santo Antônio, São Frei Galvão e todos os santos que neste mundo viveram na vossa amizade, a fim de vos louvarmos e glorificarmos por Jesus Cristo, vosso Filho. Por Cristo, com Cristo e em Cristo, a vós, Deus Pai Todo-Poderoso, na unidade do Espírito Santo, toda honra e toda glória, por todos os séculos dos séculos.
1: Amém.
0: Com confiança e fé, obedientes à palavra do Senhor, rezemos como Jesus nos ensinou. Pai nosso, que estais nos céus, santificado seja o vosso nome, venha a nós o vosso reino, seja feita a vossa vontade, assim na terra como no céu. O pão nosso de cada dia nos dai hoje, perdoai-nos as nossas ofensas, assim como nós perdoamos a quem nos tem ofendido, e não nos deixeis cair em tentação, mas livrai-nos do mal. Livrai-nos de todos os males, ó Pai, e dai-nos hoje a vossa paz. Ajudados pela vossa misericórdia, sejamos sempre livres do pecado, protegidos de todos os perigos, enquanto aguardamos a feliz esperança e a vinda do nosso Salvador Jesus Cristo.
1: Vosso é o reino, o poder e a glória para sempre.
0: Senhor Jesus Cristo, dissestes aos vossos apóstolos: eu vos deixo a paz, eu vos dou a minha paz. Não olheis os nossos pecados, mas a fé que anima a vossa igreja. Dai-lhe, segundo o vosso desejo, a paz e a unidade. Vós que sois Deus com o Pai e o Espírito Santo.
1: Amém.
0: A paz do Senhor esteja sempre convosco.
1: O amor de Cristo nos uniu. Cordeiro de Deus, que tirais o pecado do mundo, tende piedade de nós. Cordeiro de Deus, que tirais o pecado do mundo, tende piedade de nós. Cordeiro de Deus, que tirais o pecado do mundo, dai-nos a paz.
0: Eu sou o pão vivo que desceu do céu. Quem come deste pão viverá eternamente. Eis o Cordeiro de Deus que tira o pecado do mundo.
1: Senhor, eu não sou digno de que entreis em minha morada, mas dizei uma palavra e serei salvo.

0: Oremos. Fazei, Senhor, que esse sacramento celeste renove inteiramente a nossa vida, para que, anunciando a morte de Cristo, possamos participar de sua herança gloriosa, Ele que vive e reina pelos séculos dos séculos. Amém. Amém. Rezemos uma Ave Maria, pedindo a Deus que, a exemplo de Maria, também sejamos simples e nos coloquemos a serviço. Ave Maria, cheia de graça, o Senhor é convosco. Bendita sois vós entre as mulheres e bendito é o fruto do vosso ventre, Jesus. Santa Maria, Mãe de Deus, rogai por nós, pecadores, agora e na hora de nossa morte. Amém. O Senhor esteja convosco.
1: Ele está no meio de nós.
0: O Senhor vos abençoe e vos guarde.
1: Amém.
0: O Senhor vos mostre a sua face e se compadeça de vós.
1: Amém.
0: O Senhor volva seu rosto para vós e vos dê a paz.
1: Amém.
0: Abençoe-vos, ó Deus Todo-Poderoso, Pai, o Filho e o Espírito Santo. Amém. Queridas irmãs e irmãos, tenham todos uma boa semana. Vocês também que nos acompanharam pelos meios de comunicação. Vamos em paz e o Senhor nos acompanha.
1: Graças a Deus.

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1: A liturgia das horas é uma das formas de a Igreja viver a paz de Jesus Cristo no ritmo diário, semanal e anual do tempo. Pela oração das horas, o cristão é lançado no mistério da morte e ressurreição do Senhor, na expressão mais nobre e definitiva de sua atividade humana, a comunhão com Deus. Vamos agora rezar o ofício das leituras e das completas com os frades do noviciado São José de Rodeio, Santa Catarina.
2: Vinde, ó Deus, em meu auxílio,
3: socorrei-me sempre agora. Glória ao Pai, ao Filho e ao Espírito Santo, como era no princípio, agora e sempre. Amém. Aleluia.
4: A noite escura apaga,
3: da terra toda cor, juiz dos corações, a vós nosso louvor.
2: E para que das culpas lavemos nossa mente, ó Cristo, dai a graça que os crimes afugente.
3: A nós que vos buscamos, tirai do mal escuro, que adorme a mente ímpia, que o fruto morde impuro.
2: As trevas expulsai,

0: Pai também, com o vosso Santo Espírito, agora e sempre. Amém.
1: Olhai e vede, ó Senhor, a humilhação do vosso povo. E, no entanto, vós, Senhor, repudiaste o vosso ungido.
0: Gravemente vos levantastes contra ele e o rejeitaste.
2: Desprezastes a aliança com vosso servidor. Profanaste sua coroa, atirando-a pelo chão.
0: Derrubastes, destruístes os seus muros totalmente, e as suas fortalezas reduzistes a ruínas.
2: Os que passam no caminho sem piedade o saquearam, e tornou-se uma vergonha para os povos seus vizinhos.
0: Aumentastes o poder da mão direita do agressor, e exultaram de alegria aos inimigos e opressores.
2: Vós fizeste sua espada ficar cega sem ter corte. Não quiseste sustentá-lo quando estava no combate.
0: O seu cetro glorioso arrancaste de sua mão. Derrubastes pelo chão o seu trono esplendoroso.
2: E de sua juventude a duração abreviastes, recobrindo sua pessoa de vergonha e confusão.
0: Glória ao Pai, ao Filho e ao Espírito Santo, como era no princípio, agora e sempre. Amém. Olhai e vede, ó Senhor, a humilhação do vosso povo.
3: Sou o rebento da estirpe de Davi, sou a estrela fulgurante da manhã. Até quando, Senhor Deus, ficarei sempre escondido?
0: Arderá a vossa ira como fogo eternamente.
2: Recordai-vos, ó Senhor, de como é breve a minha vida e de como é perecível todo homem que criastes.
0: Quem acaso viverá sem provar jamais a morte? E quem pode arrebatar a sua vida dos abismos?
2: Onde está, ó Senhor Deus, vosso amor de antigamente? Não jurastes a Davi fidelidade para sempre?
0: Recordai-vos, ó Senhor, da humilhação dos vossos servos, pois carrego no meu peito os ultrajes das nações,
2: com os quais sou insultado pelos vossos inimigos, com os quais eles ultrajam vosso ungido a cada passo.
0: O Senhor

0: e ao Espírito Santo, como era no princípio, agora e sempre. Amém. Sou o rebento da estirpe de Davi, sou a estrela fulgurante da manhã.
1: Os nossos dias vão murchando como a erva. Vós, Senhor, sois desde sempre e para sempre. Vós fostes um refúgio para nós.
2: Ó Senhor, de geração em geração.
0: Já nem antes que as montanhas fossem feitas, ou a terra e o mundo se formassem, desde sempre e para sempre, vós sois Deus.
2: Vós fazeis voltar ao pó todo mortal, quando dizeis voltai ao pó, filhos de Adão.
0: Pois mil anos para vós são como ontem, qual vigília de uma noite que passou.
2: Eles passam como o sono da manhã, são iguais à erva verde pelos campos. De manhã ela floresce vicejante, mas à tarde é cortada e logo seca. Por nossa ira perecemos realmente, vosso furor nos apavora e faz tremer. Pusestes nossa culpa à nossa frente, nossos segredos ao clarão de vossa face. Em vossa ira se consomem nossos dias, como sopros se acabam nossos anos.
0: Pode durar 70 anos nossa vida, os mais fortes talvez cheguem a 80.

0: pelos dias que sofremos, pelos anos que passamos na desgraça.
1: Manifestai a vossa obra a vossos servos, e a seus filhos revelai a vossa glória.
0: Que a bondade do Senhor e nosso Deus repouse sobre nós e nos conduza.
1: Tornai fecundo, ó Senhor, nosso trabalho, fazei dar frutos o labor de nossas mãos.
0: Glória ao Pai, ao Filho e ao Espírito Santo, como era no princípio, agora e sempre. Amém.
1: Os nossos dias vão murchando como a erva. Vós, Senhor, sois desde sempre e para sempre.
2: Em vós está a fonte da vida.
0: E em vossa luz contemplamos a luz.
2: Do livro do Eclesiastes. Não queiras saber mais do que é necessário. Quanto mais palavras, tanto mais vaidade. Qual o lucro para o homem? Quem sabe o que convém ao homem durante a sua vida, nos poucos dias de sua existência efêmera, que passam como sombra? Quem dirá ao homem o que vai acontecer no mundo depois dele? Mais vale o bom nome do que o bom perfume, o dia da morte do que o dia do nascimento. Mais vale visitar uma casa em luto do que ir a uma casa em festa, porque esse é o fim de todo homem, e deste modo, quem está vivo refletirá. Mais vale a tristeza do que o riso, pois pode-se ter a face triste e o coração alegre. O coração dos sábios está na casa em luto, o coração dos insensatos está na casa em festa. Mais vale a repreensão do sábio do que o canto dos insensatos. Pois assim como os gravetos crepitam sobre o caldeirão, assim é a risada do insensato. E isso também é vaidade. A calúnia enlouquece o sábio, e o suborno corrompe o seu coração. Mais vale o fim de uma coisa do que o seu começo. Mais vale a paciência do que a arrogância. Não fiques irritado depressa, pois a irritação mora no meio dos insensatos. Não digas, porque os tempos passados eram melhores do que de agora. Pois não é a sabedoria que te inspira essa pergunta. A sabedoria é boa como uma herança, e é vantajosa para aqueles que veem o sol. Pois o abrigo da sabedoria é como o abrigo do dinheiro, e a vantagem do conhecimento é que a sabedoria faz viver os que a possuem. Vê a obra de Deus. Quem poderá endireitar o que ele entortou? Em tempo de felicidade, ser feliz, e no dia da desgraça, reflete. Deus fez tanto um como o outro, por isso o homem nada pode descobrir do seu futuro. Já vi de tudo em minha vida de vaidade, o justo perecer na sua justiça e o ímpio sobreviver na sua maldade. Não sejas demasiadamente justo, e nem te tornes sábio demais. Por que destruir-te? Não sejas demasiadamente ímpio, e nem te tornes insensato. Para que morreras do tempo? É bom que agarres um sem soltar o outro, pois quem teme a Deus encontrará um e outro. A sabedoria torna o sábio mais forte do que 10 chefes numa cidade. Não existe um homem tão justo sobre a terra que faça o bem sem jamais pecar. Não dês atenção a todas as palavras que dizem. Assim não ouvirá teu servo amaldiçoar-te, pois tua consciência sabe que tu também amaldiçoaste os outros muitas vezes. Coloquei tudo à prova pela sabedoria. Pensei, vou tornar-me sábio, mas a sabedoria está fora do meu alcance. O que aconteceu está longe, muito profundo. Quem achará? Dediquei-me de todo o coração a conhecer, a raciocinar e a pesquisar a sabedoria e a reflexão, para conhecer a impiedade como algo insensato e o erro como imprudência. E descobri que a mulher é mais amarga do que a morte, pois ela é uma armadilha, seu coração é uma rede e seus abraços cadeias. Quem agrada a Deus livra-se dela, mas o pecador a ela se prende. Eis o que encontrei, diz Eclesiastes, ao examinar coisa por coisa para chegar a uma conclusão. Estive pesquisando e nada concluí. Entre mil encontrei apenas um homem, porém entre todas as mulheres não encontrei uma sequer.
3: Quem pode entre nós afirmar

0: é puro no meu coração, estou limpo de todo o pecado. Não há justo algum nesta terra, e para ti tu vem e não peque.
1: Quem pode entre nós afirmar, é puro meu coração, estou limpo de todo o pecado. Não há justo algum nesta terra, que pratique o bem e não peque.
0: Se dissermos que nós não pecamos, a nós mesmos irmãos enganamos. Se porém confessarmos as culpas, nosso Deus que é justo e fiel, nos perdoará as faltas.
1: Não há justo algum nesta terra, que pratique o bem e não peque.
0: Das instruções de São Plumbano vale a insondável profundidade de Deus. Deus está em todo lugar, imenso e próximo em toda parte, conforme o testemunho dado por Ele mesmo. Eu sou o Deus próximo e não o Deus de longe. Não busquemos, então, longe de nós a morada de Deus, que temos dentro de nós, se o merecermos. Habita em nós como a alma no corpo, se formos os membros sadios, mortos ao pecado. Então, verdadeiramente, mora em nós aquele que diz, e habitarei neles e entre eles andarei. Se, portanto, formos dignos de tê-lo em nós, em verdade seremos vivificados por ele, como membros vivos seus. Nele, assim diz o apóstolo, vivemos, nos movemos e somos. Quem perguntou, quem, pergunto eu, investigará o Altíssimo em seu inefável e incompreensível essência? Quem sondará as profundezas de Deus? Quem se gloriará de conhecer o Deus infinito que tudo enche, tudo envolve, penetra em tudo e ultrapassa tudo, tudo contém, esquiva-se a tudo? Aquele que ninguém jamais viu como é. Por isto, não haja presunção de indagar sobre a impenetrabilidade de Deus, o que foi, como foi, quem foi. São realidades indizíveis, inescrutáveis, ininvestigáveis. Simplesmente, mas com todo o ardor, crê que Deus é como será, do modo que como foi, porque Deus é imutável. Quem, pois, é Deus? Pai, Filho e Espírito Santo, um só Deus. Não perguntes mais sobre Deus, porque os que querem conhecer a imensa profundidade têm antes de considerar a natureza. Com razão compara-se o conhecimento da Trindade e a profundeza do mar, conforme diz o sábio. E a imensa profundidade, quem alcançará? Do modo como a profundeza do mar é invisível ao olho humano, acima a divindade da Trindade é percebida como incompreensível pelo entendimento humano. Por conseguinte, se alguém quiser conhecer aquele em quem deverá crer, não julgue compreender melhor falando do que crendo. Ao ser investigado, a sabedoria da divindade foge para mais longe do que está. Procura, portanto, a máxima ciência, não por argumentos e discursos, mas por uma vida perfeita. Não pela língua, mas pela fé que brota da simplicidade do coração, não adquirida por doutas conjeturas em piedade. Se por doutas investigações procurares o inefável, irá para mais longe de ti do que está. Se pela fé, a sabedoria estará à porta onde se encontra, e onde mora poderá ser vista ao menos em parte. Mas em verdade, até certo ponto também será atingida quando se crer no invisível, mesmo sem compreendê-lo. Deve-se crer em Deus por ser invisível, embora em parte o coração puro o veja.
2: Vosso amor chega aos céus, ó Senhor, chega às nuvens a vossa verdade, como as altas montanhas eternas, é a vossa justiça, Senhor, e os vossos juízos superam os abismos profundos dos mares.
3: Ó
1: Vosso amor chega aos céus, ó Senhor, chega às nuvens a vossa verdade, com as altas montanhas eternas, é a vossa justiça, Senhor, e os vossos juízos superam os abismos profundos dos mares.
2: Qual profundidade de tantas riquezas, da sabedoria e ciência de Deus, como são insondáveis os seus julgamentos.
1: Como as altas montanhas eternas, é a vossa justiça, Senhor, e os vossos juízos superam os abismos profundos dos mares.
3: Oremos. Concedei a Deus Todo-Poderoso que, procurando conhecer sempre o que é reto, realizemos vossa vontade em nossas palavras e ações. Por nosso Senhor Jesus Cristo, vosso Filho, na unidade do Espírito Santo.
4: Amém.
3: Irmãos, confessemos os nossos pecados.
1: Confesso a Deus Todo-Poderoso e a vós, irmãos, que pequei muitas vezes por pensamentos e palavras, atos e omissões, por minha culpa, minha tão grande culpa, e peço à Virgem Maria, aos anjos e santos, e a vós, irmãos, que rogueis por mim a Deus nosso Senhor.
3: Deus Todo-Poderoso, tenha compaixão de nós, perdoe os nossos pecados e nos conduza à vida eterna.
4: Amém.

0: Oremos. Senhor Jesus Cristo, manso e humilde de coração, que tornas leve o fardo e suave o jugo dos que vos seguem, acolhei os propósitos e trabalhos deste dia e concedei-nos um repouso tranquilo para amanhã vos servirmos com maior generosidade. Vós que viveis e reinais para sempre.
1: Amém.
0: O Senhor Todo-Poderoso nos conceda uma noite tranquila e no fim da vida uma morte santa.
1: Amém.

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4: Louvado sejas, Deus bondoso, por todas tuas criaturas.
0: Neste tempo da criação, somos convidados a passar da contemplação para o compromisso. 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Cuidar da casa comum é cuidar da vida e das futuras gerações. Franciscanos, compartilhando a paz e o bem.
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5: 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São Francisco de Assis, rogai por nós. 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

0: Santo Antônio de Santa Ana Galvão, popularmente conhecido como Frei Galvão, é o primeiro santo brasileiro e foi o fiel seguidor dos passos de São Francisco. A cada dia, mais pessoas conhecem a bonita história deste homem de fé e pedem as mais diversas graças por meio de sua intercessão junto a Deus. Vamos agora ao Santuário de Santo Antônio Galvão, em Guaratinguetá, São Paulo, para rezarmos juntos a novena em honra a Santo Antônio Galvão e, em seguida, a oração do Santo Terço.
1: De Santo Antônio de Santana Galvão, a nossa saudação também aos ouvintes da Rádio Frei Galvão, da Rede Selenauta de Comunicação e a todos que nos acompanham pelas redes sociais deste santuário, dedicado ao primeiro santo brasileiro. Sejam bem-vindos, paz e bem.
2: Paz e bem.
1: Irmãos e irmãs, vamos celebrar juntos a novena em louvor a Santo Antônio de Santana Galvão. Hoje meditaremos sobre seu empenho em defesa da vida. Certa vez, um soldado foi envolvido numa briga com o filho do governador. Esse condenou o soldado à pena de morte. São Frei Galvão lutou contra tal condenação, que era injusta. O governador, então, determinou a sua expulsão da cidade de São Paulo. Iniciemos cantando.

0: Pelo sinal da Santa Cruz, livre-nos Deus, nosso Senhor, dos nossos inimigos. Em nome do Pai, do Filho e do Espírito Santo.
1: Amém.
0: Oração à Santíssima Trindade. Trindade Santíssima, Pai e Filho e Espírito Santo, presente e atuante na Igreja e na profundidade do meu ser, eu vos adoro, amo e agradeço. E pelas mãos de Santo Antônio de Santana Galvão, devoto de Maria, minha Mãe Santíssima, ofereço-me, entrego-me e consagro-me inteiramente a vós nesta vida e na eternidade. Pai Celeste, a vós me ofereço, entrego-me e consagro-me como filho. Espírito Santo, a vós me ofereço, entrego-me e consagro-me como templo vivo para ser santificado. Maria, Mãe da Igreja e minha Mãe, vós que estás em íntima união com a Santíssima Trindade, ensinai-me a viver em comunhão com as três pessoas divinas, a fim de que minha vida inteira seja um hino de glória ao Pai e ao Filho e ao Espírito Santo.
1: Amém. Amém.

0: Ouçamos atentamente e com alegria as palavras do Evangelho de Jesus Cristo, segundo São Lucas. Naquele tempo, quando chegou à porta da cidade, chamada Naim, coincidiu que levavam um morto para enterrar, um filho único, cuja mãe era viúva. Uma grande multidão da cidade a acompanhava. Ao vê-la, o Senhor encheu-se de compaixão por ela e disse: "Não chores." Aproximando-se, tocou no caixão e os que o carregavam pararam. Ele ordenou: "Jovem, eu te digo, levanta-te." O que estava morto sentou-se e começou a falar. E Jesus o entregou à sua mãe. Palavra da salvação.
1: Glória a vós, Senhor.
2: Jesus, ao ressuscitar o filho único da viúva de Naim, restaura a vida não só do filho morto, mas principalmente oferece vida nova à mãe viúva. Com esse milagre, Jesus nos ensina a nos empenharmos sempre pela vida de todas as pessoas.
0: Elevemos ao Pai de misericórdia os nossos pedidos. A cada prece vamos responder. Por intercessão de São Frei Galvão, atendei-nos, Senhor.
1: Por intercessão de São Frei Galvão, atendei-nos, Senhor.
2: Para que possamos defender a vida de toda pessoa humana, desde sua concepção até o momento da morte, rezemos ao Senhor.
1: Por intercessão de São Frei Galvão, atendei-nos, Senhor.
2: Para que possamos oferecer a esperança de uma vida nova em Cristo aos que se encontram no desespero e na aflição, rezemos ao Senhor.
1: Por intercessão de São Frei Galvão, atendei-nos, Senhor.
2: Para que possamos doar nossa vida aos irmãos e irmãs mais necessitados no exercício da caridade, rezemos ao Senhor.
1: Por intercessão de São Frei Galvão, atendei-nos, Senhor.
0: Acolhei, ó Pai da bondade, as nossas súplicas, que confiantes vos dirigimos por Cristo nosso Senhor.
2: Amém. Conselho inspirado na vida de Frei Galvão. Todo cristão deve se precaver das práticas injustas e que são contra a vida em sua plenitude.
0: Oração ao Espírito Santo pela saúde. Divino Espírito Santo, Criador e Renovador de todas as coisas, vida da minha vida, com Santo Antônio de Santana Galvão, devoto de Maria Santíssima, eu vos adoro, agradeço e amo. Vós que dais vida a todo o universo, conservai em minha saúde. Livrai-me de todas as doenças e de todo o mal. Ajudados pela vossa graça, quero sempre fazer bom uso da saúde, empregando minhas forças para a glória de Deus, para o meu próprio bem e para o bem do próximo. Peço-vos ainda que ilumineis com vossos dons de sabedoria e ciência os médicos e todos os que se ocupam dos doentes, para que conheçam a verdadeira causa dos males que destroem ou ameaçam a vida e possam também descobrir e aplicar os remédios mais eficazes para curar e proteger a vida das pessoas. Santo Antônio de Santana Galvão, devoto da Virgem Santíssima, sede mediador nesta minha humilde oração e intercedei por mim.
2: Amém.
0: Bênção das pílulas. O nosso auxílio está no nome do Senhor,
1: que fez o céu e a terra.
0: Ó Pai de misericórdia, Deus de toda a consolação, que nos consolais por vosso Filho Jesus, no Espírito Santo, e acompanhais com vossa bênção particular os que sofrem tribulações e enfermidades do corpo e da alma, nós vos suplicamos que, pela intercessão de Santo Antônio de Santana Galvão, devoto de Maria Imaculada, abençoeis estas pílulas, objetos sacramentais de fé e devoção do vosso povo santo. Fazei, Senhor, que todos os que na fé e pela fé delas fizerem uso possam receber a graça da cura conforme a vossa santíssima vontade. Em nome do Pai e do Filho e do Espírito Santo.
2: Amém.
0: Oração a Santo Antônio de Santana Galvão. Deus de amor, fonte de todas as graças, por intercessão de Santo Antônio de Santana Galvão, fazei-nos tomar com fé e devoção essas pílulas, rezando. Santíssima Trindade, Pai, Filho e Espírito Santo, eu vos adoro, louvo e vos dou graças pelos benefícios que me fizestes e por tudo que fez e sofreu Santo Antônio de Santana Galvão. Peço-vos que aumenteis em minha fé a esperança e a caridade, e vos digneis conceder-me a graça que ardentemente almejo, pedir a graça desejada. Prometo-vos conhecer sempre mais o Evangelho que Santo Antônio de Santana Galvão viveu, cultivar a vida eucarística e a devoção à Imaculada Virgem Maria. Santo Antônio de Santana Galvão,
1: rogai por nós.
0: Na minha tribulação, dai-me consolação, meu Santo Frei Galvão. Pai nosso, que estás nos céus,
1: santificado seja o vosso nome. Venha a nós o vosso reino. Seja feita a vossa vontade, assim na terra como no céu. O pão nosso de cada dia nos dai hoje. Perdoai-nos as nossas ofensas, assim como nós perdoamos a quem nos tem ofendido. E não nos deixeis cair em tentação, mas livrai-nos do mal.
0: Ave Maria, cheia de graça,
1: o Senhor é convosco. Bendita sois vós entre as mulheres, e bendito é o fruto do vosso ventre, Jesus. Santa Maria, Mãe de Deus, rogai por nós, pecadores, agora e na hora de nossa morte. Amém.
0: Glória ao Pai, ao Filho e ao Espírito Santo.
1: Como era no princípio, agora e sempre. Amém.

0: A nossa saudação franciscana de paz e bem a você que nos acompanha, você que reza conosco, sejam bem-vindos. Uma alegria estar com você, poder rezar, meditar e nos colocarmos aos cuidados de nossa Mãe Maria Santíssima. Iniciemos então o nosso terço de hoje, pedindo a proteção, a companhia e a intercessão de Maria, Mãe de Jesus. Em nome do Pai, do Filho e do Espírito Santo.
1: Amém.
0: Creio em Deus Pai, Todo-Poderoso, Criador do céu e da terra, e em Jesus Cristo, seu único Filho, nosso Senhor, que foi concebido pelo poder do Espírito Santo, nasceu da Virgem Maria, padeceu sobre Pôncio Pilatos, foi crucificado, morto e sepultado, desceu à mansão dos mortos, ressuscitou ao terceiro dia, subiu aos céus, está sentado à direita de Deus Pai Todo-Poderoso, onde há de vir a julgar os vivos e os mortos. Creio no Espírito Santo, na Santa Igreja Católica, na comunhão dos santos, na remissão dos pecados, na ressurreição da carne e na vida eterna. Amém. Pai nosso que estais no céu, santificado seja o vosso nome. Venha a nós o vosso reino, seja feita a vossa vontade, assim na terra como no céu.
1: O pão nosso de cada dia nos dai hoje, perdoai-nos as nossas ofensas, assim como nós perdoamos a quem nos tem ofendido. E não nos deixeis cair em tentação, mas livrai-nos do mal. Amém.
0: Ave Maria, cheia de graça, o Senhor é convosco. Bendita sois vós entre as mulheres e bendito o fruto do vosso ventre, Jesus.
1: Santa Maria, Mãe de Deus, rogai por nós, pecadores, agora e na hora de nossa morte. Amém.
0: Ave Maria, cheia de graça, o Senhor é convosco. Bendita sois vós entre as mulheres e bendito o fruto do vosso ventre, Jesus.
1: Santa Maria, Mãe de Deus, rogai por nós, pecadores, agora e na hora da nossa morte. Amém.
0: Ave Maria, cheia de graça, o Senhor é convosco. Bendita sois vós entre as mulheres e bendito o fruto do vosso ventre, Jesus.
1: Santa Maria, Mãe de Deus, rogai por nós, pecadores, agora e na hora da nossa morte. Amém.
0: Glória ao Pai, ao Filho e ao Espírito Santo.
1: Como era no princípio, agora e sempre. Amém.
0: Cantemos.

0: Deus.
1: No primeiro mistério doloroso, nós contemplamos a agonia de Jesus no Horto das Oliveiras. E neste primeiro mistério queremos rezar por todos os aniversariantes da família missionária de Santo Antônio de Santana Galvão no dia de hoje, por todos os doentes, pelos desempregados e por toda a sua família. Pai nosso que estais nos céus, santificado seja o vosso nome, venha a nós o vosso reino, seja feita a vossa vontade, assim na terra como no céu.
2: O pão nosso de cada dia nos dai hoje, perdoai-nos as nossas ofensas, assim como nós perdoamos a quem nos tem ofendido. E não nos deixeis cair em tentação, mas livrai-nos do mal.
1: Ave Maria, cheia de graça, o Senhor é convosco. Bendita sois vós entre as mulheres, e bendito o fruto do vosso ventre, Jesus.
2: Santa Maria, Mãe de Deus, rogai por nós, pecadores, agora e na hora da nossa morte. Amém.
1: Ave Maria, cheia de graça, o Senhor é convosco. Bendita sois vós entre as mulheres, e bendito o fruto do vosso ventre, Jesus.
2: Santa Maria, Mãe de Deus, rogai por nós, pecadores, agora e na hora da nossa morte. Amém.
1: Ave Maria, cheia de graça, o Senhor é convosco. Bendita sois vós entre as mulheres, e bendito o fruto do vosso ventre, Jesus.
2: Santa Maria, Mãe de Deus, rogai por nós, pecadores, agora e na hora da nossa morte. Amém.
1: Ave Maria, cheia de graça, o Senhor é convosco. Bendita sois vós entre as mulheres, e bendito o fruto do vosso ventre, Jesus.
2: Santa Maria, Mãe de Deus, rogai por nós, pecadores, agora e na hora da nossa morte. Amém.
1: Ave Maria, cheia de graça, o Senhor é convosco. Bendita sois vós entre as mulheres, e bendito o fruto do vosso ventre, Jesus.
2: Santa Maria, Mãe de Deus, rogai por nós, pecadores, agora e na hora da nossa morte. Amém.
1: Ave Maria, cheia de graça, o Senhor é convosco. Bendita sois vós entre as mulheres, e bendito o fruto do vosso ventre, Jesus.
2: Santa Maria, Mãe de Deus, rogai por nós, pecadores, agora e na hora da nossa morte. Amém.
1: Ave Maria, cheia de graça, o Senhor é convosco. Bendita sois vós entre as mulheres, e bendito o fruto do vosso ventre, Jesus.
2: Santa Maria, Mãe de Deus, rogai por nós, pecadores, agora e na hora da nossa morte. Amém.
1: Ave Maria, cheia de graça, o Senhor é convosco. Bendita sois vós entre as mulheres, e bendito o fruto do vosso ventre, Jesus.
2: Santa Maria, Mãe de Deus, rogai por nós, pecadores, agora e na hora da nossa morte. Amém.
1: Ave Maria, cheia de graça, o Senhor é convosco. Bendita sois vós entre as mulheres, e bendito o fruto do vosso ventre, Jesus.
2: Santa Maria, Mãe de Deus, rogai por nós, pecadores, agora e na hora da nossa morte. Amém.
1: Ave Maria, cheia de graça, o Senhor é convosco. Bendita sois vós entre as mulheres, e bendito o fruto do vosso ventre, Jesus.
2: Santa Maria, Mãe de Deus, rogai por nós, pecadores, agora e na hora da nossa morte. Amém.
1: Glória ao Pai, ao Filho e ao Espírito Santo.
2: Como era no princípio, agora e sempre. Amém.
1: Cantemos.

0: Deus.
1: No segundo mistério doloroso, nós contemplamos a flagelação de Jesus atado à coluna. E neste segundo mistério queremos rezar agora com os nossos irmãos que rezam conosco, por todos os membros da família missionária de Santo Antônio de Santana Galvão, que rezam conosco de sua casa, participam conosco deste momento da oração do Santo Terço. Rezamos por todas as suas intenções, seus pedidos, e também fazemos o convite a você que nos acompanha e que ainda não faz parte da família missionária de Santo Antônio de Santana Galvão. Entre em contato conosco, faça o seu cadastro, participe conosco, evangelize conosco através deste santuário dedicado ao primeiro santo brasileiro aqui em Guaratinguetá. Pai nosso que estais nos céus, santificado seja o vosso nome, venha a nós o vosso reino, seja feita a vossa vontade, assim na terra como no céu.
2: O pão nosso de cada dia nos dai hoje, perdoai-nos as nossas ofensas, assim como nós perdoamos a quem nos tem ofendido. E não nos deixeis cair em tentação, mas livrai-nos do mal. Amém.
1: Ave Maria, cheia de graça, o Senhor é convosco. Bendita sois vós entre as mulheres e bendito o fruto do vosso ventre, Jesus.
2: Santa Maria, Mãe de Deus, rogai por nós, pecadores, agora e na hora da nossa morte. Amém.
1: Ave Maria, cheia de graça, o Senhor é convosco. Bendita sois vós entre as mulheres e bendito o fruto do vosso ventre, Jesus.
2: Santa Maria, Mãe de Deus, rogai por nós, pecadores, agora e na hora da nossa morte. Amém.
1: Ave Maria, cheia de graça, o Senhor é convosco. Bendita sois vós entre as mulheres e bendito o fruto do vosso ventre, Jesus.
2: Santa Maria, Mãe de Deus, rogai por nós, pecadores, agora e na hora de nossa morte. Amém.
1: Ave Maria, cheia de graça, o Senhor é convosco. Bendita sois vós entre as mulheres e bendito o fruto do vosso ventre, Jesus.
2: Santa Maria, Mãe de Deus, rogai por nós, pecadores, agora e na hora de nossa morte. Amém.
1: Ave Maria, cheia de graça, o Senhor é convosco. Bendita sois vós entre as mulheres e bendito o fruto do vosso ventre, Jesus.
2: Santa Maria, Mãe de Deus, rogai por nós, pecadores, agora e na hora de nossa morte. Amém.
1: Ave Maria, cheia de graça, o Senhor é convosco. Bendita sois vós entre as mulheres e bendito o fruto do vosso ventre, Jesus.
2: Santa Maria, Mãe de Deus, rogai por nós, pecadores, agora e na hora de nossa morte. Amém.
1: Ave Maria, cheia de graça, o Senhor é convosco. Bendita sois vós entre as mulheres e bendito o fruto do vosso ventre, Jesus.
2: Santa Maria, Mãe de Deus, rogai por nós, pecadores, agora e na hora de nossa morte. Amém.
1: Ave Maria, cheia de graça, o Senhor é convosco. Bendita sois vós entre as mulheres e bendito o fruto do vosso ventre, Jesus.
2: Santa Maria, Mãe de Deus, rogai por nós, pecadores, agora e na hora de nossa morte. Amém.
1: Ave Maria, cheia de graça, o Senhor é convosco. Bendita sois vós entre as mulheres e bendito o fruto do vosso ventre, Jesus.
2: Santa Maria, Mãe de Deus, rogai por nós, pecadores, agora e na hora da nossa morte. Amém.
1: Ave Maria, cheia de graça, o Senhor é convosco. Bendita sois vós entre as mulheres e bendito o fruto do vosso ventre, Jesus.
2: Santa Maria, Mãe de Deus, rogai por nós, pecadores, agora e na hora de nossa morte. Amém.
1: Glória ao Pai, ao Filho e ao Espírito Santo.
2: Como era no princípio, agora e sempre. Amém.
1: Cantemos.

0: terceiro mistério doloroso, nós contemplamos a coroação de espinhos de nosso Senhor Jesus Cristo. Pedimos a intercessão de Nossa Senhora por todos que passam por esta enfermidade da depressão, ansiedade, síndrome do pânico, para que Maria interceda e rogue a Jesus por todos estes nossos irmãos. Pai nosso que estais nos céus, santificado seja o vosso nome, venha a nós o vosso reino, seja feita a vossa vontade, assim na terra como no céu.
1: O pão nosso de cada dia nos dai hoje, perdoai-nos as nossas ofensas, assim como nós perdoamos a quem nos tem ofendido. Não nos deixeis cair em tentação, mas livrai-nos do mal. Amém.
0: Ave Maria, cheia de graça, o Senhor é convosco. Bendita sois vós entre as mulheres, e bendito o fruto do vosso ventre, Jesus.
1: Santa Maria, Mãe de Deus, rogai por nós, pecadores, agora e na hora de nossa morte. Amém.
0: Ave Maria, cheia de graça, o Senhor é convosco. Bendita sois vós entre as mulheres, e bendito o fruto do vosso ventre, Jesus.
1: Santa Maria, Mãe de Deus, rogai por nós, pecadores, agora e na hora de nossa morte. Amém.
0: Ave Maria, cheia de graça, o Senhor é convosco. Bendita sois vós entre as mulheres, e bendito o fruto do vosso ventre, Jesus.
1: Santa Maria, Mãe de Deus, rogai por nós, pecadores, agora e na hora da nossa morte. Amém.
0: Ave Maria, cheia de graça, o Senhor é convosco. Bendita sois vós entre as mulheres, e bendito o fruto do vosso ventre, Jesus.
1: Santa Maria, Mãe de Deus, rogai por nós, pecadores, agora e na hora de nossa morte. Amém.
0: Ave Maria, cheia de graça, o Senhor é convosco. Bendita sois vós entre as mulheres, e bendito o fruto do vosso ventre, Jesus.
1: Santa Maria, Mãe de Deus, rogai por nós, pecadores, agora e na hora da nossa morte. Amém.
0: Ave Maria, cheia de graça, o Senhor é convosco. Bendita sois vós entre as mulheres, e bendito o fruto do vosso ventre, Jesus.
1: Santa Maria, Mãe de Deus, rogai por nós, pecadores, agora e na hora de nossa morte. Amém.
0: Ave Maria, cheia de graça, o Senhor é convosco. Bendita sois vós entre as mulheres, e bendito o fruto do vosso ventre, Jesus.
1: Santa Maria, Mãe de Deus, rogai por nós, pecadores, agora e na hora de nossa morte. Amém.
0: Ave Maria, cheia de graça, o Senhor é convosco. Bendita sois vós entre as mulheres, e bendito o fruto do vosso ventre, Jesus.
1: Santa Maria, Mãe de Deus, rogai por nós, pecadores, agora e na hora de nossa morte. Amém.
0: Ave Maria, cheia de graça, o Senhor é convosco. Bendita sois vós entre as mulheres, e bendito o fruto do vosso ventre, Jesus.
1: Santa Maria, Mãe de Deus, rogai por nós, pecadores, agora e na hora de nossa morte. Amém.
0: Ave Maria, cheia de graça, o Senhor é convosco. Bendita sois vós entre as mulheres, e bendito o fruto do vosso ventre, Jesus.
1: Santa Maria, Mãe de Deus, rogai por nós, pecadores, agora e na hora de nossa morte. Amém.

0: No quarto mistério contemplamos Jesus a caminho do Calvário. Pai nosso que estais nos céus, santificado seja o vosso nome. Venha a nós o vosso reino, seja feita a vossa vontade, assim na terra como no céu.
1: De cada dia nos dai hoje, perdoai-nos as nossas ofensas, assim como nós perdoamos a quem nos tem ofendido. E não nos deixeis cair em tentação, mas livrai-nos do mal. Amém.
0: Ave Maria, cheia de graça, o Senhor é convosco. Bendita sois vós entre as mulheres, e bendito o fruto do vosso ventre, Jesus.
1: Santa Maria, Mãe de Deus, rogai por nós, pecadores, agora e na hora de nossa morte. Amém.
0: Ave Maria, cheia de graça, o Senhor é convosco. Bendita sois vós entre as mulheres, e bendito o fruto do vosso ventre, Jesus.
1: Santa Maria, Mãe de Deus, rogai por nós, pecadores, agora e na hora de nossa morte. Amém.
0: Ave Maria, cheia de graça, o Senhor é convosco. Bendita sois vós entre as mulheres, e bendito o fruto do vosso ventre, Jesus.
1: Santa Maria, Mãe de Deus, rogai por nós, pecadores, agora e na hora de nossa morte. Amém.
0: Ave Maria, cheia de graça, o Senhor é convosco. Bendita sois vós entre as mulheres, e bendito o fruto do vosso ventre, Jesus.
1: Santa Maria, Mãe de Deus, rogai por nós, pecadores, agora e na hora da nossa morte. Amém.
0: Ave Maria, cheia de graça, o Senhor é convosco. Bendita sois vós entre as mulheres, e bendito o fruto do vosso ventre, Jesus.
1: Santa Maria, Mãe de Deus, rogai por nós, pecadores, agora e na hora da nossa morte. Amém.
0: Ave Maria, cheia de graça, o Senhor é convosco. Bendita sois vós entre as mulheres, e bendito o fruto do vosso ventre, Jesus.
1: Santa Maria, Mãe de Deus, rogai por nós, pecadores, agora e na hora da nossa morte. Amém.
0: Ave Maria, cheia de graça, o Senhor é convosco. Bendita sois vós entre as mulheres, e bendito o fruto do vosso ventre, Jesus.
1: Santa Maria, Mãe de Deus, rogai por nós, pecadores, agora e na hora da nossa morte. Amém.
0: Ave Maria, cheia de graça, o Senhor é convosco. Bendita sois vós entre as mulheres, e bendito o fruto do vosso ventre, Jesus.
1: Santa Maria, Mãe de Deus, rogai por nós, pecadores, agora e na hora da nossa morte. Amém.
0: Ave Maria, cheia de graça, o Senhor é convosco. Bendita sois vós entre as mulheres, e bendito o fruto do vosso ventre, Jesus.
1: Santa Maria, Mãe de Deus, rogai por nós, pecadores, agora e na hora da nossa morte. Amém.
0: Ave Maria, cheia de graça, o Senhor é convosco. Bendita sois vós entre as mulheres, e bendito o fruto do vosso ventre, Jesus.
1: Santa Maria, Mãe de Deus, rogai por nós, pecadores, agora e na hora de nossa morte. Amém.
0: Glória ao Pai, ao Filho e ao Espírito Santo.
1: Como era no princípio.

No quinto mistério doloroso, nós contemplamos a crucifixão e morte de nosso Senhor Jesus Cristo. Mais uma vez, neste quinto mistério, queremos rezar por todas as intenções de todos que estão rezando o Santo Terço aqui no Santuário de Santo Antônio de Santana Galvão e por você que nos acompanha e reza conosco este quinto mistério. Queremos rezar na sua intenção por tudo aquilo que você deseja e precisa alcançar de Deus, pela sua família, pelos seus filhos, pelo seu trabalho. Queremos entregar as suas intenções, preocupações aos cuidados de Nossa Senhora, para que ela possa levar até Jesus.

0: seu Filho.
1: Pai nosso que estais nos céus, santificado seja o vosso nome. Venha a nós o vosso reino, seja feita a vossa vontade, assim na terra como no céu.
2: O pão nosso de cada dia nos dai hoje, perdoai-nos as nossas ofensas, assim como nós perdoamos a quem nos tem ofendido. E não nos deixeis cair em tentação, mas livrai-nos do mal. Amém.
1: Ave Maria, cheia de graça, o Senhor é convosco. Bendita sois vós entre as mulheres, e bendito o fruto do vosso ventre, Jesus.
2: Santa Maria, Mãe de Deus, rogai por nós, pecadores, agora e na hora de nossa morte. Amém.
1: Ave Maria, cheia de graça, o Senhor é convosco. Bendita sois vós entre as mulheres, e bendito o fruto do vosso ventre, Jesus.
2: Santa Maria, Mãe de Deus, rogai por nós, pecadores, agora e na hora da nossa morte. Amém.
1: Ave Maria, cheia de graça, o Senhor é convosco. Bendita sois vós entre as mulheres, e bendito o fruto do vosso ventre, Jesus.
2: Santa Maria, Mãe de Deus, rogai por nós, pecadores, agora e na hora da nossa morte. Amém.
1: Ave Maria, cheia de graça, o Senhor é convosco. Bendita sois vós entre as mulheres, e bendito o fruto do vosso ventre, Jesus.
2: Santa Maria, Mãe de Deus, rogai por nós, pecadores, agora e na hora da nossa morte. Amém.
1: Ave Maria, cheia de graça, o Senhor é convosco. Bendita sois vós entre as mulheres, e bendito o fruto do vosso ventre, Jesus.
2: Santa Maria, Mãe de Deus, rogai por nós, pecadores, agora e na hora de nossa morte. Amém.
1: Ave Maria, cheia de graça, o Senhor é convosco. Bendita sois vós entre as mulheres, e bendito o fruto do vosso ventre, Jesus.
2: Santa Maria, Mãe de Deus, rogai por nós, pecadores, agora e na hora da nossa morte. Amém.
1: Ave Maria, cheia de graça, o Senhor é convosco. Bendita sois vós entre as mulheres, e bendito o fruto do vosso ventre, Jesus.
2: Santa Maria, Mãe de Deus, rogai por nós, pecadores, agora e na hora de nossa morte. Amém.
1: Ave Maria, cheia de graça, o Senhor é convosco. Bendita sois vós entre as mulheres, e bendito o fruto do vosso ventre, Jesus.
2: Santa Maria, Mãe de Deus, rogai por nós, pecadores, agora e na hora da nossa morte. Amém.
1: Ave Maria, cheia de graça, o Senhor é convosco. Bendita sois vós entre as mulheres, e bendito o fruto do vosso ventre, Jesus.
2: Santa Maria, Mãe de Deus, rogai por nós, pecadores, agora e na hora da nossa morte. Amém.
1: Ave Maria, cheia de graça, o Senhor é convosco. Bendita sois vós entre as mulheres, e bendito o fruto do vosso ventre, Jesus.
2: Santa Maria, Mãe de Deus, rogai por nós, pecadores, agora e na hora da nossa morte. Amém.
1: Glória ao Pai, ao Filho e ao Espírito Santo.
2: Como era no princípio, agora e sempre. Amém.
1: Cantemos.

0: salve Rainha, Mãe de Misericórdia, vida, doçura, esperança nossa, salve. A vós bradamos os degredados filhos de Eva, a vós suspiramos gemendo e chorando neste vale de lágrimas. Eia, pois, advogada nossa, esses vossos olhos misericordiosos a nós volvei, e depois deste desterro, mostrai-nos Jesus, bendito fruto do vosso ventre, ó clemente, ó piedosa, ó doce e sempre Virgem Maria, rogai por nós, Santa Mãe de Deus,
1: para que sejamos dignos das promessas de Cristo. Amém.
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amada irmã, a verdade é que essa vida não é fácil. Jesus mesmo disse: no mundo vocês terão aflições. A vida vai ser uma vida de cruz. Mas coragem, eu venci o mundo. Ei, se você está desanimado da vida, pensando em desistir, não! Você não pode desistir.

não acontecer, você está se sentindo fraco, segura na mão de Deus e vai. Porque a palavra de Deus diz: tudo posso naquele que me fortalece. Eu sei, a vida é cheia de tristezas. A gente perde pessoas. Pessoas que estão no desemprego, situações familiares difíceis, situação financeira difícil, situação no casamento. A vida é assim. Mas segura na mão de Deus e vai. Amém? Se as águas

antes de Jesus subir para o céu, ele fez uma promessa. E a promessa foi: eu nunca vou te deixar. Eu vou estar com você todos os dias, até o fim dos tempos. Por isso, segura na mão dele. E nada neste mundo vai derrubar você.

Santa Clara nos ensina: por amor a Cristo, não há dor que me faça sofrer. 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
5: 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Neste ano jubilar franciscano, somos convidados a revisitar seu legado, viver com menos, amar mais, cuidar da casa comum e reconhecer em cada pessoa um irmão, uma irmã. 8 séculos depois, sua mensagem continua atual, necessária, urgente. 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
9: Alô, amigos, está no ar o programa em português da Rádio Vaticano, Vatican News. A gente traz as últimas notícias sobre o Papa Leão XIV, a Santa Sé e a Igreja no mundo. Nos estúdios hoje, Andressa Collet e na nossa parte técnica, Alberto Giovanetti. E partimos aos destaques do nosso programa de hoje. O Papa participou de dois encontros, um interreligioso e outro de dimensão europeia, no Centro de Congressos Robert Schuman. Os encontros com Leão evocam o sonho de solidariedade do próprio Robert Schuman, um dos pais fundadores da União Europeia. Ele viveu e trabalhou em Metz, uma experiência entre fronteiras que pode servir de mensagem à Europa para uma cultura de paz. A missa, presidida pelo Papa na Catedral da cidade, encerra a viagem. Começa às 16h na França, 11h no horário de Brasília, e tem transmissão ao vivo do Vatican News, com comentários em português. Fique com a gente, o programa está começando agora. Seja novamente bem-vindo a mais um programa produzido pela redação brasileira da Rádio Vaticano, Vatican News, Viagem Apostólica de Leão XIV à França. Ele cumpre agenda em Metz ao liderar dois encontros no Centro de Congressos Robert Schuman, um interreligioso e outro de dimensão europeia pela paz e a unidade. Mariângela Jaguraba.
10: O Papa Leão XIV deixou Lourdes na manhã desta segunda-feira e dirigiu-se para Metz, última etapa de sua viagem apostólica internacional à França. Metz é uma cidade situada no nordeste da França, capital da região de Grande Leste. Ali, o pontífice participou do encontro interreligioso no Centro de Congressos Robert Schuman, um dos pais fundadores da União Europeia. Em seu discurso, o Papa disse a propósito de Robert Schuman.
11: Cet homme de foi et de conviction sut transformer les anciennes lignes de fracture en pont d'espérance pour toute l'Europe.
10: Este homem de fé e convicções soube transformar as antigas linhas de divisão em pontes de esperança para toda a Europa, tornando-se um verdadeiro embaixador da unidade na diversidade. Seguindo seu exemplo, a nossa responsabilidade comum de mulheres e homens religiosos é a de testemunhar que, para além das fronteiras, é sempre possível encontrar-nos, estabelecer amizades e construir a paz. Dialogar não diminui a nossa identidade, mas expressa-a com simplicidade e verdade, abrindo-nos à diferença do outro, disse ainda Leão XIV, recordando as palavras do Papa Francisco na encíclica Fratelli Tutti. O diálogo entre pessoas de diferentes religiões não se faz apenas por diplomacia, amabilidade ou tolerância. O objetivo do diálogo é estabelecer amizade, paz e harmonia. Lembrou também que o Papa João Paulo II considerava o diálogo como uma exigência intrínseca da própria natureza do homem e que o diálogo é, segundo Paul Ricoeur, um dos grandes filósofos e pensadores franceses, o caminho através do qual reconhecemos a alteridade como uma promessa e não como uma ameaça. Situa-se no extremo oposto da agressividade e da violência e constitui uma arte do encontro.
11: En effet, invoquer le nom de Dieu pour légitimer la violence ou l'oppression est une profanation de son nom.
10: Com efeito, invocar o nome de Deus para legitimar a violência ou a opressão configura uma profanação desse nome. Nada do que desfigura a dignidade humana pode reivindicar uma autêntica inspiração divina. O discurso religioso deve exortar constantemente ao desarmamento dos corações e das palavras. Isso implica a responsabilidade direta de cada um de nós, enquanto guardiães das nossas respectivas tradições. Por outro lado, disse ainda o Papa, se a fecundidade das tradições religiosas se manifesta acima de tudo no seu serviço à paz e à fraternidade, ela expressa-se igualmente na sua capacidade de proteger, acompanhar e servir a vida. A grandeza de uma civilização não se mede pelos seus sucessos materiais, mas pela forma como acolhe, protege e eleva a pessoa humana.
11: As religiões são guardiães da vida. Elles ont affirmé la valeur sacrée.
10: As religiões são guardiãs da vida. Elas afirmam o seu valor sagrado. A fecundidade é demonstrada pela presença amorosa junto das pessoas mais frágeis e vulneráveis. Servir a vida é rodeá-la de cuidados, presença e ternura, sobretudo nas provações, até o fim. Nós que estamos abertos à transcendência, temos como missão oferecer pontos de referência sólidos, em particular aos jovens, para construir uma comunhão que respeite e valorize a dignidade de toda pessoa humana. A seguir, Leão XIV citou um trecho de sua encíclica Magnifica Humanitas. A Igreja considera todos os que procuram sinceramente a verdade, a bondade e a beleza como companheiros de caminho. O Papa concluiu pedindo que a bondade infinita de Deus e a sua sabedoria nos acompanhe e ensine a viver cada vez mais como seus filhos e como irmãos e irmãs entre nós. E que assim possamos ser, onde quer que vivamos, artesãos de paz e testemunhas de uma esperança que não cessa de crescer no nosso mundo.
9: Já o domingo foi vivido intensamente no Santuário de Nossa Senhora de Lourdes. O Papa encontrou bispos, operadores e doentes assistidos, vítimas de abusos por parte de membros da Igreja na França, e também presidiu missa e o rosário com a procissão de velas. Vamos conhecer no detalhe com Silvani José.
12: O primeiro compromisso do Papa Leão neste domingo, 27 de setembro, foi com os membros da Conferência Episcopal Francesa. O encontro foi no local onde os bispos tradicionalmente se reúnem para suas assembleias plenárias, próximo à Gruta das Aparições, em Lourdes. Esta escolha, disse o pontífice, manifesta claramente o desejo de colocar a Igreja na França sob a proteção da Mãe de Deus. Na verdade, acrescentou, não há melhor caminho para chegar a Jesus do que através de Maria. Tudo nela nos conduz ao seu Filho. Em seu discurso, o Santo Padre fez um verdadeiro raio-x espiritual da Igreja local, com seus problemas e potencialidades.
11: Faço o desafio imenso de notre époque. Je vous exhorte, chers frères, à faire preuve de courage, d'audace et de créativité missionnaire.
12: Queridos irmãos, perante os imensos desafios do nosso tempo, exorto-os à coragem, à audácia e à criatividade missionária. Não se deixem desanimar pelos erros, pelas incoerências e nem sequer pelas quedas que marcaram a história deste povo a caminho. Tenham sempre a coragem de reconhecer os erros com o amor à verdade e a determinação de tratar das feridas com a caridade do bom pastor. Levantem-se, pois, com esperança, e nunca se cansem de anunciar o Evangelho. A bela senhora vestida de branco, tal como se apresentou a Bernadette Subiru, tinha um longo rosário de contas brancas que descia pelo seu braço direito. Esse rosário é segurado pela Virgem na Gruta de Massabielle, um convite perene à oração que transforma os corações e move o mundo. Assim o Papa Leão, no Ângelus deste domingo, recitado em frente ao Santuário de Nossa Senhora de Lourdes, na conclusão da Santa Missa, relembra a força do Rosário em uma época sombria, marcada por conflitos e violência. Rezar juntos o Ângelus, disse o Papa, uma oração simples e maravilhosa, nos ajuda a viver cada dia em adesão à vontade de Deus, seguindo o exemplo da Virgem Maria.
13: Avant cela, je voudrais lancer un appel qui me tient particulièrement à cœur, me trouvant en ce lieu.
12: Antes disso, uma vez que me encontro nesse local, gostaria de fazer um apelo que sinto ser especialmente importante. Foi aqui que a Imaculada Conceição apareceu a Santa Bernadette com o terço e, por assim dizer, guiou a sua oração.
13: C'est pourquoi aujourd'hui, comme si je recevais de cette demande, j'invite tous les fidèles et toutes les communautés chrétiennes à prier le Saint-Rosaire au cours du mois d'octobre prochain.
12: Por isso, hoje convido todos os fiéis e todas as comunidades cristãs a rezar o Santo Rosário durante o próximo mês de outubro, com a intenção especial de que se cessem as guerras e que a paz se estabeleça entre os povos em conflito. Um pedido que deve ser acompanhado de atitudes e intenções específicas. Acompanhemos esta oração com ações concretas de penitência e misericórdia, com o compromisso de promover sempre o diálogo e a reconciliação. Não sois um fardo, sois o coração pulsante da nossa humanidade e um tesouro precioso para a Igreja. Foi a mensagem do Papa Leão XIV aos doentes na tarde deste domingo, durante a visita ao Aiguille Notre-Dame, no Santuário de Nossa Senhora de Lourdes. A estrutura, inaugurada em 1997, acolhe e presta assistência a peregrinos enfermos ou com deficiência. Antes das palavras do pontífice, o bispo de Tarbes-Lourdes, Dom Jean-Marc Micard, recordou que em Lourdes a doença não é escondida, nem vista como humilhação ou perda de dignidade. Já o responsável pelo Aiguille Notre-Dame, Mathias Terrier, destacou que cerca de 750 mil pessoas enfermas ou com deficiência passaram pelo local desde a sua inauguração, entre elas, São João Paulo II, em 2004. Ao iniciar sua saudação, Leão XIV recordou que, há mais de 150 anos, peregrinos de todo o mundo chegam a Lourdes para confiar a Jesus, por intermédio de Maria, seus sofrimentos físicos, psicológicos e espirituais.
13: Ici, la fragilité n'est pas cachée. Elle devient le lieu d'une rencontre sacrée.
12: Aqui, a fragilidade não é escondida, mas torna-se lugar de encontro sagrado. Partindo da saudação do anjo Gabriel a Maria, salve, ó cheia de graça, o Senhor está contigo, tema pastoral do santuário neste ano, o Papa refletiu sobre o olhar de Deus dirigido a cada ser humano.
13: Seu regard maternel nos redit que personne n'est invisible aux yeux de Dieu.
12: O olhar maternal de Maria, acrescentou, reconta que ninguém é invisível aos olhos de Deus. O pontífice ressaltou que cada pessoa é chamada e destinada ao amor de Deus, fonte da vida. Uma certeza que permanece também diante da enfermidade, da fragilidade e do sofrimento.
13: La persona humana est digne par le simple fait qu'elle existe et a pour fin l'éternité.
12: A pessoa humana é digna simplesmente porque existe e tem como fim a eternidade. A sua dignidade não se mede nem se discute. Leão XIV reconheceu que diante de determinadas doenças e de dores por vezes terríveis, o horizonte pode parecer sombrio, incerto, sem saída. No entanto, afirmou que nenhuma lei humana deve fazer com que uma pessoa perca a certeza da própria dignidade.
13: Il est impossible de considérer comme normal de donner la mort.
12: Não é possível aceitar como algo normal tirar a vida.
13: Ce qui est légal n'est pas nécessairement moral.
12: O que é legal não é necessariamente moral, advertiu. Naquela que definiu como cidade dos doentes e da esperança, o Papa dirigiu um apelo particular à comunidade dos profissionais de saúde para que jamais perca de vista o significado profundo de sua vocação. Cuidar de uma pessoa que sofre, não eliminá-la. Queridos amigos, sede servidores apaixonados da vida. Leão XIV reiterou ainda que a medicina nunca poderá tornar-se serva da morte programada e incentivou o desenvolvimento dos cuidados paliativos e da pesquisa, juntamente com o acompanhamento terno dos enfermos. Aos médicos, enfermeiros, socorristas, capelães, agentes da Pastoral da Saúde e voluntários, expressou sua gratidão pelo serviço à dignidade humana. Ao cuidardes dos corpos, cuidais também das almas. Ao concluir, o Santo Padre dirigiu-se novamente aos enfermos, assegurando sua proximidade e oração, também àqueles que, de suas casas ou quartos de hospital, estavam unidos espiritualmente ao encontro.
13: Vous n'êtes pas un poids. Vous êtes le cœur battant de notre humanité. C'est un trésor précieux pour l'Église. Je porte dans la prière les épreuves que vous traversez.
12: Não sois um fardo, sois o coração pulsante da nossa humanidade e um tesouro precioso para a Igreja. Leão XIV confiou todos os doentes ao amor maternal da Mãe do Senhor, pedindo que Maria lhes conceda a consolação de seu filho Jesus.

0: Leão 14 se despede de Lourdes, participando da procissão e recitação do Santo Rosário. Dirigindo-se de modo especial aos doentes, os encorajou com as seguintes palavras: "Os sofrimentos do tempo presente não têm comparação com a glória que há de se revelar em nós."
1: Combien il est consolant d'entendre les chrétiens chanter des cantiques remplis de fervor et de foi.
0: Como é reconfortante ouvir os cristãos entoarem hinos cheios de fervor e fé e caminharem com uma vela acesa na mão em direção à sua Mãe do Céu, a Mãe que Jesus nos deu na cruz. Assim, Leão XIV se dirigiu aos fiéis reunidos no Santuário de Nossa Senhora de Lourdes, encerrando sua visita à cidade que recebeu as aparições da Virgem. Após a procissão, com a oração do terço, o Santo Padre tomou a palavra para manifestar sua comoção por ver o povo fiel de Deus, de geração em geração, responder com amor e confiança ao terno convite da Virgem Maria de peregrinar a Lourdes.
1: Cette lumière qui nous guide et nous attire, c'est celle de l'espérance qui nous quitte jamais alors même que nous peregrinons dans cette vie.
0: Esta luz que nos guia e nos atrai é a da esperança, que nunca nos abandona, mesmo enquanto peregrinamos nesta vida, muitas vezes marcada por provações, mas já habitada pela alegria de nos sabermos filhos de Deus, amados e salvos por Jesus, afirmou. Para o pontífice, os doentes são testemunhas privilegiadas desta experiência, e só quem participa desta procissão pode entender plenamente a sua realidade. E se tal milagre é possível, o de suscitar serenidade e alegria na provação, é porque Deus nos concede a graça de voltar o nosso olhar para um futuro mais distante, para além do nosso horizonte terreno, um futuro de felicidade infinita nele. Dirigindo-se diretamente aos enfermos, o Papa pediu que guardem para sempre na memória as seguintes palavras de ouro: "Os sofrimentos do tempo presente não têm comparação com a glória que há de se revelar em nós." Neste caminho, Maria nos precede. Por isso, o convite de Leão XIV a corrermos com confiança em direção a ela, cuja imaculada conceição resplandece como um farol na noite. O seu amparo e a sua intercessão, acrescentou, não são secundários para o cristão que deseja colher a graça da redenção e lutar contra o mal. Ela é a estrela do mar, Stella Maris, que nos socorre nas tribulações, recordou o Santo Padre, que concluiu com uma exortação:
1: "Portons nos intenções les plus chères et les plus pressantes, et présentons-les à Notre-Dame, en la contemplant dans son immaculée conception. Une joie et une invincible espérance montent dans nos cœurs."
0: Levemos as nossas intenções mais queridas e urgentes e apresentamo-las à Nossa Senhora, as nossas intenções pessoais e pelo mundo. Ao contemplá-la na sua imaculada conceição, uma alegria e uma esperança invencível brotam no nosso coração, pois revestida do sol, com a lua debaixo dos pés e coroada de estrelas, ela é gloriosa, é poderosa e, ao mesmo tempo, é humilde, muito próxima de nós. É a Mãe de Jesus, é a nossa Mãe.
2: Na Na tarde de domingo, na Casa Episcopal de Lourdes, o Papa Leão XIV recebeu 7 pessoas, 4 homens e 3 mulheres, vítimas de abusos por parte de membros do clero e da igreja na França, acompanhadas por Dom Gerard Lestang, bispo de Amiens e presidente do Conselho para a Prevenção e o Combate à Pedofilia da Conferência Episcopal da França. O Papa se reuniu individualmente e em particular com cada um deles, ouvindo suas histórias, a dor e o sofrimento vivido, às vezes, infelizmente, com a cumplicidade ou silêncio daqueles que poderiam tê-los ajudado, e também suas propostas para que isso não se repita. Com alguns, ele permaneceu por alguns instantes em oração. Ao final do encontro, o Papa se reuniu com todos em uma sala da Casa Episcopal e lhes dirigiu algumas palavras, agradecendo pelo doloroso testemunho e reafirmando seu compromisso para que o mal sofrido não se repita com outras pessoas. O Papa Leão expressou solidariedade a eles e, por meio deles, a todos aqueles que sofreram e ainda sofrem pelas feridas causadas pelos abusos infligidos. Por fim, expressando o desejo de poder trabalhar em conjunto para que a comunidade dos fiéis seja cada vez mais um lugar onde homens e mulheres de todas as idades possam encontrar consolação e cura, o Papa pediu aos presentes que rezem por ele e os concedeu a sua bênção. O encontro terminou por volta das 7:30 da noite. Os 7 integrantes que expuseram ao Papa a gravidade do flagelo dos abusos na igreja foram selecionados pela Conferência Episcopal Francesa e também pela Conferência dos Religiosos e Religiosas da França, após contatos com cerca de 40 interlocutores entre grupos e indivíduos. Todos haviam apresentado algumas ideias e propostas para a realização do encontro e, na organização, se procurou garantir a representatividade mais equitativa possível. O número reduzido de participantes, que gerou reclamações por parte de alguns coletivos, foi uma escolha ditada pela vontade de permitir uma troca genuína, conforme solicitado pelo próprio Leão XIV. O grupo, no entanto, entregou ao Papa cartas de alguns dos grupos ou indivíduos contatados pelo Serviço de Proteção aos Menores da Conferência Episcopal. Ainda na manhã de domingo, Leão XIV fez referência ao doloroso flagelo dos abusos contra menores cometidos por membros do clero ou no âmbito eclesial durante o discurso aos bispos com quem se reuniu antes da missa em Lourdes. O Papa pediu vigilância máxima, lembrando ao mesmo tempo a determinação com a qual a Conferência Episcopal adotou medidas corajosas para responder às vítimas, uma referência ao processo de transparência, reformas e indenizações que foi iniciado pelos bispos franceses. De acordo com um relatório do ano de 2021, mais de 210 mil menores foram vítimas de abusos por parte de quase 3 mil padres e religiosos entre os anos de 1950 e 2020. Os bispos abordaram a questão dos abusos em todas as últimas assembleias plenárias e procuraram garantir que as vítimas que no ano passado denunciavam indiferença por parte da igreja também fossem ouvidas. Papa Leão XIV também fez um forte chamamento no Congresso, no Centro de Congressos, hoje em Metz, no diálogo interreligioso. Disse o Papa: invocar o nome de Deus para legitimar a violência ou a opressão configura uma profanação do seu nome. Nada do que desfigura a dignidade humana pode reivindicar uma autêntica inspiração divina. O discurso religioso deve exortar constantemente ao desarmamento dos corações e das palavras. Isso implica a responsabilidade direta de cada um de nós, disse o Papa Leão XIV, enquanto guardiães das nossas respectivas tradições. Lembrando, então, que a cobertura completa deste último dia do Papa Leão XIV na França, sempre no nosso site, o www.vaticanews.va. E o programa em português da Rádio Vaticano, Vatican News, vai ficando por aqui. A gente agradece, como sempre, a sua companhia e a sua audiência. E conta com você amanhã, neste mesmo horário. Um forte abraço e até lá.
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2: Abençoa, Senhor, as famílias. Amém.
3: Olá, meus amigos. Eu encontrei num livro de reflexões meditativas um poema de um escritor chamado Kabir. Eu não o conheço, talvez vocês o conheçam. O título poderia ser simplesmente Acorda. Tens um corpo? Não fica sentado na varanda. Sai e anda na chuva. Se estás apaixonado, então por que dormes? Acorda, acorda. Dormiste durante milhões e milhões de anos. Por que não acordar esta manhã? Levantar de manhã, abrir as janelas com sol ou com chuva, com neva ou céu escuro. O sol voltou para nos iluminar e aquecer. Está ali, atrás das nuvens. O vento vai levar as nuvens. Se diante de teus olhos terás ainda a possibilidade de ver o verde da tua janela, observa as árvores, seu leve balanço em dias de vento. Como elas se deixam vergar e derramam pétalas de flores e folhas amareladas ou douradas. A vida. Vamos viver, sorver cada gole da vida. Não fica sentado na varanda. Sai, anda na chuva, se chovendo estiver. Chega de marasmo. Amores, não tenha medo de amar, de olhar com carinho os que estão à tua volta. Esse marido preguiçoso, gordo, essa menina de camisola, pés no chão, remelas nos olhos, esse pinguinho de gente que oculta a mulher que vai gostar de viver. O marido olha essa mulher que anda meio confusa, sua amada, olhar. Se estás apaixonado, meu Deus, não, por que tu dormes? Por que não acordar esta manhã, respirar fundo, colocar o rosto na direção do sol? Olhar interiormente para o Senhor belo e altíssimo, Senhor que te inventou, deixar que Ele sinta que Ele é o teu guia, teu pastor, teu amor, teu sol, teu refúgio, teu companheiro de todos os dias, tua saudade e a tua respiração. Por que não acordar esta manhã? Pela sua fiel companhia, muito grato. E até um outro encontro, Deus querendo.
2: Que a família
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5: Bíblia na mão, no coração e pé na missão. Santo anjo, vamos rezar, Santo anjo do Senhor, meu zeloso e guardador. Se a ti me confio a piedade divina, sempre nos rege, governa e ilumine. Amém. Santos anjos, sabe quem são eles? Os anjos são nossos companheiros. Os anjos são misericórdia de Deus para conosco. Os anjos são maravilha de Deus, porque a vida é tão perigosa. Precisamos da proteção dos anjos. Os anjos

0: crianças querem ser aquela solicitude, aquele cuidado que o Pai tem para conosco e nos deu esse presente dos anjos que cuidam de nós. São espíritos de Deus a nosso serviço, em nosso favor. Os anjos são nossos guardas, claro. Me guarda, governa, ilumine. São nossos guardas, mas também são pedagogos. Nos ensinam os caminhos de Deus, nos encaminham os caminhos retos da vida. Os anjos inspiram muita confiança, porque são mensageiros de Deus. Adoram a Deus e vêm a nosso favor nos trazer as mensagens de Deus, mensageiros. E os anjos inspiram tanta benevolência do Pai, de Jesus, do Espírito Santo. Os anjos nos dão tanta segurança, nos dão tanta proteção, nos dão tanta paz. Por isso, nossos anjos são grandes auxiliadores. Eles são nossos tutores, eles são nossa tutela, eles são os nossos intendentes, os nossos guias, os nossos protetores. E nos perigos dos caminhos da vida, eles nos protegem, estão à nossa frente, ao nosso lado, às nossas costas. Os anjos são fiéis à missão que Deus lhe deu, são prudentes em nos orientar e são fortes contra o anjo mau, o maligno. Não tenhamos, portanto, medo. Os anjos cuidam de nós. Estamos em boas mãos. E celebramos, claro, os arcanjos, os chefes dos anjos, São Miguel, São Gabriel e São Rafael. São Miguel é o santo, então, que combate o mal, que acolhe as almas do purgatório. Ele, então, enfrenta o demônio. Por isso, não devemos ter medo de Satanás, do demônio, porque temos um santo que é de Deus e que tem aquela espada para combater nossos inimigos. E o inimigo número um, é claro, que é o maligno. Mas também, o outro inimigo que ele combate é o pecado. Então estamos muito bem protegidos com São Miguel e São Gabriel, o grande anunciador. Como Gabriel, no Antigo Testamento, esteve junto do profeta Daniel. Como ele, Gabriel, foi enviado do céu a Nazaré. Aquele diálogo belíssimo de Gabriel com Nossa Senhora. Que diálogo espetacular. E São Rafael acompanhando Tobias e depois traz a cura para a cegueira do pai. Gente, temos um grande protetor, temos um grande anunciador e temos um grande curador que nos traz os remédios. Esses santos arcanjos são para serem festejados, mas para a gente também ser bom anjo uns dos outros. Porque às vezes a gente corre o risco de sermos anjos maus. Quando é que a gente é anjo mau? Na mentira, na inveja, na falsidade, na calúnia, temos muita oportunidade de sermos anjos maus. E até porque os bons anjos, mas que se rebelaram na sua liberdade, se tornaram os anjos maus. Dos anjos bons vem o anjo mau, que é o maligno. Sejamos anjos bons e agradecidos à Divina Providência que nos deu tantos cuidados e tanto carinho através dos anjos. E fique com Deus.
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1: Para pregar a paz, primeiro você deve ter a paz dentro de você. Senhor, fazei de mim um instrumento de vossa paz. 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

que acredita nesse amor, levanta seus braços e deixa Deus derramar sobre esse lugar o seu amor, que é mais forte e maior do que tudo.

Ore no Espírito. Ore no Espírito. E deixe esse amor banhar o seu coração. Quanto mais necessitado, maior o seu clamor. Quanto mais necessitado, maior o seu clamor.

0: Aplauda o nome de
1: Deus. 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
7: Com muita alegria estamos recebendo em nosso programa de rádio Frei Cauã Sampaio. Ele é noviço deste ano de 2026 na Ordem dos Frades Menores, vive em Rodeio Santa Catarina, o ano do noviciado, um tempo de maior reclusão, pouco acesso a telefone celular, às tecnologias, um tempo muito intenso de espiritualidade franciscana, e ele se dispôs a conversar conosco. Paz e bem, Frei Cauã, que alegria tê-lo aqui.
8: Paz e bem, então, a todos que nos escutam. Então, é um prazer, então, fazer parte deste programa de rádio.
7: Frei Cauã, fale um pouquinho da sua origem, da sua infância, da sua família. Conte um pouquinho da sua história para nós.
8: Eu sou o Frei Cauã, nasci no dia 14 de março de 2006, na capital de São Paulo, no bairro chamado Vila Matilde, na Zona Leste. Então, sou filho de Marcos e Rita. Meu pai é natural da cidade de Guaratinguetá, no interior de São Paulo, onde nós temos a nossa casa do postulantado, e minha mãe nasceu ali no Belenzinho, em São Paulo, também na capital. Então eu passei boa parte da minha infância e adolescência no bairro de Artur Alvim, próximo ali ao estádio do Corinthians, para os corintianos. Ali estudei, fiz amigos, participei das atividades da paróquia, onde frequentava, comunidade de fé. Então ali pude me desenvolver, tanto humanamente como espiritualmente. Então atribuo a este bairro, a este lugar, boa parte da minha história vocacional, pessoal.
7: Frei Cauã Sampaio, noviço franciscano, 20 anos, muito jovem, mas já dando passos tão decisivos na sua história vocacional. E por falar em história vocacional, Frei Cauã, como é que foi o nascedor, o germe, o nascimento da sua vocação franciscana?
8: Eu posso dizer que minha vocação nasce num contexto de extrema simplicidade. Às vezes nós imaginamos o chamado vocacional, a vocação, como algo muito extraordinário. Mas eu posso ver que Deus agiu na minha história de uma forma muito singela. Eu não poderia falar sobre vocação sem falar sobre meus avós. Meus pais não participavam tanto das atividades da comunidade, da paróquia, não eram tão engajados na paróquia. Tanto é que meu pai não é católico, mas meus avós então me transmitiram essa herança da fé. Minha avó veio do sertão do Piauí, de uma cidade chamada São Raimundo Nonato. E meu avô, então, ali do Belenzinho, de uma colônia de imigrantes italianos em São Paulo, também me transmitiram essa fé um tanto popular. Meu contexto da infância, eu cresci nessa dimensão dessa fé popular, não tanto institucional como muitos estão acostumados, mas então participando das novenas, ali apostolado da oração, movimento da Mãe Peregrina, então essas demonstrações de fé que se encontram na simplicidade do povo ali, nesse contato com as diversas realidades que existem ali na comunidade, na Zona Leste de São Paulo. Então foi nesse contexto que surge minha vocação. Então, nesse contato com esses movimentos, com essas comunidades, eu pude, então, amadurecer minha vocação. Desde pequeno, servi sempre na igreja como coroinha, acólito, depois pude participar também do grupo de jovens, sempre nesse contexto paroquial. Nesse contato, eu pude, então, ver a figura do padre, e sempre me chamou muito a atenção, então, a figura do religioso, a figura do padre. Então, meus avós contam que desde criança, então, eu já brincava de celebrar missa, tinha essa afeição, essa admiração, então, pela figura do religioso, do padre. Então, meus amigos também dizem que eu sempre dizia que queria ser padre, né, quando era criança. Então, foi nesse contexto, nesse ambiente que eu cresci, né?
7: Frei Cauã Sampaio, falando da sua vida, da sua vocação, um jovem como tantos outros, como você que nos acompanha, e ele partilhando essas informações tão importantes também, que nos enchem de alegria e de esperança. E a vocação específica franciscana, o trajeto que você fez para chegar nos franciscanos, como é que foi esse percurso?
8: Eu posso dizer que eu tenho a graça de vir de uma paróquia um tanto franciscana, não tanto pela presença dos frades, mas por ser o padroeiro. Minha paróquia tem como padroeiro São Francisco de Assis, que tem um título um tanto peculiar, São Francisco de Assis dos Pequeninos. Na minha paróquia eu pude conhecer a vida e a história de São Francisco de Assis. E desde muito cedo ficava encantado, então, pelas histórias que o padre, meus avós me contavam sobre São Francisco, meus amigos de comunidade. Foi através dessa presença tão singela na paróquia que eu pude conhecer a figura de Francisco de Assis. E os frades franciscanos, eu tive a graça, então, de conhecê-los durante uma visita que fiz, então, na Pastoral do Crisma, enquanto ainda me preparava para receber este sacramento. Então, conheci os frades ali no Largo São Francisco, enquanto fazia essa visita, através de um membro da Ordem Terceira, que nos apresentou o convento, nos apresentou a estrutura, a arquitetura, um espaço tão bonito. Então, ali eu descobri, então, que aquele São Francisco que eu tanto admirava tinha fundado uma ordem, então, tinha seus frades. E eu pensei, nossa, por que não, né, dedicar minha vida a essa causa tão bonita? Então, entregar minha vida ao modo de Francisco de Assis, a esse Jesus que nos encontra nesse cotidiano, esse Jesus Cristo pobre, crucificado e presente em nosso meio.
7: Estamos tendo um bonito testemunho vocacional aqui em nosso programa Manhã Franciscana. Deste domingo, o nosso convidado é o Frei Cauã Sampaio. Descobriu São Francisco desde pequeno, teve essa visita no convento São Francisco em São Paulo, isso mexeu com você. E qual foi o itinerário
6: de espiritualidade com Frei Vitório Mazzucco e a pastoral universitária da Universidade São Francisco?
9: Queridos e queridas radiovintes, mais uma vez estamos aqui juntos para refletirmos sobre até o título desse programa, Vida Franciscana. O que é vida franciscana? Nós vamos começar com a canção temática desse bloco todo que nós estamos fazendo nesses programas, né, sobre a identidade franciscana.

Não basta apenas humanizar o amor, é preciso espiritualizá-lo. Isso faz do amor uma oblação, como muitas vezes nós cantamos na prece que nós acabamos de ouvir. Ó Mestre, fazei que eu procure menos ser amado do que amar. Então, ser humano franciscano é amar com um projeto de amor. Amar o bom, amar o mal para mudá-los. Amar o pobre e o rico para aproximá-los. Criar uma fraternidade de bens e de dons. Amar o homem e a mulher para espiritualizar o amor. Amar o são e o doente para curar o corpo e a alma. Amar todas as criaturas para criar a fraternidade universal e a consciência planetária. Cantar com todos os seres o amor do Criador, de todos os amores. O caminho da perfeição é sempre a trilha do amor divinizante. Francisco, é sempre atual, porque a liberdade e a felicidade buscada na sua efervescente juventude não envelheceu. Não parou no tempo, mas rejuvenesce sempre. Rejuvenesce em cada momento de sua vida e rejuvenesce até hoje com uma liberdade profunda e infinita. Livre de qualquer amarra, Francisco abandonou-se no colo de Deus Pai com a sua santa vontade. Sua sede de conquista foi conquistar irmãos e irmãs para as verdades do Evangelho, para a paz, para o bem. Não perdeu o seu anseio de estar rodeado de amigos, de alegria, de festas, de músicas e de danças. Tudo isto teve continuidade, mas numa ardente fraternidade. O franciscanismo não é triste e ensimesmado. Muita gente acha que depois que atinge uma experiência espiritual tem que fazer rosto de oremos, cara de tristeza, né? Viver de mãos postas. Não é isso. Uma pessoa espiritual não é triste em si mesmada, mas é cheia de sociabilidade, de acolhimento, de oração alegre, de jeito de festa e vivencial, tá? É um humanismo divinizante. Isso é muito importante. O jeito franciscano de viver a vida inspirou muita gente. Olha, eu vou citar alguns nomes da história, da arte, da música, da literatura, de tudo. Por exemplo, Giotto, Tasso, né? Rafael, Murilo, Vasco da Gama, Palestrina, Galileu, Pélico, Volta, Gavani, São João Maria Vianney, Ozanã, Pacelli, né, o Papa Pacelli, Newman, Guinot, grande músico, Mercier, Papini, Inácio de Loyola, São Vicente de Paulo, São Francisco de Sales, São Vicente Palotti, Santo Afonso de Ligório, Hélder Câmara, João 23, Bento 15, e todos nós, entre milhões de conhecidos e anônimos. Eu gosto muito de usar também a palavra poesia. A palavra poesia é uma palavra grega, poesis. Poesis significa fazer perfeito. Significa a vivência atenta, a admiração, o encantamento. Francisco de Assis é um poeta da vida. A Idade Média nos legou este homem santo, um enamorado pela vida e pelo Deus da vida. O seu ideal se encontra lá onde floresce a verdade, onde se prega a formação do humano total, onde vicejam a fraternidade, o amor, a ternura, a sensibilidade e a comunhão com tudo e com todos. Então Francisco é conduzido por Deus, mas mergulhado na terra, irmão de toda criatura. Ele não queria ser dono e senhor de ninguém, mas ser irmão da água, irmão do fogo, irmão das estrelas, do sol, da lua, dos pássaros, das florestas, das árvores, das plantas, do verme rastejante, captando assim que a vida é parte de Deus e que a vida é parte do todo, que é o tudo. Então Francisco se coloca nessa esteira admirável de engrandecimento e respeito por todo mundo criado, nada destruindo,
nada ferindo, nada prejudicando, quase que pedindo licença para pisar no chão, desculpando-se com a irmandade por não servi-la bastante, por não servi-los adequadamente. Quando pensamos no século XXI, pensamos em tecnologia, pensamos até no que já conquistamos até agora, desde viagens espaciais até biotecnologia, pensamos nos robôs, mas a imagem do futuro é mais complexa do que a imagem da tecnologia que nós usamos para visualizar o futuro. Os avanços mais estimulantes deste século XXI vão ocorrer não por causa da tecnologia, mas pelo conceito do que significa ser um humano espiritual. Então, o modelo de humano que é Francisco de Assis pode nos resgatar da miséria existencial. Pode alertar o mundo que em certos momentos assume posturas de quem está caminhando até para um suicídio coletivo. A sociedade tecnicista industrial vai demolindo ecossistemas essenciais para um suporte da vida. Nunca se falou tanto de ambiente, nunca se falou tanto de consciência ecológica, nunca se falou tanto em ecologia. Há seminários, congressos, palestras, campanhas, camisetas, documentários, filmes, Greenpeace, protestos. Há passeatas, Partido Verde, ambientalistas, ecólogos, num discurso técnico cheio de soluções, cheio de métodos e remédios, mas sem entrar na causa da doença. A causa é muito mais profunda. Falta uma cosmovisão, falta um engajamento na vida como ser um ser plenamente vivente, imerso na vida. Isso São Francisco nos ensinou. Olha, muitos viajam e sobrevoam paisagens fantásticas, mas não olham pela janela. A maioria das pessoas não enxerga o mundo. Nossas estradas estão emolduradas de entulhos. Essa mansão linda, da qual você é vizinho aí, né, que está aí perto da sua casa, essa mansão linda joga lixo no terreno baldio que está ou ao lado ou na frente. O mundo de todo mundo termina na sua própria cerca e as pessoas não percebem isso. Por isso também as pessoas tiveram tanta dificuldade, né? Algumas pessoas medíocres até ficaram, sem saber o que era o sino da Amazônia, ficaram criticando o sino da Amazônia, sem saber o que é. É porque a Amazônia é pensada como uso e turismo. Ninguém vai lá para fazer uma imersão num sistema vivo que está sendo depredado. Prefere fazer imersão numa língua estrangeira, aprender inglês para ir comprar souvenir do Mickey e companhia na Disneylândia, mas não conhece um palmo do seu país. Na escola se forma para não existir. Nas universidades há um discurso cada vez mais técnico que prepara para um mundo de profissionais saindo com uma visão muito estreita, especialistas de um reduzido espaço de compreensão. Muita gente entende de muita coisa, porém não fala de biologia. É como se a belíssima e misteriosa sinfonia da grande evolução orgânica não encontrasse um lugar. Então a falta de visão de mundo leva a humanidade a viver em briga com o resto da criação. Mas você precisa viver em paz com a criação. Ela precisa que você seja um instrumento de paz.

0: Francisco vai e restaura minha casa. É a voz do crucifixo de São Damião falando para ele: restaura minha casa. É sempre útil falarmos na casa e estarmos em casa. Crise ecológica é não saber estar em casa. É uma crise da relação entre o humano e as coisas, entre o humano e todos os seres viventes. Restaurar a casa é aprender a falar do lugar que habitamos. É dizer e sentir, expressar tudo e todos sem esquecer nada e ninguém. Não há sentido um aquecimento das nossas, vamos dizer, buscas tecnológicas se nós vivemos no esquecimento da nossa casa. Esquecemos da ecologia e da antropologia. Temos que aprender com o salmista, o Salmo 8, quando ele diz: quando olho o firmamento que criastes, eu pergunto, quem é o humano para que dele vos lembreis? Então nós devemos voltar a ser como meninos do dedo verde, isto é, em tudo que nós tocarmos, recuperarmos beleza e harmonia. Então, diante do novo, do indecifrável, face ao grande mistério da vida, frente ao maravilhoso e enfim do cosmo criado, ao nos medirmos com engenho e arte da vida que é o projeto humano de existir, a pergunta é: qual a nossa posição? Qual é a nossa posição? Nós podemos viver de um modo indiferente, podemos viver de um modo assim muito banal, mas podemos também viver de um modo grandioso, podemos viver de um modo muito pleno, vivendo a nossa dimensão sagrada da vida, viver com a força sagrada da vida, afina o nosso espírito, afina os nossos olhos, os ouvidos, o tato, a boca, tudo, para que a gente possa colocar todos os sentidos para perceber essa maravilhosa presença de Deus na existência. Então isso tudo nós temos que aprender com São Francisco. É ele que ensina essa vida franciscana. Ela é um jeito de estar no mundo, e esse jeito de estar no mundo é um mundo pleno de bênçãos. Que o Senhor vos abençoe e vos guarde. Que o Senhor mostre a sua face, tenha misericórdia de vós. Que o Senhor volva o seu rosto para vós, vos dê a paz. Que o Senhor vos abençoe, o Pai, o Filho e o Espírito Santo. Amém. Grande abraço para todos. Paz e bem.
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0: Santo Antônio de Santa Ana Galvão, popularmente conhecido como Frei Galvão, é o primeiro santo brasileiro e foi o fiel seguidor dos passos de São Francisco. A cada dia, mais pessoas conhecem a bonita história deste homem de fé e pedem as mais diversas graças por meio de sua intercessão junto a Deus. Vamos agora ao Santuário de Santo Antônio Galvão, em Guaratinguetá, São Paulo, para rezarmos juntos a novena em honra a Santo Antônio Galvão e, em seguida, a oração do Santo Terço.
1: Ano de Santo Antônio de Santana Galvão, a nossa saudação também aos ouvintes da Rádio Frei Galvão, da Rede Selenauta de Comunicação e a todos que nos acompanham pelas redes sociais deste santuário, dedicado ao primeiro santo brasileiro. Sejam bem-vindos, paz e bem.
2: Paz e bem.
1: Irmãos e irmãs, vamos celebrar juntos a novena em louvor a Santo Antônio de Santana Galvão. Hoje, meditaremos sobre seu empenho em defesa da vida. Certa vez, um soldado foi envolvido numa briga com o filho do governador. Esse condenou o soldado à pena de morte. São Frei Galvão lutou contra tal condenação, que era injusta. O governador, então, determinou a sua expulsão da cidade de São Paulo. Iniciemos cantando.

0: Livre-nos, Deus, nosso Senhor, dos nossos inimigos. Em nome do Pai, do Filho e do Espírito Santo.
1: Amém.
0: Oração à Santíssima Trindade. Trindade Santíssima, Pai e Filho e Espírito Santo, presente e atuante na Igreja e na profundidade do meu ser, eu vos adoro, amo e agradeço. E pelas mãos de Santo Antônio de Santana Galvão, devoto de Maria, minha Mãe Santíssima, ofereço-me, entrego-me e consagro-me inteiramente a vós nesta vida e na eternidade. Pai Celeste, a vós me ofereço, entrego-me e consagro-me como filho. Espírito Santo, a vós me ofereço, entrego-me e consagro-me como templo vivo para ser santificado. Maria, Mãe da Igreja e minha Mãe, vós que estás em íntima união com a Santíssima Trindade, ensinai-me a viver em comunhão com as três pessoas divinas, a fim de que minha vida inteira seja um hino de glória ao Pai e ao Filho e ao Espírito Santo. Amém. Amém.

0: Ouçamos atentamente e com alegria as palavras do Evangelho de Jesus Cristo, segundo São Lucas. Naquele tempo, quando chegou à porta da cidade, chamada Naim, coincidiu que levavam um morto para enterrar, um filho único, cuja mãe era viúva. Uma grande multidão da cidade a acompanhava. Ao vê-la, o Senhor encheu-se de compaixão por ela e disse: "Não chores." Aproximando-se, tocou no caixão e os que o carregavam pararam. Ele ordenou: "Jovem, eu te digo, levanta-te." O que estava morto sentou-se e começou a falar. E Jesus o entregou à sua mãe. Palavra da salvação.
1: Glória a vós, Senhor.
2: Jesus, ao ressuscitar o filho único da viúva de Naim, restaura a vida não só do filho morto, mas principalmente oferece vida nova à mãe viúva. Com esse milagre, Jesus nos ensina a nos empenharmos sempre pela vida de todas as pessoas.
0: Elevemos ao Pai de misericórdia os nossos pedidos. A cada prece vamos responder. Por intercessão de São Frei Galvão, atendei-nos, Senhor.
1: Por intercessão de São Frei Galvão, atendei-nos, Senhor.
2: Para que possamos defender a vida de toda pessoa humana, desde sua concepção até o momento da morte, rezemos ao Senhor.
1: Por intercessão de São Frei Galvão, atendei-nos, Senhor.
2: Para que possamos oferecer a esperança de uma vida nova em Cristo aos que se encontram no desespero e na aflição, rezemos ao Senhor.
1: Por intercessão de São Frei Galvão, atendei-nos, Senhor.
2: Para que possamos doar nossa vida aos irmãos e irmãs mais necessitados no exercício da caridade, rezemos ao Senhor.
1: Por intercessão de São Frei Galvão, atendei-nos, Senhor.
0: Acolhei, ó Pai da bondade, as nossas súplicas, que confiantes vos dirigimos por Cristo nosso Senhor.
2: Amém. Conselho inspirado na vida de Frei Galvão. Todo cristão deve se precaver das práticas injustas e que são contra a vida em sua plenitude.
0: Oração ao Espírito Santo pela saúde. Divino Espírito Santo, Criador e Renovador de todas as coisas, vida da minha vida, com Santo Antônio de Santana Galvão, devoto de Maria Santíssima, eu vos adoro, agradeço e amo. Vós que dás vida a todo o universo, conservai em minha saúde. Livrai-me de todas as doenças e de todo o mal. Ajudados pela vossa graça, quero sempre fazer bom uso da saúde, empregando minhas forças para a glória de Deus, para o meu próprio bem e para o bem do próximo. Peço-vos ainda que ilumineis com vossos dons de sabedoria e ciência os médicos e todos os que se ocupam dos doentes, para que conheçam a verdadeira causa dos males que destroem ou ameaçam a vida e possam também descobrir e aplicar os remédios mais eficazes para curar e proteger a vida das pessoas. Santo Antônio de Santana Galvão, devoto da Virgem Santíssima, sede mediador nesta minha humilde oração e intercedei por mim.
2: Amém.
0: Bênção das pílulas. O nosso auxílio está no nome do Senhor,
1: que fez o céu e a terra.
0: Ó Pai de misericórdia, Deus de toda a consolação, que nos consolais por vosso Filho Jesus, no Espírito Santo, e acompanhais com vossa bênção particular os que sofrem tribulações e enfermidades do corpo e da alma, nós vos suplicamos que, pela intercessão de Santo Antônio de Santana Galvão, devoto de Maria Imaculada, abençoeis estas pílulas, objetos sacramentais de fé e devoção do vosso povo santo. Fazei, Senhor, que todos os que na fé e pela fé delas fizerem uso possam receber a graça da cura conforme a vossa santíssima vontade. Em nome do Pai e do Filho e do Espírito Santo.
2: Amém.
0: Oração a Santo Antônio de Santana Galvão. Deus de amor, fonte de todas as graças, por intercessão de Santo Antônio de Santana Galvão, fazei-nos tomar com fé e devoção essas pílulas, rezando: Santíssima Trindade, Pai, Filho e Espírito Santo, eu vos adoro, louvo e vos dou graças pelos benefícios que me fizestes e por tudo que fez e sofreu Santo Antônio de Santana Galvão. Peço-vos que aumenteis em mim a fé, a esperança e a caridade, e vos digneis conceder-me a graça que ardentemente almejo, pedir a graça desejada. Prometo-vos conhecer sempre mais o Evangelho que Santo Antônio de Santana Galvão viveu, cultivar a vida eucarística e a devoção à Imaculada Virgem Maria. Santo Antônio de Santana Galvão,
1: rogai por nós.
0: Na minha tribulação, dai-me consolação, meu Santo Frei Galvão. Pai nosso, que estás nos céus,
1: santificado seja o vosso nome. Venha a nós o vosso reino. Seja feita a vossa vontade, assim na terra como no céu. O pão nosso de cada dia nos dai hoje. Perdoai-nos as nossas ofensas, assim como nós perdoamos a quem nos tem ofendido. E não nos deixeis cair em tentação, mas livrai-nos do mal.
0: Ave Maria, cheia de graça,
1: o Senhor é convosco. Bendita sois vós entre as mulheres, e bendito é o fruto do vosso ventre, Jesus. Santa Maria, Mãe de Deus, rogai por nós, pecadores, agora e na hora de nossa morte. Amém.
0: Glória ao Pai, ao Filho e ao Espírito Santo.
1: Como era no princípio, agora e sempre. Amém.

0: nossa saudação franciscana de paz e bem a você que nos acompanha, você que reza conosco. Sejam bem-vindos, uma alegria estar com você, poder rezar, meditar e nos colocarmos aos cuidados de nossa Mãe Maria Santíssima. Iniciemos então o nosso terço de hoje, pedindo a proteção, a companhia e a intercessão de Maria, Mãe de Jesus. Em nome do Pai, do Filho e do Espírito Santo.
1: Amém.
0: Creio em Deus Pai, Todo-Poderoso, Criador do céu e da terra, e em Jesus Cristo, seu único Filho, nosso Senhor, que foi concebido pelo poder do Espírito Santo, nasceu da Virgem Maria, padeceu sobre Pôncio Pilatos, foi crucificado, morto e sepultado, desceu à mansão dos mortos, ressuscitou ao terceiro dia, subiu aos céus, está sentado à direita de Deus Pai Todo-Poderoso, donde há de vir a julgar os vivos e os mortos. Creio no Espírito Santo, na Santa Igreja Católica, na comunhão dos santos, na remissão dos pecados, na ressurreição da carne e na vida eterna. Amém. Pai nosso que estais no céu, santificado seja o vosso nome. Venha a nós o vosso reino, seja feita a vossa vontade, assim na terra como no céu.
1: O pão nosso de cada dia nos dai hoje, perdoai-nos as nossas ofensas, assim como nós perdoamos a quem nos tem ofendido. E não nos deixeis cair em tentação, mas livrai-nos do mal. Amém.
0: Ave Maria, cheia de graça, o Senhor é convosco. Bendita sois vós entre as mulheres e bendito o fruto do vosso ventre, Jesus.
1: Santa Maria, Mãe de Deus, rogai por nós, pecadores, agora e na hora de nossa morte. Amém.
0: Ave Maria, cheia de graça, o Senhor é convosco. Bendita sois vós entre as mulheres e bendito o fruto do vosso ventre, Jesus.
1: Santa Maria, Mãe de Deus, rogai por nós, pecadores, agora e na hora da nossa morte. Amém.
0: Ave Maria, cheia de graça, o Senhor é convosco. Bendita sois vós entre as mulheres e bendito o fruto do vosso ventre, Jesus.
1: Santa Maria, Mãe de Deus, rogai por nós, pecadores, agora e na hora da nossa morte. Amém.
0: Glória ao Pai, ao Filho e ao Espírito Santo.
1: Como era no princípio, agora e sempre. Amém.
0: Cantemos.

0: No primeiro mistério doloroso, nós contemplamos a agonia de Jesus no Horto das Oliveiras. E neste primeiro mistério queremos rezar por todos os aniversariantes da família missionária de Santo Antônio de Santana Galvão no dia de hoje, por todos os doentes, pelos desempregados e por toda a sua família. Pai nosso que estais nos céus, santificado seja o vosso nome, venha a nós o vosso reino, seja feita a vossa vontade, assim na terra como no céu.
1: O pão nosso de cada dia nos dai hoje, perdoai-nos as nossas ofensas, assim como nós perdoamos a quem nos tem ofendido. E não nos deixeis cair em tentação, mas livrai-nos do mal.
0: Ave Maria, cheia de graça, o Senhor é convosco. Bendita sois vós entre as mulheres, e bendito o fruto do vosso ventre, Jesus.
1: Santa Maria, Mãe de Deus, rogai por nós, pecadores, agora e na hora da nossa morte. Amém.
0: Ave Maria, cheia de graça, o Senhor é convosco. Bendita sois vós entre as mulheres, e bendito o fruto do vosso ventre, Jesus.
1: Santa Maria, Mãe de Deus, rogai por nós, pecadores, agora e na hora da nossa morte. Amém.
0: Ave Maria, cheia de graça, o Senhor é convosco. Bendita sois vós entre as mulheres, e bendito o fruto do vosso ventre, Jesus.
1: Santa Maria, Mãe de Deus, rogai por nós, pecadores, agora e na hora da nossa morte. Amém.
0: Ave Maria, cheia de graça, o Senhor é convosco. Bendita sois vós entre as mulheres, e bendito o fruto do vosso ventre, Jesus.
1: Santa Maria, Mãe de Deus, rogai por nós, pecadores, agora e na hora da nossa morte. Amém.
0: Ave Maria, cheia de graça, o Senhor é convosco. Bendita sois vós entre as mulheres, e bendito o fruto do vosso ventre, Jesus.
1: Santa Maria, Mãe de Deus, rogai por nós, pecadores, agora e na hora da nossa morte. Amém.
0: Ave Maria, cheia de graça, o Senhor é convosco. Bendita sois vós entre as mulheres, e bendito o fruto do vosso ventre, Jesus.
1: Santa Maria, Mãe de Deus, rogai por nós, pecadores, agora e na hora da nossa morte. Amém.
0: Ave Maria, cheia de graça, o Senhor é convosco. Bendita sois vós entre as mulheres, e bendito o fruto do vosso ventre, Jesus.
1: Santa Maria, Mãe de Deus, rogai por nós, pecadores, agora e na hora da nossa morte. Amém.
0: Ave Maria, cheia de graça, o Senhor é convosco. Bendita sois vós entre as mulheres, e bendito o fruto do vosso ventre, Jesus.
1: Santa Maria, Mãe de Deus, rogai por nós, pecadores, agora e na hora da nossa morte. Amém.
0: Ave Maria, cheia de graça, o Senhor é convosco. Bendita sois vós entre as mulheres, e bendito o fruto do vosso ventre, Jesus.
1: Santa Maria, Mãe de Deus, rogai por nós, pecadores, agora e na hora da nossa morte. Amém.
0: Ave Maria, cheia de graça, o Senhor é convosco. Bendita sois vós entre as mulheres, e bendito o fruto do vosso ventre, Jesus.
1: Santa Maria, Mãe de Deus, rogai por nós, pecadores, agora e na hora da nossa morte. Amém.
0: Glória ao Pai, ao Filho e ao Espírito Santo.
1: Como era no princípio, agora e sempre. Amém.
0: Cantemos.

0: Deus.
1: No segundo mistério doloroso, nós contemplamos a flagelação de Jesus atado à coluna. E neste segundo mistério queremos rezar agora com os nossos irmãos que rezam conosco, por todos os membros da família missionária de Santo Antônio de Santana Galvão, que rezam conosco de sua casa, participam conosco deste momento da oração do Santo Terço. Rezamos por todas suas intenções, seus pedidos, e também fazemos o convite a você que nos acompanha e que ainda não faz parte da família missionária de Santo Antônio de Santana Galvão. Entre em contato conosco, faça o seu cadastro, participe conosco, evangelize conosco através deste santuário dedicado ao primeiro santo brasileiro aqui em Guaratinguetá. Pai nosso que estais nos céus, santificado seja o vosso nome, venha a nós o vosso reino, seja feita a vossa vontade, assim na terra como no céu.
2: O pão nosso de cada dia nos dai hoje, perdoai-nos as nossas ofensas, assim como nós perdoamos a quem nos tem ofendido. E não nos deixeis cair em tentação, mas livrai-nos do mal. Amém.
1: Ave Maria, cheia de graça, o Senhor é convosco. Bendita sois vós entre as mulheres e bendito o fruto do vosso ventre, Jesus.
2: Santa Maria, Mãe de Deus, rogai por nós, pecadores, agora e na hora da nossa morte. Amém.
1: Ave Maria, cheia de graça, o Senhor é convosco. Bendita sois vós entre as mulheres e bendito o fruto do vosso ventre, Jesus.
2: Santa Maria, Mãe de Deus, rogai por nós, pecadores, agora e na hora da nossa morte. Amém.
1: Ave Maria, cheia de graça, o Senhor é convosco. Bendita sois vós entre as mulheres e bendito o fruto do vosso ventre, Jesus.
2: Santa Maria, Mãe de Deus, rogai por nós, pecadores, agora e na hora de nossa morte. Amém.
1: Ave Maria, cheia de graça, o Senhor é convosco. Bendita sois vós entre as mulheres e bendito o fruto do vosso ventre, Jesus.
2: Santa Maria, Mãe de Deus, rogai por nós, pecadores, agora e na hora de nossa morte. Amém.
1: Ave Maria, cheia de graça, o Senhor é convosco. Bendita sois vós entre as mulheres e bendito o fruto do vosso ventre, Jesus.
2: Santa Maria, Mãe de Deus, rogai por nós, pecadores, agora e na hora de nossa morte. Amém.
1: Ave Maria, cheia de graça, o Senhor é convosco. Bendita sois vós entre as mulheres e bendito o fruto do vosso ventre, Jesus.
2: Santa Maria, Mãe de Deus, rogai por nós, pecadores, agora e na hora de nossa morte. Amém.
1: Ave Maria, cheia de graça, o Senhor é convosco. Bendita sois vós entre as mulheres e bendito o fruto do vosso ventre, Jesus.
2: Santa Maria, Mãe de Deus, rogai por nós, pecadores, agora e na hora de nossa morte. Amém.
1: Ave Maria, cheia de graça, o Senhor é convosco. Bendita sois vós entre as mulheres e bendito o fruto do vosso ventre, Jesus.
2: Santa Maria, Mãe de Deus, rogai por nós, pecadores, agora e na hora de nossa morte. Amém.
1: Ave Maria, cheia de graça, o Senhor é convosco. Bendita sois vós entre as mulheres e bendito o fruto do vosso ventre, Jesus.
2: Santa Maria, Mãe de Deus, rogai por nós, pecadores, agora e na hora da nossa morte. Amém.
1: Ave Maria, cheia de graça, o Senhor é convosco. Bendita sois vós entre as mulheres e bendito o fruto do vosso ventre, Jesus.
2: Santa Maria, Mãe de Deus, rogai por nós, pecadores, agora e na hora de nossa morte. Amém.
1: Glória ao Pai, ao Filho e ao Espírito Santo.
2: Como era no princípio, agora e sempre. Amém.
1: Cantemos.

0: O terceiro mistério doloroso, nós contemplamos a coroação de espinhos de nosso Senhor Jesus Cristo. Pedimos a intercessão de Nossa Senhora por todos que passam por esta enfermidade da depressão, ansiedade, síndrome do pânico, para que Maria interceda e rogue a Jesus por todos estes nossos irmãos. Pai nosso que estais nos céus, santificado seja o vosso nome, venha a nós o vosso reino, seja feita a vossa vontade, assim na terra como no céu.
1: O pão nosso de cada dia nos dai hoje, perdoai-nos as nossas ofensas, assim como nós perdoamos a quem os tem ofendido. Não nos deixeis cair em tentação, mas livrai-nos do mal. Amém.
0: Ave Maria, cheia de graça, o Senhor é convosco. Bendita sois vós entre as mulheres, e bendito o fruto do vosso ventre, Jesus.
1: Santa Maria, Mãe de Deus, rogai por nós, pecadores, agora e na hora de nossa morte. Amém.
0: Ave Maria, cheia de graça, o Senhor é convosco. Bendita sois vós entre as mulheres, e bendito o fruto do vosso ventre, Jesus.
1: Santa Maria, Mãe de Deus, rogai por nós, pecadores, agora e na hora de nossa morte. Amém.
0: Ave Maria, cheia de graça, o Senhor é convosco. Bendita sois vós entre as mulheres, e bendito o fruto do vosso ventre, Jesus.
1: Santa Maria, Mãe de Deus, rogai por nós, pecadores, agora e na hora da nossa morte. Amém.
0: Ave Maria, cheia de graça, o Senhor é convosco. Bendita sois vós entre as mulheres, e bendito o fruto do vosso ventre, Jesus.
1: Santa Maria, Mãe de Deus, rogai por nós, pecadores, agora e na hora de nossa morte. Amém.
0: Ave Maria, cheia de graça, o Senhor é convosco. Bendita sois vós entre as mulheres, e bendito o fruto do vosso ventre, Jesus.
1: Santa Maria, Mãe de Deus, rogai por nós, pecadores, agora e na hora da nossa morte. Amém.
0: Ave Maria, cheia de graça, o Senhor é convosco. Bendita sois vós entre as mulheres, e bendito o fruto do vosso ventre, Jesus.
1: Santa Maria, Mãe de Deus, rogai por nós, pecadores, agora e na hora de nossa morte. Amém.
0: Ave Maria, cheia de graça, o Senhor é convosco. Bendita sois vós entre as mulheres, e bendito o fruto do vosso ventre, Jesus.
1: Santa Maria, Mãe de Deus, rogai por nós, pecadores, agora e na hora de nossa morte. Amém.
0: Ave Maria, cheia de graça, o Senhor é convosco. Bendita sois vós entre as mulheres, e bendito o fruto do vosso ventre, Jesus.
1: Santa Maria, Mãe de Deus, rogai por nós, pecadores, agora e na hora de nossa morte. Amém.
0: Ave Maria, cheia de graça, o Senhor é convosco. Bendita sois vós entre as mulheres, e bendito o fruto do vosso ventre, Jesus.
1: Santa Maria, Mãe de Deus, rogai por nós, pecadores, agora e na hora de nossa morte. Amém.
0: Ave Maria, cheia de graça, o Senhor é convosco. Bendita sois vós entre as mulheres, e bendito o fruto do vosso ventre, Jesus.
1: Santa Maria, Mãe de Deus, rogai por nós, pecadores, agora e na hora de nossa morte. Amém.
0: Glória ao Pai, ao Filho e ao Espírito Santo.
1: Como era no princípio, agora e sempre. Amém.
0: Cantemos.

0: No quarto mistério contemplamos Jesus a caminho do Calvário. Pai nosso que estais nos céus, santificado seja o vosso nome. Venha a nós o vosso reino, seja feita a vossa vontade, assim na terra como no céu.
1: De cada dia nos dai hoje, perdoai-nos as nossas ofensas, assim como nós perdoamos a quem nos tem ofendido. E não nos deixeis cair em tentação, mas livrai-nos do mal. Amém.
0: Ave Maria, cheia de graça, o Senhor é convosco. Bendita sois vós entre as mulheres, e bendito o fruto do vosso ventre, Jesus.
1: Santa Maria, Mãe de Deus, rogai por nós, pecadores, agora e na hora de nossa morte. Amém.
0: Ave Maria, cheia de graça, o Senhor é convosco. Bendita sois vós entre as mulheres, e bendito o fruto do vosso ventre, Jesus.
1: Santa Maria, Mãe de Deus, rogai por nós, pecadores, agora e na hora de nossa morte. Amém.
0: Ave Maria, cheia de graça, o Senhor é convosco. Bendita sois vós entre as mulheres, e bendito o fruto do vosso ventre, Jesus.
1: Santa Maria, Mãe de Deus, rogai por nós, pecadores, agora e na hora de nossa morte. Amém.
0: Ave Maria, cheia de graça, o Senhor é convosco. Bendita sois vós entre as mulheres, e bendito o fruto do vosso ventre, Jesus.
1: Santa Maria, Mãe de Deus, rogai por nós, pecadores, agora e na hora da nossa morte. Amém.
0: Ave Maria, cheia de graça, o Senhor é convosco. Bendita sois vós entre as mulheres, e bendito o fruto do vosso ventre, Jesus.
1: Santa Maria, Mãe de Deus, rogai por nós, pecadores, agora e na hora da nossa morte. Amém.
0: Ave Maria, cheia de graça, o Senhor é convosco. Bendita sois vós entre as mulheres, e bendito o fruto do vosso ventre, Jesus.
1: Santa Maria, Mãe de Deus, rogai por nós, pecadores, agora e na hora da nossa morte. Amém.
0: Ave Maria, cheia de graça, o Senhor é convosco. Bendita sois vós entre as mulheres, e bendito o fruto do vosso ventre, Jesus.
1: Santa Maria, Mãe de Deus, rogai por nós, pecadores, agora e na hora da nossa morte. Amém.
0: Ave Maria, cheia de graça, o Senhor é convosco. Bendita sois vós entre as mulheres, e bendito o fruto do vosso ventre, Jesus.
1: Santa Maria, Mãe de Deus, rogai por nós, pecadores, agora e na hora da nossa morte. Amém.
0: Ave Maria, cheia de graça, o Senhor é convosco. Bendita sois vós entre as mulheres, e bendito o fruto do vosso ventre, Jesus.
1: Santa Maria, Mãe de Deus, rogai por nós, pecadores, agora e na hora da nossa morte. Amém.
0: Ave Maria, cheia de graça, o Senhor é convosco. Bendita sois vós entre as mulheres, e bendito o fruto do vosso ventre, Jesus.
1: Santa Maria, Mãe de Deus, rogai por nós, pecadores, agora e na hora de nossa morte. Amém.
0: Glória ao Pai, ao Filho e ao Espírito Santo.

0: No quinto mistério doloroso, nós contemplamos a crucifixão e morte de nosso Senhor Jesus Cristo. Mais uma vez, neste quinto mistério, queremos rezar por todas as intenções de todos que estão rezando o Santo Terço aqui no Santuário de Santo Antônio de Santana Galvão e por você que nos acompanha e reza conosco este quinto mistério. Queremos rezar na sua intenção por tudo aquilo que você deseja e precisa alcançar de Deus, pela sua família, pelos seus filhos, pelo seu trabalho. Queremos entregar as suas intenções, preocupações aos cuidados de Nossa Senhora, para que ela possa levar até Jesus, seu Filho. Pai nosso que estais nos céus, santificado seja o vosso nome. Venha a nós o vosso reino, seja feita a vossa vontade, assim na terra como no céu.
1: O pão nosso de cada dia nos dai hoje, perdoai-nos as nossas ofensas, assim como nós perdoamos a quem nos tem ofendido. E não nos deixeis cair em tentação, mas livrai-nos do mal. Amém.
0: Ave Maria, cheia de graça, o Senhor é convosco. Bendita sois vós entre as mulheres, e bendito o fruto do vosso ventre, Jesus.
1: Santa Maria, Mãe de Deus, rogai por nós, pecadores, agora e na hora de nossa morte. Amém.
0: Ave Maria, cheia de graça, o Senhor é convosco. Bendita sois vós entre as mulheres, e bendito o fruto do vosso ventre, Jesus.
1: Santa Maria, Mãe de Deus, rogai por nós, pecadores, agora e na hora da nossa morte. Amém.
0: Ave Maria, cheia de graça, o Senhor é convosco. Bendita sois vós entre as mulheres, e bendito o fruto do vosso ventre, Jesus.
1: Santa Maria, Mãe de Deus, rogai por nós, pecadores, agora e na hora da nossa morte. Amém.
0: Ave Maria, cheia de graça, o Senhor é convosco. Bendita sois vós entre as mulheres, e bendito o fruto do vosso ventre, Jesus.
1: Santa Maria, Mãe de Deus, rogai por nós, pecadores, agora e na hora da nossa morte. Amém.
0: Ave Maria, cheia de graça, o Senhor é convosco. Bendita sois vós entre as mulheres, e bendito o fruto do vosso ventre, Jesus.
1: Santa Maria, Mãe de Deus, rogai por nós, pecadores, agora e na hora de nossa morte. Amém.
0: Ave Maria, cheia de graça, o Senhor é convosco. Bendita sois vós entre as mulheres, e bendito o fruto do vosso ventre, Jesus.
1: Santa Maria, Mãe de Deus, rogai por nós, pecadores, agora e na hora da nossa morte. Amém.
0: Ave Maria, cheia de graça, o Senhor é convosco. Bendita sois vós entre as mulheres, e bendito o fruto do vosso ventre, Jesus.
1: Santa Maria, Mãe de Deus, rogai por nós, pecadores, agora e na hora de nossa morte. Amém.
0: Ave Maria, cheia de graça, o Senhor é convosco. Bendita sois vós entre as mulheres, e bendito o fruto do vosso ventre, Jesus.
1: Santa Maria, Mãe de Deus, rogai por nós, pecadores, agora e na hora da nossa morte. Amém.
0: Ave Maria, cheia de graça, o Senhor é convosco. Bendita sois vós entre as mulheres, e bendito o fruto do vosso ventre, Jesus.
1: Santa Maria, Mãe de Deus, rogai por nós, pecadores, agora e na hora da nossa morte. Amém.
0: Ave Maria, cheia de graça, o Senhor é convosco. Bendita sois vós entre as mulheres, e bendito o fruto do vosso ventre, Jesus.
1: Santa Maria, Mãe de Deus, rogai por nós, pecadores, agora e na hora da nossa morte. Amém.
0: Glória ao Pai, ao Filho e ao Espírito Santo.
1: Como era no princípio, agora e sempre. Amém.
0: Cantemos.

0: Salve Rainha, Mãe de Misericórdia, Vida, doçura, esperança nossa, salve. A vós bradamos os degredados filhos de Eva, a vós suspiramos gemendo e chorando neste vale de lágrimas. Eia, pois, advogada nossa, esses vossos olhos misericordiosos a nós volvei, e depois deste desterro, mostrai-nos Jesus, bendito fruto do vosso ventre, ó clemente, ó piedosa, ó doce e sempre Virgem Maria, rogai por nós, Santa Mãe de Deus,
1: para que sejamos dignos das promessas de Cristo. Amém.
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4: A primavera chega trazendo novas cores, perfumes e a beleza de um mundo que parece florescer novamente. É tempo de renovar os olhos, abrir o coração e perceber que cada dia pode trazer novas possibilidades. Que as flores desta estação nos ensinem a valorizar as pequenas coisas, cultivar a esperança e acreditar na beleza dos recomeços. Que esta primavera floresça também dentro de nós, trazendo mais alegria, leveza e inspiração para a vida. Franciscanos juntos em todas as estações.
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6: 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Não é preciso começar com grandes planos. Reserve alguns minutos do seu dia, escolha um lugar tranquilo e leia um pequeno trecho da Bíblia. Depois pergunte: o que Deus está dizendo hoje para mim? 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Faça da palavra uma companheira diária. Poucos minutos podem transformar o modo como enxergamos a vida. Franciscanos, compartilhando a paz e o bem.
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3: Louvado sejas, Deus bondoso, por todas tuas criaturas.
4: Neste tempo da criação, somos convidados a passar da contemplação para o compromisso. São Francisco louvava a Deus por toda a criação e reconhecia que tudo estava ligado pelo amor do Criador. Hoje também somos chamados a proteger esta grande família da qual fazemos parte. Que nossas escolhas sejam mais responsáveis, nosso consumo mais consciente e nosso coração mais atento aos que sofrem com a destruição ambiental. Cuidar da casa comum é cuidar da vida e das futuras gerações. Franciscanos, compartilhando a paz e o bem.
6: 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Em 2026, vivemos um tempo especial. Celebramos os 800 anos da Páscoa de São Francisco de Assis, o homem da simplicidade, da paz e do amor à criação, que transformou sua vida em testemunho vivo do Evangelho. Neste ano jubilar franciscano, somos convidados a revisitar seu legado, viver com menos, amar mais, cuidar da casa comum e reconhecer em cada pessoa um irmão, uma irmã. 8 séculos depois, sua mensagem continua atual, necessária, urgente. E este tempo de graça reacenda em nós o espírito franciscano de fraternidade, humildade e paz. São Francisco de Assis, rogai por nós. Franciscanos, compartilhando a paz e o bem.
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11: Santos Miguel, Gabriel e Rafael Arcanjos. Festa. Laudes. Vinde, ó Deus, em meu auxílio, socorrei-me sem demora. Glória ao Pai e ao Filho e ao Espírito Santo, como era no princípio, agora e sempre. Amém. Aleluia.
12: Hino. Ó Cristo, luz de Deus Pai, vida e vigor que buscamos, dos vossos anjos adiante, de coração vos louvamos, doce cantar alternando, nosso louvor elevamos.
11: A celestial legião também cantamos louvor, e destacamos seu chefe com sua força e vigor, Miguel, invicto pisando, viu o dragão tentador.
12: Ó Cristo, Rei compassivo, de nós lançai todo mal, em corpo e alma guardados por guardião sem igual, em vosso amor concedei-nos o reino celestial.
11: Glória cantamos ao Pai, ao Filho glória também, ao que procede dos dois, a mesma glória convém, pois são os três um só Deus, por todo sempre, amém.
12: Salmodia. Antífona primeira. Louvemos o Senhor, a quem os anjos louvam, os querubins e os serafins cantam, santo, santo, santo.
13: Salmo 62. Sede de Deus.
14: Sois vós, ó Senhor, o meu Deus, desde a aurora ansioso vos busco.
15: A minha alma tem sede de vós, minha carne também vos deseja, como terra sedenta e sem água.
14: Venho assim contemplar-vos no templo, para ver vossa glória e poder.
15: Vosso amor vale mais do que a vida, e por isso meus lábios vos louvam.
14: Quero, pois, vos louvar pela vida e elevar para vós minhas mãos.
15: A minha alma será saciada como em grande banquete de festa.
14: Cantará alegria em meus lábios ao cantar para vós meu louvor.
15: Penso em vós no meu leito de noite, nas vigílias.

0: Segunda, vós, anjos do Senhor, bendizei-o para sempre.
1: Cântico de Daniel, capítulo 3, versículos 56 a 88. Louvor das criaturas ao Senhor.
2: Obras do Senhor, bendizei o Senhor, louvai-o e exaltai-o pelo século sem fim.
3: Céus do Senhor, bendizei o Senhor. Anjos do Senhor, bendizei o Senhor.
2: Águas do alto céu, bendizei o Senhor. Potências do Senhor, bendizei o Senhor.
3: Lua e sol, bendizei o Senhor. Astros e estrelas, bendizei o Senhor.
2: Chuvas e orvalhos, bendizei o Senhor. Brisas e ventos, bendizei o Senhor.
3: Fogo e calor, bendizei o Senhor. Frio e ardor, bendizei o Senhor.
2: Orvalhos e garoas, bendizei o Senhor. Geada e frio, bendizei o Senhor.
3: Gelos e neves, bendizei o Senhor. Noites e dias, bendizei o Senhor.
2: Luzes e trevas, bendizei o Senhor. Raios e nuvens, bendizei o Senhor.
3: Ilhas e terra, bendizei o Senhor. Louvai-o e exaltai-o pelo século sem fim.
2: Montes e colinas, bendizei o Senhor. Plantas da terra, bendizei o Senhor.
3: Mares e rios, bendizei o Senhor. Fontes e nascentes, bendizei o Senhor.
2: Baleias e peixes, bendizei o Senhor. Pássaros do céu, bendizei o Senhor.
3: Feras e rebanhos, bendizei o Senhor. Filhos dos homens, bendizei o Senhor.
2: Filhos de Israel, bendizei o Senhor. Louvai-o e exaltai-o pelo século sem fim.
3: Sacerdotes do Senhor, bendizei o Senhor. Servos do Senhor, bendizei o Senhor.
2: Almas dos justos, bendizei o Senhor. Santos e humildes, bendizei o Senhor.
3: Jovens Misael, Ananias e Azarias, louvai-o e exaltai-o pelo século sem fim.
2: Ao Pai, ao Filho e ao Espírito Santo, louvemos e exaltemos pelo século sem fim.
3: Bendito sois, Senhor, no firmamento dos céus. Sois digno de louvor e de glória eternamente.
4: Antífona. Vós, anjos do Senhor, bendizei-o para sempre.
0: Antífona terceira. Deus Santo, Senhor, os anjos os louvam nas alturas, dizendo a uma só voz: a vós, Deus, o louvor.
1: Salmo 149. A alegria e o louvor dos santos.
2: Cantai ao Senhor Deus um canto novo, e o seu louvor na assembleia dos fiéis.
3: Alegre-se Israel em quem o fez, e Sião se rejubile no seu rei.
2: Com danças glorifiquem o seu nome, toquem harpa e tambor em sua honra.
3: Porque de fato o Senhor ama seu povo, e coroa com vitória os seus humildes.
2: Exultem os fiéis por sua glória, e cantando se levantem de seus leitos.
3: Com louvores do Senhor em sua boca, e espadas de dois gumes em sua mão.
2: Para exercer sua vingança entre as nações e infligir o seu castigo entre os povos,
3: colocando nas algemas os seus reis e seus nobres entre ferros e correntes.
2: Para aplicar-lhes a sentença já escrita, eis a glória para todos os seus santos.
3: Glória ao Pai, ao Filho e ao Espírito Santo, como era no princípio, agora e sempre. Amém.
4: Antífona. Deus Santo Senhor, os anjos vos louvam nas alturas, dizendo a uma só voz: a vós, Deus, o louvor.
0: Leitura breve, livro do Gênesis. Jacó viu em sonho uma escada apoiada no chão, com a outra ponta tocando o céu e os anjos de Deus subindo e descendo por ela. No alto da escada estava o Senhor que lhe dizia: eu sou o Senhor, Deus de Abraão, teu pai, e Deus de Isaac.
4: Responsório breve. Aparecendo um outro anjo, ficou de pé junto ao altar. Segurando em suas mãos um turíbulo de ouro.
0: Ficou de pé junto ao altar.
4: Glória ao Pai, e ao Filho, e ao Espírito Santo.
0: Aparecendo um outro anjo, ficou de pé junto ao altar.
4: Cântico evangélico. Antífona. Em verdade eu vos digo, vereis o céu aberto e os anjos do Senhor subirem e descerem servindo ao Filho do Homem.
2: Bendito seja

0: O Senhor Deus de Israel, porque a seu povo visitou e libertou,
1: e fez surgir um poderoso Salvador na casa de Davi, seu servidor.
0: Como falara pela boca de seus santos os profetas desde os tempos mais antigos,
1: para salvar-nos do poder dos inimigos e da mão de todos quantos nos odeiam.
0: Assim mostrou misericórdia a nossos pais, recordando a sua santa aliança
1: e o juramento a Abraão, o nosso pai, de conceder-nos que, libertos do inimigo,
0: a ele nós sirvamos sem temor, em santidade e em justiça diante dele, enquanto perdurarem nossos dias.
1: Serás profeta do Altíssimo, ó menino, pois irás andando à frente do Senhor para aplainar e preparar os seus caminhos,
0: anunciando ao seu povo a salvação que está na remissão de seus pecados.
1: Pela bondade e compaixão de nosso Deus, que sobre nós fará brilhar o sol nascente,
0: para iluminar a quantos jazem entre as trevas e na sombra da morte estão sentados,
1: e para dirigir os nossos passos, guiando-os no caminho da paz.
0: Glória ao Pai, ao Filho e ao Espírito Santo, como era no princípio, agora e sempre. Amém.
2: Antífona: em verdade eu vos digo, vereis o céu aberto e os anjos do Senhor subirem e descerem servindo ao Filho do Homem.
3: Preces. Irmãos e irmãs, louvemos o Senhor em cuja presença estão multidões de anjos que o servem dia e noite, cantando a uma só voz, aclamemos com alegria, dizendo:
2: bendizei ao Senhor todos os seus anjos.
3: Deus Santo, que mandastes vossos anjos para nos protegerem em todos os caminhos, conduzi-nos hoje pelos vossos caminhos sem mancha de pecado.
2: Bendizei ao Senhor todos os seus anjos.
3: Pai de bondade, cuja face os anjos contemplam dia e noite no céu, fazei que procuremos sem cessar a vossa face.
2: Bendizei ao Senhor todos os seus anjos.
3: Deus eterno, cujos filhos serão como anjos no céu, dai-nos a pureza de coração e de corpo.
2: Bendizei ao Senhor todos os seus anjos.
3: Deus Todo-Poderoso, enviai o grande príncipe Miguel para ajudar o vosso povo, a fim de defendê-lo na luta contra Satanás e seus anjos.
2: Bendizei ao Senhor todos os seus anjos.
4: Nossas preces prossigamos rezando a oração que nosso Senhor Jesus Cristo nos ensinou. Pai nosso que estais nos céus, santificado seja o vosso nome. Venha a nós o vosso reino, seja feita a vossa vontade, assim na terra como no céu. O pão nosso de cada dia nos dai hoje, perdoai-nos as nossas ofensas, assim como nós perdoamos a quem nos tem ofendido. E não nos deixeis cair em tentação, mas livrai-nos do mal. Amém.
3: Oremos. Ó Deus, que organizais de modo admirável o serviço dos anjos e dos homens, fazei que sejamos protegidos na terra por aqueles que vos servem no céu. Por nosso Senhor Jesus Cristo, vosso Filho, na unidade do Espírito Santo. Amém. O Senhor nos abençoe, nos livre de todo mal e nos conduza à vida eterna. Amém.
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0: vindo Espírito Santo sobre esse lugar. A partir de agora, Senhor, o Senhor vai tomando conta de todos os espaços, Espírito Santo. Manda o Paráclito sobre esse lugar, Senhor. Arrebata o nosso coração, Senhor. Arrebata o nosso coração por inteiro. Que seja derramado, Senhor, diante de Ti o nosso coração. E seja erguido pelo poder do Espírito Santo de Deus. Vem, Espírito Santo de Deus. Vem como nunca. Vem com línguas de fogo. Vem como água. Vem com poder. Faz queimar o nosso coração. Faz o nosso coração se libertar. Ergue, Espírito Santo, sobre a nossa vida. Caia diante de nós toda e qualquer muralha que nos impede de viver uma vida no Espírito Santo. Eu sou livre, minha vida é livre, minha casa é livre, minha família é livre, todos os meus são livres, libertos pela ação do Espírito Santo.
1: O Senhor vai dizer em sua palavra, lá em João 11:40, se creres verás a glória de Deus.

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0: 5:01. Um bom dia pro senhor, meu compadre. Um bom dia pra senhora, minha comadre. Pro nono, pra nona, pra gurizada. No campo, na cidade, no trabalho, no descanso, aqui de perto, lá de longe. Bom dia, terça-feira. Tudo de bom e do melhor. Vamos juntos. Até logo mais 7 da manhã. No ar, o nosso Desperta.
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às 5 horas com 2 minutos, hoje, terça-feira, dia 29 de setembro de 2026. Que este dia comece com muita serenidade no coração, esperança nos pensamentos e a certeza de que cada novo amanhecer é mais uma oportunidade que Deus nos concede. Então, por isso, meu compadre, por isso, minha comadre, agradeça. Acordou, viu que tá respirando, agradeça. Você teve mais uma página em branco no livro da vida. E hoje aqui, ó, dia dos santos arcanjos, né? Miguel, Gabriel e Rafael. No tempo da catequese, eu lembro que explicavam pra gente, né? Ah, Morangão, é verdade, Miguel é o santo protetor, o que defende contra o mal. O Gabriel é o mensageiro de Deus. E o Rafael está ligado à cura e ao cuidado durante nossa caminhada. Eu lembro que explicavam isso, né, compadre? É verdade, é verdade. Aprendeu isso também? É, catequese, mas fazia tempo, né, tia? É verdade. Então, dia dos arcanjos, Miguel, Gabriel e Rafael. A Igreja Católica celebra os arcanjos hoje. Tá certo? Eu lembrei disso. Faz tempo que fui na catequese. Pelo amor de Deus. E a gente tem que lembrar sempre, né, que nem todos os dias e nem tudo que aparece na nossa caminhada é fácil, né? Mas nem um novo dia chega sem trazer pra gente uma nova possibilidade. Tem horas que a gente não consegue compreender ou aceitar o que aconteceu no nosso caminho da vida, né? E é justamente neste momento que a nossa fé precisa falar mais alto que nosso medo. E lembrar sempre das três palavrinhas: eu sou capaz. Você é capaz. É como eu digo sempre, não precisa fazer tudo. Não precisa abraçar o mundo. Faça aquilo que estiver ao seu alcance. Acima de tudo, seja correto, pratique o bem, cuide de quem caminha ao seu lado e entregue ao patrão velho lá de riba tudo que você não pode controlar. Não deixe a ansiedade te pegar de vez. Não, entregue nas mãos de Deus. Ele está caminhando ao seu lado, sempre, sempre, sempre. Algumas respostas, algumas soluções chegam rapidinho, né? Outras, a gente precisa de paciência, precisa de calma, porque exige tempo, né? E o tempo de Deus não é o mesmo que o nosso. Então, que Deus abençoe nossa terça-feira, porque ele sabe o que faz, né? Que Deus proteja nossas famílias, ilumine nossas decisões, renove nossas esperanças e que os arcanjos Miguel, Gabriel e Rafael estejam à nossa frente, abrindo os caminhos ao nosso lado, protegendo nossa caminhada e em nossas orações, fortalecendo nossa fé. Tenhamos um excelente dia com saúde, paz, esperança e, claro, Deus no coração. Eu sou o Fabiano Marangon, popularmente, carinhosamente conhecido por Morangão, e eu vou contigo na frequência 88,3 da Serinalta FM, tá certo? Tempo apresenta-se bom, temperatura neste momento aqui nos altos da Araribóia, na casa dos 19 graus. Ontem deu-lhe um pé d'água, mas um pé d'água, um granizinho de leve, né, meu compadre, minha comadre, mas choveu uma barbaridade. Quando tava saindo da rádio, olhei aqui pro sentido, Palmas, mas tava com a cara feio o tempo, uma nuvenzona, arcos fora, né? É verdade. E depois ela foi vindo, foi crescendo, trouxe junto um pé d'água, pelo amor de Deus, né, compadre? É verdade, minha comadre. Hoje também deveremos ter chuva ao longo do período, até quinta-feira vai ser um tempo meio, na linguagem popular, um tempo nhaca, né? É verdade. Que é nhaca? Que não é bom, homem do céu. É verdade. Acho que é barbaridade. Vamos aguardar. Daqui a pouquinho o seu Coutinho, daqui a pouquinho os placares das últimas horas. Aliás, isso aí agora é pouco daqui, né? Não deu tempo nem de deitar direito. Isso aí agora é pouco, tô de volta. Mas não perdemos ontem, né? Também não ganhamos, né? Foi 6-6? Pate? Ah, bom.
daqui a pouquinho os placares das últimas horas, os principais destaques, enfim, é o nosso tradicional Desperta Brasil que está no ar. Sou muito grato por ter o senhor, sou muito grato por ter a senhora aí na minha parceria do outro lado do rádio, combinado? Um abraço, bom dia pro meu amigo seu Jorge Nunes, a Corradial é fazendo eco, me pediu a música O Canoeiro, o seu Clóvis lá em Dois Vizinhos, alô seu Clóvis, como é que tá, menino seu? Fazia dias, não participava e pediu aqui Bruno Marrone, o campeão. E o seu Wilson Dias, essa música eu gosto, compadre. É, pediu Moreno e Moreninho, Manete Biriçá, 5 e 8, 19 graus na temperatura, tudo de bom e do melhor. Bom dia!

O campeão Bruno Marrone, antes também ouvimos Cacique Pajé e Morene Moreninho, 5:16, temperatura 19 graus. Bom dia, eu vou, mas já volto.

0: É isto mesmo que vão fazer.
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2: Daqui a pouco aqui na frequência 88,3, hein? Bom dia.
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1: Cotação de preços.
2: Na cotação agropecuária, feijão carioca 300 a 310, feijão preto 250 a 300, milho 60 e 30 a 63, soja 141 a 142, trigo 79 a 84, boi em pé arroba 363 a 365, erva mate 18, suíno em pé tipo carne 4 e 55, vaca em pé arroba 310 a 330.
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8: Desperta Brasil, 5h22. Uma leva de abraços? Tem sim.
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8: 5h22. Bom dia, boa terça-feira. Um abraço pro meu amigo seu Gê lá em São José, Santa Catarina, dona Aparecida Sebastião, meu amigo seu Volney Fianco, amigo Borges no bairro Ferão, seu Haroldo Osh. Alô, seu Haroldo. Forte abraço, abençoado dia. Escreveu aqui o seu Haroldo. Gratidão pela vida que se renova. É verdade, sempre agradecer, né, seu Haroldo? Um abraço pro João Ney. Alô, João Ney Vaz. João Ney Vaz de Guerra, lá em Marmeleiro, deve ter feito uns 3 livrinhos de palavra cruzada, tomado umas 2 térmicas já, caminhado uns 18 quilômetros e agora tá tranquilo, né, João Ney? Acordou cedinho hoje, né? É verdade, meu Deus do céu. Um abraço pro João Neve Edeguer, lá em Marmeleiro. Um abraço, bom dia pro meu amigo Matheus Balbinotti, Itapejara do Oeste, o seu Sérgio Dolinski. Ô, Dolinski, tava onde, homem? Faz tempo que eu não coloco ninguém na quartinha da assombração. Acho que hoje dá pra colocar uma turma, né? É verdade. Seu Sérgio Dolinski, ontem também esqueci de colocar a Gra Francescato, Seita Cir, Dona Rosa. Acho que podemos fazer uma excursão rumo ao quartinho da assombração, né, tia? Verdade. Né, Gra Francescato? Né, Soitacir? Né, Dona Rosa? Vocês ficaram meio sumidas também, né? Cerca de 40 dias. O seu Sérgio, nem sei quando foi a última participação dele. Faz tempo. Meu Deus do céu. Então partiu o seu Sérgio, Soitacir, Dona Rosa e a Gra. Verdade, partiu? Vamos, povo, vamos. Sombrão.

0: Aham, verdade, verdade, verdade. Fazia tempo que não colocava ninguém no quartinho da assombração. Já foi 4 de vereda assim, né? Aham. Um abraço, bom dia pro meu amigo, o senhor Adelardo Rissardi, sobrinho. Ô, senhor Rissardi, como é que tá, meu Deus do céu? Bom? Tudo em ordem ali? As que tal de Chique Forte, um abraço, tudo de bom e do melhor. Um abraço, bom dia pro meu amigo, o seu Darcida Siqueira, também registrando a parceria aqui no Desperta Brasil. Tudo é bom e do melhor. Deixa eu ver, né, que tá aqui. Pera. Aqui, ó, bem curtinho esse aqui, dá pra colocar no ar aqui, ó. Ó, ó, bom dia.
1: Bom dia, Morangão, tudo certo aí? Uma boa terça-feira pra vocês.
0: Pô, o senhor também agora, velocidade normal, né, compadre? É verdade, bom dia.
1: Bom dia, Morangão, tudo certo aí? Uma boa terça-feira pra vocês.
0: O senhor também, tudo de bom e do melhor. Um abraço, bom dia pra dona Zenilda Nogueira, meu amigo, o seu Moacir Borges. Ô, seu Moacir, preciso umas dicas do senhor, é? Do senhor, do Fernando Francescato. Tô pensando mais uns diazinhos de férias. Como é que eu faço pra chegar e pedir, viu? Dá pra... É, uns diazinhos pro Morangão, assim? O seu Moacir tem a... sabedoria extra, e o outro que tem uma sabedoria extra, meu amigo Fernando Francescato, né? É verdade. Mandou uma mensagem aqui, ó. Bom dia, bora que tamo de férias, Morangão. Mas, homem do céu, deve ser a 14ª férias do ano. Aham, mas pelo amor de Deus, vocês souberam fichar bem, né? Verdade. Verdade, meu Deus do céu. Verdade, verdade. Vou pegar umas dicas com vocês. Então tá certo. Um abraço, tudo de bom. Fernando Francescato, seu Moacir Borges. Um abraço, bom dia pro meu amigo, seu Roberto Carini, meu amigo Leandro Rufato, seu Hilar Miglioranza, o tio Buda. Alô, tio Buda. É, falou, até quando que vai essa porcaria de política no rádio, Morangão? Mas nem me fale, tio Buda. Em mais 2 dias. Hoje não conta, né, compadre? Hoje não conta. Daí conta amanhã e conta quinta. Daí sexta não tem, sábado não tem. Domingo tem que votar, né, meu povo? Domingo tem que votar, tá? Daí, se não tiver segundo turno, não tem mais. Se tem segundo turno, na outra sexta-feira, volta tudo de novo. Só que daí é menos. Menos porque não teremos deputados, né? Nem estadual, nem federal e nem senador, tá? Então tá bom. Tudo é bom e do melhor. Calma, tio Buda. Calma, calma. Não precisa ficar brabo. É verdade. Nem fale. Esse tipo de político, na minha humilde opinião, o sistema... é político brasileiro, é atrasado, uma barbaridade mesmo, né? É verdade, muita coisa, em minha opinião, deveria mudar, certo? Mas, né? Um abraço, bom dia pro meu amigo Peca lá em Sinop, seu Pedro Baú lá no bairro Gralha Azul, o seu Valdecir Ferreira, dona Neuza, seu Zeno, seu Emerson Porto, tudo de bom e do melhor, é o que desejo, amigo Morangão Véia de Guerra, tá bom? Então tá dado o recado, daqui a pouco trago mais uma leva de abraços, feito brique, áudio que nem eu digo sempre, áudio nesse período é muito difícil rodar, se for de até 10 segundos a gente consegue colocar no ar. Por mais de a gente ouve fora do ar e conforme dá, a gente vai reproduzindo a mensagem, tá bom? Então tá bom. Deixa eu ver quem que vou atender agora, meu amigo, seu Claudio Ney Malman. Alô, Malman, véio de guerra. Como é que tá, tchê? Bom? Bom, graças a Deus, tá acompanhando o nosso Desperta Brasil, né? É verdade, me pediu aqui a música do Mato Grosso e Matias, Boneca de Milho. E eu vou pregar, Lexumbo, 5:28. Tudo é bom e não é melhor.

0: Tá bom, então. Mato Grosso e Matias, 5h30.
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0: Um bom dia pro senhor, um bom dia pra senhora, tudo de bom é o que desejo, amigo Morangão Velho de Guerra. Tivemos nas últimas horas várias situações em nossas rodovias outra vez. Um capotamento foi registrado na 471 na noite de ontem, ali em Salto do Lontra. Tivemos no Omega 3, em Capanema, um homem ferido após capotamento. Colisão foi registrada na 280 em Palmas. Tivemos também uma colisão no trecho entre Vitorino e Renascença, envolvendo dois caminhões, também na 280. Uma carreta pegou fogo e mobilizou bombeiros nas proximidades do trevo do Vista Alegre. Uma mulher foi atropelada na rua Tocantins, como referência nas proximidades de uma escola de educação infantil, uma creche, ali nas imediações da subestação da Copel, sabe? Tocantins. Uma caminhonete furtada no Rio Grande do Sul estava sendo levada para Argentina. Ela foi interceptada na 282 em Maravilha. Dois foram presos nesta ocorrência. Um homem procurando pela justiça morreu em confronto com a polícia em Coronel Vivida. Registro foi na comunidade Santa Lúcia. Um caminhão saiu da pista na Avenida Frei Policarpo, aqui em Pato Branco. Uma pessoa ficou ferida. E na noite de ontem tivemos uma blitz. Algumas operações blitz no perímetro urbano de nossa cidade. E no fim dos trabalhos tivemos um carro e uma moto apreendidos. Licenciamento atrasado, entre outras irregularidades. Tá bom? Então, os principais destaques das últimas horas.

0: 5h33, bom dia, obrigado pela companhia, tudo de bom que desejo de coração a você que está comigo aqui na Serinalta FM. No Paranaense de Basquete, tivemos ontem Pato Basquete 102, Maringá 46, grande Pato segue invicto, liderando o campeonato. No futsal, a gente transmitiu ontem a Liga Nacional, Corinthians e Pato empataram em 1-1. Grande resultado pro Pato fora de casa. Agora o Pato passa com uma vitória e se empatar teremos prorrogação. Aí na prorrogação o Pato vai jogar pela vitória, tá certo? Então tá dado o recado pro Corinthians, vencendo o jogo, claro, né, compadre? E se for pra prorrogação vai ter que vencer de novo, certo? Então tá bom. O jogo de volta vai ser sábado, 17 horas. Tivemos ontem amistosos de seleções, Japão 2, Venezuela 1, Coreia do Sul 1, Uruguai 4. Na Liga das Nações, Bélgica 0, França 1. Agora assisti esse jogo, né, compadre? Não. A Bélgica passou o jogo inteiro dominando, chutou 700 bolas no gol. É, dominou o jogo. Aí no apagar das luzes, o técnico da França fez algumas modificações. Em um dos raros chutes a gol da França, a França marcou e venceu a partida, 1-0. Pelo amor de Deus, né? É, não adianta ser o melhor, o que importa é bola na rede, né, compadre? É verdade. Então, 1-0 para a França sobre a Bélgica. Turquia 1, Itália 4. Eu nem me animo com a Itália, porque minha Itália tu pode empaiar, né? Juntar Itália, Brasil, Grêmio, Internacional, não dá um time. Não. Falta jogador. Time da Itália, não adianta se iludir, né? É verdade. Mas venceu a Turquia ontem por 4-1. No Brasileirão da Série B, tivemos ontem América Mineiro 0, Juventude 1. Os principais jogos desta terça-feira, teremos pela Série B do Brasileirão, 19h30, Botafogo Paulista e Ponte Preta. Liga das Nações, 15h45, Espanha e Croácia, República Tcheca e Inglaterra. Amistosos de seleção, mas de novo? Mas pelo amor de Deus, né, tchê? Daqui a pouquinho, 7h, Austrália e Brasil. Não, podem empaiar, meu Deus do céu. É. Depois, 21h, Estados Unidos e Chile, 22h, México e Peru. Teremos hoje também, meu povo, Copa União de Futsal, quartas de final, ida, 19h30, Coronel e Dois Vizinhos. A principal movimentação esportiva desta terça-feira, você ficou sabendo aqui no nosso Desperta Brasil. Feito, Brick? Então tá bom.
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0: Tempo bom, 19 graus na temperatura.
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0: 5h36, bom dia, boa terça-feira, tudo de bom que desejo a você, ouvinte do Desperta Brasil. Deixe-me ver a minha amiga Dona Rosimara. Alô, Dona Rosimara, no bairro Santa Terezinha, em Clevelândia, ela, filho Paulo, Deus abençoe grandemente, tudo de bom e do melhor. É isso aí, minha amiga, sempre agradecer, né? Gratidão acima de tudo, gratidão deve ser a primeira coisa de nossa vida, né? Começou o dia já agradecer, pedir as bênçãos para a jornada e partiu, né? É verdade. Assim tem que ser, né, Dona Rosimara? Ela me pediu a música Filho Adotivo, vai ouvir. Alô, seu Valmarino. Viu? Eu tava desconfiado, seu Valmarino. Não precisou o senhor falar. Ele falou, não, Morangão, não fique pensando porque eu machuquei o pé que eu não mandei mais mensagem. Mas fiquei pensando, falei, não, machucou o pé, não consegue digitar, que nem os outros não conseguem gravar um áudio, né? Mas olha, o senhor tá assumido, meu Deus do céu, seu Valmarino, Dona Roseli, amigos do bairro São João, vão. Pra onde? Quartinho da Assombração. Vão.

assombrando o programa, mas melhoras pro amigo. Alô, dona Roseli, saúde, Deus abençoe grandemente, tudo de bom e de melhor. A música que vocês pediram do Rick Renner eu rodei ontem aqui no programa, tá? Mas eu vou trazer outra, por quê? Porque meu amigo, o seu Luiz Carlos de Souza, também tá na companhia do Desperta Brasil, pediu o Rick Renner, eu vou trazer Escolta de Vagalumes, tá certo? Então tá bom. 5:38, 19 graus na temperatura, bom dia. Tudo de bom e do melhor.

0: Sérgio Reis, filho adotivo, antes também Henrique Renner, escolta de Vagalumes. 5h45, bom dia, tudo de bom e do melhor, temperatura 19 graus.
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1: O Senhor vos abençoe e vos guarde. O Senhor vos mostre a sua face e se compadeça de vós. O Senhor volva seu rosto para vós e vos dê a paz. O Senhor vos abençoe. O Pai e o Filho e o Espírito Santo. Amém.
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11: Eu tava em casa, meu Deus do céu. Uhum, depois vim pra rádio. Uhum, fui pra casa, devoltei, daí fui, devoltei. Desse tipo, 5h52. Bom dia, obrigado pela companhia. Tudo de bom e do melhor. Vamos mandar uma leva de abraço pro povo? Claro.
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11: Aquele abraço a quem vai acompanhando o programa, meu amigo seu Celso Ricardo Tururu Parisi, seu Sandro Castanhara, meu amigo Nilvo Caprini, tá acompanhando também, acordou de novo hoje, né? Cedo. Aham. Uhum. 5 para 6. Ô, meu amigo Leandro Piovesano, meu... O quê? O Marosti, que eu tô desconfiado, né? A última participação dele foi quando o Brasil jogou cedo. Hoje o Brasil joga cedo, ele acordou de novo cedo, né? Eu acho que é um apaixonado pela seleção brasileira, né, compadre? Acorda só nos dias de jogo. Aham. Quem vai perder tempo, né, Marostica? Pode empaiar, meu Deus do céu. Um abraço, meu amigo, seu Evandro Lando Goiás, acompanhando. Um abraço, bom dia pro meu amigo Odacir Zambonin. Ô, Zambonin, um abraço, bom dia pro meu amigo Rafa Oldoni, também conosco. O Rafa fazia uns par de dias que não acordava cedo, né? Aham, uhum, tamo de olho também. Um abraço, bom dia pro meu amigo, seu Pedro Borges, na linha Borges. Um abraço, bom dia pro seu Zelir Costa. Alô, seu Zelir, forte abraço. 12 milímetros por aí? Que tal? Ele falou 12 milímetros e uma 12 de granizo fino, Morangão. Lá em casa também ontem deu um granizo fino, pouca coisa, né, compadre? É verdade, pouco vento. Inclusive, consegui dar uma droneada, fiz um punhado de foto e de vídeo, né? Uhum, tem até no meu Instagram, no Facebook, um vídeo lá da chegada da chuva em Pato Branco. Coisa mais linda, né, compadre? É verdade. Aham. Uhum. Quiser dar uma olhada, pode entrar ali, procure por Fabiano Morangão e vai consegui ver algumas imagens que fiz ontem, tá certo? Então tá dado o recado, mas 12 milímetros, verdade. Lembra que eu não sei quem me segue nas redes sociais, que até truquei. Tinha o pessoal falando, não, porque vai dar 300 milímetros de chuva até na quarta-feira. Eu falei, calma, pessoal, era entre 30 e 90, né, compadre? Aqui tá confirmando agora a informação do seu Zelir, 12 milímetros não era para tanta chuva, mas era para um volume um pouco maior em pouco tempo, o que às vezes pode assustar, né, meu povo? É verdade. Então, lá no Vista Alegre, segundo meu amigo, o seu Zelir, 12 milímetros e um granizo fino. Lá em casa também, pouca chuva, mas forte em momentos e granizo fino. Seu Zelir, forte abraço, obrigado pela colaboração aqui no programa. Um abraço, bom dia pro meu amigo, seu Vinícius Batistinho, um abraço para dona Maria Salete, seu Gentil Gonzaga, amigos em Mariópolis, dona Natalina Borges, em Enéas Marques, o meu amigo, seu Sérgio Rodrigues da Silva, em Bom Sucesso do Sul, o meu amigo Nono Della Corte, seu Luiz Antônio Nono Della Corte, na sede Dom Carlos, seu Vilmar do Prado, em Mangueirinha, a dona Marilene, no bairro Rancheta, o meu amigo, seu Celso Perti, ô Celsão, torceu pra quem ontem? É ter ficado em cima do muro, ficou, não, não, tá bom assim, vamos deixar por empate. Que o Celso Perti, o Celso, ele torce pro Corinthians e torce pro Pato, né, compadre? E daí, como é que faz? Forte abraço, Celso, tudo de bom, um abraço, bom dia pro meu amigo Gugelmin, ô Gugelmin, ele falou, Morangão, assim não vale, Morangão. Falou que ia colocar o pessoal no quartinho na assombração só depois do horário eleitoral, Morangão. Viu? Mas tem que pegar desprevenido, né, Gugelmin? Senão eu fico esperando. Daí depois, quando terminar o horário aí, vai encher demais, ó. Já vamos fazendo o povo se espertar, né, tia? Um abraço, bom dia pro meu amigo Gugelmin, velho de guerra. Um abraço, bom dia pro seu Josemar Martins, acompanhando o nosso programa. Ele tá lá em São Miguel do Guaporé, Rondônia, acompanhando o programa. Tudo de bom e do melhor. Um abraço, ô Xuamba, como é que tá? Ele falou, viu, bom dia, Morangão, abençoada terça-feira. Amém a todos nós, estamos na escuta, viu? Sem betes agora, será que vai voltar as rinhas de galo, Morangão? Mas será que parou algum dia, Xuamba? É verdade, agora vai ser só jogo do bicho, né, compadre? Jogo do bicho, linha de galo, coisa e tal, tal coisa. Bom que vamos, né, Xomba? Bom que vamos, amor do céu. É verdade, mas isso daí é onde Deus te deu os dias pra voltar a funcionar. Quer apostar? Esses são os milagres da eleição. Que é dia da campanha eleitoral. Um abraço, Xuamba, tudo de bom e do melhor. O meu amigo seu, a Leones Vidoro, também tá na frequência 88,3. Chegou tarde hoje, né, compadre?
1: Ô, Morangão, bom dia, bom tudo dia. Certo? Meio atrasado, ótimo, mas tô aqui.
11: Ah, se fosse só meio atrasado, tá bom, né, compadre? 5:58, aham, tá meio atrasado, né, tia? É verdade. Ô, Aminho, o que deu, Aminho?
14: Aminho, libera o povo do tal do quartinho aí, tá aqui quem tá falando, o advogado deles aí, tempo de eleição não pode prender ninguém.
11: Não, mas só no dia da eleição que não pode prender ninguém, homem. Não vem alterar a lei igual os ministros do STF, homem do céu. É, não vem alterar a lei igual que os ministros lá, homem. O rocambole faz a lei conforme ele quer. O casca do ovo lá também, né, compadre? Agora o aminho desse tipo também, mas, homem do céu! Não vou soltar, deixa eles no quartinho até o fim do programa, meu Deus. É, deixe eles no quartinho até o fim do programa. É verdade. 5:58, meu amigo, seu Ivo Bonetti. Alô, seu Ivo Bonetti, como é que tá, meu Deus do céu? Bom? Bom, tá acompanhando o nosso Desperta Brasil, né? É verdade. E pediu pro Morangão trazer alguma dele. Sidney Lima. Bom dia. 5:59 agora.

0: O anjo do Senhor anunciou a Maria,
1: e ela concebeu do Espírito Santo.
0: Ave Maria, cheia de graça, o Senhor é convosco. Bendita sois vós entre as mulheres, e bendito é o fruto do vosso ventre, Jesus.
1: Santa Maria, Mãe de Deus, rogai por nós, pecadores, agora e na hora de nossa morte. Amém.
0: Eis aqui a serva do Senhor.
1: Faça-se em mim segundo a vossa palavra.
0: Ave Maria, cheia de graça, o Senhor é convosco. Bendita sois vós entre as mulheres, e bendito é o fruto do vosso ventre, Jesus.
1: Santa Maria, Mãe de Deus, rogai por nós, pecadores, agora e na hora de nossa morte. Amém.
0: E o Verbo se fez carne
1: e habitou entre nós.
0: Ave Maria, cheia de graça, o Senhor é convosco. Bendita sois vós entre as mulheres, e bendito é o fruto do vosso ventre, Jesus.
1: Santa Maria, Mãe de Deus, rogai por nós, pecadores, agora e na hora de nossa morte. Amém.
0: Rogai por nós, Santa Mãe de Deus,
1: para que sejamos dignos das promessas de Cristo.
0: Derramai, ó Deus, a vossa graça em nossos corações, para que, conhecendo pela mensagem do anjo a encarnação do vosso Filho, cheguemos por sua paixão e cruz à glória da ressurreição. Por Cristo nosso Senhor.
1: Amém.
0: Glória ao Pai, ao Filho e ao Espírito Santo.
1: Como era no princípio, agora e sempre. Amém.
0: Glória ao Pai, ao Filho e ao Espírito Santo.
1: Como era no princípio, agora e sempre. Amém.
0: Glória ao Pai, ao Filho e ao Espírito Santo.
1: Como era no princípio, agora e sempre.

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1: Amigo trabalhador, você se já deu conta? Desde pequenos, somos fascinados pelo poder. Queremos mandar e, se não formos limitados na nossa sede, tomamos conta do pedaço e quero ver nos tirar do trono. Sua Majestade, o Nenê, reina de fato. Para galgar a esta posição, usa-se até mesmo de manha e tramoia. O tirano chega a abandonar os preceitos mais simples de humanidade para impor sua vontade. Instalado no topo da pirâmide, atrai sobre si veneração e inveja, submissão e aplausos. Na verdade, quem recebe um cargo é porque tem merecido a confiança dos demais. Por eles é julgado, apto para a função de líder, de motivador e de servidor. Chefia é 90% função de serviço e apenas 10% poder de mando. Como ter espírito de liderança sem ser possuído pelo espírito de prepotência? Há um caminho: distribuição de funções. Peça aos companheiros ajuda na coordenação da casa. O pessoal se sente responsável. A informação circula melhor. A produtividade das pessoas cresce e maior será o grau de satisfação. Adote para si este conceito mais humano de autoridade. Pense nisto. Deus o acompanhe.
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9: 19 graus na temperatura. E o tempo, como é que vai se comportar nas próximas horas, seu Coutinho? Bom dia.
10: Bom dia. É, o tempo segue com nebulosidade, não tá livre de ter chuva tanto de manhã e principalmente à tarde. Pode ter algum toró d'água, alguma coisa com granizo ou vento, e de maneira isolada na região não dá para descartar. E a temperatura segue gradativamente em queda. Amanhã tem chuva e trovada, seja de manhã ou de tarde, com períodos de melhora. Na madrugada, amanhã de quinta, melhorando a partir da tarde. Entre hoje, quarta e quinta, pode ter uma boa soma de chuva na região. E não se descarta algum tempo severo entre hoje, amanhã e madrugada de quinta-feira. Algum granizo, alguma coisa, como já tivemos ontem em pontos da região. Mantém a tendência de tempo também melhorando na sexta, com frio de manhã. No sábado, Ainda tem condição de tempo seco, se tiver chuva no finalzinho da tarde e noite, e provavelmente com alguma chuva no dia das eleições. Fica mais frio no amanhecer de sexta, abaixo de 10 graus. Da Climatera, Ronaldo Coutinho.
9: Obrigado pelas informações, bom dia.
10: Bom dia.
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9: Daqui a pouquinho temos a bênção do dia em nome da funerária Nossa Senhora Aparecida. Hoje, bênção dos arcanjos, tá certo? Então tá dado o recadito já já aqui no Desperta Brasil. 6:11, mas nem tá jogando, o Dudu Sartor. Saudade de ver o meu Palmeiras jogar. Mas pega um jogo reprisado e assista, meu Deus do céu. Não fique incomodando cedo, Dudu. Assista o Brasil daqui a pouco, Dudu. É, que tu acha? Seleção brasileira, meu Deus do céu. É? Não é melhor que o Palmeiras, homem? Deus o livre, né? Podem empaiar a seleção brasileira. Não, é melhor ver o filme do Pelé. É verdade. Um abraço pro Dudu Sartor, então, acompanhando pro... Aliás, fazia dias que não participava, né? É que o Dudu só quando o Palmeiras joga. Se o Palmeiras joga, ele acorda cedo e participa. Você ganha, né? Você perde, ninguém vê o rastro do piano, né? Um abraço, Dudu. Um abraço, bom dia aqui pro meu amigo, o seu Valdecir Linhares. Um abraço pro seu Setembrino Caldato. Será, Caldato? Não sei, homem do céu. Não sei se ele consegue. É Flávio Morangão, saudações. Hoje o Vini Júnior vai marcar, Morangão. Dele vai ser capa de jornal, Morangão, verdade. Daí tu vai ver os noticiários da TV. Vini Júnior marca e salva a seleção brasileira. Vini Júnior é o melhor do campo, é o craque da partida. Né? Eu, por mim, nunca mais chamava pra seleção, compadre. Eu sou dessa opinião. Não conseguiu fazer algo bom? Não, não serve mais. Deixa pra nova geração. Mas, né, é verdade. Será que marca hoje, seu Setembrino? Não sei, compadre. Um abraço, bom dia pro meu amigo, seu Salvador Mendengro, seu Eduardo Tonete, o Tonetão Velho da Guerra. Passou aqui, ó, 32 milímetros lá no Palmital, né? É 32 milímetros. Um abraço, bom dia pro meu amigo seu Luiz Cigolini, a dona Catarina de Lima, seu Edson dos Reis, lá no Jardim Brasília. Um abraço, bom dia pra dona Marli. Alô, dona Marli, como é que tá ali? Tudo certo? Capaz? Me, tudo isso? Me, tá explicado. Ela falou, aqui em casa choveu 68, Morangão. A dona Marli mandou, falei, mas 68 milímetros, mãe? Falou, não, eu deixei os chinelos ali fora, minhas pantufas, e ela é 34, soma duas, deu 68, Morangão. É, também tem mania de deixar as coisas em cima do telhado pra secar, né? Bem feito, molhou a pantufinha. Daí, segundo ela, choveu 68. Duas vezes 34, né, compadre? Não, pode empaiar, meu Deus do céu. Um abraço, bom dia pra dona Marli, que é a DC, minha mãe, né? É verdade. Um abraço, bom dia pro meu amigo, o seu Reinaldo, na Fazenda São Francisco, em Mariópolis. 51 milímetros por lá, repassou a informação. Um abraço, bom dia pra dona Margarete Fraron, também conosco. Tudo é bom e do melhor. Ô, seu Albino, será? Escreveram aqui, ó, bom dia, Morangão. Tô na escuta, pegando o trecho rumo a Laranjeiras do Sul, na companhia da Selinalta. Obrigado pela companhia. Deus abençoe na estrada, meu irmão, tá certo? Escreveu, assim que acabar a campanha eleitoral, vai uma cambada pro quartinho da assombração, né, Morangão? Só vão aparecer daqui 4 anos de novo. É, mas tem uns ouvintes que são assim, né, seu Albino? tipo político, a cada 4 anos participa. Mas concordo com o senhor, nome do céu. Daqui a pouco vamos lotar o quartinho da assombração, né? É verdade. Um abraço, senhor Albino. Tudo de bom? Deus acompanhe na estrada. Um abraço, bom dia. Ô, Luizão, o que foi? Foi o Morangão? Falando em Pelé, eu lembrei do show da Xuxa, Morangão. Falei, por quê? Porque o Pelé namorou a Xuxa, Morangão. E daí lembrei que eu sonhei com as Paquitas. Tenho tantas coisas boas pra nos divertir, pra lembrar. Já estou aqui, Morangão. Bom dia, amiguinha. Meu Deus do céu. Capaz você vai ficar agora falando do show da Xuxa, homem. Não, pode empalhar, meu Deus do céu. Não. Mas é verdade. A Xuxa namorou com o Pelé mesmo. Verdade. Tem as fotos dela, né, compadre? Com o Pelé, meu Deus do céu. Não, assim eu tinha uma Macalé, meu Deus do céu. O Pelé, meu Deus do céu. O Pelé jogou bola, que tá louco, né, tio? E o Luizão já ficou saudosista, lembrou do show da Xuxa que ele foi no fim de semana. Meu Deus. Um abraço, bom dia pro meu amigo, o seu Jaci Poçamar e Pinguim Verdeguer. O Pinguim também, né, compadre? É. Participa cada tanto, já cabe um quartinho da assombração pro senhor. Verdade, bem lembrado. Seu Leonildo Carneiro também, né? Faziam, eita, que não participava. Deixa eu ver. O meu amigo, o senhor Irandir Luizeta, tá na companhia, participou esses dias, né? Mas uma semana já, né? Quase. O seu Romualdo Arcego, ele falou, Morangão, bom dia. Diga pro Dudu Sartor ver a reprise do jogo quando o Palmeiras foi campeão mundial, Morangão. Mas, homem, você é malvado, homem. Vai fazer o piá chorar cedo ainda, homem. Fake news não vale em período eleitoral. O Fux revogou lá, né, compadre? É verdade, não pode mais fake news, homem. Essa foi boa, meu Deus do céu. É verdade, vamos ver se o Dudu encontra, então, né? O seu Roberto Carini passou no São Brás 27 milímetros. Dona Salete Cazuni passou aqui, ó, fazendo da barra 30 milímetros. Forte abraço, obrigado a todos. Ó, aqui, ó, o Mafiolete participando do programa, compadre. Não, agora vamos abrir o quartinho da assombração. É. Alô, seu Cristiano, como é que tá ali, tia? Bom, dona Andréia, família Mafiolete, acho que é Júlia e Gabriel, se não tô enganado, né, o nome dos filhos, na capela Santo Antônio e Vitorino, meus amigos na parceria, escreveu aqui, ó, bom dia, Morangão, por aqui, 40 milímetros de chuva, forte abraço, obrigado pela colaboração, abraço pra família Mafiolete na companhia do Desperta Brasil, tudo é bom e do melhor é o que desejo, amigo Morangão. Então vamos abrir o quartinho, né, compadre? É, ó, seu Reinaldo na Fazenda São Francisco em Mariópolis, 51 milímetros, verdade, muito obrigado a todos pela colaboração. Mas então, ó, o Mafiolete, vamos colocar o seu Reinaldo na Fazenda São Francisco, quem mais conhecia falar daqui, compadre? É? O Poçamai, verdade, o Poçamai velho de guerra, entre outros que eu possa ter esquecido, partiu, ó.

Quartinho da Assombração, seu Itamar Tomasi, nesta data FIFA, o Grêmio e o Vasco não perderam, né, Morangão, viu? O Grêmio, inclusive, fará amistosos contra o Sindicato dos Atletas. É, verdade, na era Renato Gaúcho, o Grêmio enfrentou o Sindicato dos Atletas umas 714 vezes, já. E nos amistosos preparativos, os jogos serão contra o Sindicato dos Atletas. Tá bom, né? Pelo amor de Deus. O senhor tinha que me lembrar, né? É, falou de Grêmio, já lembrei. Meu Deus. Ô, Itamar Tomás, forte abraço, tudo de bom e do melhor é o que desejo, amigo Morangão. Meu amigo, o seu Ivan Alencar, hein, que falou 1 de abril de 1950, Mundial, Morangão. Do Palmeiras? Forte abraço, tudo de bom. Deixe-me ver, um abraço pro seu Nelson José Calgaro, um abraço aqui, deixe-me ver também a dona Cleonice, o Adriano, o Thiago, a Tailane, amigos lá no bairro Jardim Floresta, um abraço, bom dia pro meu amigo, o seu Dirceu Caprini, lá na linha Bosa Norio Serpa, 31 milímetros, obrigado pela parceria e colaboração, o seu Aldir Bim, 17 milímetros, também lá na Independência. Tudo de bom e do melhor é o que desejo de coração a você, ouvinte do Desperta Brasil. Tá bom? Então tá dado o recadito aqui. Bom tocar a música agora, depois vem a benção do dia, né, compadre? É verdade? Depois vem a benção do dia, agora eu vou tocar a música. Vamos tocar a música, deixa eu ver qual que é agora, Moranguinha. Ah, homem do céu, aquela ali? Capaz? Então vamos pregar a lexumba agora. Agora? Homem do céu, de baixo? Ah, bom, então tá bom. Então tá bom, vamos tocar aqui o pedido, deixa eu ver quem que me pediu, homem do céu. Quem que me pediu esta aqui? Abre ali, Moranguinho. Ah, seu Dionísio, lá de Xanxerê, tá acompanhando o programa. Essa música é bonita, compadre, essa música é bonita. Bença pai, bença mãe. Acho que é o Teodoro e Sampaio que canta, né, compadre? É o Teodoro e Sampaio? Então tá bom. Preguemos lexum, 6:21.

0: Teodoro Sampaio, bença pai, bença mãe. Bom dia, 6:24.
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0: Apresentando as intenções em nossa bênção desta terça-feira, hoje bênção dos arcanjos com nosso querido Frei Mazzucco. Seu Jorge Nunes pede por toda a família, seu Clóvis em Dois Vizinhos pede por toda a família, seu Wilson Dias pede por toda a família, seu Jean lá em São José Santa Catarina pede por toda a família, a dona Aparecida Sebastião pede por toda a família, o amigo Matheus Balbinotti pede por toda a família, conosco também dona Zenilda Nogueira pedindo por toda a família, o seu Roberto Carini pede por toda a família, seu Valdecir Ferreira pede por toda a família, a dona Neuza, seu Zeno pedindo pela família, a dona Rosimara no bairro Santa Terezinha em Clevelândia pede pelo filho Paulo e também toda a família, o seu Valmarino, dona Roseli, amigos no bairro São João, a eles saúde, eles pedem também pela família, seu Luiz Carlos de Souza pede por toda a família, seu Sandro Castanhara pede por toda a família, seu Pedro Borges pede por toda a família, seu Vinícius Batistin pede por toda a família, a dona Maria Salete, seu Gentil Gonzaga, amigos em Mariópolis, pedindo pela família. A dona Natalina Borges pede por toda a família. Seu Sérgio Rodrigues da Silva pede por toda a família. Seu Josemar Martins, em São Miguel do Guaporé, pede por toda a família. A dona Luciane Dutra Campos, em Vitorino, pede por toda a família. A dona Lourdes Espanho, em Itapejara do Oeste, pede por toda a família. O seu Joacir Gonçalves, no São Roque do Sopim, pede por toda a família. Seu Adriano, dona Sônia, pedindo pelos filhos Pablo Henrique, Murilo Gabriel, famílias Rigo e Lorenzi. Seu Leonardo L. Briskevich pede por toda a família. A dona Maria André pede por toda a família. A dona Catarina de Lima pede por toda a família. O amigo Luizão Parazianello pedindo pela mamãe, irmãs, cunhados, primo Andrezão e toda a família. O amigo Jaci Possamay Pinguim pedindo pelo seu Hilário, dona Zupira e toda a família. O pedido aqui também, família Mafioletti, amigos na Capela Santo Antônio em Vitorino, Deus abençoe grandemente. Seu Dionísio Costa em Sanxerê por toda a família. A dona Salete Casuni na Fazenda da Barra por toda a família. A dona Cleonice, seu Adriano, Thiago, a Tailane, eles pedem pela família. O seu Wilson Matana, no bairro Aeroporto, pede por toda a família. A dona Vilma Ambrosio pede por toda a família, também especial ao seu Vilmar Luca pela saúde e pelo descanso de Bruna Tasca. Deus abençoe grandemente, dona Vilma e família. O amigo Thiago Bene, em Mangueirinha, pedindo por toda a família. Seu Inácio Miguel Rosda, pedindo por toda a família. A dona Rosane Amaral, pedindo por toda a família. O amigo William, em Honório Serpa, pedindo por toda a família. A dona Lenira, pedindo oração e bênçãos pela família e pela família da dona Inês. Conosco também aqui no Desperta Brasil, o Victor Luiz Monteiro, pela família, pela saúde do avô Alceu Monteiro e também por todas as famílias que acompanham o nosso Desperta Brasil. Então foram estas as intenções aqui em nosso programa de hoje. Hoje a bênção é dos arcanjos. Então neste momento de fé, de oração, abramos nosso coração à presença de Deus e peçamos a Ele intercessão através dos santos anjos, santos arcanjos, né? Que São Miguel sempre nos fortaleça e nos proteja nas batalhas do dia a dia. Que São Gabriel nos ajude a reconhecer e acolher a voz de Deus. E que São Rafael nos acompanhe pelos caminhos da cura, da esperança e da paz. Confiantes neste momento na proteção divina, colocamos as nossas intenções e nos coloquemos diante do Senhor nossas preocupações, nossa família e todos principalmente, é claro, aqueles que precisam de amparo. Que a bênção dos santos arcanjos renove em nós a fé e nos recorde que Deus caminha sempre, sempre, sempre conosco. Amém? Bênção do dia com o nosso querido Frei Mazuco.
3: Senhor Deus de poder e de bondade, pela intercessão dos santos arcanjos, pela intercessão de São Gabriel, vinde em nosso auxílio para nos proteger, guardar, defender. Pela intercessão do arcanjo Rafael, guardião da saúde e da cura, peço que os raios curativos desçam sobre nós, dando-nos saúde e a cura dos males do corpo e da alma. Também pela intercessão de São Miguel, guardai nosso corpo da maldade humana, da violência humana, livrando-nos todas as doenças. Guardai e protegei, Senhor Deus, pelos santos arcanjos, o Deus que é Pai, Filho e Espírito Santo. Amém.
0: Amém. 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
0: Na cotação agropecuária, feijão carioca 300 a 310, feijão preto 250 a 300, milho 60 e 30 a 63, soja 141 a 142, trigo 79 a 84, boi em pé arroba 363 a 365, erva mate 18, suíno em pé tipo carne 4 e 55, vaca em pé arroba 310 a 330.
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0: 6h33, 19 graus na temperatura. O tempo apresenta-se bom, algumas nuvens, o sol vai aparecendo, né, meu povo? Já tá lá no fundo o sol. Aham, tô vendo através do reflexo do vidro. Nos chamava de reste antigamente, né? É verdade, reste, aquele brilho lá que é desvisto. É barbaridade. Bom, trazendo aqui os principais destaques das últimas horas, claro, informação chegando no Desperta Brasil. Tivemos alguns capotamentos registrados na segunda-feira. Um na 471, em Salto do Lontra, na noite de ontem, e outro na 163, em Capanema. Tivemos colisões na 280, uma em Palmas e outra no trecho entre Vitorino e Renascença. Nas proximidades do Trevo de Vista Alegre, uma carreta pegou fogo, mobilizando os bombeiros. Na Avenida Frei Policarpo, aqui em Pato Branco, um caminhão saiu de pista e uma pessoa ficou ferida. Na Rua Tocantins, nas proximidades ali da subestação da Copel, uma mulher foi atropelada ontem na 282, altura de Maravilha. Uma caminhonete furtada no Rio Grande do Sul foi interceptada. Ela estava sendo levada para a Argentina e dois foram presos nesta situação. Um homem procurado pela justiça acabou morrendo em confronto com a polícia. Registro na comunidade Santa Lúcia, em Coronel Vivida. Tivemos algumas operações blitz em Pato Branco na noite de ontem. No fim dos trabalhos, além de multas, tivemos apreensão de um carro e uma moto por licenciamento atrasado. Os principais destaques das últimas horas aqui, é claro, no nosso Desperta Brasil. Seis e 35, tivemos ontem na Série B do Brasileirão, América Mineiro 0, Juventude 1. Na Liga das Nações, Bélgica 0, França 1, Turquia 1, Itália 4. Amistosos de seleções, Japão 2, Venezuela 1, Coreia do Sul 1, Uruguai 4. Tivemos na Liga Nacional de Futsal, oitavas de final, ida, Corinthians e Pato 1-1, jogo que a gente transmitiu. E no basquete, Campeonato Paranaense, Pato 102, Maringá 46. Grande Pato Basquete, hein? 102-46. Os principais jogos de hoje na Série B do Brasileirão, 19:30, última partida da 30ª rodada, Botafogo Paulista e Ponte Preta. Na Liga das Nações, 15:45, Espanha e Croácia, República Tcheca e Inglaterra. Teremos daqui a pouquinho, daqui 24 minutos, amistoso da seleção brasileira, Austrália e Brasil. Também de amistosos, 21 horas, Estados Unidos e Chile, 22 horas, México e Peru. Deixe-me ver aqui hoje no futsal, Copa União, quartas de final, ida, 19:30, Coronel e dois vizinhos. Passada limpo, então, também a movimentação desta terça no Desperta Brasil. Tudo de bom e do melhor.
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0: Tempo até agora bom, né, compadre? Mas vai virar. Temperatura 19 graus.
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0: Muito obrigado pelo carinho da companhia, senhor, a senhora, desejo de coração um dia repleto de bênçãos e que os santos arcanjos protejam a ti e a tua família, amém? Então tá bom. 6:37, o quê? O Rubão acordou cedo? Já tá indo pra lida, meu Deus do céu? Duvido, D-U-V-I-D-O. Aham, verdade. Que foi, Rubão? Bom dia, homem.
6: Bom dia, Morangão, tô levantando agora, o sol não vai sair hoje, eu acho, né? Vamos levantar, vamos pelear um pouco, estar de língua preta.
0: Eu não sei se vai pelear, eu não sei, com essa voz aí...
7: Eu não acredito!
0: Quem conhece o senhor sabe que quando vai sair pra peleia tá animado já, já tá faz tempo, ó. Agora, bom dia, eu acho que o senhor tá só conversando nós, homem do céu. É verdade, homem do céu. E outra, acho que vão ter que fazer uma solicitação, né, pra baixar o Morro do Bonato. Aham. Vê se pega um pouco de sol mais cedo pro Rubão pular antes, né, tia? Ô, Rubão! Bora, homem! Tá na hora, tia! Mas pelo amor de Deus, né, tia? É verdade? Um abraço, bom dia pro meu amigo Thiago Bene lá em Mangueirinha. O que que foi, Dudu? Não é o Palmeiras que vai jogar, homem. Tomara que o Brasil leve um 5-0 hoje, Morangão. Agora, Dudu, pense comigo. Já pensou no fim de semana? O Brasil perdeu amistoso pro poderosíssimo time da Índia, homem do céu. Aí sim eu quero ver, homem do céu.
8: Mas que vergonha.
0: Aí sim eu quero ver. O que foi, Fianco? Ele falou, vou ficar de olho. Obrigado, Fianco. Tu avise nós, mas Fianco... Posso ser sincero, homem do céu? Posso? Sobre o Rubão levantar cedo e falou que vai trabalhar?
7: Eu não acredito!
0: Mas vamos fingir, né, Fianco? Vamos fingir, né, Fianco? Só cuidar pro Rubão não pegar o caminhãozinho, dar volta na quadra e voltar a dormir, né? Capaz de pegar o caminhãozinho, passar na frente da casa do Fianco, falou, não, o Fianco já viu, vai falar pro Morangão, agora eu vou voltar pra casa. É. Quem apareceu também aqui no Despar de Ripiazinho, tô falando sério agora, homem, é verdade? Ô, meu amigo, mas, capaz, tinha um ouvinte com esse nome uma vez no programa. O seu Valmir Frarão lá em Videira, homem do céu. Como é que temos ali, tchê? Bom, graças a Deus, ele escreveu bom dia, amigo Fabiano, comadre Marli, Daniela, todas da família Frarão e os patobranquenses, vocês moram no meu coração, saudades, abração, forte abraço, tudo de bom e de melhor, viu, seu Valmir? Fazer uma fofoca agora, né, compadre? É verdade, dona Marli ficou o tempo inteiro aí, antes da série, não, porque eu vou pegar férias, vou lá visitar o compadre Valmir, comadre Lisete, coitado, eu vou pra lá e tá, fez um milhão de plano, compadre, é. Sabe onde ela foi visitar? O hospital, meu Deus do céu, ficou ali, fazendo pensão uma semana, meu Deus. Ô, Marli só visitou a policlínica, né, tia? Mas ela falou, e pior que é mesmo, compadre. Olha, vocês tiveram um livramento, seu Valmir, não receber a dona Marli de visita. Um abraço, então, meu amigo, seu Valmir, parli, piazinho, ó, pelo amor de Deus. Um abraço pro seu Valmir Frarão lá em Videira. Viu? Tem aquele observatório ainda ali no topo do morro. Qualquer dia eu vou ter que dar um pulo em Videira pra dar uma olhada, aqueles binóculos do tamanho de um bonde, né? Um abraço, tudo é bom. Uma vez que eu fui pra lá também, deu ali uma pedreira em Videira, meu Deus do céu. Nem lugarzinho que tem nojo de uma pedreira também, né, tia? Pelo amor de Deus. Um abraço, tudo de bom. Seu Valmir Frarão lá em Videira acompanhando o Desperta Brasil. Aliás, fazia tempo que não participava, né? Então vai. Vamos incluir também. Vamos, claro, incluir aonde? Quartinho da Assombração.

Forte abraço, tudo de bom e do melhor que desejo, amigo Morangão Verdeguerra. O seu Leocir falou, Austrália 1, Brasil 2, grande abraço, forte abraço, tudo de bom e do melhor, é o que desejo, amigo Morangão Verdeguerra. Deixa eu ver aqui pro seu Valmir Frarum, ele tá por lá mateando, mandou a foto que mais, olha, a cuia desse tamanho, 3 pacotes de erva na cuia, por cima, né, compadre? É verdade, aham. Trazendo pra ele aqui os Monarcas Chimarrão, o seu Jair da Silva, tá com o radião, fazendo eco lá em Renascença, me pediu, vai ouvir, não tão

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1: Louvado sejas Deus bondoso por todas tuas criaturas.
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3: Era isso, meu povo. Fico por aqui na sequência, horário eleitoral obrigatório. Retorno ao longo da programação, claro, amanhã, 5 da matina, com mais um Desperta Brasil. Forte abraço. Fui. Até mais. Tchau.

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16: Bom dia, edição do jornalismo desta terça-feira, 29 de setembro de 2026, 18 graus a temperatura, tempo é bom. Por hora aqui em Pato Branco, também na nossa região. A equipe informa você a partir de agora com muita credibilidade. Vamos acionar o nosso time.
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16: 7h26, bom dia, Edson Neiser.
18: Bom dia a você, Célio, ouvintes da Selinalta, uma boa terça-feira. Vamos trazer uma abordagem aqui sobre a importância do terceiro setor para Pato Branco, as entidades, o público que essas entidades atendem, é impressionante. Daqui a pouco a gente vai trazer informações desse tema por aqui. Informações também a respeito da segurança em Pato Branco, vários acidentes ontem. Na área urbana, também trechos de rodovias próximos. Teve acidente entre Pato Branco e Coronel Vivido, que envolveu o caminhão. Acidente envolveu o caminhão também. Na PR-280, em Renascença, aliás, foi colisão entre dois caminhões. próximo à entrada de Linha Canela. Em Pato Branco, infração de trânsito atendida pela Polícia Militar. São alguns dos assuntos que vamos detalhar aqui no jornalismo daqui a pouquinho. Célio Guaro.
16: Bom dia, Thiago Tessaro.
2: Bom dia, Célio Guaro, a todos que acompanham a Selinalta. Homem procurado pela justiça morreu em confronto com a polícia em Coronel Vivida, uma tarde agitada de segunda-feira. Homem de 25 anos também foi morto a tiros lá em Francisco Beltrão. Semana começou quente aqui na região sudoeste. A gente traz os detalhes já já.
16: Com a gente também, Karine Martins, bom dia.
19: Bom dia, Célio, bom dia a você e a todos os ouvintes da Rádio Selinalta, uma excelente manhã de terça-feira para todos. Daqui a pouco, Célio, servidores da assistência social participam de capacitação sobre boas práticas na manipulação de alimentos. Os detalhes a gente traz daqui a pouquinho, Célio.
16: Ciclista morre após ser esfaqueado ao tentar separar briga em Londrina. Ministro Fux derruba a decisão de Dino sobre postagens de Nossa Senhora Aparecida. CNBB nega envolvimento em polêmica sobre Santa Católica. Temporais em Santa Catarina e Rio Grande do Sul afetam 5 mil casas. Greve na Caixa. Tribunal do Trabalho julga paralisação nesta terça-feira. Operação prende duas pessoas suspeitas de movimentar milhões com lavagem de dinheiro do tráfico de drogas e armas aqui no Paraná. Com calor de 40 graus, Mato Grosso entra em alerta de tempestade, ventos de até 100 km por hora. Helicóptero com o cantor Rick e outras quatro pessoas voavam em espaço aéreo não controlado, diz FAB. O Brasil está em campo neste momento. Thiago, esporte agora.
2: É, o Brasil já abriu o placar no começo da partida, vencendo a Austrália, um time diferente do técnico Ancelotti para o jogo de hoje. Pato Futsal traz um bom empate lá de São Paulo no confronto contra o Corinthians e vai decidir em casa. Sequência dos jogos da semana, a gente atualiza daqui a pouco.
16: Fique com a gente, já voltamos aí.
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16: 7h30, bom dia para você, obrigado pela audiência, excelente terça-feira. Siga aí o jornalismo que está começando. 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
16: 7h32 e o tempo por aqui, Coutinho, como segue? Bom dia.
24: Bom dia. É, o tempo segue aí com chance de chuva, tanto de manhã quanto à tarde, com períodos de melhora. Pode ter alguma coisa mais forte, pontual, granizo e vento, e temperatura começando a diminuir. Na quarta e quinta também, chuva, trovada, períodos de melhora. Não dá para descartar alguma chuva forte entre quarta ou quinta-feira, com algum risco de granizo também, um tempo severo pontual. Temperatura mais amena na quarta e quinta, sendo que na quinta começa a melhorar no final da tarde para a noite, esfriando. Na sexta, tempo bom, frio de manhã, pode ficar entre 7 e 10 graus, até menos, e a tarde é agradável. Sábado, friozinho de manhã, esquenta de tarde, boa parte se aproveita, ameaçando chuva no finalzinho da tarde ou à noite. É provável que a gente venha ter chuva durante as eleições, não o tempo todo, com períodos de melhora. E está indicando que a primeira quinzena de outubro é bem aguada. Os intervalos de tempo, assim, completamente seco, são curtos. Da Climatera, Ronaldo Coutinho.
16: Obrigado, Coutinho. Até daqui a pouco. E você, ouvinte, leve seu guarda-chuva.
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16: 7,36 dólar comercial vai abrir hoje o mercado, cotado a 5,22. 5,22 o dólar comercial. Euro, 5,94. 5,94 o euro. E os preços das commodities. Aí divulgados pelo Deral. Feijão carioca nota 8,5 e acima, R$300. Feijão preto tipo 1, 250. Milho amarelo tipo 1,63. Soja industrial tipo 1, 141,50. O trigo R$82. A erva mate 18. Boi em pé arroba R$365. O suíno em pé tipo carne 4,55 o quilo. E a vaca em pé padrão corte R$320.
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16: 7h43, informação esportiva, Thiago Tessaro.
3: Conhece um goleiro bom aí, Célio Ruano?
16: Hugo Souza.
3: É?
16: Uhum. Não. Esse é bom.
3: Eu digo, bom. Pegar pênalti, ele é bom.
16: É bom. Por quê?
3: Não, porque.
16: Colorado precisa de um goleiro?
3: O Brasil, a seleção brasileira.
16: Ah, seleção brasileira?
3: O Hugo Souza meio não foi.
16: Mas ele tá lá, mas tá no banco.
3: É.
16: Qual jogo... que é o goleiro que tá jogando hoje?
3: Mas o jogo passado. E hoje tem o tal de Otávio hoje.
16: Da onde que é o Otávio? Nem sei.
3: Otávio. Ele é do Cruzeiro, né? Otávio Costa. Mas é novinho, rapaz, o guri. Tem 20 anos.
16: É, tá bom então. Tem 4 anos ainda.
3: Tem o pessoal dizendo que o seguinte,
16: treinar.
3: Diz que o goleiro da seleção é o Pedro Morisco. Vamos aguardar ele logo, logo aí pra ter a oportunidade. Acredito que... Tem uns guri aqui de Pato Branco que passaram pelo Azures, tem alguns aí que estão na base ainda, né? Mas...
16: Calma, Thiago, não. Calma, passa a informação do esporte aí.
3: Não, é? Não, mas eu, o calma eu digo pro Hugo Souza,
16: está,
3: né?
16: Ah, o senhor está nervoso hoje.
3: Eu falei pedi um goleiro bom, o senhor me fala Hugo Souza. Tá bom, né?
16: Eu já passei a dica, né? Agora tá aí.
3: Calma, seu Célio Rocha, calma.

0: 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Loterias, aqui na Acumulou, concurso 7129, os números 14, 22, 37, 42 e 60. 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A Loto Fácil teve um ganhador, 1 milhão e 600, concurso 3791, os números 1, 2, 4, 6, 8, 9, 11, 12, 13, 14, 15, 16, 19, 24 e 25. 1 milhão e 600 mil reais para cada aposta premiada. Para a única aposta, na verdade, que teve a aposta premiada. No amistoso da seleção brasileira, o Brasil acaba de tomar a virada, 2-1. Tomou aos 28 e agora aos 34. 2-1 para a seleção da Austrália em cima do Brasil. O Brasil que saiu na frente com o Wanderson logo a 3 minutos. O Brasil está jogando de azul, de amarelo, que está jogando a Austrália. E aí, então, não é a seleção brasileira. Mas 2-1 para a Austrália nesse momento. É o amistoso. Coisa, se o Brasil não der uma melhorada, vai sobrar aí pro Ancelotti. Nós tivemos ontem Campeonato Paranaense de Basquete. O Pato Basquete ganhou do Maringá. 102 a 46, vitória do Pato Basquete. Teve um jogo do Campeonato Brasileiro da Série B, o Juventude ganhou do América Mineiro por 1 a 0. Ontem também Liga das Nações, Bélgica 0, França 1, Turquia 1, Itália 4. E a gente teve Liga Nacional de Futsal, Corinthians e Pato empataram em 1 a 1. Pato saiu na frente num gol de pênalti e o Corinthians empatou 1 a 1. Na reta final aí do primeiro tempo. Ainda o goleiro Johnny pegou um tiro livre. No último lance da primeira etapa, conseguiu defender. Um segundo tempo, onde que o Pato, dentro aí das possibilidades, não finalizou tanto, se defendeu, conseguiu segurar o resultado. 1-1, traz agora o jogo para a volta. No próximo sábado, 5 da tarde, valendo vaga na próxima fase da Liga Nacional. Quem vencer se classifica. O Pato joga pelo empate e também pelo empate na prorrogação. Tem a melhor campanha, aí se classifica. Mas é aguardar agora o jogo da volta. A delegação do Pato retornando. Chega hoje, vai ter a folga e aí depois tem a quarta, a quinta e a sexta para se preparar para o jogo de sábado. O jogo da volta contra o Corinthians. Expectativa aí que venda todos os ingressos para esse jogo na Arena Cláudio Petrikowski. Então é aguardar. Se for analisar, um bom resultado para o Pato, 1-1 lá contra a equipe do Corinthians, Célio Juan.
1: Muito bem, obrigado, Thiago, trazendo o esporte. A Celinata fica aí ao seu lado, viu, sempre. 7h48, já voltamos.
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19: 7h54, tempo encoberto em Pato Branco, previsão de chuva para esta terça-feira. 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
9: É, ontem foi o dia dos acidentes, Célio, lá no entorno de Pato Branco, rodovias entre Vitorino e Renascença, entre Pato Branco e Coronel Vivida, muitos acidentes na área urbana de Pato Branco também. Vamos agora com esse aí de Renascença, próximo à linha Canela, entrada de linha Canela. Renascença, foi uma colisão entre dois caminhões, o acidente foi no período da tarde, na entrada dessa comunidade, e com a batida, um dos caminhões saiu da pista e acabou caindo de bico numa ribanceira, num barranco. Ficou com a cabine na base e aí a carroceria mais em direção ao asfalto, né? O furgão desse caminhão vermelho. O motorista saiu ileso, saiu do veículo sozinho, e o segundo caminhão permaneceu sobre a pista com muitos danos na cabine. Condutor ferido, atendido pelas equipes do SAMU, esse motorista do caminhão branco. O Corpo de Bombeiros também atendeu e a concessionária IPR Iguaçu sinalizou o local. Até o Exército Brasileiro, que passava pelo local, prestou apoio nesse atendimento, e as circunstâncias depois, as causas, a cinemática, quem, de certa forma, aí infringiu as regras de trânsito e bateu na pista do outro, a Polícia Rodoviária Estadual vai elucidar. Portanto, motorista do caminhão branco ferido nesse acidente ontem à tarde, nessa região da PR-280. Minha próxima participação eu falo na sequência sobre esse, na Avenida Frei Policarpo, o Bom Retiro, o cavalinho mecânico, um cavalinho, um caminhão que tracionava uma carreta, mas naquele momento só com o cavalinho, acabou caindo numa ribanceira, dois ocupantes da cabine, tem bombeiro que deu entrevista, daqui a pouco mais detalhes por aqui, Célio.
19: E na região, Thiago?
20: Duas mortes nas últimas horas. Uma situação na madrugada de hoje lá em Francisco Beltrão, um homem foi morto a tiros. Daqui a pouco a gente traz os detalhes complementares. Mas também uma situação da tarde de ontem, homem procurado pela justiça morreu em confronto. O Valdecir de Oliveira Soares. Ele estava sendo procurado desde agosto e acabou morrendo ontem em um confronto com a polícia. Foi na comunidade de Santa Lúcia, interior de Coronel Vivida. Pelo que foi apurado, o Valdecir foi localizado após um trabalho do setor de investigação que identificou a região onde ele estava escondido. Durante a abordagem, ele não obedeceu às ordens para se entregar e reagiu, dando início a um confronto. O Valdecir foi baleado e morreu no local. Ele estava sendo investigado por envolvimento em um conflito ocorrido no dia 16 de agosto em São Roque do Chopin, aquele caso lá, onde vários disparos de arma de fogo foram efetuados dentro de um salão, onde tinham aí aproximadamente 200 pessoas. Quatro pessoas ficaram feridas naquela oportunidade. A gente acompanhou esse caso, entre elas duas mulheres, de 63 e 77 anos, também uma criança de 5 anos atingida no braço. Segundo a polícia, as vítimas não tinham envolvimento com o conflito. O Valdecir e o Rodrigo Borges de Oliveira eram apontados como investigados pelos homicídios qualificados tentados. Na ocasião, eles também ficaram feridos. Um foi atingido no tórax e outro no pé. Apesar dos ferimentos, os dois deixaram o local. E como não se apresentaram à polícia nos dias seguintes, a justiça decretou a prisão dos dois, que passaram a ser considerados foragidos. E com a morte do Valdecir, agora as circunstâncias do confronto de ontem deverão ser apuradas pelas autoridades. Essa situação registrada lá em Coronel Vivida. Outros complementos a gente traz ainda ao longo da manhã, Sérgio.
19: E o destaque de Pato Branco, Edson?
9: É, moto atropelou vaca em Pato Branco, na Avenida Frei Policarpo, na madrugada de hoje, na região de saída para Vitorino, próximo à região onde fica o aterro sanitário. O que ocorreu, então, 5:20 da manhã, logo à frente aí do trevo, onde tem o Parque da Pedreira, um pouquinho à frente aí, condutor atropelou um animal. Ele saiu ferido, foi atendido por equipe do SAMU, Serviço de Atendimento Móvel de Urgência. Colega Preto Paulo Tessaro, repórter cinematográfico da TV Selinalta, esteve no local e o Preto falou também que o animal saiu ferido. Está lá na lateral da pista, não apareceu o dono ainda. Está berrando lá a vaquinha, que também, claro, com o impacto da moto, saiu com ferimentos. Está na lateral ali da via esse animal que também saiu ferido. Uma situação inusitada, uma situação diferente aqui em Pato Branco, moto, colisão contra animal na pista e o condutor ferido há poucos instantes aqui em Pato Branco na madrugadinha. 5h20, Célio Ruaro.
19: Obrigado, equipe, trazendo aí os destaques desta terça-feira. Selinalta conta tudo pra você. 8 horas pontualmente. 2-2, né? Brasil acaba de empatar com a Austrália neste amistoso. Gol de pênalti aí do Rafinha. 2-2, então. A gente vai acompanhando o amistoso pra você que não, né? Pode ficar aí na frente da televisão. 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Vamos ouvir agora a palavra amiga.
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22: Paz e bem para você. Como é bom conviver com pessoas animadas e entusiasmadas. Essas virtudes estão no DNA de nossa vida e podem aflorar no sorriso, nos gestos e no olhar, desde que cultivados. Não é por acaso que as palavras animado e entusiasmado possuem suas raízes a dimensão da alma e a pertença de Deus. Portanto, podemos dizer, sem medo de errar, que o entusiasmado transpira a essência de Deus, fazendo tudo com amor, perfeição e alegria. Embora pareça ser próprio da juventude, o entusiasmo está presente em todas as idades. Como é bom ver adultos, jovens e crianças usando e esbanjando esta virtude em diversas situações dentro de nossa sociedade. Inúmeros são os exemplos de pessoas de nossa comunidade que lideram empresas, que se atiram de corpo e alma em serviços comunitários e que vivem o voluntariado como vocação. Estes são os verdadeiros motivadores de mudanças positivas. Externemos nosso entusiasmo e veremos como tudo muda ao nosso redor. Pense nisto, que Deus o acompanhe.
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19: 8:10, de volta o jornalismo, temperatura 18 graus e o Coutinho já está de volta aqui na programação. Então, previsão de chuva, né, seu Coutinho, nesta terça. Bom dia.
7: Bom dia. É, o tempo segue aí com chance de chuva, tanto de manhã quanto à tarde, com períodos de melhora. Pode ter alguma coisa mais forte, pontual, granizo e vento, e temperatura começando a diminuir. Na quarta e quinta também, chuva, trovada, períodos de melhora. Não dá para descartar alguma chuva forte entre quarta ou quinta-feira, com algum risco de granizo também, um tempo severo pontual. Temperatura mais amena na quarta e quinta, sendo que na quinta começa a melhorar no final da tarde para a noite, esfriando. Na sexta, tempo bom, frio de manhã, pode ficar entre 7 e 10 graus, até menos, e a tarde agradável. Sábado, friozinho de manhã, esquenta de tarde, boa parte se aproveita, ameaçando chuva no finalzinho da tarde ou à noite. É provável que a gente venha a ter chuva durante as eleições, não o tempo todo, com períodos de melhora. E está indicando que a primeira quinzena de outubro é bem aguada. Os intervalos de tempo, assim, completamente seco, são curtos. Da Climatera, Ronaldo Coutinho.
19: Obrigado, Coutinho. Até daqui a pouco. Previsão do tempo aí passada pelo seu Coutinho. Chuva, poderemos ter aí temporais, como você ouviu ele. E não esqueça, hein? Não vai esquecer, no próximo domingo, dia das eleições. Passa rapidinho, dia 4 já de outubro, no próximo domingo. Já fez aí sua colinha? Faça sua colinha, tem que levar a colinha, senão são muitos números, né? Aí pra gente não se enrolar. Leve lá tudo certinho, já definido, aí vai bem rapidinho, porque teremos muitas filas, com certeza, um pouco mais demorado este ano. 8:12, Edson Eisen informando.
8: É, sobre os acidentes, mas que dia ontem para acidentes de trânsito, principalmente no período da tarde, Célio Ruaro, foi impressionante, hein? Só em Pato Branco tivemos 2 atropelamentos ontem, acidentes em rodovias no entorno, nas proximidades a Pato Branco, uhum. E já vamos falar sobre mais um. Antes, no principal destaque das rodovias, eu falei do caso lá próximo à linha Canela Renascença, entre Vitorino e Renascença, PR-280, batida entre 2 caminhões, um despencou aí num barranco, né? Um desnível que tem na rodovia, o outro ficou em cima da pista com a cabine destruída e nós tivemos aí pessoas feridas nesse acidente de Renascença que eu falei há pouco. Mas aqui em Pato Branco, uhum, na Avenida Frei Policarpo, na saída para Coronel Vivida, próximo ao viaduto do Contorno Norte, entre o viaduto e a indústria de fogões, tem um trecho ali de terceira pista. Naquelas imediações, um cavalo mecânico, um caminhão que tracionava, traciona uma carreta, né? Mas naquele momento só o cavalinho trafegava pela rodovia na hora de uma forte chuva, o motorista perdeu o controle e caiu numa ribanceira, entrou no meio de um matagal e ficou num desnível em relação ao nível da pista. Tinha um outro ocupante dentro da cabine e nesse acidente a equipe, a gente estava na Câmara de Vereadores, tinha sessão no início da tarde, a colega Caroline Paim esteve lá nesse acidente então na Avenida Frei Policarpo, nesse da carreta, e conversou com o sargento Márcio do Corpo de Bombeiros, que assim contou como foi a ocorrência.
10: Estamos comissionados com saída de pista, chegamos aqui, é uma carreta, só o cavalo da carreta, estava deslocando aqui na rodovia e se perdeu aqui na curva, aquaplanou aqui na água e saiu da pista. Chegando no local, deparamos com a vítima aqui na pista de rolamento já, diversos ferimentos, né? Ela estava dentro do veículo e foi retirada pelo motorista e está ileso.
11: Duas pessoas ocupando o caminhão, então?
10: Sim, duas pessoas dentro do caminhão e caído numa ribanceira bem alta aqui, pelo estrago que fez no veículo, eles estão bem ainda. Tudo quase ileso, bem dizer assim.
11: Tiveram
10: o motorista
11: sorte.
10: Ileso e o passageiro com os ferimentos, mas nada grave.
11: Pessoal que está trafegando aqui por esse trecho entre Pato Branco e Coronel, na verdade, precisa tomar atenção agora, né? Ter mais atenção.
10: É, tem atenção, porque tá em acidente da rodovia, foi bem na hora daquela chuva forte, né? Eu acho que eles caíram ali esperando um pouco, né, para o motorista conseguir tirar o ajudante dele de dentro do caminhão e trazer até aqui na pista, que daí eu conseguiu fazer o atendimento, porque aqui da rodovia você nem consegue enxergar lá, né? Tá bem embaixo.
8: É, o sargento Márcio contando como foi esse acidente, que o caminhão ficou abaixo da rodovia, do nível do asfalto nem se enxergava, né? Um cavalo mecânico, portanto, dano considerável, imagine só uma carreta, né? E a saída de pista, o caroneiro e o motorista atendidos, mas Só o caroneiro com ferimentos assim um pouco mais consideráveis, mesmo assim foram leves, nada de grave com ele. Esse fato abaixo d'água, 14 horas e 10 minutos, 14 e 11 para ser mais exato, tocou o telefone do Corpo de Bombeiros, o Disque Emergências 193, e para lá foram os bombeiros. Ao mesmo tempo, Célio, a gente notava sirenes, muita gente comentando e interagindo aqui com a nossa equipe, com o nosso número, nosso contato aqui, né? E com a gente também diretamente no celular. Olha o que está acontecendo, tem bombeiros para todo lado, tem sirenes, tem SAMU, tem ambulâncias saindo rumo a Vitorino, tem ambulâncias saindo para Coronel Vivida. É isso que eu falei. Um que acabamos de relatar, Sargento Márcio aí, próximo ao Bom Retiro, e no mesmo instante, praticamente, aquele da linha Canela Renascença. Então teve ambulâncias saindo para tudo quanto é lado, foi um fervo nos atendimentos de acidentes ontem. Tem outros que eu conto, a exemplo dos atropelamentos na área urbana, além de outros fatos, no decorrer da programação aqui. Célio Ruaro.
19: Muito bem, obrigado, Edson. A gente fica de olho para você. Muitos acidentes aí, principalmente na Frei Policarpo, nos últimos dias, né? Muitos acidentes. A gente vai passando.
8: Foi ali também aquele acidente fatal da moça, bairro Vila Esperança. É. Fatal não, né? Ela não morreu na hora, mas a gestante morreu posteriormente em hospital. E foi na Frei Policarpo, que eu falei há pouco também. Moto atropelou vaca.
19: Pois é.
8: 5h20 da manhã de hoje, também saindo rumo a Vitorino, aí pouco à frente do Planalto, hein?
19: Muito bem. 8h16, intervalo, já voltamos.
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7: A gente tem mais fatos do setor de segurança. Chama atenção um trabalho aí do Corpo de Bombeiros em São Lourenço do Oeste, onde teve um incêndio na noite de ontem. Mas primeiro vou repassar aqui também informações sobre o homicídio que foi registrado em Francisco Beltrão. A gente falou aí de um confronto que teve com a polícia ontem em Coronel Vivida. Nessa madrugada, um homem foi morto lá em Beltrão. Homem foi morto a tiros. Um homem de 25 anos foi morto a tiros na madrugada de hoje, bairro Terra Nossa, lá em Beltrão. Segundo o que foi apurado, a polícia foi acionada por moradores às 2 da manhã para atender uma ocorrência. Primeiro, era a princípio aí que uma pessoa teria atentado contra a própria vida. Mas no local foram encontradas evidências que se tratava de um homicídio. A vítima tinha ferimentos, vários ferimentos provocados por disparos de arma de fogo. O local foi isolado para a realização da perícia. O suspeito deixou o local logo após o crime. A polícia fez buscas para tentar localizar o autor. E a gente acaba de receber a confirmação aqui do nome da vítima. Identificado o homem morto a tiros. Foi identificado como Kevin Nicolas Tune Ribeiro, 25 anos. Foi lá no bairro Terra Nossa. Então, alguém chegou no local e efetuou os disparos. O autor agora está sendo procurado. Vítima encaminhada ao Serviço Médico Legal de Francisco Beltrão. Homem morto a tiros na madrugada de hoje. No município de São Lourenço, um incêndio em uma indústria de reciclagem. Pelas informações que a gente recebeu, então, os bombeiros foram acionados ontem à noite para combater um incêndio em uma empresa na área industrial lá de São Lourenço. É uma indústria de reciclagem. A informação que tinha é em torno de 60 toneladas de material no local e pelo menos umas 4 toneladas, elas foram destruídas aí pelo fogo. No local, uma grande quantidade de material com alto poder calorífico, segundo os bombeiros. A forma que estavam esses materiais também dificultaram o trabalho. Os bombeiros trabalharam por 3 horas para combater as chamas. E é uma área aí de 1.500 metros quadrados. Estava conversando com o Edson Neiser, que conhece o pessoal lá, sério. No passado, a família lá tem também uma empresa, uma indústria, que trabalha aí com papelão. E no passado, o incêndio também destruiu aí parte né, dessa indústria. Agora eles têm também essa de, eles mantêm a de papelão, né, que montam as caixas lá, e também tem essa de reciclagem. E ontem, nessa empresa de reciclagem, um incêndio. Nós temos aqui o Sargento Adelino, Corpo de Bombeiros de São Lourenço, falando a respeito aí desse acionamento. Eles trabalharam no local, colega aí do perfil O Noticieiro aí de São Lourenço, conversou com o Sargento Adelino.
8: A princípio a gente foi acionado pela Polícia Militar, que se fazia presente aqui no local. Eles nos informaram que tinha um incêndio ocorrendo nesse barracão industrial aqui. É um local aqui com grande carga de fogo, é um local de reciclagem de materiais. Então quando a gente chegou aqui no local, eles já haviam feito a abertura aqui do espaço para a gente acessar, né? Então feito a abertura do acesso, a gente iniciou o combate. Então foi visualizado, tinha bastante fogo na área de uma máquina ali e todos os materiais que estavam em torno dessa máquina, né? Por ser polímeros, plásticos, né? Estava bastante alto esse fogo, então foi iniciado o combate nesse local e feito o controle inicial em torno dessa máquina ali, conseguindo êxito aí então em controlar e evitar que passasse ao restante do barracão.
9: Questão de vítimas, sargento, apenas danos materiais, como é que foi isso aí?
8: A princípio que foi no passado, aqui local aqui, a máquina estava desligada porque eles já tinham encerrado aqui o período de trabalho, né? Então não tinha pessoas aqui no local, a princípio, né? Então por isso até mesmo foi a Polícia Militar que nos acionou, que fica aqui próximo, eles visualizaram esse incêndio. E aí não teve vítima, né? Somente danos materiais aqui no local.
9: Tá certo. Bastante próximo o local da ocorrência é o Corpo de Bombeiros de São Lourenço, né, sargento?
8: Perfeito. A gente não estava na base, né? A gente estava em deslocamento para a base ali, quando foi feito esse acionamento. Então, a gente conseguiu chegar rápido aqui no local. E esse primeiro combate rápido, com bastante volume de água, foi que a gente conseguiu êxito de não estar propagando esse incêndio indo por causa da fábrica aqui.
9: Obrigado, sargento. Parabéns pelo trabalho.
8: Ok, obrigado a todos.
7: Tá aí, portanto, Sargento Adelino, em entrevista ao colega do perfil O Noticieiro em São Lourenço, falando desse atendimento da noite de ontem. E para fechar aqui, Célio, teve também uma morte em casa hospitalar de Pato Branco. Morreu o senhor Euclides Oliveira, 82 anos. Esse senhor, ele foi vítima de um latrocínio no dia 18 de setembro lá em Sulina. O Euclides, ele foi atacado e agredido por criminosos dentro da casa dele. Os assaltantes levaram uma quantia em dinheiro que tinha na carteira e fugiram logo depois. Com ferimentos graves, ele foi socorrido, encaminhado ao pronto atendimento e, devido à gravidade, precisou ser transferido para um hospital em Chopinzinho e de Chopinzinho para Pato Branco. E a informação que ele estava sendo submetido a uma cirurgia quando sofreu uma parada cardíaca e não resistiu. Então, um corpo encaminhado aí para velório e sepultamento lá em Sulina. Agora a polícia investiga o caso, onde morreu esse senhor de 82 anos, Euclides Oliveira, morador lá do município de Sulina.
6: Que maldade. Obrigado, Thiago, trazendo aí o que acontece na região para você. Vejo aqui, o Instituto Nacional de Meteorologia, o IMET, emitiu alerta de tempestade para Mato Grosso do Sul, em meio à onda de calor que mantém as temperaturas elevadíssimas em diversas regiões daquele estado. Segundo o IMET, entre hoje e amanhã, a previsão de chuva é entre 20 e 30 milímetros por hora, ou até 50 milímetros por dia, além de ventos intensos com velocidade entre 40 e 60 km por hora e possibilidade de queda de granizo também. Então, calor aí que passou de 40 graus ontem lá no Mato Grosso. Mato Grosso entrando em alerta de tempestade, ventos de até 100 km por hora, então, a partir de hoje. Por aqui também, segundo o Coutinho, se você não ouviu ele, tem previsão de chuva e também, infelizmente, aí, né, algum tempo mais feio. 8h29, já voltamos com mais notícias e informações para você.
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6: 8h34, você acompanhando o jornalismo. Os estados de Santa Catarina e Rio Grande do Sul enfrentam vendavais e tempestade desde a última sexta-feira, afetando 18 municípios catarinenses e 78 gaúchos. No total, cerca de 4,8 mil residências foram afetadas, quase 5 mil residências. No Rio Grande do Sul, 4 pessoas ficaram feridas. Domingo foi registrada a ocorrência de granizo, vendavais e chuvas intensas em Santa Catarina, com 1.423 habitações afetadas. 7 municípios decretaram situação de emergência. Arubutã, Santiago do Sul, Seara, Ponte Serrada, Ipumirim, São Domingos e Formosa do Sul. Aqui São Domingos é bem próximo da gente aí. E Formosa do Sul também, segundo a Defesa Civil Estadual. Também foram registradas 7 solicitações de itens de assistência humanitária pelas cidades de Santiago do Sul, São Domingos, Arubutã, Seara, Ipumirim, Anitta Garibaldi e Formosa do Sul. 8h35, a Karine também chegando com a informação. Diga, Karine.
0: Com o objetivo de prevenir riscos sanitários e promover a saúde da população, servidores da Secretaria Municipal de Assistência Social participaram de um treinamento realizado pela Secretaria Municipal de Saúde, por meio da Vigilância em Saúde, sobre as boas práticas na manipulação e armazenamento de alimentos. Cerca de 30 profissionais que atuam no preparo, manipulação, armazenamento e distribuição de alimentos nas várias unidades da assistência social, como casa-abrigo, centro de convivência do idoso, casa de passagem, centro de referência especializado de assistência social, centro de referência de assistência social, horto municipal e secretaria de assistência social, participaram desse treinamento. A ação integra atividades de educação e orientação promovidas pela Vigilância em Saúde. A diretora do Departamento de Vigilância em Saúde, Tatiane Zierruti Almorim, destacou que o treinamento de boas práticas teve como objetivo orientar e qualificar os profissionais quanto às práticas adequadas de higiene, segurança dos alimentos, prevenção de contaminações e cuidados necessários durante todas as etapas de manipulação, contribuindo para a oferta de alimentos seguros aos usuários dos serviços. O treinamento foi ministrado pela médica veterinária Vanessa Gabriele Bens, com abordagem orientativa e preventiva, reforçando a importância da adoção das boas práticas alimentares nas atividades desenvolvidas pelos diferentes servidores aqui do município de Pato Branco. Com o objetivo de prevenir riscos sanitários e promover a saúde da população, os servidores, então, da Secretaria de Assistência Social participaram desse treinamento realizado pela Secretaria Municipal por meio da Vigilância em Saúde sobre as boas práticas na manipulação e armazenamento de alimentos.
6: Valeu, Karine. Outra informação, nível de Brasil que circula, greve da Caixa. Tem atualização aqui. Vejo que o Tribunal Superior do Trabalho, TST, irá julgar hoje o dissídio coletivo de greve ajuizado pela Caixa Econômica contra os trabalhadores do banco em greve desde 10 de setembro. O dissídio ocorre quando não há acordo entre as partes e uma delas pede intervenção então da Justiça. Os trabalhadores da Caixa Econômica, representados pela Confederação Nacional dos Trabalhadores do Ramo Financeiro Contraf, e pela Confederação Nacional dos Trabalhadores das Empresas de Crédito, Contec, estão com acordo coletivo de trabalho expirado desde 31 de agosto. De acordo com a empresa pública, as negociações não chegaram a um consenso, especialmente quanto ao novo modelo de custeio do Plano Saúde Caixa. No último sábado, os trabalhadores apresentaram uma contestação ao TST, afirmando que a greve é legítima e não pode ser considerada abusiva, que a responsabilidade pelo impasse nas negociações não pode ser atribuída aos empregados e que questões centrais como o futuro do Saúde Caixa não podem ser definidas de forma unilateral pelo banco. Segundo os empregados, foram realizadas 13 rodadas de negociação, além de mediação com o Ministério Público do Trabalho, MPT, assembleias em todo o país e comunicação prévia à Caixa e à sociedade. Portanto, não teve acordo aí entre a Caixa Econômica e os funcionários. Então vai para a Justiça decidir hoje, né, se a greve é legal ou ilegal e quando voltam ao trabalho. Então teremos então o julgamento nesta terça-feira sobre a greve da Caixa.
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3: Como é que está a nossa seleção, senhor Thiago?
4: 3-2 para o Brasil. Depois umas confusãozinhas, um bate-boca, empurra-empurra. Deu um estresse há pouco aí, já se acalmaram. E o Brasil acaba de voltar à frente ao placar.
3: Que beleza.
4: Wanderson fez o primeiro, o Rafinha de pênalti o segundo. E agora o gol do Bruno Guimarães. 3-2 para o Brasil nesse amistoso contra a Austrália. O segundo amistoso aí pós-Copa. Depois o Brasil vai jogar contra a Índia. Mais um amistoso que vai ter no sábado. 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

0: BR. Atualizando a sequência, nós temos aqui a programação desta terça-feira, além dos amistosos, hoje tem a Liga das Nações, a Espanha pega a Croácia e teremos República Tcheca e Inglaterra. Ontem nós tivemos aí a Itália ganhando da Turquia, a França ganhando da Bélgica. Os amistosos, hoje além de Austrália e Brasil, tem Estados Unidos e Chile, México e Peru. Esses amistosos são interessantes, mas só que pro caso do Flamengo, que azar, hein? O Arrascaeta estão inclusive vendo aí um tratamento com o risco até de ter que operar o punho. Voltou machucado da seleção uruguaia. E vira dúvida aí pro Flamengo pra sequência, né? Vai perder pelo menos os jogos aí do mês de outubro.
1: É, dá pra jogar.
0: Dificilmente, é braço, né? É, aí o risco... Mas tá uma situação complicada.
1: Bom para os adversários.
0: E agora fica de molho um tempinho aí o Arrascaeta. Hoje também nós temos aqui na programação, na Copa União, o Coronel pega os dois vizinhos. O confronto marcado aqui na Copa União de Futsal. O Pato retornando depois da viagem lá para São Paulo. Chegando aí hoje vai ter folga para a turma para descansar e voltar aos trabalhos amanhã. Na quarta-feira, porque sábado é o tudo ou nada pro Pato. Se passar, pega o Magnus nas quartas de final da Liga. Então, expectativa aí de confronto com casa cheia para quem quiser comprar ingresso. Reta final, acho que se tem aí, Célio, vai ser, acho que entre hoje e amanhã termina os ingressos. Então, tem aí na Brava 24 horas para quem quiser comprar. Pro jogo do Pato, 5 da tarde no sábado, jogo da volta contra o Corinthians.
1: E que valor que é?
0: R$50 agora o preço do ingresso. Tá na reta final aí dos ingressos, no último lote que o Pato tá comercializando. Hoje vai ter um jogo da Série B, Botafogo de São Paulo contra a Ponte Preta. Jogo às 19h30. Esse jogo da rodada 30 já da Série B. O Brasileirão, o pessoal pediu volta quando? Só na semana que vem. Na próxima semana aí volta o Campeonato Brasileiro. Do Azures, o time também agora tem uma folga, porque só vai voltar depois das eleições. O Azures tem um jogo lá em Paranavaí. E o Pato, então, é o jogo no sábado. A gente aguarda aí pra acompanhar, sério.
1: Domingo não teremos nada, só as eleições.
0: Domingo, eleições. Uhum. E por isso o Brasileirão vai voltar ali na semana do dia 7. A volta do Brasileiro Série A.
1: Ok, 8h48.
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10: 8:53. Estamos acompanhando o amistoso da seleção que vai ganhando, né? Mais um pênalti para a seleção brasileira. Vinícius Júnior, 4-2 agora para a seleção brasileira em cima da Austrália. Aí amistoso que está acontecendo. 8:54, qual a informação, Edson?
11: Quando a gente fala em voluntariado em Pato Branco, Sérgio Ruar, os números impressionam. A atuação dos voluntários em várias entidades, o número de entidades, o número de pessoas atendidas, atendendo crianças, adultos, em várias áreas, assistência social, educação, esporte, né? É impressionante aí a atuação das entidades. E a força do terceiro setor, ela foi percebida ontem na sessão da Câmara de Vereadores, quando no espaço para convidados, o núcleo do terceiro setor, junto à Associação Empresarial de Pato Branco, usou a tribuna para falar sobre essa atuação. Muita gente nem sabe que existe um núcleo entre os 20 da Associação Empresarial, que é do terceiro setor, que representa as entidades. E eu fiquei observando atentamente esses números, Sérgio, e é impressionante o que é trazido, o que foi trazido lá no plenário e que agora a gente coloca nessa entrevista com a Cláudia Amor. Ela é do Remanso da Pedreira, mas na Associação Empresarial é a coordenadora desse núcleo, o núcleo do terceiro setor. Entrevistamos ela quando terminou a sessão.
12: Então, nosso propósito foi mostrar a importância de se manter, né, que as entidades tenham força, consigam verbas, porque recurso próprio está cada vez mais difícil. Cada vez mais tem que fazer feijoadas, tem que fazer macarronadas, tem que fazer rifa. Então, o nosso propósito é mostrar para a Câmara de Vereadores, para o Poder Executivo também, a força dessas entidades e o montante de serviço que elas geram. Né? E a pergunta foi feita, né? O que seria, né, se um dia elas deixassem de atender?
13: Bom, são 14 no núcleo, mas a gente conversava aqui antes da gravação, são dezenas de tantas outras que não fazem parte do núcleo. Tem ideia de quantas pessoas atendidas por dia, por todas as entidades aqui, Cláudia?
12: Pato Branco é riquíssimo em falar de entidades, né? Seja do esporte, seja da cultura, saúde, educação, assistência social, que é, né, a entidade qual eu represento. Então, hoje, os números, se a gente parar para somar, é gigante. 92 mil pessoas atendidas por ano por essas entidades. Nós estamos falando de vários atendimentos, não só oficinas, atendimentos psicossociais, atendimentos de saúde, né? Atende próteses, né? A Fundação do Câncer. Então, o âmbito que elas atendem, o que gera de impacto com os atendimentos é gigante.
13: Bom, e quais são essas 14 entidades do núcleo?
12: Ok, então, a gente tem o Remanso da Pedreira, Iguais em Diferença, a PAI, Policlínica, Missão, SOS Vida, Casa Gama, Lar dos Idosos, Provopar, Jojoca, Fundabem, Instituto Plural e o IAV, Fundação do Câncer e o Gerar. Deixar claro que quando o núcleo foi fundado, foi convidados várias entidades, né? Nós começamos a primeira reunião com muitas outras, mas as entidades têm dificuldade, elas não têm mãos, muitas vezes, para participar de tudo que lhe é solicitado, né? Porque tem conselhos, tem as atividades diárias, né? Então, essas 14 representam todas as outras entidades e lutam, né, pelo direito, pelas conquistas de todas.
13: E todas essas outras são o quê? Mais de 50, 60, talvez até mais?
12: Mais. Se pegar esporte, se pegar cultura, se pegar saúde, pegar assistência social, dá com certeza mais.
13: Nem todas que recebem subvenção, nem todas com a papelada, digamos, redondinha, não é isso?
12: Não, e todo ano a gente se depara com isso, né? Todo ano vem as emendas impositivas e muitas entidades não conseguem ter acesso à verba, porque falta alguma orientação, talvez de contador, ou talvez a própria manutenção da entidade, que elas não têm todos os documentos, né, todas as certidões aptos para isso.
13: Aqui na Câmara dos Vereadores, eu reforço aqui, você já fez um breve comentário, você pediu ajuda, pediu atenção para as entidades, estão recebendo em dia subvenções, como é que é, para a gente fechar?
12: Até hoje que a gente sabe que todas estão recebendo, mas de maneira mais lenta, né? Então, eles estão fazendo uma parcela, uma fatia mensal, para que todas possam começar a executar o seu serviço. Mas eu sei de entidades que até agora recebeu uma, talvez de 6 emendas, né? Então, a gente precisa, a fala do vereador Biruba foi importante na questão de organizar esses pagamentos. A gente entende que existe um momento do executivo para analisar isso e um momento das entidades, mas a importância desse recurso chegar em tempo é muito importante.
11: 14 entidades fazem parte do núcleo do terceiro setor aqui em Pato Branco. Elas foram citadas pela Cláudia Mor, que ouvimos, além da Cláudia, lá usando a tribuna, esteve presente também a Marinês Catani, que falaram aí sobre voluntariado, falaram sobre as entidades, mas há comentários aí que a gente ouve, Célio, de mais de 50 entidades no município atendendo diversos públicos. Ouviu esse dado? 92 mil pessoas atendidas por ano pelas entidades. Imagine se não houvesse essa atuação, como é que o município, como é que o serviço público teria abraço para atender esse povo todo em diversas áreas aí. Então elas são fundamentais, voltaremos oportunamente com outros dados, outras informações sobre a importância das entidades, a importância do chamado terceiro setor atuando na comunidade aí. Célio Ruaro.
10: Muito bem, era isso na minha participação, volta amanhã, porque já terminou o horário, não é? Volta amanhã depois do horário eleitoral, 7:25, temos horário político até a próxima quinta-feira. Na sexta-feira voltaremos aí com a programação normal. Tiago da Sequência Jornalismo, boa terça-feira, bom dia.
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8: 9:02. Bom dia, Pato Branco. Bom dia, nossa região. Ótima terça-feira. Estamos chegando na reta final aí do mês de setembro, hoje é dia 29 de setembro, companhia da Celinato agora até as 10 da manhã. Tempo apresenta-se, o sol aparece, mas temos nebulosidade, a temperatura em 21 graus, pode ter em algum ponto aí chuva ao longo do período. E a Celinato segue informando, equipe atenta, vamos com as manchetes.
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8: Nove e três, Edson Neiser, bom dia.
10: Bom dia, Thiago, ouvintes da Celinalto, boa sequência aí dessa manhã, Thiago, a gente vai continuar acompanhando sobre o trânsito, já falamos mais cedo ontem. Vários atendimentos até simultâneos em rodovias, também na área urbana de Pato Branco. Só atropelamentos foram dois na cidade ontem. Também nessa madrugada, atropelamento de vaca, Thiago, com moto envolvida. Imagine a complexidade. Foi na Avenida Frei Policarpo. Tem muitos detalhes aqui sobre os nossos acidentes atendidos ontem e que daqui a pouquinho eu dou uma passada geral, em especial no entorno aqui de Pato Branco, área urbana e rodovias, os fatos principais que tivemos por aqui. Thiago.
8: Ok, Karine Martins, bom dia.
11: Bom dia, Thiago, bom dia a você e a todos que se ligam aí na Serinalta, uma ótima manhã para todos. Daqui a pouquinho, Thiago, TRE Paraná e Cimepar criam um sistema de alerta para as eleições e Prefeitura de Pato Branco reforça ações de acolhimento e promoção à saúde mental. Os detalhes daqui a pouquinho, Thiago.
8: A Celinato se vai acompanhando com a gente por aqui, através da internet a gente tem também as informações que vão ganhando destaque hoje. 20% dos principais candidatos têm planos abrangentes para a área do saneamento. Justiça Eleitoral recebeu mais de 50 mil denúncias de propaganda irregular. Dissídio da greve da Caixa vai ser julgado hoje. Por enquanto, a greve continua. O governo cobra na justiça gastos do SUS com tratamento de apostadores. Ciclone e frente fria deixam Centro-Sul em alerta para tempestades. Vamos Também Globo.com, seleção brasileira agora abrindo uma vantagem 4-2 aí sobre a Austrália. Dois pênaltis pro Brasil também, ganhando da Austrália. Furacão toca o solo no México com ventos de 130 km por hora. E também é super data FIFA em ano de Copa, deixando lesionados nas seleções. Mbappé machucou, Arrascaeta machucado. Não dando o que falar aí essa data FIFA. Aqui ainda temos também do portal Terra, dia seguinte a MP das Bets registrou 1.600 sites de apostas ilegais e golpes. Do UOL, aí o destaque do amistoso da seleção brasileira. Fux manda suspender novamente publicações sobre, caso aí, Nossa Senhora. Ainda Bets contam com STF e Congresso para derrubar a decisão que proíbe apostas. Inclusive, hoje tem uma reunião com os times do futebol brasileiro. O governo se reúne. Ainda reta final aí na contagem regressiva para as eleições. A última semana, os últimos dias dos candidatos pedindo voto. Inadimplência bate novo recorde em agosto. 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Mulher morta a facadas por companheiro estava com filha de 6 anos no colo durante ataque. O caso de feminicídio. Lá em Francisco Beltrão. Inclusive, nas últimas horas, teve aí pelo menos 3 mortes. E a gente acompanha no setor de segurança. Teve um caso em Coronel Vivida, situação em Beltrão também. 2 jovens saem para pescar e desaparecem no lago de Itaipu. Após matar médica, advogado tomou banho, trocou de roupa e fugiu com o carro da vítima. Situação lá de Maringá. E terminou o jogo da seleção brasileira, 4-2 para o Brasil. Brasil venceu o amistoso. 2 pênaltis para o Brasil, 4-2 para cima da Austrália. Neste amistoso, segundo amistoso pós-Copa do Mundo. Fim de papo por lá. São algumas das notícias que você acompanha na Selinalta.
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8: 9-8, tava vendo aqui, hoje é dia do anunciante, então aos nossos anunciantes um abraço, dia do anunciante, dia do petróleo, dia do policial também. Então, parabéns, vamos que vamos aqui na Selinalta, você participa com a gente no 99972-2564. É o zap da Serenata, aí você interage com a gente. Edson Neiser.
10: É, vamos falar dos acidentes então, Thiago. Os atendidos na área urbana de Pato Branco, Avenida Frei Policarpo. Agora eu te pergunto, seu Thiago Tessaro, Avenida Frei Policarpo lá no Bom Retiro, é avenida ou é rodovia? Ao pé da letra, avenida, né, Thiago? Agora é transformado. No Bom Retiro? É, perto ali do... Perto ali do viaduto, né? Viaduto do Contorno Norte, né? É, na verdade verdadeira, Thiago, a avenida, para quem segue no sentido Pato Branco a Coronel Vivida, ela vai faltando alguns quilômetros ali para chegar no viaduto, um pouquinho antes. O prefeito fala, né? O Jair Dutra, até na região da Transgoas. Mais ou menos por ali, é até ali, oficialmente, a Avenida Frei Policarpo. Se a gente levar em consideração isso, o acidente de ontem, uma saída de pista de uma carreta, foi já em trecho, então, de rodovia BR-158, né? É, se levarmos ao pé da letra
8: aí, essa medição. O pessoal vai fazer algum pórtico, alguma coisa ali para marcar
10: o início da área urbana, talvez, né? Início da avenida. Bom, mas não veio ao caso, Thiago. Tivemos, então, aquela saída de pista dessa carreta, um cavalo mecânico, um veículo que... ele reboca uma carreta, mas na hora do acidente estava só o cavalinho. Na hora da chuvarada ontem, essa saída de pista desse veículo, que tinha um motorista e mais um caroneiro, os dois atendidos, mas o caroneiro com alguns ferimentos leves, o motorista praticamente saiu ileso. Foi um atendimento ontem então, caminhão Scania envolvido nesse acidente, 14 horas e 10 minutos, homem de 55 anos e um de 21, atendidos aí pela equipe do Corpo de Bombeiros. Ontem também, alguns atropelamentos em Pato Branco, hein, Tiago? Foram dois, 6h50 da manhã, na rua Luiz Xavier, região sul de Pato Branco, um atropelamento que envolveu um caminhão Mercedes-Benz Acelo. Esse caminhão atropelou um homem de 33 anos que saiu com ferimentos leves. Os bombeiros atenderam, clareando o dia aí, 10 para 7, esse atropelamento na região sul de Pato Branco. No início da tarde, 13 horas e 30 minutos, rua Itabira, um outro atropelamento que envolveu uma Hilux, mulher de 28 anos, foi atendida com ferimentos leves na rua Itabira, aqui no município de Pato Branco. Então, observe bem, cedinho na Zona Sul, um atropelamento, início da tarde, outro atropelamento na rua Itabira, e o SAMU atendeu também um terceiro atropelamento no dia, Tiago, na região da rua Tocantins. Temos a informação de que uma mulher foi atropelada, segundo informações que chegam aí, do SAMU, chegaram do SAMU ontem à tarde, esse fato atendido aqui na cidade, na região da rua Tocantins, também um sinistro atendido com um atropelamento registrado aqui na cidade. Bom, acidentes esses na área urbana foram os de ontem e hoje o Preto Tessaro, nosso colega repórter cinematográfico, acompanhou um acidente que envolveu animal na pista, Tiago. Imagina o condutor de uma moto, de repente, nada mais, nada menos do que uma vaca atravessa na frente. Para o condutor de moto é uma situação complicada. Foi na Avenida Frei Policarpo, lado oposto daquele acidente ontem com a carreta, com o cavalinho mecânico, com o caminhão. Dessa vez, próxima saída já para Vitorino. Antigamente o pessoal chamava almoxarifado da Copel. Hoje ali é o transporte escolar, né, Tiago? Saindo em direção ao Vitorino. É, um pouco adiante aí do bairro Planalto, um pouco para frente aí do trevo do entroncamento da rua Ivaí. Então, nessa região, moto hoje, 5h50 da manhã aproximadamente, acabou atropelando essa vaca e o condutor da moto ferido, atendido pelo SAMU, o Serviço de Atendimento Móvel de Urgência, encaminhado para atendimento médico. Uma situação atendida ainda, era escuro, era noite ainda hoje, quando esse acidente foi registrado pelos socorristas. E por falar em trânsito, em Pato Branco ainda, tivemos uma infração de trânsito ontem, atendida pela Polícia Militar. Essa ocorrência, aliás, foram dois veículos recolhidos. Foi ontem, no final da tarde, esse atendimento, entre as 18 e as 23 horas. Segundo informações da Polícia Militar, em diversos pontos de Pato Branco, houve essa operação de trânsito, notificações, veículos com irregularidades, e entre os veículos abordados, um Voyage e uma moto Honda CBX250, ambos com o licenciamento vencido. Por causa dessas irregularidades, veículos encaminhados ao pátio do 3º Batalhão, Voyage e moto. Muitas vezes o cara paga o IPVA, Tiago, e não se liga aí pro licenciamento, né? Tem veículos isentos de pagamento de IPVA, conforme o ano, conforme, né, vai ficando um pouco mais usado esse carro, mas o licenciamento ele continua obrigatório. E muitas vezes o cara não se dá conta de que está em débito, anda por aí e pode cair nas garras da polícia numa operação, numa blitz. Quando há abordagem, certamente o policial vai verificar se a documentação está em dia e com o licenciamento vencido é uma infração, pontos na carteira e tudo mais. Então é importante prestar atenção. Pegar o Renavan lá, né, Tiago, e dar uma conferidinha. Você que nos ouve aí nesse momento, tem certeza de que está em dia com o licenciamento? Dê uma verificada aí, porque vale a pena para não cometer, de repente, aí uma infração. Muitas são registradas diariamente, não caia nessa. É uma dica da Selinalta aí, né, Tiago?
8: Verdade, obrigado, Edson. A gente vai atualizando e realmente essa, inclusive já a questão do licenciamento começou o calendário aí. Agora para esse segundo semestre é bom, não é só o IPVA, o licenciamento. Não tem mais o seguro obrigatório, mas a questão do licenciamento e o IPVA, vamos dar uma conferida aí no final da placa do teu carro. 9 horas e 15 minutos.
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4: 9h21, deixa eu chamar o Edson Neiser, porque tem um destaque pra gente aqui na programação da Selinalta. Edson, vai dizer que tem acidente, Edson?
5: Adivinha, Thiago Tessaro, acabamos de falar dos acidentes e não é que tem mais uma ocorrência, dessa vez no bairro Frarão. Estamos saindo aqui do grupo Selinalta, caminho desse local, de mais um sinistro de trânsito, já. Mais informações aqui, Thiago?
4: Ok, vamos aguardar. O pessoal também manda pra gente aqui um abraço. Alô, Abel, um abraço. Mandando aqui, ó, que tem um trabalho de guincho sendo feito no viaduto do Patinho nesse momento. Então, puxando lá, tem um caminhão puxando um caminhão, fazendo um trabalho de guincho. Então, inclusive, quem tá no trecho aí, no viaduto lá do Trevo do Patinho, para ter atenção, cuidado, tem alguns cones orientando. Então, o alerta aqui, pessoal compartilhando com a gente a informação. Valeu, nosso colega Abel Silveira. Mandando aqui o recado. A gente vai orientando você que está no trecho, então, com muita atenção aí, porque mais acidentes sendo registrados. Também tem aqui uma informação que a gente recebeu, que com um temporal que atingiu a região da Trifronteira na manhã de hoje, no interior de Dionísio Cerqueira, na linha Caçadora, a força do vento derrubou um galpão. Impressionante. Tem, inclusive, há pouco aí uma... É a família aqui, é Belmaier, Sônia Gil Belmaier, e inclusive com as imagens aqui, ela tá, inclusive fez um stories, né, no Instagram, desesperada, porque com a força do vento impressionante, derrubando um barracão por lá, principalmente aí com, a família trabalha com a questão de gado leiteiro, e o prejuízo é considerável. Interior aí de Dionísio Cerqueira. Por aqui, chega a chuva, desce-lhe água nesta terça-feira em Pato Branco, nesse momento, aqui na região do Parque Santa Clara, chuva em Pato Branco. Na região da Trifronteira, já teve chuva com muito vento e deixando um rastro aí de prejuízo também. 9h23, Karine Martins.
6: Pois é, Thiago, nós estamos neste mês de setembro aí, né? E é um reforço da saúde para a questão da importância dos cuidados com a saúde mental. A rede municipal está mantendo ações permanentes de acolhimento, de prevenção e de acompanhamento da população. Além das unidades básicas de saúde, é importante a gente saber que o município está oferecendo atividades terapêuticas que são voltadas, né, ao bem-estar e também à qualidade de vida. Entre os serviços está o Centro de Atenção Psicossocial, o CAPS, que atende gratuitamente pelo SUS. O serviço é destinado a pessoas em sofrimento psíquico, com transtornos mentais graves ou necessidades relacionadas ao uso de álcool e outras drogas. O atendimento é feito por uma equipe multidisciplinar, com acolhimento, avaliação, acompanhamento e tratamento também. Entre as atividades estão consultas médicas, grupos terapêuticos, oficinas de artesanato e ações também de prevenção, né, das recaídas que podem vir a acontecer. Segundo a coordenadora do CAPS, a enfermeira Simone Duarte, a rede municipal está preparada para acolher quem precisa de ajuda. Ela orienta que pessoas que percebam um período prolongado de tristeza ou outras dificuldades emocionais, que procurem atendimento. Além do CAPS, as UBSs e a UPA também estão preparadas para receber e orientar esses pacientes. Outra iniciativa de promoção da saúde mental é o projeto Raízes da Cura, que é desenvolvido na UBS Darnis Saltier, no bairro Fraron. O projeto ele reúne moradores semanalmente em um grupo terapêutico sobre o conhecimento e o uso de plantas medicinais. A atividade é aberta a toda a população aqui de Pato Branco, não somente aos moradores do bairro Fraron. Sob coordenação da enfermeira Jocelaine Formaio, especialista em fitoterápicos, os participantes aprendem sobre as plantas e suas formas de utilização. Então, aí, né, a secretaria está reforçando que tem esse espaço, né, de escuta humanizada, que também é disponibilizado durante todo esse mês de setembro, mas durante todo o ano também. A secretaria reforça que buscar ajuda quando não tem alguma coisa que vai bem aí, né, é uma atitude importante de cuidado. Quem estiver enfrentando dificuldades relacionadas à saúde mental pode procurar uma UBS ou CAPS e também, ou uma UPA também, né, conforme a necessidade. As equipes fazem o acolhimento, orientam e encaminham cada situação dentro da rede municipal. O CAPS adulto, o CAPS 2 também atende pelos telefones 3213-1724 e o 3902-1725. Já o CAPS infanto-juvenil e o CAPS-SI atende pelo 3213-1735. A UBS Darnis Saltier, no Fraron, pode ser contatada pelo 3213-1733 e a Secretaria Municipal de Saúde atende pelo 3213-1700. Em caso de sofrimento emocional, procure ajuda e também converse com profissionais que podem ser aí os primeiros passos para receber o cuidado necessário que você precisa nesse momento. Então, uma campanha especial. Esse mês de setembro já está quase terminando, mas ainda dá tempo da gente falar desse assunto tão importante da saúde mental e Pato Branco reforçando essas ações de acolhimento, Thiago.
4: Verdade, obrigado, Karine. Então, você tem os canais aí, se precisar de um auxílio. 927.
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0: 9h31, a gente vai seguindo aqui na programação da Selinalto e agora estamos recebendo visita aqui nas visitas na programação da Rádio Selinalto aqui no nosso estúdio para a gente falar do SESC aqui de Pato Branco. Uma novidade, hein? Ensino médio integrado junto à estrutura que a gente tem aqui em nossa cidade. É uma novidade visando aí para 2027 e estamos recebendo a gerente executiva do SESC em Pato Branco, a Clidia Notaro, no qual a gente agradece aqui a presença, e também assistente técnico-administrativo, a Franciele Gobi, para falar dessa novidade, chegando com novidades aí para quem acompanha a Selinalto. Clidia, bom dia.
1: Bom dia, Tiago, bom dia, ouvintes. Isso mesmo, Tiago, é uma novidade, né? Nós estamos implantando o ensino médio aqui em Pato Branco, ambas as casas, né? Tanto o SESC quanto o SENAC, porque é o ensino médio, é o integrado ao técnico, né? Então, esse aluno, ele vai fazer o currículo do básico, do ensino médio, e também vai ter a parte do técnico junto com o SENAC, né? Então, ele já vem estudar conosco, fazendo o básico, todas as matérias do ensino médio básico, que vai preparar ele aí, tanto para um Enem, para um vestibular, e para a vida, que eu acho que isso que é muito importante, né, o ensino médio. E aí ele também já sai com o diploma do técnico também de informática. Então, é uma oportunidade muito grande aí para quem está no nono ano, né, vir estudar junto ao SESC, com toda a estrutura aí do sistema, né, o sistema FEComércio, SESC, SENAC, porque vai ser, as aulas são realizadas no SENAC, né? Então, toda a estrutura que o SENAC tem para oferecer, e ao mesmo tempo compartilhamos a estrutura do SESC também.
0: Até porque um fica do lado do outro ali na Avenida Tupi.
1: Isso, a gente brinca, né, que tem o portão de vizinhos, então nós temos dois portões, né? Mas ali o sistema é o mesmo, né? O sistema FEComércio, SESC, SENAC, mas esse é uma das atividades, um dos projetos que é desenvolvido por ambas as casas, né? Então, tanto o SESC quanto o SENAC que desenvolvem eles.
0: Certo. Deixa eu dar um bom dia aqui para a Franciele também. Seja bem-vinda, Selinalto. Bom dia.
2: Bom dia, tudo bem?
0: E também funciona, são 3 anos o ensino médio também?
2: Isso. Em 2027 vai ser somente o primeiro ano. E aí depois, sucessivamente, o segundo e o terceiro ano do no ensino médio. Mas para 2027 vai ser somente o primeiro ano.
0: Ok. E o detalhe também, tem a estrutura do SESC hoje conhecida, porque a gente tem das crianças que entram lá, né? E segue também o ensino?
1: Sim.
0: Educação infantil?
1: Educação infantil, sim, continuamos, né? Inclusive, também aproveitando, estamos aí com as matrículas abertas da educação infantil, então nós atendemos de 3 a 5 anos, né? Para 2027 as matrículas estão abertas. Então, essa estrutura continua, é uma ampliação, né? Então, nós estamos ampliando aí a nossa oferta dentro da educação a qual o SESC nós trabalhamos. Então, nós vamos continuar trabalhando com a educação infantil, que já está muito bem estruturada, né? Já desde que a unidade inaugurou, nós desenvolvemos a educação infantil. E agora, então, é um passo a mais, né? É mais um produto, uma atividade aí que o SESC está oferecendo para Pato Branco e para a região também, né? Que é o ensino médio.
0: É novidade para o Paraná inteiro ou é a novidade aqui para a nossa região?
1: Novidade para a nossa região. Certo. Hoje nós já temos 11 unidades, nós vamos ser a 12ª unidade, a que desenvolve o ensino médio. E também, Tiago, queria falar um pouco do ensino médio, porque a gente teve a oportunidade de, em julho, fazer um treinamento em Cascavel, porque dentro do sistema, esse aluno do ensino médio, ele tem várias oportunidades, né? Participar de um SBPM, tivemos agora o Festival de Robótica feito em Caiobá, eles ficaram o final de semana inteiro agora que passou, foram 3 dias, se não me falha a memória, com robótica lá, então eles reuniram todos os ensinos médios em Caiobá. E lembrando também, né, Tiago, todo esse custo o SESC que assume. Então, o aluno vai sem custo nenhum. Então, tanto transporte, estadia, alimentação, é tudo por conta do SESC. Nós tivemos alunos que foram para Recife também participar dos congressos. Então, é uma amplitude a mais aí que o SESC também oferece. E com todos os custos, né? Então, quer dizer, para o pai, não vai ter essa oneração de custos. Então, é uma oportunidade aí que o SESC vem trazendo, né? Para as pessoas aproveitarem. E mais, né, Tiago, até o dia 2, frisando, nós temos os bolsistas. Então, venha até o SESC, preencha toda a documentação, né, que você vai concorrer à bolsa. Quer dizer, você vai fazer o ensino médio, não vai pagar nada, ganha todo o material, ganha o uniforme. Inclusive, nós temos uma amostra do uniforme exposta lá no nosso hall também. Então, vem até a unidade conhecer e tirar dúvidas, né? E que para quem não conhece também a estrutura tanto do SESC quanto do SENAC, uhum. venha conhecer as duas estruturas também, né? Eu digo para você aí que as casas estão preparadas, né, para receber esses alunos e para a gente dar o nosso melhor aí em desenvolver mais essa atividade e mais esse produto também, né?
0: O aluno que está ali no nono ano, então, mas já pode ir lá para alinhar, questão, encaminhar matrícula ou pelo menos levar a documentação?
2: Isso mesmo, para quem está no nono ano, né, já pode ir até o SESC para a gente explicar toda a documentação que precisa apresentar e como a Cleide mencionou, a gente já está com o prazo apertado. Né? Então, até sexta-feira, dia 2 do 10, para a solicitação dessa bolsa. Uhum. Né? Se a pessoa quiser entender melhor como funciona, qual é a documentação, pode entrar em contato com a gente ou até ir até o SESC mesmo, para que a gente possa fazer a explicação, apresentar as casas, né? Como vai ser utilizado o SESC e SENAC. Nós também levamos fazer um tour para conhecer toda a estrutura, para que a pessoa entenda bem como que vai ser a proposta uhum. para o próximo ano.
0: Para o primeiro ano de ensino médio, são quantas vagas?
1: 30 vagas.
0: Aí tem um percentual para bolsista.
1: Isso, temos um percentual de bolsista e os outros alunos entram como pagante. E para o pagante tem um diferencial, né? Então, se fazer a inscrição até o dia 30 de outubro, que né, já estamos aí com um pezinho em outubro, tem 60% de desconto na primeira mensalidade.
0: E tem um diferencial para quem é comercial? Tem o cartão lá do...
1: Isso, então tem essa vantagem. E também lembrar, Tiago, que muitas vezes a pessoa pode dizer, mas meu trabalho, né, não se enquadra como contribuinte do SESC. A gente sempre pede que para quem vá com um pouco de tempo, porque a gente faz uma investigação, né? Por quê? Porque esse aluno, ele pode ser dependente dos avós, né? Tanto maternos quanto paternos. E se os avós forem do comércio, de bens, serviços e turismo e tiverem um vínculo com o SESC, esse aluno, ele vai entrar com o desconto e ele vai ter um valor diferencial para pagar. Então, vem até o SESC. Nosso atendimento, né, ali na central é das 7h30 da manhã até 15 para as 9 da noite. Não fechamos para o almoço. E também temos o WhatsApp, né? Então, pode chamar lá que a gente agenda, vai tirando as dúvidas, que é o 3220-1750. É o WhatsApp. Então, nós estamos à disposição. Eu digo para vocês, né, quem está nos ouvindo, é uma oportunidade muito grande. De vir fazer, né, o integrado, então, é o ensino médio integrado ao técnico, junto com o SESC, junto com o SENAC, e concorrendo à bolsa, né? Sim. Então, vai fazer o ensino médio totalmente gratuito. Outra vantagem que eu vejo também, né, Tiago, são 30 alunos. Então, é uma dedicação exclusiva para esses 30 alunos, né? Então, nós temos tanto o apoio pedagógico das duas casas, tanto SESC quanto SENAC, para fazer esse acompanhamento. E, claro, isso vai aumentando gradativamente, né? Primeiro ano, 30 alunos, depois vai 60 alunos e assim sucessivamente, né?
0: O bom é que sai com o ensino médio e com o técnico em informática.
2: Isso mesmo. No período da manhã, então, os horários, né, vai ser das 7h15 da manhã até meio-dia e 35, né? Então, de segunda a sexta, que vai ser o ensino médio. Na quarta e na sexta, no período da tarde, das 2 até as 5h30 da tarde, é o técnico em informática para a internet. Então, eles vão aprender desenvolvimento de sistemas, website, né? Então, eles vão sair com um curso técnico já preparado para o mercado de trabalho.
0: E essa área aí, né? Tem muita gente precisando de gente para trabalhar nessa área. Então, já sai com essa vantagem também.
1: Ele sai com dois diplomas, né, Tiago? Ele sai com o diploma do básico, né, do ensino médio básico, e com o diploma do técnico em informática. Então, veja, né, já vou fazer o ensino médio técnico. Então, eu saio com dois diplomas.
0: Agora, o detalhe também que a gente observa com relação para essas vagas de bolsista, tem algum critério para o pai que está acompanhando aí? Opa, estou escutando aí na Serinal, tá? Meu filho está no nono ano, a filha... Como é que eu faço? Como é que funciona? Como que se enquadrar nessa vaga para bolsista?
2: Para se enquadrar, o critério principal é que não pode passar de 2 salários mínimos per capita. Então, vai somar a renda de todas as pessoas que moram na mesma residência, vai dividir pela quantidade de integrantes e não pode passar de 2 salários mínimos por pessoa.
0: É, a família aí, 3 pessoas. Então, tem que fazer o salário mínimo 1.621.
1: Ao contrário, Thiago, vamos lá. A per capita, ela confunde um pouquinho, certo, né? Eu vou jogar um exemplo assim, ó. A renda familiar dá 10 mil reais, 10 entre mil. Mãe e pai. Certo. Mas são 4 pessoas. Pega ali, divide 10 mil dividido por 4, 2.500 reais. O salário mínimo tá 1.630, se não me falha a memória, 2 salários dariam 3.200.
0: Tá dentro.
1: Tá dentro. Então bem básico.
0: Até 2 salários por pessoa.
1: Por pessoa. Por isso por que pessoa. Ela fala per capita. Uhum. Então a gente faz toda a soma da renda da família e divide por quem mora lá, né? Uhum. Faz essa análise. É, assim, temos um edital, lá tem toda a documentação. Esse processo do bolsista, eu acho que ele é, assim, muito valoroso, que as pessoas podem estudar, né? Como a gente já comentou. Mas ele demanda um pouquinho mais de documentação. Mas vale a pena, né? Sim. Porque entra dentro de algumas das comprovações a qual o SESC tem que prestar conta e o SENAC também. Então, tem dúvida, chama no WhatsApp. Ou senão, no site do SESC também tem a documentação. Mas eu digo, chame o nosso atendimento, porque aqui as meninas estão muito bem preparadas, a gente já está trabalhando com o médio e alguns meses, tanto o SESC quanto o SENAC. Então, tem dúvida, chama ali no WhatsApp, que nós vamos ajudar vocês. Venham até na unidade também, a gente vai dar esse apoio, a gente vai auxiliar na documentação necessária aí. Mas não deixa de aproveitar legal. Essa oportunidade também.
0: Tem um ouvinte aqui, inclusive, mandando, ó, a dona, acho que é a Mari. É, Thiago, pede aí se não tem só o curso de informática, eu já tenho ensino médio. O detalhe aqui é procurar o SENAC, porque aí tem informática, né?
1: Que isso mesmo.
0: Então, isso alô, dona Mari, procura o SENAC aqui também.
1: Isso, porque esse ele é específico pro médio, né? Então, a informática, daí o SENAC tem os cursos que ele oferta.
0: Esse aqui vai aproveitar, né? Digamos assim, já vai sair, vai fazer uma coisa, já sai duplo. Já sai com ensino médio, já sai com informática. Mas eu só quero informática, aí procura o SENAC, porque o SENAC tem uma lista grande de cursos, de opções.
1: E, inclusive, muitos cursos gratuitos, né, Thiago? Então, eu falo assim que tem muitas oportunidades, tanto SESC quanto SENAC, para que as pessoas se profissionalizem ou, ao mesmo tempo, que elas busquem o conhecimento. Né? Aproveitando aqui que estamos aqui, também gostaríamos de falar do nosso inglês, né? O inglês também, o edital já está abrindo, né? Também temos bolsa, então você também pode concorrer à bolsa, fazer o inglês totalmente gratuito, ganhando todo o material e também com o trabalho desenvolvido por ambas as casas, tanto SESC quanto SENAC. E aproveitando, também estamos com o processo de contratação dos professores para o médio. Então, você que tem interesse aí em trabalhar, né, com o sistema, com o SESC e o SENAC, estamos aí com o processo dos professores em aberto.
0: Então, quem quiser trabalhar no SESC Estrutura aí, é só entrar em contato também. Alô, professores!
1: Isso aí. Então, é aquela carga horária básica, né, para poder fazer aí o ensino médio. Então, temos aí oportunidade também de horas-aula aí para professores.
0: Ok. Mais algum reforço para a gente... Ah, claro, tem que dizer o seguinte, até essa semana para se inscrever, né?
2: Exatamente, até sexta-feira, dia 2/10, para poder concorrer à bolsa. Então, só reforçando todos os benefícios, né? Então, para a bolsa, material incluso, o material é da Fundação Getúlio Vargas, né? Então, é um material de bastante qualidade. O material, além do material uniforme incluso, a formatura no final do terceiro ano está inclusa, a colação de grau, né?
0: Legal.
2: Então, tem várias oportunidades, vários benefícios, então... só reforçando para que o pessoal entre em contato, né? Pode chamar a central de relacionamento no nosso WhatsApp, que é 3220-1750. Nós vamos tirar todas as dúvidas e auxiliar na documentação e tudo que for preciso.
0: Então, é oportunidade. Fora que o SESC, a gente quando fala do SESC, assim, hoje estamos falando na área da educação, mas se for ver, na área cultural, academia, o pessoal utiliza lá essa estrutura, tá aí para que a

0: mesmo. Ela vai te mostrar algumas coisas que a gente está vivenciando hoje, né? Que é a questão do clima, a questão da influência do homem na natureza. E também, Thiago, estamos com a nossa galeria com uma exposição maravilhosa de um artista. Hoje ele mora em São Paulo, mas ele já morou em Francisco Beltrão por muitos anos, que é do Gersi Macari. Lindíssima, com um retrato aí da parte de agricultura, de avós. É muito linda. Vá até o Sesc, são atividades gratuitas, não tem custo nenhum. E falando aí também, né, como você comentou, nós aumentamos agora o nosso quadro de colaboradores. Agora nós temos 2 dentistas na unidade, então estamos atendendo pela manhã e à noite. Também se você está precisando de dentista e com os benefícios, né, que o Sesc tem para o nosso contribuinte, também agora temos 2 dentistas na unidade.
1: Ok, tem muitas atividades aí com o Sesc em Pato Branco. Tem algumas situações que você paga, tem aqueles que tem algo diferenciado, quem é no comércio, e também essas opções aí com as bolsas que o Sesc oferece. 3220-1750, atenção, pai, mãe, aí o aluno está concluindo o 9º ano, oportunidade do ensino médio integrado, agora é a novidade para 2027.
0: Ô, Thiago, posso te usar um pouquinho? O Thiago é nosso garoto propaganda, né, Thiago? Porque os filhos do Thiago estudaram conosco na educação infantil.
1: Infantil estudaram lá.
0: E até gostaria de parabenizar aqui, né, ao vivo e a cores, porque a filha do Thiago, ela é uma artista. A Letícia, ela participa conosco já do Etnias há muitos anos.
1: Ela tem um concurso que o Sistema Sesc faz aí no Paraná, né?
0: E a Letícia, esse ano, ela foi a ganhadora, né? É. A Letícia agora vai para Curitiba, né? Com mérito, com o Sesc pagando tudo, vai lá receber o seu prêmio, né? Porque ela foi a primeira colocada. E vai passar um final de semana em Caiobá, né, Thiago?
1: Que coisa boa.
0: Fizeram sorteio lá entre a esposa e você.
1: Fizeram lá.
0: Brincadeira, gente. Mas eu digo aí, né? Legal. O Sesc tá aí. É, nós temos muitas atividades que todo mundo pode estar usufruindo. Tanto o Sesc quanto o Senac, né? Então, não deixe. Não, ficou na dúvida? Não sabe o que tem? Vá até a nossa unidade, chame no WhatsApp. Mas use, né? Eu sempre falo que o nosso trabalho é uma devolutiva da contribuição do empresário e nós estamos lá para atender todo mundo, né?
1: Verdade, às vezes parece, ah, mas dá uma preguiça fazer, mas se você vai atrás, você vai ver que o benefício, ele vale a pena na estrutura que tem aqui em Pato Branco, né? Com o esforço de todos aí, com o comércio como um todo no Paraná, tem aí esse percentual dedicado aí para atender e trazer à comunidade esse diferencial. A gente vê realmente que quem utiliza gosta. Temos colegas aqui na casa que utilizam lá a academia, tem gente que faz outras atividades. Essa questão, realmente, meus filhos, eles tiveram oportunidade na educação infantil, né? Com esses diferenciais que existem.
0: Aulas sei
1: que
0: dá de violoncelo, no, né?
1: Do Edson faz violoncelo.
0: Né? Isso.
1: Às vezes parece um pouco distante, mas vale o esforço dos pais, aí vale a pena. No final, você vai ver que o resultado, realmente, ele vai valer a pena.
0: E complementando agora, eu juro que é a última, né, Thiago? Mas o Sesc, ele está crescendo muito. E aqui na nossa região, futuramente, nós vamos aumentar o número de unidades. Então, a região que está nos ouvindo também, Palmas, né? Nós estamos com a unidade lá atualmente parada, mas logo, logo ela volta. Vamos ter futuramente unidade em 2 vizinhos, Santo Antônio do Sudoeste.
1: Então, novas unidades do
0: Sesc. Então, o Sesc está crescendo
1: muito.
0: Vão
1: construir unidade própria?
0: Vão construir unidade própria.
1: Ah, só repete onde?
0: Santo Antônio do Sudoeste.
1: Região de fronteira.
0: Isso. E 2 vizinhos. 2 vizinhos. E Palmas que retoma e aí a gente conclui a obra lá.
1: Bacana. Muito bem. Agradeço, Cledir. E sempre que tiver novidades, nos informa aí.
0: Obrigada a você, Thiago, pela oportunidade, né, aqui da gente falar um pouquinho sobre o Sesc. E com certeza estaremos aqui sim. Obrigada.
1: Valeu. Obrigado também, Franciele. Vamos reforçar o telefone lá para a turma ligar.
2: 3220-1750.
1: Ok. Um abraço. Obrigada. Obrigado pela visita. Então tá aí, portanto, a novidade de hoje, ensino médio integrado junto ao técnico, o Sesc Senac, nessa parceria. Você está convidado. Compareça aí à Avenida Tupi, em Pato Branco, e o telefone você pode entrar em contato com a turma lá. 9h51, deixa eu chamar o Edson Neiser. Teve um acidente, mais um, essa manhã aí com acidentes e chove. Nesse momento dá uma parada aqui, né, no alto do Parque Santa Clara. Mas o detalhe do acidente, você tá onde aí, Edson?
3: Então, Thiago, passamos

0: no bairro Frarão, na rua Pedro Rubilar de Andrade, e encontramos o SAMU saindo com pessoa ferida após queda de moto. Não tinha ali mais nenhum popular na rua. E o SAMU atendeu rapidamente, Thiago, até porque o bairro Bortote fica próximo ao bairro Frarão, a base do SAMU é no Bortote, e houve uma queda de moto. Uma CG Fan, uma moto Honda verde, com alguns prejuízos, com alguns danos, principalmente ali na parte do painel, né? Nos retrovisores, alguns componentes quebrados ali, mas de modo geral a moto, assim, sem grandes danos. E pessoa ferida atendida pelo SAMU, retirada do bairro Frarão, rumo ao atendimento médico após essa queda de moto, registrada por volta de 9h15 da manhã de hoje. Essa rua Pedro Rubilar de Andrade, onde é que fica? Para quem segue no sentido centro, a região saindo para Itapejara do Oeste, logo após o viaduto, é a primeira rua à esquerda. Digamos que duas quadras antes da entrada principal do Parque de Exposições, aí a Benjamin Borges dos Santos. Então é isso, Thiago, à esquerda ali, logo depois do viaduto Pedro Rubilar de Andrade, essa rua onde teve uma queda de motocicleta. Não foi colisão com outro veículo, essa moto está devidamente estacionada nesse momento na lateral, tem alguns cacos de vidro ali, pelo que eu notei foi o farol que acabou quebrando na queda, e uma pessoa há poucos instantes, então, atendida por socorristas do SAMU. O nosso trânsito tá que tá nos últimos dias, hein, Thiago? O dia de hoje já começa, infelizmente, com mais uma ocorrência no nosso trânsito.
1: Verdade, o que esse trânsito aí, o trânsito de Pato Branco, uma média de 4, alguns dias com 5 acidentes, então vale o alerta. E hoje com chuva, então vá com calma e com tranquilidade. Nossa equipe atenta informando você.
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1: De olho no dólar, aqui o dólar cotado a 5,20, o dólar comercial, o euro 5,90, ontem a Bolsa de Valores em queda, 0,26%. A cotação agropecuária, segundo o Deral, o Departamento de Economia Rural, feijão carioca, nota 8,5 acima, 300 a 310, feijão preto, 250 a 300 reais a saca. O milho, R$ 60 a R$ 63 a saca, soja, R$ 141 a R$ 142, o trigo de R$ 79 a R$ 84 a saca. Boi em pé, arroba, R$ 363 a R$ 365, a vaca, R$ 310 a R$ 330 e o suíno, tipo carne, R$ 4,55 quilo.
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1: 9h59, pessoal encontrou no Largo da Liberdade aqui uma carteira, estão deixando aqui no estúdio, ó, uma carteira marrom em nome de Neuci Augusto da Silva. Alô, Neuci, que alguém conhece aí o Neuci? Neuci tem, ó, cartão do Banco do Brasil, tem aqui da Caixa, alguns cartões. Então, se alguém conhece Neuci Augusto da Silva, a carteira tá aqui na recepção da Rádio Selinalta. Só vir buscar, tá bom? Se alguém conhece. Aqui também, um abraço pro Vitor Simeonato, comendo uma bolacha aí, Vitor. Gostou da bolacha? O dono da Air fez, então tá bom. Um abraço aí, obrigado pela audiência. Aqui também, ó, uma notícia, a gente falou sobre a área da saúde. Câmara de Vereadores de São Lourenço aprovou uma moção de apelo para a retomada dos atendimentos aqui em Pato Branco aos pacientes de São Lourenço, área de ortopedia e cirurgia. A gente falou no começo do mês que estava interrompendo os serviços. E agora São Lourenço está tentando uma alternativa. E eles gostariam de vir atender aqui, se fossem atendidos aqui os 7 municípios. O que que vai resultar nisso para frente? Vamos aguardar o que que vai acontecer. A gente segue acompanhando alguns dos assuntos aí que impactam também a nossa micro-região, nosso entorno também. O Juliano vai dar continuidade, sequência aqui da programação da Selinalta. Bom dia, boa terça.
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Oi, gente, bom dia, bom dia, bom dia. Terça-feira, 29 de setembro, 2026. Estamos chegando com o melhor da manhã aqui na Selinalta. Amanhã, com tempo instável aqui no sudoeste. Estamos com a temperatura, nesse momento, em Pato Branco, 20 graus. Temos chuva, chuva calma sobre a nossa cidade. Estamos chegando com a força de Deus para comunicar para você aqui na Selinalta com mais uma programação nessa terça-feira. Equipe toda aqui do Melhor da Manhã trabalhando para você, por você, o Jonathan Gomercindo nos trabalhos técnicos.

0: acho que é mais porcentagem da vagabundagem tua, viu, Gumarcino? Uns 99%, mais ou menos, né?
1: Passou o dia inteiro dormindo aí, o vadio velho.
0: Vamos acordar, Gumarcino, vamos acordar, 10:07. Música do melhor da manhã, bom dia! Jorge Matheus, Fogueira, pra gente recordar essa lá de 2007, hein, pessoal?

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que nem diz um amigo meu, daqui pra frente, só pra trás, hein? Daqui pra frente, só pra trás. Hein? Ah, passamos do. Estamos chegando nos. No, nos entra, né? Nos 40, 50, 60, 70. Quando chega nessa aí, é só pra trás, né? 10h15, acabou o gás. 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Daqui a pouquinho, plantas que curam, hein? Daqui a pouquinho, plantas que curam. 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Vamos à nossa música tema da manhã. 10h16.

Aí, música tema de hoje, felicidade, Fábio Júnior. É, pois é, 1988, essa música. É, faixa que é uma versão em português feita por Cláudio Rabelo, para a original italiana Gente di Mare. É, composta por Giancarlo Bigazzi e Raffaele Riefoli. Ainda em parceria com Humberto Tosi. Pois é, muito sucesso essa música, né? Fala muito, felicidade, lá de 1988, recordamos hoje aqui na música tema. Sabe quantos anos tem o Fábio Júnior hoje, Gomercino? Hoje. 72 anos tem o vovô Fábio Júnior, hein? 72 anos já, Fábio Júnior. Tá vendo só? Ele é de 21 de novembro de 1953. Agora são 10 horas e 21 minutos. 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
12: Até o meio-dia com o melhor da manhã, 10 horas e 25 minutos. Bom ter você em nossa companhia nessa manhã gostosa de terça-feira. 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

0: São 10h26 com 54 segundos, 10h27 já. Hoje tá aparecendo um cara aqui que geralmente aparece quando o Inter ganha. E daí, como faz tempo que o Inter não ganha, faz muito tempo que ele não aparece, daí mesmo sem ganhar, o Inter tá ele aparecendo aqui, ó, quer ver? Bom dia!
1: Tá, viu, Mitruti? O senhor tá meio meigo hoje, tá bem meiguinho, é? É por causa do tempo ou por causa de quê?
0: É por causa do tempo.
1: Ai, contando a história do vovô Fábio Júnior. Quer dizer que ele faz parte da sua vida agora, o Fábio Júnior.
0: Não mude o assunto que tu nós tava falando de futebol, rapaz. Você do Inter não quer mais falar de futebol agora? Tá mudando de assunto agora, seu Adelcio Guares. Vamos falar do teu Colorado aí, rapaz. Não muda de assunto aí. 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

0: 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O que você tava fofoqueando lá com o Gomercedo lá?
1: Que nós estamos se organizando para as eleições, né, Mitrute? Vem aí, né? O período de eleições.
0: Não, e não é fofoca, é informação, então.
1: Aqui a gente não faz fofoca.
0: Não, não. Nunca fizemos na vida,
1: não,
0: né?
1: Não, capaz, aqui não é um lugar de fofocar, aqui é um lugar de trabalhar, né?
0: Trabalhando, não tem. Isso aí. Aqui dentro da rádio não tem fofoca.
1: Não tem. Não tem.
0: Nunca teve.
1: Acredite se quiser. Não, a gente tá mesmo fazendo uma organização aí bonita pro dia das eleições,
0: tão
1: né?
0: Fazendo?
1: Sim, vai ter toda a cobertura da Rádio Selinalta, né? Aí com os eleitos, né? Como é que tá, né? Aí toda a apuração, os locais de votação aqui de Pato Branco. Então vai ser um momento muito especial, né? Que os ouvintes da Selinalta sempre gostam de acompanhar e sabem que tem algo especial no dia da eleição aqui, né? Diretamente da nossa equipe aqui, né, Mitrute? Com muito carinho.
0: Sim. E aquele que faz mais voto ganha, né?
1: Aquele sim. Diz que é, né?
0: Depende da coligação também, né? Às vezes faz mais voto que o outro e não se elege, né?
1: Também acontece às vezes, né, Mitrute? Depende do coeficiente eleitoral.
0: Você nunca foi candidato pra vereadora lá em Vitorino, em Doisinhas?
1: Não, não, Mitrute, não.
0: Nunca foi?
1: Nunca, nunca. Meu negócio sempre foi a comunicação social mesmo.
0: Eu, uma vez, fui candidato.
1: Ah, é?
0: Sim.
1: A quê? Síndico?
0: Não, candidato a representante da turma.
1: E daí, se elegeu?
0: Perdi a eleição.
1: Nem pra isso tu não se elege?
0: Eu não tinha muita confiança nos colegas pra ser representante da turma. Não, você é muito bagunceiro. Você não pode ser representante da nossa turma. Aí.
1: Depois desistiu da carreira daí.
0: Ah, tinha uns entojadinhos lá na frente, lá que só queriam estudar e.
1: Os que sentam na frente são sempre. Não, os...
0: intelectual, né?
1: CDF.
0: Não, isso aí é da banda lá de trás. Não pode ser.
1: O fundão sempre os.
0: Você era do fundão ou era da frente?
1: Eu era do fundão.
0: Eu era do fundão também.
1: Também?
0: Também toca do fundão. Aqui. Leandro do fundão. O comerciante tem cara de ser dos da frente, né?
1: Aqueles que ficavam bem na primeira carteirinha.
0: Você é dos da frente, dos fundão ou do meio, comerciante?
1: Tinha que ser.
0: Da frente?
1: Uhum.
0: É, gente. E nem é inteligente, né?
1: Ah, esforçado, né? Sim. É. Ô, louco.
2: Agrade muito ele, porque ele tem moia pau aí.
0: Ele não tem cara de inteligente, ele tem cara de esforçado.
1: Cara, ele tem, só não tem.
0: Só não tem inteligência.
1: Brincadeira, Jonathan, você sabe que você...
0: Ah, agora perde, desculpa, lá. Brincadeira.
1: Pra tu ver como que ele é inteligente, Vitrucci, ele é o único operador aqui da Selinalta, o único.
0: É o
1: só
0: melhor?
1: Tem ele, e o melhor.
0: É o melhor, que tem, só tem ele. Pegou o microfone, quer se defender de alguma coisa aí,
1: Marcelo? Vem ele.
2: Não, vou pegar vocês na saída, vocês vão ver.
1: É hoje que vão apanhar, Vitrucci.
0: Ah, meu Deus.
1: Vamos falar de planta aqui?
0: Vamos falar de planta.
1: Ó, Mitrucci, hoje eu tava aqui pensando, será que existe essa planta? Eu fui ali dar uma pesquisada e existe mesmo, Mitrucci. A jojoba, já ouviu falar?
0: Não.
1: Nunca ouviu falar da jojoba? Não é a jujuba.
0: A jujuba já ouvi falar.
1: É a jujuba é bala, né? Uhum. A jojoba, Mitrucci, ela é uma planta originária das regiões áridas do México e também no sudeste dos Estados Unidos, e dela é extraído um óleo muito utilizado em produtos de beleza e cuidados pessoais. O óleo de jojoba, ele tem uma composição parecida com a oleosidade natural da nossa pele, e por isso ele pode ajudar a manter a hidratação, deixando a pele mais macia, e também pode ser usado nos cabelos para ajudar a reduzir o ressecamento e melhorar a aparência dos fios. E qual é a melhor maneira da gente utilizar, então? Na pele, algumas gotas, elas podem ser aplicadas diretamente, principalmente à noite, depois da limpeza de pele. E nos cabelos, uma pequena quantidade pode ser espalhada aí no comprimento e nas pontas como um finalizador ou um condicionante. Uma dica importante, antes de usar pela primeira vez, faça um teste, né, em uma pequena área da pele ou do cabelo para observar se aparece alguma irritação ou alergia. E atenção, o óleo de jojoba, ele é para o uso externo, né, Mitrucci? Não é recomendado ingerir, né, o produto. A gente lembra sempre que a natureza, ela pode ser uma grande aliada dos nossos cuidados, mas sempre com informação e também com bom senso. Então, para você, a dica de hoje, a jojoba, que ela dá um óleozinho, né, Mitrucci, que a gente utiliza na pele para deixar a pele hidratada, nos cabelos também, para hidratar, até como um condicionador aí do cabelo.
0: Olha!
1: Legal, né? Jojoba, viu?
0: A jojoba pra pele.
1: É, bonito esse nome pra tua próxima filha.
0: É, como é que
1: jojoba.
0: O nome? Jojoba. Mas a filha é jojoba.
1: É jojoba. Jojoba.
0: É Jô, mas chamamos ela de jojoba.
1: É. Já pensou, Mitrucci?
0: Não, né?
1: Não, você já fechou a fábrica, né?
0: Já fechei a fábrica. Encerramos a fábrica em 1900 e alguma coisa.
1: Miserável. Então tá bom, Mitrucci.
0: Tá bom,
1: um abraço,
0: Karine.
1: Tudo
0: um abraço.
1: Bom, até mais.
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0: Música no melhor da manhã. Começando com o abajur, ó. Parece doido, hein?

0: começando com o Abajur.
1: Mato Grosso e Matias com Zé Neto e Cristiano. 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
1: Aqui no estúdio, Edson Naiser. Tudo bem, Edson? Bom dia.
4: Tudo bem, bom dia. Bom dia, Mitrute, ouvintes da Selinalta. 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Ô, Mitrote, eleições. Estamos saindo de uma reunião aqui, né?
1: Pois é, grupo. A Karine me falou que vocês estão fazendo uma reunião aí para as eleições, né?
4: A equipe tá afiada. A equipe tá show de bola para cobertura das eleições. Só nesse momento
1: eu não tenho... a equipe aonde? No Rebolo, né?
4: Só do tempo do Rebolo, senhor.
1: Não lembra do Rebolo?
4: Mas é claro que tem. Viu, Mitrote? Só não temos nesse momento a relação dos eleitos ainda, viu? Mas
1: o resto já temos tudo.
4: Seis e pouco. No próximo domingo teremos, né? Então, é isso aí. Mas, Mitrote, faremos então um trabalho especial de cobertura nas eleições, da movimentação do dia de votação em Pato Branco, micro-região, sudoeste do Paraná.
1: Tem bastante detalhes... candidatos aí da região, né?
4: Os detalhes do estado, nacionais também. Então, o dia de votação no ar, aqui logo após a missa, que termina às 9 horas, né? Nós teremos então essa movimentação, boletins das ruas, a movimentação toda. Durante a apuração, com alguns bastidores, detalhes dos locais de votação, alguns resultados e curiosidades de Pato Branco, a gente vai trazer com equipes escaladas em diversos pontos da cidade e depois os resultados. Quem é que não quer saber a lista dos deputados estaduais eleitos,
1: opa,
4: deputados federais, os senadores, o resultado para governador e também para a presidência da República? Governadores eleitos nos demais estados também. Enfim, são detalhes que vamos acompanhar com a equipe, Mitrote. Então, vamos já desde agora convidar o nosso público para acompanhar a cobertura que é tradicional já da Rádio Selinalta, né? Vai ser uma grande movimentação nessas eleições aí no próximo domingo e nós vamos trazer resultados no ar aqui com o grande time da Selinalta. Esse é o convite e nós tratamos aí da escalação do time, digamos assim, numa reunião que realizamos há pouco aqui na antessala da Rádio Selinalta. E, se possível, a gente vai trazer, claro, os eleitos. Teremos eleitos da região, teremos eleitos de Pato Branco, enfim, vamos trazer muitas entrevistas no ar aí a partir já das 17, 18 horas do próximo domingo.
1: Será que a região elege algum deputado federal? Será que elege algum deputado estadual?
4: O resultado das urnas que vai dizer isso, né, Mitrote?
1: Quem que ganha pra governador aqui na região? Pra presidente da República, quem que ganha aqui na região? Quem faz mais voto?
4: Quem é que não quer saber dessas curiosidades, né, Mitrote?
1: Curiosidade. Algum? Você quer falar alguma coisa aí, Comerciano, também? Quer falar alguma coisa?
5: A frase do dia é: não importa quem ganha as eleições, quem te governa é tua mulher.
4: Mas isso não tenha dúvidas, essa é a mais pura verdade, né? Alguma curiosidade, né, Mitrute? Algum candidato que desponte, de repente, algum candidato que
1: surpreende,
4: alguma que surpreende,
1: que decepcione, às vezes.
4: Então.
1: Esperava fazer mais voto,
4: né? Eleição tem dessas coisas, né? A movimentação do dia de votação, né? Alguma substituição de urna, algum recado, algum aviso que seja trazido aqui no ar pela Justiça Eleitoral, pelo Fórum Eleitoral, o Juiz Eleitoral, né, o TRE Paraná, enfim, o TSE, a gente vai acompanhar isso tudo. Vai ter muita formação de fila na hora de votar, porque são muitos os números, né, a serem digitados. Vai ser rápido, o pessoal vai ter dificuldade para votar ou não.
1: O que eu aconselho, pessoal, assim, ó, é levar a colinha. Levar a colinha, sabe por quê? Porque na eleição passada eu falei: não, eu não preciso levar a colinha, eu sei de cor. Mas na hora me deu um branco, eu não conseguia lembrar do número de um senador. E eu acabei, assim, votando na... Se não me engano, eu votei na legenda porque eu não lembrava o número do senador, que é muito número, não, tá tudo certo aqui e tal, dá na hora deu aquele branco, sabe? Então até a gente que é um pouco mais jovem, assim, né? Acaba se enganando. Você tá trazendo aqui um exemplo de colinha, que isso aqui foi o cartório que distribuiu, né?
0: O juiz eleito, o presidente do TRE Paraná, quando concedeu a entrevista para Sernaldo, foi ele que me entregou um punhado de colinhas, e leve lá para divulgar.
1: Você de casa 19. Sabe para quem que é o primeiro voto? O pessoal sabe quem que é o primeiro voto em casa? Tem gente que não lembra. Ah, pois é, e agora?
0: Total, Mitrote, de 19 dígitos o total.
1: 19 números.
0: 19 vezes tem que apertar lá.
1: E mais eu confirma? Ou contando,
0: mais eu confirmo. Mais confirma?
1: 19 mais 5?
0: É, então
1: não, 19 mais 6, né?
0: Mais 6?
1: 1, 2, 3, 4, 5, 6?
0: 25.
1: 25 botão tem que apertar, então é bastante. Primeiro voto para deputado federal.
0: Quantos dígitos?
1: É 4, né? Daí deputado estadual... São 5 dígitos, senador uma vez, 3, senador 2 vezes, 3, governador 2, presidente da república. O último que a gente volta é dois números também.
0: Então aquela dúvida, a gente vai ter fila, vai ter atraso, vai ser demorado sair de casa, vai atrasar o churrasco, vai atrasar o assado, o almoço, esse tipo de coisa, né? Lá no final da votação vai de fato terminar 17 horas.
1: É bom não deixar pra última hora, volta antes.
0: Sai da missa e vai direto pro colégio
1: de
0: votar.
1: Tem gente que sai,
0: né?
1: Fazer festa, vai por tudo quanto é par, depois vai votar. Melhor, vai, vota depois, fica livre, né? Só fica acompanhando o resultado na Serinalta, né?
0: A gente sempre fica de olho pra pegar os resultados, assim, 5 horas primeiro.

0: É, eu acho que um camisa 9 é uma
1: camisa
0: boa,
1: né? Camisa 9 é uma boa. Aliás, uma vez eu fui candidato, sabia? Eu tava contando pra Karine Martins.
0: Candidato a...
1: Eu fui candidato e...
0: Monitor de sala de aula, não, deve ser isso?
1: Representando da turma. Tinha três... Sim, tinha...
0: Monitor de sala de aula.
1: Tinha três candidatos, eu fiquei em terceiro lugar. Mas teve uns parceiros que votaram em mim lá, viu? Teve uns que votaram em mim.
0: Conseguiu fazer um convencimento?
1: Fez uns votinhos lá, né? Mas aí não deu mais pra frente, não foi, né?
0: Então tá dado o recado aí, Mitrotti.
1: O time teremos... da frente venceu o fundão daí.
0: Nós teremos então a missa das 8 às 9, das 9 ao meio-dia, rapaz, vai ser um fervo no ar aqui, muitas informações de Pato Branco, região, colegas da TV Selinalto que estão, a gente fala aqui, entreverados no mesmo grupo, né? Girando pela região aí, vão trazer boletins da região também, à tarde boletins e depois das 4h30, aí sim aqui do estúdio, aí vamos acelerar um pouco mais, já com foco nos resultados, a cobertura, um panorama de cada local de votação, né? Quem mais faz voto, né? Para governador, para presidente, para deputado federal, estadual, senador e aí mais tarde os eleitos, né? Quem é que não quer saber o resultado das eleições? E nós estaremos aqui para isso.
1: Tradicionalmente uma hora depois do fechamento das urnas começam os primeiros parciais, né?
0: Divulgados pelo TSE, por causa do fuso horário do Brasil, né?
1: Mas às vezes pode sair antes, né? Também.
0: Turma lá do norte, às 18 horas horário nosso, é que eles terminam de votar lá,
1: né? Na votação lá.
0: Beleza, que hora teremos o resultado para presidente, para governador, Mitro?
1: Mas é rapidinho, viu? Aí por o ano passado eu lembro. Aí por 7 da noite.
0: O ano passado, que surgiu 4 anos atrás, né?
1: É que foi uma eleição muito, muito, muito parelha. Foi muito parelha, né? A eleição.
0: 8 da noite.
1: Eu acho que antes das 8 da noite já tínhamos o resultado já definitivo, já, né? Para presidente, né?
0: Bem, sim.
1: E aí. Vamos ver, porque isso foi para segundo turno, né? Agora, esse ano, vamos ver. Possivelmente, nesse horário, a gente tem a decisão se vai para segundo turno e se não vai e tudo mais, né?
0: Você, ouvinte aí que nos acompanha nesse momento, é mesário, é presidente de sessão, né? Vai trabalhar nas eleições, receba bem o nosso grupo da Selinalta, piazada com o crachá aí, porque nós estaremos
1: trabalhando também como vocês, né?
0: Então para informar o nosso povo aqui, né, Mitrotti? Em especial depois do resultado ali, 17 horas, né?
1: Exatamente. 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
8: Reta final do mês de setembro e tem uma importante abordagem com o médico Luiz Felipe Becker. Ele é hematologista e atua no Centro de Oncologia próprio da Unimed Pato Branco. Em uma publicação nas redes sociais, a cooperativa médica fez orientações importantes para esse mês de setembro.
9: O meu nome é Luiz Felipe Becker. Eu sou médico hematologista e esse mês de setembro ele é muito importante porque nós temos datas aí que são o Dia Mundial das Leucemias, o Dia Mundial do Mieloma Múltiplo, Dia de Conscientização dos Linfomas, então acaba sendo um mês muito concentrado na hematologia, que serve para nos lembrar de doenças tão importantes que figuram entre doenças oncológicas, cânceres, que a gente deve lembrar sempre, deve manter o nosso diagnóstico diferencial quando os pacientes têm alguns sintomas importantes que nós vamos comentar mais para frente. Então, assim como a maioria dos cânceres, os cânceres do sangue também, no início, eles podem parecer com pouquíssimos sintomas ou mesmo de maneira assintomática. Então, eles podem começar com sintomas muito leves, como um sangramento, como uma queda importante da imunidade, como uma perda de peso, uma febre noturna, um calafrio à noite. Então podem começar com sintomas muito inespecíficos. E também nós podemos ter pacientes com sintomas muito graves, internados em UTI, com infecções graves, com sangramentos graves. Então nas doenças do sangue nós vamos ter todo esse espectro, desde pacientes sem sintoma nenhum até pacientes com sintomas muito graves, e todos podem representar uma doença do sangue, a gente deve lembrar dela sempre. Então assim, por que é importante que a gente busque atendimento de maneira precoce? Isso é algo bem difundido já na mídia, que todas as doenças oncológicas, todos os cânceres, sejam eles tumores sólidos ou tumores do sangue, como as leucemias, quanto mais cedo nós fizermos o diagnóstico, melhor será a nossa chance de cura, melhor será o nosso tratamento. Então, todo câncer, quando a gente diagnostica eles bem cedo, nós teremos melhores chances. Então, por isso que é importante a gente valorizar aquelas alterações, aquele nódulo diferente, aquela alteração no hemograma, aquilo que chamar a sua atenção, você deve valorizar e buscar um profissional habilitado para auxiliar seu processo de investigação.
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12: 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Tem gente de aniversário hoje, um ouvinte especial da Selinalta. Tá de aniversário hoje, dona Maria de Lourdes. Bom dia.
0: Bom dia, Mitrute. Eu quero desejar a Carolina Peloso Dengo muitas felicidades e que Deus e os anjos da guarda protejam sempre. Ela está completando hoje 89 anos de idade.
12: Olha!
0: Obrigada, paz e bem.
12: Paz e bem.
0: Peço a bênção de Frei Policarpo e Nossa Senhora que a protejam sempre. Obrigada.
12: Vou colocar o nome da dona Carolina Peloso Dengo aqui na oração. Felicidades. Também estou recebendo aqui a mensagem da dona Dominga Peloso, né? Também homenageando ela. Dona Carolina, parabéns, felicidades, muitos anos de vida.

0: Meu nego Roberta Miranda, vamos lá para o momento de oração aí com o Frei Policarpo.
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0: Então, com as intenções que chegam para Serinalta nessa manhã, aqui no Melhor da Manhã, com a bênção do Frei Policarpo, sempre nesse horário de segunda a sexta-feira. Colocar já os aniversariantes aqui, em especial Dona Carolina Peloso Dengo, homenageamos há pouco. Maravilhosa, né? 89 anos. Que Deus dê muita saúde para ela, né? Nossa tradicional ouvinte, tá bom? Também colocar aqui as intenções do seu Antoninho, Pinheiro Figueiró, que mandou a mensagem em áudio. A gente coloca suas intenções aqui na oração. Colocar também no ar as intenções de João Batista, né? Chegaram em áudio aqui para a bênção do Frei Policarpo. Hilda pede bênçãos de Frei Policarpo para toda a sua família. Bom dia, peço oração para minha família, meus amigos, Ivete Antônio e família, em especial para o Jandir. Um abraço, Elisângela Cabral. Bom dia. Peço oração para o meu neto José Antônio, meu marido José, meus filhos Thaís, Thiago, meu genro Douglas, meus tios Hugo e Salete. Oração para mim, Joiceli. Um abraço, Pedro Borges, da linha Borges, Ponte do Rio Chopin, pedindo oração para toda a sua família. E pedindo uma música de Léo Canhoto e Robertinho. Um abraço, tudo de bom. Temos pedido aqui também. Bom dia, coloca minha mãe Célia na oração. Hoje ela está completando aniversário. Daqui a pouco vamos cantar os parabéns para ela também. Tem mais alguém de aniversário aí? Manda pra gente cantar os parabéns aqui na Serinalta ao aniversariante, ok? Vamos colocar também na oração os seus votos aí de momento, a pessoa que está precisando de oração, às vezes em silêncio aí, por uma coisa, por outra, por um motivo ou outro. Vamos colocar aqui na bênção do Frei Policarpo a sua intenção, seja ela qual for, tá bom? Colocamos também os falecidos, seus familiares. Hoje em especial colocamos o nome da Laurência Eva Grecelli de Oliveira. Dona Laurência falecendo aos 71 anos aqui em Pato Branco. Deus abençoe. Tudo de bom. Seu Domingos Martins também faleceu aqui em Pato Branco aos 81 anos. Nossos sentimentos à família. Lembro ainda do falecimento do meu amigo, seu Valdino Rossoni, aos 78 anos. Líder comunitário aí na comunidade de São Roque do Chupim. A gente realmente sente e manda um abraço confortante aí à família. Temos, perdão, outras pessoas que também estão enlutadas, a gente coloca em oração nesse momento. Inês pede oração para a Cecília, que está de aniversário hoje. Amém. Deus abençoe. Bom dia, Eduardo Brikevski do centro, pede oração para a família Brikevski. Bom dia, Mitrute, peço oração de Frei Policarpo para toda a minha família, paz e bem. Jacira Bertelli, paz e bem. Bom dia, peço oração pela minha filha Gabriela e pelo meu neto Luiz Miguel. Um abraço, Neiva Rafaim. Deus abençoe a sua família. Queremos colocar aqui também, chegaram as intenções em áudio da nossa amiga Terezinha Tavares. Queremos colocar, Terezinha, suas intenções também aqui na bênção, né? No momento de oração, na bênção do Frei Policarpo. Vamos à bênção dessa manhã, agradecendo a todos pelas participações, as pessoas que mesmo em silêncio aí estão conosco em oração. Bom dia, peço oração para a família Guarese e pelo meu irmão que estava de aniversário ontem, Josemir Guarese. Um abraço, Denise Guarezi. Benção de Frei Policarpo BR.

bênção de proteção. A nossa proteção está no nome do Senhor, que fez o céu e a terra. Que o Senhor te abençoe e te guarde em todos os teus caminhos, na cidade e no campo, de dia e de noite, e em todas as situações, seja o Senhor o teu guarda e protetor. Que o sangue de Jesus seja cobertura e escudo para ti e teus familiares, em nome do Pai e do Filho e do Espírito Santo. Amém.

0: bem, São Arcanjo. Arcanjo São Miguel, hoje, dia, o santo do dia, né? Bonita, bonita canção aí, complementando o nosso momento de oração aqui na Serinalta, hoje, terça-feira, 29 de setembro. Terminando, hein, o mês de setembro, amanhã, último dia do mês. Manhã de tempo instável aqui no Sudoeste. Uma ótima terça-feira para você, sempre na companhia da Serinalta.
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0: 11 horas e 12 minutos. 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Bom dia.
3: Muito bom dia, Juliano, amigos ligados na Serinalta FM, conferindo os números da quina. Concurso 7.129, sorteados 14, 22. 37, 42 e 60 acumulou. Um abraço, tudo de bom e até mais.
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0: Ronaldo Coutinho do Prado, tempo instável aqui no Sudoeste nessa manhã. Bom dia.
11: Bom dia. Estamos aí com chuva, trovada, períodos de melhora e temperatura amena na região. Vai manter assim, com períodos de melhoria. Não é ruim o tempo todo, mas atrapalha para quem quer fazer qualquer coisa ao ar livre. Pode ter em alguma ocorrência aí, algum granizo e vento, inclusive pode estar tendo agora em alguns pontos. Amanhã também tem chuva e trovada, tem chance de chuva forte, entre 40, 80, 50, 100 milímetros em alguns pontos da região. Na quinta, alguma chuva na madrugada amanhã, melhorando à tarde, cai a temperatura. Sexta-feira, tempo bom, frio de manhã, esquenta um pouco à tarde. Sábado começa com tempo bom e tem chance de chuva final do dia à noite. E mantém a tendência de chuva no dia das eleições, na madrugada, manhã de domingo, trazendo aí chance de alguma chuva, trovada, pode até ter alguma coisa forte, pontual. E aí, provavelmente, semana que vem, uma semana bem enjoada. Na Climaterra, Ronaldo Coutinho.
0: Obrigado, Coutinho. 11 horas e 15 minutos. A temperatura nesse momento em Pato Branco de 20 graus.
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0: 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Tocar os parabéns aos aniversariantes e essa música bonita aí do Menino da Porteira. Música que já completou uns par de anos, né? Foi tema inclusive de reportagem do Globo Rural, com visitas ao Sérgio Reis, que foi na voz do Sérgio Reis que a música explodiu, né? E daí nós tivemos várias regravações com Tonico Tinoco, com Daniel, virou filme também, né? Também falando com o Mercedes aqui, eu não assisti o filme, tu assistiu com o Mercedes? Então, o Menino da Porteira, veja quantos anos tem essa música aí pra mim, que tava em pauta essa semana aí na mídia. Enquanto isso, vamos mandando os parabéns hoje de aniversário. Inês pedindo oração para Célia Pra, de aniversário, né? Célia Pra. Felicidades, Célia. Deus abençoe, felicidades. Muitos anos de vida aí, tá bom? Meu irmão estava de aniversário ontem, Josemir Guarese. Manda os parabéns para ele, Mitrute, Denise Guarese. Deus abençoe, então. Muitos anos de vida aí, felicidades, felicidades. Vamos tocar os parabéns aí, pra dona Carmen Grigolo Moretti. Sabe de onde é, dona Carmen? Lá da linha Saudadinho, Galvão Santa Catarina, diz que não perde um programa da Rádio Selinato. Alô, dona Carmen Grigolo Moretti, um abraço. Pessoal lá no interior de Galvão, em Linha Reta, não fica muito longe, não. Temos muitos ouvintes aqui em diversos municípios de Santa Catarina, aqui próximos da gente. Um abraço. Temos um carinho especial por vocês. E vamos aí colocar os parabéns, saúde e felicidades aos aniversariantes. Parabéns, foi lançado em 1955, do tempo que o Sérgio Reis era um piazão ainda, né? 71 anos, Jonathan.
3: Isso, a primeira gravação, na verdade, foi feita com o Luizinho Limeira em 1955.
0: Olha aí.
3: Depois ela ficou mais famosa, assim, mais conhecida na voz do Sérgio Reis em 1973.
0: Ah, lançado em 55 e aí em 73 que o Sérgio Reis, o grandalhão, meteu o bucho na música e ele estourou. 70 anos aí da música, né? 71 anos da música O Menino da Porteira. Vamos tocar então essa música. Diz que o Bêbado foi no médico e ao chegar em casa a mulher perguntou: e daí? Como é que foi lá? O Bêbado respondeu: arruma as malas, vão ter que sair daqui. Vão ter que se mudar pra São Paulo. Mas por quê? O médico falou que no estado em que eu tô, não posso beber mais. Ai, ai, ai, 11h25, esses médicos também, vou ter que contar uma história, né, Orzena?
4: Engraçado esses médicos, né? Me deu um tratamento pra 10 dias e não, nem pensar em ponhar um gole de álcool na boca. Agora trabalhar pode.
0: Sérgio Reis, então.

0: tá aí a noninha, né? O menino da porteira, a música com 71 anos de história aí, né? Os meninos da porteira já tá vovozinho já, né? Agora são 11 horas e 29 minutos. Paróquia São Pedro solicita a colaboração da comunidade para o jantar italiano que acontece nesse sábado, dia 13 de outubro. E pede doação de radicchio cotti, almeirão e tempero verde. As doações poderão ser entregues no pavilhão São Pedro até o dia 1º de outubro. Quem puder entregar no pavilhão São Pedro até sexta-feira vai ficar legal daí, tá bom? Agora 11h29.
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0: Tá chamado Edson Neiser. Fala aí, Edson.
2: Resumão da Câmara de Vereadores, me trouxe ontem, em sessão ordinária, dois projetos em votações únicas, dois em votações, em primeiras votações e três em segundas votações na Câmara de Vereadores. Divulgação dos dias e horários da coleta de resíduos sólidos domiciliares. De autoria do Biruba, Claudemir Zanco, PL, foi aprovado um projeto em primeira votação que institui diretrizes para a transparência e ampla divulgação do município sobre os dias e horários da coleta do lixo em Pato Branco. Também foi aprovado um projeto de autoria do Rodrigo Correia, o Chupim do União Brasil, projeto de utilidade pública municipal para a Associação dos Músicos e Amantes de Instrumentos de Sopro, A Mais. É o nome da associação aqui de Pato Branco. De autoria do Alexandre Zoc, PRD, e Eduardo Dalla Costa, Republicanos, utilidade pública municipal para a Associação Pato Branquense de Xadrez, a APX. Também estrada rural, homenagem a pioneiro, de autoria do Rodrigo Correia, do União Brasil, aprovado em segunda votação, o projeto que dá nome de Pioneiro Benjamin Bem, a estrada rural que começa na Via do Conhecimento, Rosimbo Luiz Bianchi. Essa Via do Conhecimento, Mitrotti, é lá na região da UTF, região do Parque de Exposições. E aí, na comunidade Passo da Pedra, tem um trecho até São Brás, que vai se chamar Pioneiro Benjamin Bem. É uma votação que ocorreu ontem na Câmara de Vereadores. De autoria do Alexandre Zoc, PRD, foi aprovado o título de educação em destaque ao Colégio Integral. Colégio Integral aqui em Pato Branco vai receber essa honraria aprovada na Câmara de Vereadores. E também, Mitrute, para fechar aqui, usaram espaço para convidados a Cláudia Mor e a Marinês Catani, falaram sobre voluntariado. Você conhece a entidade, Mitrute, chamada NTSPB? NTS, Núcleo do Terceiro Setor. Ontem, confesso que fiquei surpreso com os dados apresentados lá na tribuna, na Câmara de Vereadores, Mitrote, porque o terceiro setor faz a diferença atendendo pessoas. São 14 entidades no núcleo, é um núcleo entre os 20 da Associação Empresarial de Pato Branco, a CPB, mas 14 entidades estão nesse núcleo. Só que tem outras entidades que, mesmo não estando no núcleo, fazem muito por moradores na área da educação, saúde, assistência social, cultura. São as entidades de Pato Branco. São mais de 50, mais de 60 entidades, e o voluntariado é muito forte na cidade. Números apresentados, e que já trouxemos antes no horário do Célio também, tá lá no Face, tá no Instagram da Selinalta, vale a pena conferir lá tudo que é feito por esse pessoal. Mas o núcleo, então nós temos esse núcleo formado na CPB, que também tem um papel muito importante na área do voluntariado e na área do atendimento às pessoas que tanto necessitam aqui na cidade. Esse foi um tema tratado lá no espaço para convidados ontem. Valeu, Mitrute.
0: Valeu, Edson Neiser. Atualizando aí o que se passa aqui na cidade de Pato Branco. Agora são 11 horas e 33 minutos. 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
0: Olha aí, o dólar comercial está operando nesta manhã em alta, aliás, queda de 0,21%, está valendo 5,21. Euro cai 0,41, está valendo 5,91. Índice Bovespa com queda de 0,24%. Os preços agrícolas acabam de ser atualizados aqui pelo Deral. Preços médios praticados aqui na região: feijão carioca, saca de 60 quilos, R$300. Feijão preto, 250. Milho, 63. Soja, 141,50. Trigo, R$80. Boi em pé, arroba, 365. Vaca padrão de corte, 330. Suína em pé, tipo carne, 4,80.
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0: Chamando Thiago Tessaro. Manda pro ar aí, Thiago.
22: As últimas horas marcadas por algumas mortes aqui na região sudoeste. Ontem, lá em Coronel Vivida, um homem procurado morreu em confronto com a polícia. O Valdecir de Oliveira Soares, ele estava sendo procurado pela justiça desde agosto e morreu em confronto com a polícia na tarde de ontem na comunidade de Santa Lúcia, interior de Coronel Vivida. O Valdecir foi encontrado após um trabalho da investigação que identificou a região onde ele estava escondido. Durante a abordagem, ele não obedeceu às ordens para se entregar e reagiu, dando início a um confronto. Ele foi baleado e morreu no local. Ele estava sendo investigado por um envolvimento em um conflito que aconteceu aí em São Roque do Chopin. Esse caso ganhou destaque em agosto ainda, onde vários disparos foram efetuados dentro de um salão onde tinha 200 pessoas. A gente teve naquela oportunidade duas mulheres feridas, uma criança de 5 anos atingida no braço. As vítimas não tinham envolvimento com o conflito. E o Valdecir e o Rodrigo Borges de Oliveira eram apontados como investigados pelos homicídios. Na ocasião, eles também ficaram feridos. Um foi atingido na região do tórax e outro no pé. Apesar dos ferimentos, os dois deixaram o local. Como não se apresentaram à polícia nos dias seguintes, a justiça decretou a prisão dos dois. Eles estavam sendo procurados. Com a morte do Valdecir, agora as circunstâncias do confronto de ontem vão ser apuradas pelas autoridades. Na madrugada de hoje, um homem de 25 anos foi morto a tiros lá em Francisco Beltrão. Foi no bairro Terra Nossa. Pelo que a polícia foi acionada no primeiro momento, tratava de uma situação aí de um suicídio, mas chegando no local, os policiais se depararam com um outro cenário. O homem tinha vários disparos de arma de fogo e foi identificado como Kevin Nicolas Tuni Ribeiro, 25 anos. O autor fugiu, até agora não foi localizado. A gente informou também que morreu em casa hospitalar de Pato Branco um senhor que foi vítima de um latrocínio lá em Sulina. O Euclides Oliveira, 82 anos, o caso aconteceu no dia 18 de setembro, quando dois elementos invadiram a casa desse senhor, eles pegaram uma quantia em dinheiro e agrediram a vítima. Ele sofreu ferimentos graves, levado ao hospital, transferido a Chopinzinho, de Chopinzinho a Pato Branco, e ele passava por uma cirurgia no final de semana e não resistiu. Foi identificado aí Euclides Oliveira, 82 anos. Agora a polícia investiga o caso. E tivemos também, no município de São Lourenço, um incêndio em uma indústria mobilizou os bombeiros ontem à noite. Quase 3 horas de trabalho do Corpo de Bombeiros. Uma situação na área industrial. É uma indústria lá de reciclagem. Inclusive, a gente tem aqui a fala do Sargento Adelino, do Corpo de Bombeiros. Ele conversou com o colega aí do portal O Noticiero, aí de São Lourenço, falando do atendimento no local.
23: A gente iniciou o combate, então, foi visualizado, tinha bastante fogo na área de uma máquina ali e todos os materiais que estavam em torno dessa máquina, né? Por ser polímeros, plásticos, né? Estava bastante alto esse fogo, então foi iniciado o combate nesse local e feito o controle inicial em torno dessa máquina ali, conseguindo êxito aí, então, em controlar e evitar que passasse ao restante do barracão.
22: Trabalho do Corpo de Bombeiros, na fala aí do Sargento Adelino, para combater um incêndio nessa indústria de reciclagem de 60 toneladas que tinha no local, em torno de 4 a 5 toneladas foram consumidas pelas chamas. Os fatos que marcaram as últimas horas.
0: Valeu, obrigado, Thiago. 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Agora são 11h43.
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0: 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Linha Saudadinha, né? Eu falei Linha Saudadinho porque o Gomercino escreveu errado aqui, né? Gomercino.
1: Mentiroso.
0: Não vou errar sozinho aqui, você que me escreveu errado. É a dona Carmen Grigolo Moretti, lá da linha Saudadinha, em Galvão Santa Catarina, de aniversário hoje. Fizemos homenagem no bloco anterior. Acompanha sempre a Rádio Selinalto. Um abraço aos amigos lá da linha Saudadinha.
2: Tá tudo explicadinho.
0: Quem pediu aí o Léo Canhoto e o Robertinho, dos primeiros sucessos da dupla aqui, ó. Apartamento 37. Que inclusive é logo depois do 36, né?

0: Léo Canhoto e Robertinho, apartamento 37. Que é antes do 38, né, Comercinho? Vem explicadinho pra não ficar dúvida. 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
0: Cedo pra me acordar, meu. Ontem tinha o jogo do Pato, nós transmitimos. O Pato empatou lá em São Paulo, 1-1. Chegamos de madrugada aí, né? Em casa, daí não deu pra nós ouvir o jogo da seleção hoje. Mas o Gorsino tá me informando aqui que deu 4-2. Então, Brasil, agora se lanchou. Agora vai, né, Marcelo? Agora vai, né? E o Pato empatou 1-1. A Arrascaeta chega ao Rio de Janeiro amanhã cedo. Flamengo define data da cirurgia, tá? Punho machucado aí, o Arrascaeta, né? São alguns destaques aqui em nível nacional. Julgamento sobre fake news de Nossa Senhora divide STF em novo desafio a Fachin. Alguns destaques por aqui. 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Vamos tocar uma música do Gaúcho da Fronteira.

0: Que eu já vou me embora e eu aproveito e vou embora também, né? Que vem aí o horário eleitoral político, vai até quinta, né? Aí sexta-feira já não temos mais horário eleitoral, estamos livre aí e as pessoas perguntam, mas vocês recebem lá da rádio? Recebe bastante horário eleitoral, né? Os políticos, nada, nem um real, lá é horário eleitoral gratuito. E a rádio tem que publicar tudo direitinho, senão vai dar problema, né? Dá problema. O Tinho Mota falou que depois dessa aí, agora é só ganhar da Índia, pronto, o time ficou uma bala, o time do Brasil aí, né? Acho que sim, acho. Um abraço, meus amigos, às quatro, eu volto aqui, viu, com essas são as preferidas, até logo mais.
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0: O anjo do Senhor anunciou a Maria,
1: e ela concebeu do Espírito Santo.
0: Ave Maria, cheia de graça, o Senhor é convosco. Bendita sois vós entre as mulheres, e bendito é o fruto do vosso ventre, Jesus.
1: Santa Maria, Mãe de Deus, rogai por nós, pecadores, agora e na hora de nossa morte. Amém.
0: Eis aqui a serva do Senhor.
1: Faça-se em mim segundo a vossa palavra.
0: Ave Maria, cheia de graça, o Senhor é convosco. Bendita sois vós entre as mulheres, e bendito é o fruto do vosso ventre, Jesus.
1: Santa Maria, Mãe de Deus, rogai por nós, pecadores, agora e na hora de nossa morte. Amém.
0: E o Verbo se fez carne
1: e habitou entre nós.
0: Ave Maria, cheia de graça, o Senhor é convosco. Bendita sois vós entre as mulheres, e bendito é o fruto do vosso ventre, Jesus.
1: Santa Maria, Mãe de Deus, rogai por nós, pecadores, agora e na hora de nossa morte. Amém.
0: Rogai por nós, Santa Mãe de Deus,
1: para que sejamos dignos das promessas de Cristo.
0: Derramai, ó Deus, a vossa graça em nossos corações, para que, conhecendo pela mensagem do anjo a encarnação do vosso Filho, cheguemos, por sua paixão e cruz, à glória da ressurreição. Por Cristo nosso Senhor.
1: Amém.
0: Glória ao Pai, ao Filho e ao Espírito Santo.
1: Como era no princípio, agora e sempre. Amém.
0: Glória ao Pai, ao Filho e ao Espírito Santo.
1: Como era no princípio, agora e sempre. Amém.
0: Glória ao Pai, ao Filho e ao Espírito Santo.
1: Como era no princípio, agora e sempre.

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11: Muito bom dia, paz e bem. Hoje, dia 29 de setembro, celebramos os arcanjos São Miguel, São Gabriel e São Rafael Arcanjo. Vamos ouvir o evangelho do dia. Naquele tempo, Jesus viu Natanael que vinha para ele e comentou: aí vem um israelita de verdade, um homem sem falsidade. Natanael perguntou: de onde me conheces? Jesus respondeu: antes que Filipe te chamasse, enquanto estava debaixo da figueira, eu te vi. Natanael respondeu: Rabi, tu és o Filho de Deus, tu és o Rei de Israel. Jesus disse: tu crês porque te disse, eu te vi debaixo da figueira? Coisas maiores que estas verás. E Jesus continuou: em verdade, eu vos digo, vereis o céu aberto e os anjos de Deus subindo e descendo sobre o Filho do Homem. Palavra de nossa salvação. Glória a vós, Senhor. Meditamos então um pouquinho a explicação sobre São Miguel, São Gabriel e São Rafael. O mês de setembro tornou-se o mais festivo para os cristãos, pois a Igreja unificou a celebração dos três arcanjos mais famosos da história do catolicismo e das religiões, Miguel, Gabriel e Rafael, para o dia 29 de setembro, data em que se comemorava apenas o primeiro. Esses três arcanjos representam a alta hierarquia dos anjos-chefes, o seleto grupo dos sete espíritos puros que atende o trono de Deus e são seus mensageiros dos decretos divinos aqui na Terra. Miguel, que significa ninguém é como Deus, ou semelhança de Deus, é considerado príncipe, guardião e guerreiro, defensor do trono celeste do povo de Deus, fiel escudeiro do Pai Eterno, chefe supremo do exército celeste dos anjos fiéis a Deus. Miguel é o arcanjo da justiça e do arrependimento, padroeiro da Igreja Católica. Costuma ser de grande ajuda no combate contra as forças maléficas. É citado três vezes na Sagrada Escritura que narramos na sua página. O seu culto é um dos mais antigos da Igreja. Gabriel significa Deus é meu protetor, ou homem de Deus. É o arcanjo anunciador por excelência das revelações de Deus e é talvez aquele que esteve perto de Jesus na agonia entre as oliveiras. Padroeiro da diplomacia dos trabalhadores dos correios e dos operadores dos telefones, comumente está associada a uma trombeta indicando que é aquele que transmite a voz de Deus, o portador das notícias. Na sua página descrevemos com detalhe as suas aparições citadas na Bíblia, além da missão mais importante e jamais dada a uma criatura, que o Senhor confiou a ele, o anúncio da encarnação do Filho de Deus, motivo que o fez venerado até mesmo no islamismo. Rafael, cujo significado é Deus te cura, ou cura de Deus, teve a função de acompanhar o jovem Tobias, personagem central do livro Tobit, no Antigo Testamento, em sua viagem com seu segurança e guia. Foi o único que habitou entre nós, passagem que pode ser lida na página dedicada a ele, guardião da saúde e da cura física e espiritual. É considerado também o chefe da Ordem das Virtudes. É o padroeiro dos cegos, médicos, sacerdotes e também dos viajantes, soldados e escoteiros. A Igreja Católica considera esses três arcanjos poderosos intercessores dos eleitos ao trono do Altíssimo. Durante as atribulações do cotidiano, eles costumam aconselhar-nos e auxiliar. Além, é claro, levar as nossas notícias, as nossas orações ao Senhor, trazendo as mensagens da providência divina. Preste atenção, ou se não, deixe de rezar para eles. Assim, celebrar os arcanjos é reconhecer a bondade, o cuidado e o carinho que Deus tem para com seu povo. Miguel, quem como Deus, é o defensor dos amigos de Deus, é aquele que acompanha os justos e os defende de todas as adversidades e momentos de tentação. Gabriel, força de Deus, é aquele que, dentre outras missões, foi o encarregado de anunciar a vinda do Messias e seu nascimento. Rafael, Deus cura, por sua vez, acompanhou e protegeu o jovem Tobias ao longo de sua viagem, trazendo também a cura ao seu pai. A nossa proteção, nosso auxílio está no nome do Senhor, que fez o céu e a terra, que por intercessão dos santos anjos e arcanjos, São Miguel, São Gabriel e São Rafael, que o Senhor nos abençoe e nos guarde, nos mostre a sua face e se compadeça de nós. Volte para nós, seu olhar nos dê a paz e o bem. Que o Senhor nos abençoe, que é Pai, Filho e Espírito Santo. Amém. 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Tríduo de São Francisco de Assis. Nos dias 1, 2 e 3 de outubro, Tríduo de São Francisco de Assis, às 19h30, no dia 3, celebraremos os 800 anos do trânsito de São Francisco de Assis. E no dia 4 de outubro, a solenidade de São Francisco. Missas em horários dominicais. Bênção dos animais. A bênção dos animais será no dia 3 de outubro, das 9 horas às 11h30 e das 14 às 17h. Neste dia, teremos a venda de bolos de São Francisco na praça, em frente à igreja. Jantar italiano. Também no dia 3 de outubro, nossa paróquia realizará o tradicional jantar italiano, com um delicioso cardápio à moda italiana. Os ingressos estão à venda na Secretaria Paroquial e com nossas lideranças. Ação entre amigos. Ainda está à venda a cartela da Ação entre Amigos 2026. O valor é de R$ 25,00 e você pode adquiri-la na Secretaria Paroquial ou na Lotérica Pagani. O sorteio será no dia 3 de outubro. Participe e colabore com a nossa paróquia. Dia de São Jerônimo. No dia 30 de setembro, às 19h30, teremos a celebração do Dia de São Jerônimo. Na ocasião, Frei Tadeu apresentará a Bíblia do Novo Testamento em aramaico, língua materna de Jesus, e também a Bíblia Trilingue, com o texto original em grego, latim de São Jerônimo e espanhol. Venha participar conosco. Dia 17 de outubro, Tiago Amorim e Ana Carolina da Silva, 10h30 na Capela São Caetano. Munir Link, Awada, e Eduarda Gonçalves dos Santos Nunes, Awada, às 17h na Matriz. Jonathan Rui Scherer e Michele Puton, às 17h na Capela. Dia 24 de outubro, Leandro do Nascimento dos Anjos e Luana Gabriela Maioc Vasconcelo, Tiago Perius Minhuc e Débora Fonseca dos Santos. Redes sociais para acompanhar nossos avisos, eventos e tudo o que acontece em nossa paróquia. Siga-nos nas redes sociais. Estamos no Instagram, Facebook e YouTube. Procure por arroba paróquia São Pedro Pato Branco e acompanhe a nossa comunidade. Caríssimos irmãos e irmãs, a bênção de Deus para este novo dia, para sua família, para sua comunidade, para sua empresa, para sua lavoura. A nossa proteção está no nome do Senhor, que fez o céu e a terra. O Senhor esteja conosco, Ele está no meio de nós. Que o Senhor nos abençoe e nos guarde, nos mostre a sua face e se compadeça de nós. Volte para nós, para nossas famílias, para nossas empresas, para nossa cidade, para nossas lavouras, o seu olhar e nos dê a paz, o bem e a proteção. Que o Senhor nos abençoe hoje e sempre. Ele que é Pai, Filho e Espírito Santo. Amém. Fiquem com Deus.
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28: Boa tarde, olá minha gente. Panorama chegando, Panorama dos Esportes nesta terça-feira. Já vamos atualizar aí o empate do Pato ontem lá em São Paulo, Pato já retornando. Sábado é o tudo ou nada. Teve amistoso da seleção brasileira, vários gols hoje de manhã, confusão no jogo, pênalti, árbitro, deu o que falar, mas daqui a pouquinho a gente atualiza para você a sequência. O Brasil ainda tem mais um amistoso. Série B do Campeonato Brasileiro segue, vitória do Pato Basquete, para dizer que uma goleada aí do Pato Basquete ontem, passou de 100 pontos, melhor campanha do Pato Basquete. O Azures tem uma semana de folga agora, porque volta a jogar só depois das eleições. Vamos atualizar aqui no panorama. E a gente atualiza as loterias, quem apostou as loterias pelo Brasil, concurso da Quina, concurso 7129, acumulou a Quina, 12 milhões. Os números 14, 22, 37, 42 e 60. A Loto Fácil, concurso 3791, teve um ganhador, R$1.600.000. Os números da Loto Fácil, 1, 2, 4, 6, 8, 9, 11, 12, 13, 14, 15, 16, 19, 24 e 25. Um ganhador na Loto Fácil. 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Vamos atualizando com o Fabiano, chegando também aqui no Panorama. Alô, Fabiano.
0: Alô, Thiago, alô, amigos ligados no Panorama dos Esportes, conferindo os placares das últimas horas, Brasileirão da Série B e o penúltimo jogo da 30ª rodada, América Mineiro 0, Juventude 1. Juventude subiu para o segundo lugar, o América Mineiro também segundo, só que de trás para frente, é o penúltimo na classificação. Liga das Nações, segunda rodada, Bélgica 0, França 1, Turquia 1 e Itália 4. Amistosos de seleções ontem, Japão 2, Venezuela 1, Coreia do Sul 1, Uruguai 4. Liga Nacional de Futsal, oitavas de final, ida, Corinthians e Pato, 1-1, jogo que a gente transmitiu na noite de ontem. No basquete, Pato Basquete enquadra pelo Paranaense, Pato 102, Maringá 46. Para fechar minha participação, trago os jogos da tarde. Liga das Nações, segunda rodada, 15h45, Espanha e Croácia, República Tcheca e Inglaterra. 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Para o Panorama dos Esportes, Fabiano Marangon.
28: Valeu, Fabiano. Atualizando pra gente aqui no Panorama. Cirinato vai atualizando pra você. 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Para abordar um assunto, estou no aguardo aqui a respeito de duas licitações que o ouvinte tem nos perguntado bastante, com frequência. As arquibancadas do Estádio Os Pioneiros e as cadeiras na Arena Cláudio Petricoski. Segundo o secretário Fernando Maier, em entrevista para a Celinalto, no jogo lá do Azures no final de semana, as arquibancadas avançou mais uma etapa, mas o secretário disse que dificilmente fica pronto aí para a Copa do Brasil, em fevereiro do ano que vem. É, tem, tá numa possibilidade. Tem que aguardar o que vai avançar de licitação. E as cadeiras na Arena Cláudio Petricoski, aí sim, tem uma expectativa para que a gente já possa ter a publicação da data aí da abertura dos envelopes. Para ver também depois se a empresa tiver em estoque para fazer a instalação, quem sabe antes do Intercontinental. Mas aí estamos aguardando para ver se isso vai se confirmar ou não. Bom resultado aqui é do basquete. Um abraço pra turma aí, parabéns ao Pato Basquete. Vitória ontem, mais uma vez, passando dos 100 pontos. 102 a 46. O cestinha da partida foi o Gillard, 20 pontos. O Taylor, o jovem, aí, 14 pontos em apenas 13 minutos em jogo. E aí a melhor campanha. Agora vai ter a Final Four no mês de outubro para ver se Pato Branco consegue o oitavo título no Campeonato Paranaense de Basquete. E aí no mês que vem também, começando o NBB. A gente fica aqui no aguardo. 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O pessoal está informando que quinta-feira agora teremos o jogo de Pato Branco contra Mariópolis na Taça Sudoeste. Vamos para a terceira partida. A equipe de Pato Branco 100% até agora na competição. Estamos aguardando aí os resultados e logo, o pessoal deve informar também como é que vai funcionar o Municipal de Futebol 7. Municipal de Suíço que vem aí, a gente segue acompanhando. 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A Federação Paranaense de Futsal deve homologar, acredito que na semana que vem, as datas das quartas de final do Paranaense Feminino. Pato Branco vai pegar Telemaco Borba, Colombo pega Londrina. E se as patinhas conseguirem a classificação, pegam Copagril, equipe de Marechal na semifinal. Já tem aí a sequência. Com a questão do jogo do final de semana também, que nós teremos aí entre Pato e Corinthians, vai ficar uma expectativa para a federação marcar as datas das quartas de final do Campeonato Paranaense Série Ouro. E uma novidade esse ano, vídeo suporte nas quartas de final do Campeonato Paranaense. Já já eu vou entrar no noticiário aí do Pato Futsal. Que agora eu vou falar do Azures, as notícias da gralha chegando aqui, as informações do Azures, em nome dos postos Calhambeque, amigão, qualidade do

0: sub-14 da BG Prime, no sub-11. Vai jogar contra o Juventude e contra o Figueirense, também no sábado, os jogos programados aqui. Ontem o Azures confirmou mais uma equipe para disputar a Copa Umbro, desta vez a equipe do Coritiba. Olha só quantas equipes já estão confirmadas: Coritiba, Santos, Atlético, Vasco, Grêmio, Corinthians, Internacional, Flamengo e o Azures. Já deu 3, 6, 9 times. Faltam 11, gradativamente, o pessoal vai informando. Do elenco profissional, ontem, no programa Bate-Bola, a presença do Antony Luiz e também do goleiro Vinícius Dias. O Azures tem essa semana de treino e a informação que na quinta-feira os jogadores vão ganhar folga. Aí voltam só na segunda-feira para se reapresentar o técnico Eduardo Zuma. O Azures que tem o próximo compromisso só no dia 11, jogo lá em Paranavaí. Então, o Azures conseguiu a vitória no final de semana contra o Londrina. Vai ter uma folguinha agora para o período das eleições. Depois os jogadores vão retornar para o jogo contra Paranavaí fora e a última partida contra o Cascavel em casa. No momento, o Azures, em quarto lugar, estaria pegando Londrina no mata-mata da Copa Paraná. Claro que temos duas rodadas, vamos ver quem que o Azures vai pegar na sequência aí da competição. De olho nas informações da Gralha também. Já volto para falar do Pato, empate com o Corinthians, a vitória da seleção brasileira também.
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3: Esportes. Panorama, com você agora para atualizar as notícias do Pato Futsal. 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Pato Futsal já está de volta. Já retornou o Pato Futsal da viagem a São Paulo. Depois do jogo de ontem lá no Vlamir Marques, abriu as oitavas pro Pato e Corinthians. Foi um jogo bem agitado, teve vídeo suporte, teve jogador se machucando, goleiro do Corinthians sangrou, o Pato Futsal passou por apuro, graças a uma boa atuação do goleiro Johnny. O Pato saiu na frente num pênalti convertido pelo Maicon, Corinthians empatou com o Rick, no último lance do primeiro tempo, tiro livre pro Corinthians, o Johnny salvou, no segundo tempo o Pato parece que deu uma puxada no freio de mão, teve uma que outra finalização. A equipe do Corinthians tentou uma pressão, mas ali atrás o Pato se segurou, conseguiu suportar bem a pressão corintiana. E 1-1 foi o resultado que deixa o confronto em aberto para a partida da volta. É aguardar agora. O Pato hoje folga para a moçada, faz um trabalho na quarta, na quinta, na sexta e no sábado, 5 horas. Atenção, acredito que o Pato está na iminência aí de confirmar o encerramento das vendas dos ingressos. 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R$50 o preço do ingresso para o jogo de sábado, 5 horas. O regulamento funciona o seguinte: se o Pato empatar, tem prorrogação, mas aí a vantagem da prorrogação, o empate é do Pato. Quem vencer se classifica. E nesse jogo de sábado, valendo vaga para as quartas de final da Liga Nacional. Quem passar pega o Sorocaba. Vamos ouvir também, aproveitar aqui para as avaliações finais. Ao final do jogo, o Maicon falou sobre o resultado.
4: Começamos bem ali a partida, tivemos um bom ritmo de jogo, fizemos o gol. Acho que uma desatenção nossa ali, acabamos tomando um empate. Corrigimos no segundo tempo, voltamos forte, marcação intensa, mas o resultado de empate não é um resultado ruim. E visto que a gente joga em casa no próximo sábado, acho que o apoio da nossa torcida vai ser fundamental para, se Deus quiser, a gente sair classificado.
3: Do lado do Corinthians, o Lucas Oliveira também avaliou.
5: A gente arriscou no 1-1, nós temos jogadores com essa característica. Nós temos mais 40 ou 50 minutos lá, né? Por mais que o Pato é muito forte lá, nós também somos muito fortes aqui. Eu acho que a proposta deles, em alguns momentos, eles foram felizes, que foi tirar a velocidade do jogo. Mas nós também conseguimos criar bastante. Nosso time não faz muitos gols, né? Mas também não toma muitos. E essa foi a tônica do jogo. Mas agora a gente sabe que lá vai ser um jogo muito difícil.
3: É aguardar. Esperamos aí que no sábado, com o apoio da torcida, o Pato consiga confirmar a vitória e avance para a próxima fase da Liga Nacional. Campeonato Paranaense, temos que aguardar as datas. Dito que as datas só vão ser batido martelo quando terminar esse jogo de sábado. Pato passando, uma realidade. Se o Pato não passar, enfim, tem que aguardar as prováveis datas, 10 e 17 de outubro. Mas aí vão ter que aguardar o que, vai avançar na sequência. Hoje de futsal, nós teremos aqui, ó, pela Copa União, Coronel e dois vizinhos se enfrentam hoje. A gente fica aqui no aguardo também. 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Outro destaque aqui: Ancelotti diz que não descarta voltar ao 4-2-4 e diz que vai mexer de novo no time para sábado, os testes da seleção brasileira. O Brasil jogou num 4-3-3 e disse que também não agradou. O Brasil venceu a Austrália 4-2, dois gols de pênalti, e as mexidas surtiram efeito. O Brasil produziu mais na segunda etapa. E aqui, ó, fator negativo, de novo o goleiro. O pessoal tá pegando no pé agora do Otávio. E Endrick, Vini Júnior e Rafinha salvaram o Brasil. Jornais da Espanha destacando isso. Então, aguardar aí, vamos ver o que vai acontecer. O Ancelotti também falou porque o Vini Júnior bateu o pênalti mesmo com o Bruno Guimarães em campo. E já perguntaram pra ele, né? Ué, mas não é o Bruno Guimarães? Enfim, o que faz? Agora que não valia muita coisa, o Vini Júnior pegou e bateu o pênalti. Vários questionamentos a respeito disso. Ainda sem grande empolgação da seleção brasileira nessa retomada. Próximo jogo do Brasil, então, no sábado contra a Índia. A Arrascaeta chega ao Rio de Janeiro e vai definir a data da cirurgia no punho. Então, baixa, tá fora das semifinais da Libertadores o Arrascaeta. Que coisa. O Mbappé também machucou ontem hein, no jogo da França. Hoje nós teremos Espanha e Croácia, República Tcheca e Inglaterra, jogam pela Liga das Nações. Os amistosos, hoje ainda tem Estados Unidos e Chile, México e Peru, alguns amistosos que vão acontecer. A Argentina vai jogar contra a Bolívia, amanhã tem um amistoso, Argentina e Bolívia, é data FIFA, as seleções realizando amistosos. 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Hoje também tem um jogo da Série B, Botafogo de São Paulo contra a Ponte Preta. Ponte Preta, olhando na tabela, para mim a Ponte Preta já caiu. E lá em cima, a boa vitória do Juventude ontem, colando no Vila Nova. Vila Nova 54, Juventude 53. Pessoal pergunta, e o Brasileirão Série A volta quando, Thiago? Só na semana que vem. No dia 7, volta aí com o Campeonato Brasileiro. Teve uma pausa grande em função do que a gente teve aí com relação à data FIFA. Então o Brasileirão só volta no dia 7. Até lá, esperar aí fechar essa super data FIFA. Uma lacuna grande aí, duas semanas. Também tem um detalhe, final de semana, eleições. No Brasil teremos domingo aí de eleições. Uma boa tarde, segue aí com a programação da Selinalta. Uma excelente terça-feira para você.
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0: 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Agora na boa companhia de Karine Martins, Karine Martins. 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

de O Livro da Vida Saudável, de Wander Souza. Existe alguém que tenha entendido tarde, muito tarde, de repente, o que realmente é felicidade? Steve Jobs morreu bilionário aos 56 anos. O câncer no pâncreas o levou. E pasmem, levou somente ele. Só ele. Nada de carros, de casas, de prédios ou qualquer outro bem material que ele possuía. Sabe quais foram as suas últimas palavras em seu leito de morte? Cheguei ao ápice do sucesso nos negócios. Aos olhos dos outros, minha vida chegou ao máximo do sucesso. No entanto, além de muito trabalho, tenho pouca alegria. No final, a riqueza é apenas um fato da minha vida ao qual eu me acostumei. Nesse momento, deitado em minha cama, muito doente e lembrando de toda a minha vida, percebo que todos os elogios e riquezas que tanto me orgulhava empalideceram e se tornaram insignificantes diante da minha morte iminente. Pense nisso. Você pode contratar alguém para dirigir o carro para você, para ganhar dinheiro para você, mas não pode ter alguém para carregar a doença para você. Coisas materiais perdidas podem ser encontradas ou pode-se comprar outras. Mas há uma coisa que nunca pode ser encontrada ou comprada quando a vida se perde: a saúde. Quando uma pessoa entra na sala de cirurgia, ela vai perceber que há um livro que ela não terminou de ler. O Livro da Vida Saudável. Qualquer que seja a fase da vida em que nos encontremos no momento, existirá aquele dia que enfrentaremos o inevitável. Por isso, viva com intensidade, mas com responsabilidade para com seu corpo e sua mente. Tenha mais amor por sua família, amor pelos seus amigos, trate-se bem. Aprecie a parceria e companhia de bons amigos, leia e pratique mais sobre esse livro da vida saudável e passe isso para frente também. À medida que crescemos, mais hábitos nos tornamos, mais sábios nos tornamos, e aos poucos percebemos que usar um relógio de $300 ou R$30 não faz diferença. Ele vai te mostrar as horas igual. Que dirigir um carro de 150 mil ou um de 30 mil, a estrada e a distância serão as mesmas, e um ou outro vai te levar do mesmo jeito ao mesmo destino. Que beber uma garrafa de vinho de 3 mil ou R$30, a ressaca é a mesma. Se a casa em que moramos tem 300 metros quadrados ou 3 mil metros quadrados, sem amigos, sem família, a solidão é a mesma. Perceba que sua verdadeira felicidade interior não vem das coisas materiais desse mundo. Portanto, espero que entenda que quando tiver amigos, irmãos e irmãs com quem discute, ri, fala, canta, fala de norte a sul, leste a oeste, ou das coisas entre o céu e a terra, é nessa simplicidade que está a verdadeira felicidade. E não esqueça, não crie os seus filhos para serem ricos, eduque-os para serem felizes. Quando crescerem, eles saberão o valor das coisas e não o preço. Não se apegue tanto às coisas materiais.
Viva a sua vida, aproveite, ame e seja feliz. Pense nisso e boa tarde para você. Estamos começando Tarde Viva, Celina Alta. Música.

você. Boa tarde. Boa tarde, ouvinte Selinalta. Uma excelente terça. Dia 29 de setembro de 2026. Estamos com uma tarde novamente chuvosa. Neste horário, todo dia tá chovendo agora. Bem na hora de eu vir para o serviço. Só para me molhar tudo. E assim, né, gente? Um pancadão. Meu, volume alto de água, né? Volume alto de água. Aqui do Parque do Som, nesse início de tarde de terça-feira. Temos 19 graus de temperatura, sensação térmica de 20. Ela deve esfriar aí um pouquinho mais, né, durante a tarde. Tem uma precipitação de 1,4 milímetros, umidade do ar em 63%. E tem possibilidade de ocorrência de chuva, né? 98% ainda de chover. Tem uma precipitação acumulada de 8,9 milímetros, né? Também aqui, que é um dos marcadores aqui do CIMEPAR, né? E chuva para hoje, para amanhã, para quinta, sábado, domingo, segunda. Meio, quanta chuva que vem pela frente, hein? Se prepare. Semana que vem, não sei se vai salvar um dia sequer. E essa semana aí é só sexta que se salva. É isto mesmo, é assim, né? É assim que tá sendo essa nossa primavera, início primaveril de 2026, com muita instabilidade aqui na região sul do Brasil. Agora 1:09 e a gente começa bem a nossa parte musical com as bandinhas do sul. Até as duas, só a bandinha. Música.

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9: Legal, tarde viva com você aqui na Rádio Selinalta. São 13:20 agora, 1:20. E a gente tem recadinho aí das meninas da Dalis, que sempre tem novidades aqui na tarde da Selinalta. Vamos ouvir, oi, tudo bem? Boa tarde.
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9: Amém, querida. 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Agora são 13:23 e tem mais um recadinho. Deixa eu mandar um abraço aqui para nossa querida ouvinte, ou querido ouvinte, ou Clóvis Paese. É, o seu Clóvis está aqui, junto com a esposa aqui na foto, achei que até era uma amiga, mas é o seu Clóvis aí, valeu, seu Clóvis, gostou da mensagem de hoje, né? Ele falou que é verdadeira e que muita gente tinha que ouvir, é verdade, seu Clóvis, é muito, muito verdadeira essa mensagem, né? Saúde é tudo na vida da gente, é o mais importante, sempre em primeiro lugar, né? Também tem aqui a nossa amiga, boa tarde, tudo de bom, obrigada, tudo de bom para você também. Estou procurando um trabalho na parte da tarde de zeladora e de empregada doméstica. 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A Marli Barbosa está procurando um trabalho na parte da tarde de zeladora ou de empregada doméstica. 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Agora são 13 horas e 24 minutinhos, já já mais participações dos nossos ouvintes. E agora tem música.

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10: Agora são 13h40. 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Agora são 13h41. Vamos à participação do ouvinte que manda mensagem de áudio. Boa tarde.
11: Boa tarde, Karina. Tudo bem? Karina, aqui é José Paulino. Viu, Karina? Eu tenho um porãozinho para alugar aqui no bairro Pinheirinho. Ele é 2 quartos, sala, cozinha, banheiro. É, só que eu alugo esse porão com um casal ou mais 2 filhos, ou máximo 4 pessoas, né? Ele... é aqui no bairro Pinheirinho. O valor do aluguel é R$1.000. E os interessados quiserem entrar em contato comigo, o telefone é 46-999-264735. O meu muito obrigado, Karina. Deus que te abençoe. Tudo é bom.
10: Amém. Para o senhor também, 469-9926-4735 para mais informações. Agora faltam 18 para as 2.

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14: Faltam 3 minutinhos agora para as 14h para a gente encerrar aqui as participações. Através dos áudios, mais uma mensagem. Boa tarde.
15: Boa tarde, Karina. Tem um Fusca para venda. Ano 77 e 79. Motor 1300L, tá com 4 pneus novos, tanque novo, sistema de freio, eu revisei tudo, e tá funcionando bonitinho, motor tá bem sequinho. Se alguém interessar, tratar no 99055997. Uma boa tarde.
14: Boa tarde para o senhor também. É o 469-9905-5997, 469-9905-5997. Agora são 13h58, a última da hora.

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Muito bem, você está ligadinho, ligadinha aqui com a ZYA 601, 88,3 MHz. Frequência modulada, Rádio Selinalta, Pato Branco, sudoeste do Paraná. Estamos transmitindo diretamente de nossos estúdios na Rua Araribóia 1909, no Parque Santa Clara. Tarde Viva com você, nesse 29 de setembro de 2026. Isso mesmo, e o tempo segue instável aqui em Pato Branco. A temperatura diminuiu já um pouquinho, já estamos com 19,4 graus. A sensação térmica de 19 graus, a umidade relativa do ar em 63%. 98% de chance de chover hoje ainda aqui em Pato Branco. A lua nessa fase é a cheia. Nossa, quando dá pra ver a lua, tá tão bonita, né? Tão linda a lua nesses dias, mas agora vai, acho que vai demorar um pouquinho pra gente conseguir ver. Sexta-feira, né? Sexta-feira pro tempo limpar aqui na nossa região. Vamos com você então, com o nosso Tarde Viva, já seguindo com a segunda hora. Agora tem as internacionais, as nacionais, as músicas aí que marcaram época, os sucessos aí do presente também. A gente vai tocando um pouquinho de tudo pra você nesse Dia Mundial do Coração hoje, Dia Mundial do Petróleo, Dia Mundial do Anunciante também e Dia do Vaqueiro hoje. Daqui a pouquinho tem efemérides também pra você aqui na tarde da Selina Alta. Para começar bem a parte musical da hora com as internacionais, a gente toca Shania Twain. Let's go.

0: do Phil Collins, You Be My Heart. A gente tocou também pra você Simple Red, Stars. Teve Alan Parsons Project com Time. A gente tocou Shania Twain, I'm Gonna Get You. É aqui na Selinalta, essa abriu o bloco das internacionais. 2h22 agora.
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0: 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E olha só, gente, um recadinho para você. A paróquia São Pedro solicita a colaboração da comunidade para o jantar italiano que acontece nesse sábado, dia 3 de outubro. Pede doações de radicote almeirão e tempero verde. As doações poderão ser entregues no pavilhão São Pedro até o dia 1º de outubro. Quem puder colaborar, entregar no pavilhão São Pedro até sexta-feira. A paróquia São Pedro solicitando a colaboração da comunidade para o jantar italiano, que acontece sábado, dia 3. Doação de radicote alemão, almeirão e também é tempero verde, tá? Então, para você que tem aí radicote, almeirão ou tempero verde, pode levar suas doações no pavilhão São Pedro ali, né? Até o dia 1º de outubro, entregue ali no pavilhão São Pedro até sexta-feira. Então, você que pode colaborar, contribuir, então faça essa doação para a paróquia São Pedro, né? Do radicote, almeirão e tempero verde, para contribuir aí com o jantar italiano que vai acontecer no próximo sábado, dia 3. 2h27 agora, a gente toca Tim Maia.

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9: 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Agora 2h37. A gente toca Eduardo Costa.

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4: Esportes. Boa tarde, Karine. Chegando com destaque esportivo. 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E a seleção brasileira hoje venceu o amistoso contra a Austrália. 2 pênaltis para o Brasil. O Brasil saiu na frente logo no começo da partida, tomou a virada, mas depois conseguiu a vitória. 4-2. Primeira vitória do Brasil depois da Copa do Mundo. Um empate, uma vitória contra a Austrália. O Brasil volta a jogar no sábado. Vai encarar a Índia em um amistoso terceiro desse primeiro ciclo aí, pós-Copa do Mundo. E o Pato Futsal já retornou, já está de volta a Pato Branco, depois do jogo de ontem lá em São Paulo. O Pato ficou no 1-1 com o Corinthians, e agora a expectativa é pro jogo da volta, sábado, 5 da tarde, Arena Cláudio Petrikowski. Quem vencer se classifica. O Pato se dá o luxo de jogar por um empate no tempo normal e um empate na prorrogação, que aí classifica. Vamos aguardar o jogo da volta no próximo sábado.

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1: Louvado seja o nosso Senhor Jesus Cristo, para sempre seja louvado. Hoje é 29 de setembro, terça-feira. Hoje é uma festa da Igreja Católica. São Miguel, São Gabriel e São Rafael, os arcanjos, que eles intercedam por nós, como sempre têm feito. E também Nossa Senhora do Rocio, nossa mãe e rainha. Por isso vamos fazer juntos nosso ato de consagração. Nossa Senhora do Rocio, Rainha do Céu e da Terra, Padroeira do Paraná, nós vos saudamos, refúgio dos necessitados. Por vossas mãos intercessoras, a misericórdia de Deus jamais faltou. Dai-nos a graça de sermos discípulos de Jesus na busca de vivermos a palavra de Deus. Transformai a nossa vida em um santuário de amor, onde Jesus seja o centro. Consagramo-nos a vós, cheios de confiança. Em vossas mãos renovamos as promessas do nosso batismo. Renunciamos a toda forma de egoísmo para vivermos e convivermos como irmãos. Mãe do Divino Orvalho, que cura e salva, com amor queremos propagar a vossa devoção. Nossa Senhora do Rocio, envolvei-nos em vosso manto de amor e proteção. Mergulhados nos mistérios da encarnação, morte e ressurreição de Jesus, conduzi a nossa vida para o coração de Deus na ação do Espírito Santo. Assim seja. Amém. Agora a bênção da água e dos objetos de devoção. Senhor Deus Todo-Poderoso, fonte e origem de toda a vida, abençoai esta água que vamos usar para pedir o perdão de nossos pecados e alcançar a proteção contra toda a doença. Concedei a Deus que, por vossa misericórdia, jorrem sempre para nós as águas da salvação, para que possamos nos aproximar de vós com o coração puro e ficarmos livres de todo o perigo do corpo e da alma. Abençoai também, Senhor, os nossos objetos de devoção e artigos religiosos. Por Cristo nosso Senhor. Amém. O Senhor esteja convosco, Ele está no meio de nós. Desça sobre você, sobre a sua casa, a bênção de Deus Todo-Poderoso. Pai, Filho e Espírito Santo. Amém. Um grande abraço e fique com Deus.
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0: Música linda pra você na Celina Alta. Música em forma de oração com Anjos do Resgate. E a gente tocou também Frei Fabretti com Imaculada Maria de Deus. Agora são 3:14.
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2: Reta final do mês de setembro e tem uma importante abordagem com o médico Luiz Felipe Becker. Ele é hematologista e atua no Centro de Oncologia próprio da Unimed Pato Branco. Em uma publicação nas redes sociais, a cooperativa médica fez orientações importantes para esse mês de setembro.
3: Bom, meu nome é Luiz Felipe Becker. Eu sou médico hematologista e esse mês de setembro ele é muito importante porque nós temos datas aí que são o Dia Mundial das Leucemias, o Dia Mundial do Mieloma Múltiplo, Dia de Conscientização dos Linfomas, então acaba sendo um mês muito concentrado na hematologia, que serve para nos lembrar de doenças tão importantes que figuram entre doenças oncológicas, cânceres, que a gente deve lembrar sempre, deve manter o nosso diagnóstico diferencial quando os pacientes têm alguns sintomas importantes que nós vamos comentar mais para frente. Então, assim como a maioria dos cânceres, os cânceres do sangue também, no início, eles podem parecer com pouquíssimos sintomas ou mesmo de maneira assintomática. Então, eles podem começar com sintomas muito leves, como um sangramento, como uma queda importante da imunidade, como uma perda de peso, uma febre noturna, um calafrio à noite. Então podem começar com sintomas muito inespecíficos. E também nós podemos ter pacientes com sintomas muito graves, internados em UTI, com infecções graves, com sangramentos graves. Então nas doenças do sangue nós vamos ter todo esse espectro, desde pacientes sem sintoma nenhum até pacientes com sintomas muito graves. E todos podem representar uma doença do sangue, a gente deve lembrar dela sempre. Então assim, por que é importante que a gente busque atendimento de maneira precoce? Isso é algo bem difundido já na mídia, que todas as doenças oncológicas, todos os cânceres, sejam eles tumores sólidos ou tumores do sangue, como as leucemias, quanto mais cedo nós fizermos o diagnóstico, melhor será a nossa chance de cura, melhor será o nosso tratamento. Então, todo câncer, quando a gente diagnostica eles bem cedo, nós teremos melhores chances. Então, por isso que é importante a gente valorizar aquelas alterações, aquele nódulo diferente, aquela alteração no hemograma, aquilo que chamar a sua atenção, você deve valorizar e buscar um profissional habilitado para auxiliar seu processo de investigação.
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0: Tarde Viva na Selinalta, são 3h19, agora 3 horas da tarde, 19 minutinhos, e o tempo continua instável, né, aqui na nossa região, aí com chance de chuva ainda, né, para hoje e também para os próximos dias. A gente até comentava, né, anteriormente, que é só mesmo na sexta-feira dessa semana que a gente deve ter deve dar uma limpada no tempo aqui na região sudoeste, né, até lá. Então, é mesmo essa tendência de chuva, né? Hoje também é o Dia Mundial do Coração, hoje é Dia Mundial do Petróleo, Dia do Vaqueiro, Dia Mundial do Anunciante. Parabéns a todos os anunciantes aqui da Rádio Selinalta, especialmente, né, todos que anunciam e fazem possível nosso trabalho no dia a dia aí. Um abração para vocês. Olha, nessa mesma data, só que em 1938, Inglaterra, França, Alemanha e Itália assinaram o Pacto de Munique, que adiou a guerra, mas entregou a Tchecoslováquia aos nazistas. Vamos ver o que mais. Aqui temos uma curiosidade sobre o Machado de Assis. Ele era bisneto de escravos e filho de Joaquim, um pintor de paredes mulato, e de Maria Leopoldina, uma lavadeira. Ele nasceu no Morro do Livramento, no Rio de Janeiro. Ficou órfão aí, né, de mãe aos 3 anos e de pai aos 11. Não frequentou escola e tornou-se vendedor de balas na rua para a tia doceira. E daí se transformou, né, no grande Machado de Assis. Um dos maiores escritores da história do Brasil, né? O que mais? Você sabia que uma mecha de cabelo de John Lennon foi vendida por $48 mil em um leilão em Worthing? Em 2006 foi criada nos Estados Unidos a primeira liga profissional de luta com almofadas. Pra acabar, hein? Aniversariantes famosos de hoje: Miguel de Cervantes, escritor, que nasceu em 1547, se foi em 1617. Também Washington Oliveto, publicitário, que nasceu em 51, se foi em 2024. E a Michelle Bachelet, política, que nasceu em 1951. Devia ver a minha frase aqui. Ah, bem legal aqui. Sempre tem uma frase bacana, né? Criatividade é uma mente selvagem com um olhar disciplinado. Dorothy Parker, escritora norte-americana. Ah, que bacana. 3h22. E aqui na Selinalta, o som não para. Agora tem Elton John.

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2: Você se liga aqui com a Celina Alta. Agora são 3 horas da tarde, 33 minutinhos. Olha só a hora da coincidência, 3h33. E ó, tem um alerta importante aí do EMEPAR, né? Que está convocando doadores de sangue, principalmente O positivo e O negativo aqui no Paraná. Então você aí que tem esses tipos sanguíneos, né, faça doação. O Centro de Hematologia e Hemoterapia do Paraná está convocando a população, né, para doar sangue dos tipos O positivo e O negativo, que estão com estoques baixos na rede estadual. A instituição orienta os paranaenses a agendar doações regulares para manter o abastecimento de hospitais e garantir o atendimento aos pacientes. O EMEPAR fornece hemocomponentes para mais de 380 hospitais públicos e filantrópicos do Paraná. A rede depende de doações contínuas para atender emergências, cirurgias, transplantes e pessoas que precisam de transfusões durante tratamentos de saúde. Uma única bolsa de sangue pode ajudar a salvar até 4 vidas. Segundo o EMEPAR, a regularidade das doações permite atender tanto situações de urgência quanto pacientes que necessitam de transfusões programadas. O sangue O negativo tem um papel fundamental no atendimento de urgências e emergências graves, em situações como acidentes de trânsito, que pode ser utilizado, né, quando a equipe médica não dispõe de tempo para identificar a tipagem sanguínea do paciente. Já o O positivo é o tipo sanguíneo mais predominante na população brasileira, conforme a informação divulgada pelo EMEPAR. Por isso, a demanda diária por bolsas dessa tipagem é elevada. A necessidade de sangue não se limita aos prontos-socorros. As doações também contribuem para atendimento em unidades de terapia intensiva, as UTIs, tratamentos oncológicos, assistência a pessoas com hemofilia, cirurgias eletivas e transplantes de órgãos. A Hemorrede Paranaense conta com as unidades, né, de atendimento distribuídas em todo o estado do Paraná. Aqui no sudoeste tem Pato Branco, tem Francisco Beltrão, entre os municípios com unidades, né, da rede. E o EMEPAR orienta que o voluntário tenha entre 16 e 69 anos, pese mais de 51 quilos e esteja em boas condições gerais de saúde. Também é necessário estar bem alimentado e hidratado. Jovens menores de 18 anos devem comparecer acompanhados de um responsável legal. Todos os candidatos precisam apresentar documento oficial de identidade com foto no momento do cadastro. Pessoas que apresentam sintomas de gripe ou resfriado devem aguardar 7 dias após o desaparecimento dos sintomas para realizar a doação. Então faça a sua doação aqui em Pato Branco. Tem o Hemonúcleo aí, né? O EMEPAR com esse local específico aqui em Pato Branco. E você pode fazer então a sua doação, né? E principalmente quem tem essa tipagem de sangue O positivo ou O negativo, que faça então a sua doação. Doar sangue é um gesto de amor, de generosidade com o próximo. 3h37 agora, vamos de biquíni?

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1: Olá, ouvintes da Selinalta. O dia de São Miguel Arcanjo é celebrado em 29 de setembro. Esta data é celebrada pelos cristãos, judeus e muçulmanos como uma homenagem a um dos sete espíritos puros de Deus e de um dos arcanjos mais conhecidos, São Miguel, o anjo do arrependimento e da justiça. Em hebraico, o significado de Miguel seria equivalente àquele que é similar a Deus. Este arcanjo é considerado o padroeiro dos fuzileiros navais, marinheiros, motoristas e de ambulância, paramédicos, policiais, paraquedistas, radiologistas e da Santa Igreja Católica Apostólica Romana. De acordo com a descrição bíblica, o arcanjo Miguel também é líder de exércitos celestiais de anjos que defendem as pessoas das ações do demônio, sendo este manifestado através do ódio, de mentira e de violência. Ainda no dia 29 de setembro de 1961, conforme a reforma do Concílio Vaticano II, a Igreja celebra os outros dois arcanjos, São Miguel e São Rafael. 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
7: Faltam agora 4 minutinhos para as 4 horas da tarde. Já vou me despedindo de você hoje e volto amanhã por aqui. Vem aí na sequência o Mitrucci. Um abração, tudo de bom, até amanhã.

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19: Oi, gente! Boa tarde! Chegando, invadindo o seu rádio, essas são as preferidas. 4:07, terça-feira hoje, 29 de setembro de 2026. Temperatura de 21 graus e 5 décimos em Pato Branco. Bom estar com você nessa tarde, super tarde de terça-feira. Vamos juntos até assim fechar uma hora aqui de música sertaneja. Sertanejão do bom. A partir de agora você já pode positivar aí, tá bom? 999-72-2564, WhatsApp da Seminalta liberado. Dá um like pra gente aí e vamos receber aqui, vamos mandar aquele super alusão pra quem tá curtindo a Seminalta aí na tarde. Seja bem-vindo, bem-vinda à programação da Seminalta, uma hora cheia de sertanejão, modo chifre no asfalto a partir de agora. Começar com o Rick Renner hoje, bem docinho assim, ó. A de 2007, boa tarde, boa tarde, boa tarde.
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0: tem mais jeito não, caiu, quebrou, foi, né? Mato Grosso e Matias, grande sucesso. Quando? Música de Rick Renner, aqui na Tarde Boa da Serinalta. 4:16, acerte com a Serinalta, 4:16. Temperatura super agradável, ó, 21 graus e meio. Tudo bem aí? 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Voltamos já!
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0: Muito bem, agora tem um recadinho especial pra você que tá ligado aí. Cadê a trilha aí, Crozebeck, meu filho? Ah, Crozebeck. 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
16: Meu Deus, povo, quem que é o coordenador desse grupo aí? Mas me tirem esse homem daí pra parar de perturbar o sossego da gente. Ele não tem o que fazer de certo, esse tranqueiragem aí que fica mandando essas mensagens burrice dele. Mas pega e me bloqueia, esse louco aí.
0: Deixa ele, nós vamos cortar fora. Cortar dentro ou cortar fora, Cruzberg? Veja, mas tem que fazer alguma coisa aí, então. Tomar alguma providência, o povo tá pedindo, né, viu? Ô, Marco Aurélio da Silva, tá ligado? Um abraço. Valmir Caruso em Palmas. Pessoal de Palmas, viu? Mar de Palmas pedindo a música Descida com o Milionário e José Rico. Tá na hora de tocar essa, já faz umas duas semanas já que não tocamos essa aí, né? Crossback, mais ou menos, né?
17: Mas foi estranho, não sei não.
0: Umas duas semanas, por aí. Tem que tocar essa musical. Dona Lourdes ouvindo a gente em Itapejar do Oeste. Um abraço, Ana Mari. Meu amigo Polidoro, tá ligado também, seu Ivo Rolick, ouvintes tradicionais, meu amigo Antônio Yurkevis, que aqui vem que nunca positivo aí, manda um positivo pra gente, quero participações novas aqui no horário também, manda aí 999-72-2564, dá uma moral aí pra Serinal.
18: Boa tarde, Metruti. Boa tarde, gente. Aqui é a Marisa.
0: Marisa.
18: Mais uma vez. Eu queria pedir uma música com Bruno e Marrone, Inevitável. Oferecer para todos que estão ouvindo. Uhum. E para o meu excelentíssimo marido, Ângelo, que também deve estar colado na rádio.
0: Valeu.
18: Ele vive escutando seu programa.
0: Valeu, Inevitável. Vou começar com Descida então, Crozebeck. Pode ser aí, filho, tudo certo?
17: Mas vocês têm, eu não sei não.
0: Toca Descida aí.
19: 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Descida.

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0: seu cachorro do Taon de Praga.
1: Ai, Bruno Marrone, inevitável, inevitável, inevitável.
2: 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O número continuou mesmo, tá bom?
1: Tá bom, fechou. 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Alô, Ari Inácio de Lima, jornalista aí da TV Selinalta, tá pedindo Chico Rei Paraná. Daqui a pouquinho, hein? Daqui a pouquinho vamos tocar aí. Aquele abraço, 4h34. Temperatura de 21 graus e meio em Pato Branco. A gente já volta, hein?
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1: Por essa, a paróquia São Pedro solicita a colaboração da comunidade para o jantar italiano que acontece neste sábado, dia 13 de outubro. Pede doações de radite, cote, almeirão, tempero verde. Tá bom, pessoal? As doações poderão ser entregues no pavilhão São Pedro até o dia 1 de outubro. Quem puder colaborar, entregar no pavilhão São Pedro até sexta-feira. Colabore, vem aí o jantar italiano, então, que o pessoal tava pedindo aqui na rádio, né? Ainda como parte da programação da festa de São Pedro.
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1: É, Crosebeck, meu filho. O que deu aí, Crosebeck, essa parada, hein? Não sei o que tá acontecendo.
16: Tragédia da minha família ontem. Hã? Ficou sabendo, não?
17: Aconteceu uma tragédia?
16: E grande. É. Ficou sabendo, não?
17: Não, que coisa.
16: Ô, moço, minha avó pegou a roupa aí, um monte de roupa assim, inventou de lavar a roupa lá no garapé. Coisa que ela nunca tinha arrumado essas coisas. Ela lavava sempre aqui em casa.
17: Você quer ser?
16: E não é de dizer, moço, quando ela começou a lavar a roupa, um jacarezão apareceu lá e engoliu ela com roupa, com tábua de lavar roupa, com tudo.
17: Como é que é, senhor? Então, um jacaré engoliu tua
16: O jacaré engoliu minha avó com tábua de lavar roupa, com bacia, com sabão, com cebola, com tudo.
17: E aí, senhor Antônio?
16: E aí nós, os meninos saíram caçando nas canoas. Encontraram o jacaré boiadão morto.
17: Morreu o jacaré.
16: Morreu.
17: Matou o jacaré.
16: Aí puxaram esse jacaré, chegaram, pegaram o motosserra, abriram o jacaré. Minha avó tava terminando de lavar a roupa.
17: Mas, rapaz, como foi que ele morreu, seu Antônio?
16: Ele morreu por causa da escuma do sabão.
1: Ai, Crosebeck, eu paro pra te ouvir aí, ainda, Crosebeck. Mas que barra. Tem cada um aí, né?
18: Mandei vendo umas mensagens nos teus grupinhos aí, não achei nada de graça aí. Quando tu chegar na casa, nós vamos conversar.
19: A mãe tá enfiando tudo as tuas roupas num saco de lixo.
1: Ai, meu Deus. Um degrau na escada. Chico Rei, Paraná, alô, Inácio de Lima. Um abraço. Chega de mentira aí, né? Chega de mentira aí, né, Crosebeck? Por favor, por gentileza, né?

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1: Tá bonito o grupo hoje. Só nós temos que cuidar um pouco o prazer com as mentiras, né? Deus, o livro. O cara escuta cada coisa que chega a ficar de cabelo em pé.

eu tô com meu cachorro aqui, eu vou soltar no seis. Pepe! Quieta, chupeta!

0: boa demais, Closebeck. Jean Giovanni, por acaso, essa fazia tempo que a gente não ouvia, né? Um degrau na escada. Ouvimos também Chico Rei Paraná. 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
2: 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Segunda-feira, querem ser as primeiras na UPA, ser atendida. 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
1: Opa, Crozebeck! Vai, Crozebeck, o que, que é?
2: Tem que fazer eles levarem uma carne bem gorda, né? Pra nós comer com creme lá embaixo, né?
1: Creme.
2: Uma carninha com creme, mas, ó, meu Deus do céu, mas dá um... Mas fica bom, né? Não sei se você come creme, mas eu gosto.
3: Mas vocês têm, eu sei não.
2: Comer com carne, mas fica bom que tá louco. Vamos fazer eles levar uma carne pra nós comer lá embaixo. Vamos nivelar, pra eles brincar. É, eles não tem dia pra ir lá jogar bocha, né?
1: Tem que levar uma creme pra comer com a carne, né? Carne pode até faltar, né, Gilberto Odônio? Mas a creme não pode faltar. alô, meu amigo David Peninho, um abraço. Pessoal da rodagem, hein? Meu amigo Jorge Martins, meu amigo Paulo, na rodagem aí, valeu. Obrigado pelo positivo. Meu amigo Márcio, rodando por aí também, mandando foto aqui do rádio do caminhão sintonizado na Selinalta, na coleta do leite, meu amigo Fábio Camilo, um abraço. Salete Miglioranza tá positivando por aqui também, valeu. Dona Carolina Peloso Dengo, hoje completando idade nova. Grande ouvinte aqui da Selinalta. Queremos mandar um abração para ela, trocar os parabéns para ela, desejar muitos anos de vida, muitas felicidades, hein? E para todos os aniversariantes também, nossos parabéns. É isso aí! Música boa, toca Selinalta. Bob Robson, agora vamos dar uma envelhecidinha no programa. Uma envelhecidinha no programa.

0: sucesso, hein? Bob Robson.
1: É aqui da Seminalta.
0: Claro que é, toalha molhada, Bob Robson. 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
0: 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Alô, Thiago, boa tarde.
5: Boa tarde, Metrucci, chegando com destaque esportivo. 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Atualizando aqui os jogos desta terça-feira, hoje vai ter Campeonato Brasileiro da Série B. Botafogo de São Paulo e Ponte Preta se enfrentam hoje. Em andamento, alguns jogos aí, Liga das Nações, jogo da Inglaterra, jogo da Croácia contra o atual campeão do mundo, a Espanha e Croácia, jogando nesse momento. A gente também tem aí ao longo do dia mais amistosos. Hoje a seleção ganhou da Austrália 4-2 e o Pato Futsal já retornou. O Pato já está em casa. Depois do empate ontem com o Corinthians 1-1 lá em São Paulo, fica agora para o jogo de sábado. Quem vencer se classifica para as quartas de final, sábado, 5 da tarde. O Pato recebe o Corinthians pela Liga Nacional.
0: Valeu, Thiago. Até mais no Panorama.
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0: É, toma sertanejo.
8: Eu tomei um Camanta, eu vou dormir.
0: Tá bom, vai dormir, deixa nós trabalhar aqui. Alô, Rafael Doni, um abraço, tá ligado aí o Rafa? É um trabalho, hoje tá de boa na lagoa, esse é o Rafa. Um abraço, Genésio de Oliveira, manda foto do rádio sintonizado na Sirinalta, na região de Clevelândia. Valeu, Alice, seu Pedro também, seu Antoninho, positivando aqui, Cruzebeck, meu filho.
9: Ele não chegou aí tocar umas ideias, ô bilisome, velho.
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0: Tá certo. Nem que esteja friozinho, né? Uma cervejinha bem geladinha vai bem, né?
1: Essas são as preferidas. E vamos de sertanejo.

0: top do sertanejo, todas as tardes aqui na Selinalta. Das 4 às 5, essas são as preferidas, hein? Israel e Rodolfo com Jorge Matheus, marca evidente, lá de 2012. E o Negro e Solimões, essa mais moderna, aí tá todo mundo cantando, tá na...
1: Valeu, Jorge Matheus!
0: Tá na churrascada aí, tá no encontro dos amigos, tá no banheiro, no chuveiro. Ninguém faz igual de Rio Negro e Solimões. Gente, fiquem ligados com a Selinalta, obrigado a todos pelas participações. Seguidinho o Mitruchê e a música gaúcha. Amanhã às 4 a gente volta, hein? Valeu, tchau, tchau, tchau.
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2: Manda um abraço pro compadre, pra comadre também, vai meu bem das tarde pro pessoal que tá aqui.
3: Alô minha comadre, meu compadre, que satisfação estar com você nessa tarde buenacha. Hoje terça-feira 29 de setembro, temperatura em Pato Branco na casa dos 21 graus, pela Selinalta de Pato Branco. Com muito carinho, preparando aqui o programa costumeiro, né? O Raízes no Rádio.

0: há mais de 20 anos neste horário, chegando aqui pela Selinalto Gauchão da tarde, tchê.
1: Ele é bonito, ele é cheiroso, ele é bagaceira.
0: Programa tradicional que o povo gosta, que o povo ouve, que fala da cultura da música gaúcha.
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0: Quebra a costela aqui, ó. De duas voltas e meia do compadre Mitro Tchê. A comadre Maria Elaine Juliana ali ajeitando, aprumando, organizando a fila de gaiteira. Fila de gaiteira está comprida, mais comprida do que conversa de gago, né, compadre? Barbaridade, não. Fila de gaiteira hoje está comprida como daqui lá no Rio Gigante, mais ou menos, a fila de gaiteira hoje. Por ali, mais ou menos por ali a fila de gaiteira, assim. Não é bem certo, é mais ou menos só, né?
2: Pare de mentir um pouco,
0: ó. Verdade, a fila de gaiteira está comprida, uma barbaridade. Os gaiteiros querem porque querem tocar aqui na Selinalto. Então vamos lá, vamos acelerando a fila de gaiteiro, virando a chave aí da música sertaneja para a música gaúcha. E já trazendo o gaiteiro que tá do lado de lá. E louco pra tocar a primeira, gaiteiro. Não te afrouxa, gaiteiro. Terça-feira, amanhã.

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0: 17 horas e 28 minutos na Querência de Pato Branco, 17:28, hora certa. 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
0: Oi, Galete.
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0: Paróquia São Pedro solicita a colaboração da comunidade para o jantar italiano que acontece nesse sábado, dia 13 de outubro, e pede doações de radite, almeirão, tempero verde. As doações poderão ser entregues no pavilhão São Pedro até o dia 1º de outubro. Quem puder colaborar, entregar no pavilhão São Pedro até sexta-feira, o pessoal agradece. Daqui a pouquinho na Selinalta, previsão do tempo com o Coutinho. 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

0: de Jaquinticó com os ribeirinhos do gigante Roda Bugre do Mato pra nós. Nelly Maria Piana, um abraço pessoal aí, tão na Barra do Gigante, tão ligados na Serinalta, que maravilha. Vamos pra dois vizinhos agora lá pro Empossado, como é que tá aí, tchê?
1: Boa tarde, Mitruto, boa tarde.
0: Boa tarde, seu José.
1: Eu não vou contar uma piadinha aqui, quase uma piada, mas não é piada, aconteceu pro meu cunhado.
0: É verdade,
1: ele tinha uma vaca que só saía, né, do potreiro. E ele tinha um aparelho elétrico, né? Dela só sair. E ele resolveu desligar o aparelho e foi lá e amarrou o arame nas guampas da vaca, né? E daí foi lá e ligou o aparelho. Chegou lá, tava só as guampas da vaca, a guampa da vaca, a vaca já tinha se dormido.
0: Mas as guampas ficaram dessa parte, deu certo, né? Beleza, lá no Empossado, o pessoal ligado na Selinata.
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0: rancheira, velho, tio Milia. Sabe o que é melhor que uma rancheira dessa aí, tchê? Duas delas, né? Duas rancheirinhas. É com o seu Jorge Freitas e uma das novas aí do Cordiona, Grupo Cordiona, Chimarrão da Saudade. Acertando com a Selinal, tá hora aí, tchê? Acertando tudo, então? Pessoal tá no corre das eleições pra lá e pra cá. 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
11: Boa tarde, Mitrute, tudo bom?
12: Boa tarde,
11: nós aqui,
12: Fátima,
11: na peleia. Agora paramos, tomamos um chimarão.
12: Isso, hora boa.
11: Como hoje é dia de São Miguel, né?
12: Sim.
11: Dos arcanjos.
12: Isso.
11: Lá tava nós plantando mandioca, abóbora.
12: Olha aí.
11: Melancia.
12: Bom.
11: E agora começou a trovejar.
12: Olha.
11: Vai que vem a chuva.
12: Pois
11: você
12: é.
11: Acredita que aqui no sítio, ontem e hoje, eu acho que não deu 10 milímetros de chuva.
12: Olha.
11: Passa cada tempo feio por aí, mas chuva pouca. Mas graças a Deus tá bom assim, né?
12: É verdade.
11: Tudo de bom aí. Um abraço. Fiquem com Deus.
12: Capanema, então, choveu pouco aí, dona Fátima. Lá de Capanema, um abraço. Boa tarde, Mitrutinha. Estamos na escuta, meu amigo Jomar Jeremias. É hora que o pessoal se encontra aí pro chimarrão, né? E a Selinal tá companheirona aí, né? Show de programa, obrigado, dona Aparecida. O Paulo tá pedindo a tetinha, já que os políticos estão tudo loucos essas horas aí, né? Porque tá se aproximando, né? Domingo tem eleição com ampla cobertura aqui pela Selinalta. Então, desta feita, vamos tocar essa marca. 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

0: Tá exodindo Carlos Magrão, pra quem pediu aí a tetinha. Boa tarde, Bitrutinha. Roda uma do velho milongueiro, a sua escolha. Obrigado, Sérgio, de Bom Sucesso do Sul, tomando um chimarrão, escutando música de fundamento. Valeu, meu irmão! Um abraço, Sérgio, comunidade de Bom Sucesso do Sul. Previsão do tempo agora, tchê. 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
0: Ronaldo Coutinho do Prado, aqui em Pato Branco, 22 graus abatendo a temperatura aqui. Como é que vamos seguir? Boa tarde.
2: Boa tarde. É, o tempo segue aí com instabilidade na região no decorrer de hoje, né? Vamos ter... Agora à noite não dá para descartar, já passou, né? A parte principal está entrando aí no Paraná com chuva e trovada, e poderemos ter alguma chuva ou trovada entre o final da noite de hoje e madrugada, decorrer de quarta. Quarta e quinta são dois dias de instabilidade na região, que podem trazer chuva forte, algum transtorno pontual, granizo e vento. Diminui a temperatura. Na sexta, na quinta tarde vai melhorando. Sexta, tempo bom, faz frio, pode ficar abaixo de 10 graus, agradável à tarde. Sábado, bom pela manhã, alguma chance de chuva final do dia à noite, e volta a chover no dia das eleições. Não descartando alguma coisa mais forte, pontual. Da Climatea, Ronaldo Coutinho.
0: Muito obrigado, Coutinho. Agora são 17 horas e 50 minutos.
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4: 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Seu Sérgio pediu uma do Velho Milongueiro. Vamos tocar o Cabeça Dura, então, um chiru que foi...

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4 de outubro, celebramos a solenidade de São Francisco de Assis, homem da paz, da fraternidade e do Evangelho vivido com simplicidade. 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São Francisco de Assis, rogai por nós. Franciscanos compartilhando a paz e o bem.

0: O anjo do Senhor anunciou a Maria,
1: e ela concebeu do Espírito Santo.
0: Ave Maria, cheia de graça, o Senhor é convosco. Bendita sois vós entre as mulheres, e bendito é o fruto do vosso ventre, Jesus.
1: Santa Maria, Mãe de Deus, rogai por nós, pecadores, agora e na hora de nossa morte. Amém.
0: Eis aqui a serva do Senhor.
1: Faça-se em mim segundo a vossa palavra.
0: Ave Maria, cheia de graça, o Senhor é convosco. Bendita sois vós entre as mulheres, e bendito é o fruto do vosso ventre, Jesus.
1: Santa Maria, Mãe de Deus, rogai por nós, pecadores, agora e na hora de nossa morte. Amém.
0: E o Verbo se fez carne
1: e habitou entre nós.
0: Ave Maria, cheia de graça, o Senhor é convosco. Bendita sois vós entre as mulheres, e bendito é o fruto do vosso ventre, Jesus.
1: Santa Maria, Mãe de Deus, rogai por nós, pecadores, agora e na hora de nossa morte. Amém.
0: Rogai por nós, Santa Mãe de Deus,
1: para que sejamos dignos das promessas de Cristo.
0: Derramai, ó Deus, a vossa graça em nossos corações, para que, conhecendo pela mensagem do anjo a encarnação do vosso Filho, cheguemos, por sua paixão e cruz, à glória da ressurreição. Por Cristo nosso Senhor.
1: Amém.
0: Glória ao Pai, ao Filho e ao Espírito Santo.
1: Como era no princípio, agora e sempre. Amém.
0: Glória ao Pai, ao Filho e ao Espírito Santo.
1: Como era no princípio, agora e sempre. Amém.
0: Glória ao Pai, ao Filho e ao Espírito Santo.
1: Como era no princípio, agora e sempre.

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0: Meus amigos, são 18 horas e 3 minutos. 18 e 3 na Selinalta, temperatura 22 graus. Brasil venceu, né? Pra quem não soube do resultado aí, venceu. 4-2, o Pato empatou 1-1. Lá em São Paulo, o Pato já está em Pato Branco aí. Primeiro jogo, 1-1, decisão no próximo sábado aqui na Arena Cláudio Petricoski, que já está praticamente lotada aí, né? Ingressos, últimos ingressos à venda aí, né? Daqui a pouquinho mais informações no Panorama dos Esportes, segunda edição. Anvisa notifica Mercado Livre por vendas de remédio. Homem no corredor da morte há 40 anos é solto após DNA. E a Malda Show, Espanha goleia Croácia em jogão e 5 gols na Liga. Júlio Casares, promessa do São Paulo, diz que foi alvo de trama política. Nunes Max manda retirar do ar vídeo em que Lula sugere falcatrua do TSE. Informações vão chegando para a Selinalta aqui nessa tarde de terça-feira, ritmo quente aí da política, cidade bastante movimentada, alguns silêncios aí, né? Muitas pesquisas, a gente procura aqui na Selinalta não divulgar pesquisas para não confundir eleitores. Apenas anunciamos uma grande cobertura no dia do pleito, no domingo, como é tradição aqui na Selinalta, você vai estar ligado, né? São 18 horas e 5 minutos. 18:05, seguimos com a Selinalta.
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0: Boa tarde, Mitruchê. Manda uma dos meninos aí, Romance Campeiro, saindo do Planalto para buscar a filha do trabalho. Olha aí. Um abraço, ótimo fim de tarde aí, Salécio Rossato. Grande abraço, audiência da Selinalta. 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

0: 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Romance Campeiro e depois na versão dos Serranos, o casamento da Doralice. Tchê.
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3: Chegando por aqui, minha gente, com o panorama. Neste 29 de setembro. Vamos lá para atualizar as notícias do esporte, o que ganha destaque no mundo da bola. Temos para trazer informações aqui hoje, ainda com jogos de data FIFA. A atual campeã do mundo, a Espanha, fez 4-1 na Croácia. Inglaterra venceu. Até a seleção brasileira, o Brasil ganhou. O Brasil venceu a Austrália. E aí? E o Ancelotti disse que ele pode voltar no 4-2-4. O Brasil vai ter mais um amistoso. Essa data FIFA não termina. Presidente do Cruzeiro fala sobre possível retorno de Gabigol. Agora o Patrick cobra o Inter também na justiça. Mais uma continha para pagar. Júlio Casares processa o São Paulo e diz que foi alvo de trama política. Governo afirma que mais de 5 mil sites ilegais de apostas foram bloqueados. Departamento Médico do Vasco está esvaziando. Brenner já entra em transição. Brasileirão volta só na semana que vem. Vou até lembrar daqui a pouquinho, Brasileirão volta quando? Os jogos? Quem com quem? Joga com quem que joga semana que vem? Os jogos aí daqui a pouquinho a gente conta. 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Vamos atualizar informações do Pato? Claro. Pato que empatou com o Corinthians. E agora o jogo da volta. Expectativa. Sabadão, será que ainda tem ingressos? Daqui a pouquinho a gente atualiza. Federação Paranaense já encaminha as datas para as quartas de final. Pato diz que ainda tem um possível ajuste. Então ainda, a gente tem uma noção, já vou trazer as possíveis datas. Informações do Azures. O time ainda treina, vai ter um período de folga aí devido ao período das eleições. Mas o Azures tem mais dois jogos na Copa Paraná. Semana tem a base jogando e mais um time confirmado na Copa Umbro. Temos informações para atualizar. Eu tenho uma atualização das cadeiras. Atenção, quem tinha aqui, ó. Informação sobre as cadeiras na Arena Cláudio Petricoski. Será que coloca esse ano? Tem possibilidade pro Intercontinental? Tem uma quentinha aí para atualizar. Esporte local em destaque também. Tudo aqui no Panorama. Já voltamos.
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3: Por aqui, Panorama, na Celinata, vamos que vamos. Pessoal, fica à vontade aí para interagir no 99972-2564. Nosso zap por aqui, tá liberado aí, você vai interagindo com a gente, tá bom? Depois do empate do Pato ontem, parabéns a quem acertou os placares, os palpites. Eu fui no 2x2 e deu 1x1. Então tá bom, para dizer que dá pra dar um acerto ou não? E um que tá garganteando bastante nos grupos aí, o Ademir, que falou, disse que falou um mês e meio atrás que ia dar 2x2. É, então vamos dar um crédito pra ele aí. O rei do empate. Tá bom, Ademir, parabéns. Só que o bom mesmo é cravar certinho, né? Aí, beleza. Mas pra alguns que falaram que ia dar Corinthians, olha só. O empate, tá bom. Eu vi um palpite de 6x0. Deixamos quieto, né? Pra dar 6x0 pro Pato. É um torcedor meio fanático que ia dar 6x0 pro Pato. Agora é aguardar o jogo da volta, hein? Eu tô atualizando informação já que quantos ingressos faltam. Será que ainda tem ingresso? Será que alguém foi tentar comprar hoje e conseguiu? Tá na raspa do tacho os ingressos, hein? É a reta final, vai estar bombando aí a Arena Cláudio Petricoski no sábado, jogo da volta. A gente vai atualizando as informações. Placar Sul Pneus aqui dos jogos de hoje. A gente teve alguns amistosos e data FIFA também. Data FIFA aí com os jogos da tarde. A gente teve a seleção brasileira então 4x2 para cima da Austrália. A Espanha 4x1 na Croácia. A República Tcheca 0, Inglaterra 2. Dos jogos aí que aconteceram nesta terça-feira e alguns ainda acontecendo dos jogos aqui. O Fabiano, deixa eu até chamar o Fabiano para trazer a agendinha da noite, porque tem mais amistosos, é data FIFA, é uma data quase que interminável essa data FIFA, porque ainda vai ter mais jogos no final de semana. No Brasil também, como tem as eleições no domingo, então o Brasileirão só volta na próxima. Eu já também vou trazer aqui a rodada. Quando que volta o Brasileirão? Próxima rodada do Campeonato Brasileiro é quando? Daqui a pouquinho eu vou atualizar para você que acompanha aqui nos jogos essa movimentação de Campeonato Brasileiro. Tem, inclusive, um jogo marcado para sábado, um jogo atrasado do Atlético Mineiro contra o Bragantino. Mas rodada de Campeonato Brasileiro como um todo aí vai voltar na quarta-feira. Daqui a pouquinho eu vou trazer na íntegra aí a próxima rodada cheia do Brasileirão. Mas agora o Fabiano chega aqui para atualizar. É uma terça-feira bem light, Fabiano. Atualiza aqui. 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Os jogos da noite, agendinha aí. Alô, Fabiano.
11: Alô, Thiago, alô, amigos ligados no Panorama dos Esportes, conferindo a movimentação das próximas horas. Hoje, enfim, teremos o último jogo da 30ª rodada da Série B do Brasileirão. Daqui a pouquinho, 19h30, Botafogo Paulista e Ponte Preta. Depois, amanhã, já começa a 31ª, hein? Teremos também, hoje, amistosos de seleções, 21h, Estados Unidos e Chile. 22h, México e Peru. No futsal, teremos Copa União, quartas de final, jogo de ida, logo mais 19h30, Coronel e Dois Vizinhos. 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Para o Panorama dos Esportes, Fabiano Marangon.
3: Valeu, Fabiano. Atualizando pra gente aqui no Panorama os jogos da noite. Amanhã tem a Argentina, tem um amistoso da Argentina contra a Bolívia, e falaram o seguinte, que até ter a despedida do Messi, ninguém mais usa a 10 na Argentina, seleção argentina. Conferindo essa notícia aí. Então, vai ter uma despedida. O Messi disse que não vai mais jogar pra Argentina, não tem mais. Aí pra próxima Copa, não vai dar, mas vai ter um jogo final. E até lá, a Argentina, a Federação da Argentina, diz o seguinte, ninguém mais usa 10 na Argentina. Uma homenagem aí pro Messi. Thiago, boa noite, é o Serranito. Errei feio. Falei 4-2 pro Corinthians. Ah, mas tá valendo, Serranito. Era um jogo assim que era perigoso. Era um jogo assim pra... Claro, dos três resultados, mas no final da semana, quando fechou os treinos ali... Situação do Pato, ó, sem poder contar com o Zé Marques, sem poder contar com... Tava na dúvida do Max e com relação ao Biel. Então, se fosse ver, muitos desfalques pro Pato. E aí no jogo, ainda que no jogo de ontem, o Biel veio o resultado, o Dr. Betchol analisou e a princípio não constatou lesão. Foi um susto que o Biel teve na semana, uma fisgada, e ontem pôde jogar. O Max não tava 100%, mas melhorou, porque estava com as costas travadas na semana passada. Não conseguiu treinar. E aí também perdeu muito treino durante a semana. Não teve como... E aí o técnico Luciano Bonfim teve que armar uma estratégia em alguns momentos usando o Darlan como back. Então você mexe um pouco da estratégia e vê vídeo, observar, enfim. Então era uma situação assim, pelo que se demonstrava, eu considerava um jogo muito difícil. Até falei ontem, olha, se empatar, tá louco, Debão. Colocava o Corinthians pra jogar em casa, e com esses desfalques, essas baixas do Pato, jogo difícil. Claro que transcorreu o jogo numa impressão assim, muita gente hoje, bah, mas dava pra ter ganho. É, mas também num risco ali do segundo tempo, poderia ter perdido o jogo. E esse empate não é uma situação tão complicada. Tem pessoal dizendo aqui, ó, Thiago, e o Ribeiro, o que que aconteceu? Pergunta aqui do Anderson. A de Películas também aqui, ó, perguntou, mesma pergunta do Paulo. Thiago, qual que é o problema com o Ribeiro? Pouco jogou no Pato. Ele tá lesionado? Não. Não está lesionado. O que que foi a opção? O Ribeiro viajou. Tanto é que quando o Maicon faz o gol de pênalti, o Maicon vai lá e abraça o Ribeiro. Ele ficou fora da relação. Por quê? Opção tática. Técnica. Em tese, o Luciano Bonfim não sentiu firmeza de colocar o Ribeiro. Mas o Pato contratou jogador aí e tal. É, em tese, até agora, aí fica uma situação assim, nos deixa entender que é opção tática. O técnico, ele tem que relacionar 14. Então, um ia ficar fora. Ia ficar fora quem? O Mendes, o Zé Marques, que tá voltando, falta ritmo, mas o Zé ontem jogou um pouquinho. Ficou o Ribeiro de fora. Quem sabe é aquela, ó, Ribeiro, se não, só pelo nome não vai jogar, tem que demonstrar. E confesso que agora é uma fase assim, a partir de agora é todo confronto é decisivo. Dois jogos, se você não conseguir, tchau, adeus campeonato, se foi o ano. É rapidão assim, Paranaense, dois jogos. Liga Nacional, dois jogos, se você não avançar, tchau. Tem o Intercontinental em novembro, mas agora, no momento do ano... Não sei a opinião do torcedor, mas pela condição que o Pato tem, eu espero que agora, nesse momento do ano, que aconteça o quê? Aquele crescimento. Agora é a hora de acelerar. Durante o ano, algum tropeço aqui, um tropeço ali e tal. Agora é a hora cheia. Para várias situações, para renovar contrato, para conseguir aí no ano... Ah, mas já tem muita coisa acertada, mas é agora que a coisa acontece. O pessoal vai lembrar de equipes campeãs, de projetos bem-sucedidos. E, assim, a gente tem uma expectativa de ver esse time do Pato. Eu acho que o Pato pode mais. Ontem, ok, um jogo fora, estratégia, trouxe um empate. Mas eu acredito que esse sentimento também é do torcedor. Olha, a gente espera que a gente tenha mais jogadores que possam ser protagonistas nos jogos. A gente está, de novo, aí a impressão ontem, o Johnny... Um Catolé foi bem, e assim, num geral, bom. Mas aquele de encher, agora, naquela hora quente, aquela hora de decisão, torcedor quer ver esse, tomara que fique para sábado, né? Uma grande atuação, para depois aí encarar um Sorocaba, imagine, se o Pato passar, eu acredito que vai passar, tô confiante que o Pato vai passar, mas para depois pegar um Sorocaba e aí embalar. E aí... pegar o gás que falta para chegar nos momentos de decisão, final do ano. Quem que tá na final? O Pato tá lá de novo. Então, é essa expectativa, que eu acredito que é do torcedor também. Mas, claro que são vários fatores. Às vezes, dificuldade, a lesão. O Pato também levou um azar esse ano que tem de gente machucada, né? Mas vamos que vamos. Já o seu João dizendo aqui, ó, Thiago, eu acho que esse time não tem futuro, diz o seu João aqui. Opiniões. Eu, sinceramente, assim, sempre tento observar do lado positivo, de esperar um algo a mais desses jogadores, do grupo do Pato como um todo, né? Essa é a esperança. Bom, o Ademir tá mandando um recadinho aqui, hein? Fala aí, rapaz, mandou um textão, mas vamos lá, um áudio. Buenas.
12: Tudo certo, Thiago? Boa noite, tudo beleza?
3: Vamos dar certo aqui, ó. Buenas.
12: Tudo certo, Thiago? Boa noite, tudo beleza?
3: Tudo bem.
12: Vamos encurtar a prosa aí. Pois é, Thiago, acabei de escutar aí, começando o começo do panorama dos esportes aí, nesse ditado, tiremos pena, né, Thiago? Acertemos o empate, não acertemos gol, mas acertemos o empate, né? O tá empate, valendo. Né?
3: Boa.
12: Tá bom, né, Thiago? Jogão de bola, apesar de muitos jogadores aí que a gente... acredito que tem um potencial a mais aí muito abaixo, né, Thiago? Esperamos que se decorrer esse final de temporada aí, volte a jogar, né, e apresentar um algo mais, né, porque são jogadores que têm capacidade para mais, né? Tem muito jogador grande aí que tá muito abaixo, né? Mas vamos lá, vamos na torcida. Um pouco triste, né, Thiago? Que vi bastante torcedor aí ontem. Ontem falando, né, 3-2 Corinthians, não sei mais quem, 1-0 Corinthians, 2-0 Corinthians, aí eu acredito que o torcedor tem que acreditar, né, mesmo que tá vindo, né, Thiago, aos trancos e barranco, né, mas temos que acreditar, né, Thiago, não desista nunca, torcedor, é o lema teu, né, Thiago, não desista nunca, torcedor. Daí não tem, se o jogador vê, é o torcedor nosso, acreditando contra, então não tem lógica, né, Thiago? Né, com o torcedor agora, aí para final de semana, para o sábado aí, né, durante essa semana, respire, Pato, futsal, vamos incentivar, vamos junto com o time, né, mesmo que não esteja, então você que com força do torcedor, o time mude, né, vamos ser mais positivo, pensamento mais positivo, né, senão a coisa de engola, né, Thiago? Vamos lá. Eu, pra mim, na semana, vou mandar já, Thiago, na tampa já. No começo da semana.
3: Que tal?
12: 4-3-2, Thiago.
3: Nossa.
12: Beleza? Que fique gravado aí e o pessoal. Vamos lá, vamos juntos essa semana e vamos nos treinos, assistir os treinos, né? Vamos incentivar, que tudo é uma corrente, né, Thiago? Positivo, né? Você dando uma força, ajudando, a coisa funciona, né, Thiagão?
3: Sim.
12: Beleza? Nada de coisa negativa, né? Vai dar nós, vamos lá, vamos passar, sim. Beleza? Um abraço, Thiago, tudo de bom pra você e toda a equipe Selinalta.
3: Valeu, um abraço. Mas ontem eu até, assim, o resultado eu até colocava numa condição que o Corinthians poderia, e também o torcedor tem muita gente assim que é realista. Eu até falei ontem num grupo aí que eu tava, o pessoal falou, Thiago, mas o empate não, se fosse pelo meu gosto, queria que o Pato metesse 5-0 no Corinthians. Mas aí tem o que você quer que dê, e o que você analisa e que você vê que é dificuldade. Ontem, assim, o empate era um jogo muito difícil. Mas daí quem vê o jogo depois, olha, mas o Corinthians não é tudo aquilo. Mas tem vários fatores. A casa, o jogo fora de casa, o adversário, a camisa. Tem um bom jogador, aquele camisa 31, tem que tomar cuidado com esse cara, hein? Esse Maicon aí, Tem que tomar cuidado com ele. Mas é evidente que agora é o seguinte, agora mudou a coisa. O jogo é em Pato Branco. O jogo é com a torcida. Pato, casa cheia. Empolgação, vale o ano. Tem um caráter decisivo. Tem um histórico. Aí o Pato só perdeu um jogo na arena, Cláudio Petricoski. Então agora a conversa é diferente. Eu tô confiante que o Pato vai ganhar do Corinthians. 3-2 aí, disse o Ademir. Eu acredito que quem sabe aí possa ser um grande jogo e o Pato ganhe com uma certa folguinha. Precisa sofrer tanto. Mas claro que vai ter que a coisa acontecer, né? Jogar o jogo do ano, porque vai ser o jogo do ano próximo. Então vamos lá. Já vou atualizar aqui essa, inclusive dos ingressos. Thiago, aqui ó, tem opiniões do torcedor, seu Vanderlei dizendo o seguinte: Ribeiro não é bruxo do treinador, por isso ficou fora? Não sei, porque quando o Ribeiro veio, teve o aval do técnico. Acredito que é um momento pro jogador também ele querer um algo a mais. Thiago, no final do ano vai ter limpeza geral no Pato ou não? Ou é opinião ou é uma pergunta? Enfim, a opinião do torcedor aqui é o seu Olavo Bianchini. Dá para renovar com 5 no máximo. Tá bom. Thiago, sábado, Pato 4-1 no Corinthians. Vamos manter a esperança. Mas tem jogadores que não rendem como a gente quer. Darlan, Pedro Carioca, Dudu, Duduzinho oscilando muito. Quando ele não está bem, o time para. Mas vamos acreditar. Opinião aqui do Paulo. O Duduzinho, assim, a gente espera também muito mais do Duduzinho. Mas vamos ver. Agora é o jogo da volta. Opiniões aqui, o torcedor vai participando, vai interagindo, eu vou registrando. No 9972-2564. Mas, repito, tendo a esperança, a expectativa aí, imagina o Pato eliminar o Corinthians e pegar um Sorocaba. Aí agora é um outro Sorocaba, sem Rodrigo Capita. Se o Pato passar, o primeiro jogo contra o Sorocaba vai ser aqui. Então, vamos nessa, vamos que vamos. Vou mudar um pouquinho a chave aqui, ó, pra falar do futebol.
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3: Falar da Gralha, as novidades do Azures, chegando aqui em nome do Grupo Bianchi, 65 anos juntos em cada quilômetro. 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O Azures, ontem a gente teve a presença de dois jogadores do Azures, lá no programa Bate Bola. O Azures treina até quinta, depois os jogadores vão ganhar folga, aí para passar o período do final de semana, com eleições e tudo mais. E os jogadores na próxima semana se reapresentam para o jogo contra o Paranavaí. Dois jogos que o Azures tem ainda pela frente. Essa semana o Azures está confirmando mais equipes da Copa Umbro. Confirmou o Coritiba. Ontem o Dudu me perguntou se o Palmeiras vem para a Copa Umbro. Eu acredito que sim. Ainda não está anunciado o Palmeiras. A gente já tem Flamengo, Inter, Grêmio, Corinthians, Vasco, Atlético, Santos, Coritiba e Azures. Já tem 9. Faltam 11 times. Teremos 20 equipes na Copa Umbro. Na sequência, o pessoal vai confirmando. Nessa semana, o Azures vai jogar. Tem jogos aqui, ó. Dia 1 de outubro, o Azures joga pela BG Prime contra o Camboriú. Depois, no dia 3, quantos jogos no dia 3? No sábado, o Sub-11 joga contra o Figueirense e contra o Juventude. O Sub-10 joga contra o Figueirense e contra o Juventude. E o Sub-16 na Copa Paraná pega o Pitanga. Jogos da semana da base do Azures Pato Branco. O Azures está em quarto na Copa Paraná, próximo jogo dia 11. E no dia 17 fecha a primeira fase da Copa Paraná em casa contra a equipe do Cascavel. A gente vai monitorando. Tô devendo uma informação também sobre as cadeiras. Atenção, essa aqui ó, é quentinha, hein? Vamos lá. 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Cadeiras na Arena Cláudio Petricoski, nós tivemos lá no sábado, foi no domingo, domingo foi o jogo do Azures. O secretário esteve lá na cabine da Selinalta. Nós perguntamos para ele, ele respondeu. E aí eu fiquei naquela. Eu perguntei, e as cadeiras da arena? Ele disse, olha, tá para ter novidade e vai licitar aí para entrar para licitação para o próximo mês. Só que hoje, buscando mais alguns detalhes, o que acontece? A licitação ela já foi realizada. Eu fiquei na dúvida, daqui a 30 dias para abrir a licitação? Não. Foi um pregão eletrônico na última sexta-feira. O que aconteceu? 5 empresas participaram, dia 25 de setembro foi exatamente sexta-feira. Sexta-feira, pregão eletrônico, 5 empresas participaram e uma empresa apresentou a melhor proposta. E com isso, o que falta agora? Entra no período do recurso, prazo de recurso. Tem lá 5 dias para recorrer, depois para homologar, enfim. Mas essa etapa, eu pensava, daqui a 30 dias para abrir a proposta. Não, já foi a licitação, já teve o pregão, agora homologar o ganhador. Se homologar o ganhador, digamos que vá uns 15 dias, se homologar até o dia 15 de outubro, será que em 30 dias a empresa consegue entregar as cadeiras para a arena? O detalhe que o contrato, o edital, a empresa ela vai ter 5 meses para entregar as cadeiras. Quem sabe pode dar tempo para instalar antes do Intercontinental, mas não dá para cravar. Pelo menos a boa notícia é que teve o processo e temos uma empresa ganhadora. Essa empresa que ganhou, ela já instalou cadeiras aí em estádios do Rio de Janeiro, já teve uma licitação que ela ganhou lá no Maracanã. Então é uma empresa que entende do riscado. Também aqui no Paraná teve algumas cidades que essa empresa venceu licitação também. E o valor das cadeiras, o município colocou no edital R$260 o preço máximo. A empresa que venceu, R$103 cada cadeira. Então vai dar em torno aí de R$480 mil. E há uma expectativa, então, se tudo der certo, se não tiver recurso, não tiver nada, conseguir homologar, primeiros dias de outubro aí já deve dar o ok para aí depois entrar em contato com a empresa. Vocês têm as cadeiras em estoque aí para mandar? Manda já. Então pode ter uma possibilidade, existe uma possibilidade de ter as cadeiras para o Intercontinental. Só que depois também não

0: marcar uma data, enfim, assim que tiver ok. Mas das cadeiras, logo, logo, então, novidades lá na Arena Cláudio Petrikowski. Informação que eu tava devendo aí, eu consegui atualizar hoje para trazer pro nosso ouvinte.
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0: Notícias do Pato, que empatou com o Corinthians ontem 1-1. O Pato já retornou, hoje descanso pra moçada. E amanhã voltar aos treinos, porque o jogo sábado, 5 da tarde. 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Tem um pique de luz aqui. Vamos que vamos. Esperando retornar com o transmissor da Selinalta também nas ondas 88,3. Assim que der ok aí. Alô, ok. Deu um pique de energia. O bom é que tem gerador aqui na firma. Então de volta. É, oscilou um pouquinho a energia, mas vamos lá. 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O Pato Futsal volta a treinar então amanhã, acabei de atualizar a informação aqui, ó, 300 ingressos, só tem 300 ingressos, você que quer comprar, brava 24 horas, os últimos 300 ingressos pro jogo, Pato e Corinthians. Se o Pato ganhar, classifica. Se perder, tá fora. Se empatar, tem prorrogação. Na prorrogação, o Pato joga pelo empate. E hoje, a Federação Paranaense de Futsal atualizou aqui os jogos das quartas de final do Campeonato Paranaense. Já temos data, porém, conversei com o Sinuê e poderemos ter uma alteração de dia. A princípio, a Cel Shoppingzinho e Pato, dia 9 de outubro, uma sexta-feira. Olha aí, lá no Dionísio de Bona. A Cel Shoppingzinho e Pato, dia 9 do 10. Manuel Ribas e Dois Vizinhos, dia 10. O Moarama e Campo Mourão, dia 16. Cascavel e Marreco, dia 17. A volta, dia 30 de outubro. Porém, segundo o Sinuê, essa data pode mudar. O Pato está pedindo para alterar. Dia 30 de outubro, está a princípio marcado aqui pela Federação, dia 30 de outubro, para a gente... ter uma noção, 30 de outubro cai que data? 30 de outubro, uma sexta-feira. Mas isso poderá ser alterado. Vamos ter que aguardar, até porque o Pato também vai ter o jogo contra a equipe do Corinthians e depois, se passar, tem o Sorocaba. Vamos acompanhando. E tem um detalhe, 30 de outubro, dia 31 tem o jogo, a final da Copa da Liga. Então tem esse detalhe. E é importante dizer também o seguinte, antes que me perguntem, Campeonato Paranaense é torcida única, não tem torcida visitante. Na Liga Nacional tem, no Paranaense é torcida única, tá? A regra ela não mudou, é desde o começo do ano assim, vai até o final. E agora é aguardar o jogo do Pato, o jogo da volta contra o Corinthians, no próximo sábado, tá bom? 300 ingressos, os últimos ingressos para você adquirir. 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Já volto para fechar aqui com a audição.
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2: 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Fala, Tição.
3: Fala aí, Tição. Boa noite.
4: Opa, boa noite, Thiago, e a todos que acompanham o Panorama.
3: Ó, oh, Brasileirão, Tição, só volta semana que vem, dia 7.
4: É, tá longe, né, esse Brasileirão, deu uma trégua aí. Essa data FIFA aí meio esticada aí, mas tudo bem. Aguardar aí, tomara que o calendário se complete no período certo.
3: Ó, quarta-feira, Bragantino e Mirassol, Inter e Corinthians, Remo e Grêmio, Vitória e Chape, Botafogo e Vasco também na quarta-feira, Cruzeiro e São Paulo, aí na quinta-feira, dia 8, Santos e Flamengo, Atlético e Atlético Mineiro, Fluminense e Coritiba, Palmeiras e Bahia. Mas só semana que vem vamos voltar a sofrer, Tição.
4: É, vamos aguardar pra ver. Vai ser pegado, hein? Essa rodada aí vai definir muita coisa.
3: E a seleção brasileira moeu hoje, Tição, ou não foi pra tudo isso?
4: Não é pra tanto, não. Dos gols, dois de pênalti, tudo bem, faz parte do jogo. No primeiro tempo até achei que a equipe amarela era o Brasil, né? Mas daí me enganei, daí eu fui observar, não era.
3: Não
4: tá
3: era.
4: Tá cedo ainda para avaliar a seleção.
3: Não era dos nossos, era dos outros, Tição.
4: Era dos outros.
3: Bom, aqui ó, assunto com relação, você viu aí que a notícia aí das cadeiras, então, quem sabe vai dar tempo, Tição.
4: Olha aí, que notícia boa, né? Tomara que dê em tempo sim, que a vencedora, claro que tenha, digamos, estoque, mas é tudo isso aí, digamos, é planejado e projetado, às vezes até cores, né, de cadeiras. Espero que pelo menos seja uma cadeirinha com meio encosto aí, não só assento também, né? Vamos torcer para que seja algo assim bacana, né? Bem escolhido.
3: É, algo que eu postei um tempo atrás, vou te mandar a foto pro senhor ver aí, tem um encostinho sim. Aqui tem no Dolivar Lavarda, que não vai fugir muito da que tem aqui no Dolivar Lavarda. E o jogo do Pato aí, Tição, a repercussão hoje aqui e tal, enfim, eu tava comentando até que agora a gente espera um pouco mais. Vamos ver se o Pato consegue classificar o empate ontem, fica tudo pra arena no sábado, Tição.
4: Isso, vamos por etapa. Então, claro, pensando em resultado, para mim foi ótimo, né? Foi ótimo o resultado. Agora, pensar em desempenho da equipe, e esse período de mata-mata, eles se tornam jogos assim, bastante pegado, uma disputa, você pouco espera tecnicamente, às vezes, que uma equipe produza para tanto, né? Assim, digamos, dá um espetáculo dentro de quadra, sempre vai ser jogo acirrado. Mas num geral, num contexto assim, eu, sabe, minha análise, sabe, as composições daquilo que o Pato tem na mão parece que indefinidas em certos momentos, defensivamente mais um gol de bola parada ali de lateral, a linha de marcação, esse tipo de situação, então, para corrigir melhor. Eu vejo que, né, criou uma boa vantagem o Pato, né, para esse jogo de volta, para mim, né? Já vou antecipando, para mim deve passar pelo Corinthians e depois a sequência, e gostaria só de fazer uma colocação também, é um período de temporada, chega a reta final do ano, às vezes reformula elenco, né? Uns saem, outros ficam, e que isso às vezes dentro do ambiente de jogadores e comissão, que seja um ambiente bom, né? Que o atleta, eu não vou mais ficar no Pato esse ano, mas que o espírito de trabalho do jogador, que isso permaneça, né? Que espero que, digamos, o ambiente, quem não está jogando, né? Fique naquele desgosto, aquela situação, e às vezes o jogador não produz aquilo que seria necessário.
3: Tu acha que pode, não vou ficar, dá uma desmotivação?
4: É, algo nesse sentido. Então, claro, e a pessoa que é profissional no trabalho, ele vai até o fim, né? Vai batalhar e dar continuidade.
3: Eu também quero entender que o jogador é profissional e que ele vai dar o máximo, e tomara que isso possa acontecer, porque agora nessa reta final de ano a gente espera aquele assim, ó, agora é o gás final, agora vamos ver a coisa acontecer, mas parece que às vezes não acontece disso.
4: É, que isso, daí às vezes não há participação de um ou outro, não foi relacionado, aí, né, um jogador que a gente tem que tentar descobrir ou fazer uma análise em cima daquilo que não está bem, né? Então, e o Pato precisa, agora são momentos decisivos aí pela frente, tanto Paranaense como Liga, vem aí um torneio, né? Intercontinental aí, então, olha, tem que estar muito bem preparado, né? De bom ambiente, né? Vamos torcer para que prossiga aí da melhor maneira o Pato aí. Principalmente Liga Nacional é pedreira, né?
3: O pessoal comenta aqui, o que a gente consegue de informação, que o ambiente ele é bom. Mas o detalhe que agora é o seguinte, é o jogador para aparecer, porque para aparecer na foto do final do ano erguendo taça é só quem chegar, Tisson.
4: É isso aí, e esse aparecer aí, o jogador também ele é consciente, ele tá aí batalhando, mostrando o seu trabalho, fique ou não fique no Pato, alguém também está observando, né? Tem quem observa para daqui a pouco, esse jogador me interessa, então ele não vai desistir, né? De buscar fazer um bom futsal.
3: Bom, vamos pensar um palpite para sábado, mas que não seja tão sofrido, Tição, em casa com a massa e com o torcedor para passar para a próxima fase.
4: Palpite é só sexta, né?
3: O Ademir já falou hoje aqui 3-2.
4: Ai, ai, ai, apertado. Eu acho que vai ser mais tranquilo. Casa cheia, aí a coisa vai explodir.
3: Eu tô conversando com o Cabelinho de Anjo aqui, vamos ver, vamos bolar um palpite. Eu vou fazer essa semana, eu vou te pedir na quinta-feira o palpite, Tição, pra te dar essa chance.
4: Na quinta? Já ajuda.
3: Tá bom?
4: Tá bom.
3: Um abraço.
4: Valeu, um abraço, Thiago, aí uma boa noite a todos que nos acompanharam.
3: Valeu, Tição. Quem tava com saudade dele, ele tá chegando aí, ó. O professor.
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14: Ah, é mesmo, né? Moacir Antônio chegando. Muito bem, né, gente? Agora são 19 horas com 7 minutos. Muito boa noite para você ligado no Serinalta. E o programa. É, o programa do esporte, né? É, você ficou sabendo de tudo com a equipe mais competente do Sudoeste do Paraná e Oeste de Santa Catarina. Agora está no ar. Estamos começando mais uma edição do programa Serrano Rancho, que vai até as 21 horas. E aí depois que tem a Voz do Brasil, depois tem a programação especial aqui na Serinalta. Ao vivo, participe! Manda seu áudio pelo WhatsApp, que é o 99972-2564. Hoje é terça-feira, terminando o mês de setembro já, né? Amanhã termina, né? Mês de setembro. Hoje é dia 29 de setembro de 2026. Fase da Lua está na fase cheia, né? Então tá. Vamos começar com a música de Roger Irayan. 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Boa noite.

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7: É, meus amigos, é o Serrão, Serrão no Rancho, aqui na Serinalta, 19 horas com 16 minutos. Nós vamos a um áudio que está chegando agora. Alô, boa noite.
8: Boa noite, Camilinho de Anjo. Vamos. Tudo bem? Aqui é Ivo Bonetti, aqui Jardim Vamos. Floresta.
7: Claro.
8: Gostaria que, se for possível, tu rodar uma música do Teixeirinha, Ex-Amigo.
7: Ex-Amigo.
8: Se for atendido, desde já agradeço.
7: Mas vamos
8: tenha ver. Uma noite boa e abençoada, tá?
7: Você também.
8: Tudo de bom pra ti.
7: Grande, Ivo. Um abraço pra ti. Alô, boa noite.
9: Oi, boa noite, meu amigo Moacir Antônio, tudo bem?
7: Olha só.
9: É a Jurema Maria Bim do Centro. Roda pra mim uma música com Oswaldir e Carlos Magrão, Querência Amada. Pra mim curtir e pra vocês aí da rádio.
7: Muito obrigado. É duas músicas do Teixeirinha agora, né? A original, a do Querência Amada, e a Teixeirinha também, né? Vamos mandar pra vocês esse 19 horas com 18 minutos. 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Vamos ouvir a música do Teixeirinha, essa foi o pedido, né, seu Ivo? É, música Ex-Amigo, com Teixeirinha. Essa música, ela foi gravada em 1974. Faz tempinho já, né? 1974, até hoje é cantada. Canta aí, Teixeirinha.
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11: Verdade, né? Verdade, conversa com a boa música. Diz aqui, ó. Boa noite, Moacir Antônio. Estou aqui em casa curtindo o seu maravilhoso programa. Obrigado, hein? Um forte abraço, meu amigo Moacir Antônio. Ah, belê. Eu vou mandar música já para ti. Boa noite. Se possível, tocar a música, né, do Amado Batista. Folha Seca. Obrigado. Aqui é o Sérgio, em Bom Sucesso do Sul. Ô, Sérgio, ali em Bom Sucesso do Sul. É inteiro, né? Tá lá em Bom Sucesso do Sul, curtindo também, né? Obrigado. Já vai. Deixa o seu Ivo Bonetti também já foi música, né? Seu Ivo Bonetti. 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

mas cara, quando o cara era malandro, ele vive nas costas do filho depois, né, meu? Vamos ver agora o pedido, música do Tonico Tinoco. Burro Picasso, na sequência o Marcelo Costa vem cantando Colchão de Palha. Boa noite pra você.

0: navegante espacial. 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
12: Serão no Rancho. Daqui a pouco tem um tango, quem gosta do tango, né, meu amigo Borsoi? O meu amigo Casagrande também, né, Casagrande? Olha, agora são 19h40. 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
13: Oxi.
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13: Quanta saudade
12: que eu sinto de você. Olha, chegando um áudio, alô, boa noite.
14: Boa noite, cabelinho de anjo,
12: boa noite.
14: Tudo bem?
12: Bem.
14: Aqui é a Gabriela, filha do Jefferson Sandy, aqui da família Sandy.
12: Obrigado.
14: Eu quero parabenizar meu pai hoje, que ele tá completando 45 anos.
12: É mesmo?
14: Muitos anos de vida, muita paz, muita saúde. Em nome de toda a família, um abração aí pra ele.
12: Mas então, 45, mas nem parece que ele tem 45 anos, viu? Nem parece que ele tem 45 anos, viu? A gente olhando pra ele, parece que ele tem mais ou menos uns 60. brincadeira, viu? A família Sandy, todos estão em festa hoje, né? Deixa eu ver aqui. Tem mais, chegando mais, claro. Chegando mais, parabéns para ele. Parabéns pra você. Olha.
1: Moacir, tudo
12: bem? Boa noite,
1: bem? Aqui é Stephanie, esposa do Jefferson Sante.
12: Opa!
1: Faz um favor de mandar aí os parabéns, uma música, uma moda de viola para ele, que hoje ele tá completando 45 anos. Estamos todos aqui na casa do seu Sandy, comemorando o aniversário dele. Manda um abraço aí. Obrigada.
12: Aê, Stephanie! Claro que vou mandar! 45 anos! É só... Mas parece que tem bem mais. Ô, família Sandy, com certeza, aquela festança bem merecida ali, né? Parabéns a você.
13: Mas é uma barbaridade.
12: É verdade.
13: Tá faltando munição.
12: Será?
13: Mas é uma barbaridade.
12: É, que é isso?
13: Tá faltando munição. Com tanta mulher sobrando, os homens ficam farreando pelo cunho.
12: É, que é isso, guri?
13: Os homens ficam farreando pelo cunho, chimarrão. É uma barbaridade. Tá faltando munição.
12: Nossa.
13: Um rapaz e uma moça num fandango, eu
12: assisto. Ei, louco! Ô, oh, meu amigo Jefferson Sante, parabéns. Que dá os parabéns pra você. Ô, oh, louco, errei o botão aqui de novo, rapaz.
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12: faz tempo.
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12: 45 anos atrás.

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1: Diz que agora ele vai fazer o serviço, aquela coisa, vai carpir um lote, vai dói as cadeiras, diz que dói as cadeiras, né, meu?

0: Que é isso? Tá novo ainda, rapaz? 45 anos só.
1: Parabéns, saúde.
0: Felicidade, em nome da família toda e nós aqui da rádio também. Todos seus amigos desejando pra você muitos e muitos anos de vida. Saúde, paz e prosperidade. Jefferson Sandy, parabéns para você. Tinha um careiro vem cantando, viu? Com o Pardinho, ditado popular.

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5: Sou eu, verdadeiro, sou eu, o próprio. 19 horas com 52 minutos, e aqui, boa noite, meu amigo. Estamos aqui em São José dos Campos, São Paulo. Ô, pessoal, São José dos Campos, São Paulo, ouvindo o seu programa, um forte abraço.

0: Gilmar, Guarezada, quer dizer, a família Guarez ali de São Caetano, que risotão tá fazendo aí, repetição. Naquele, no fogareiro, isso, bem. 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
1: Garança, eu tô fazendo o que o meu pai fazia. Larga esse copo, guri, não largo, minha mãe não consigo. A minha mãe só me incomoda. Eu me acerto mais é com meu pai.
0: É? Só incomoda, é? É o seu Leocir também mandando pra nós. É o seu Leocir, que abraço pro tio. Vamos lá, Guarizada! Aproveitar o risoto aí! Mensageiro mexicano, a desconhecida.

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7: Meus amigos, é o Serão no Rancho aqui na Seminalta. É, aqui é o Luiz e também a Rosimere Carleto, lá em São Paulo, viu? É, lá em São José dos Campos, São Paulo. Legal, hein? Muito bom. É, então vamos ouvir mais um áudio chegando. Boa noite.
8: Alô, meu amigo Moacir Cabelinho de Anjo, boa noite. Estamos aqui ouvindo seu programa.
7: Que bom.
8: Alô, graças a Deus. Forte abraço do amigo André Alves.
7: André Alves na companhia do nosso programa. Obrigado. Daqui a pouco tem música dele também, né?
8: São José dos Campos, nossa, que cidade maravilhosa.
7: É?
8: É lá onde que fica a base da empresa que fabrica avião no Brasil.
7: É, não conheço lá.
8: A Infraero.
7: É?
8: São José dos Campos, é, Caçapava, por ali, aquela região ali eu conheço.
7: Conheço nada ali, rapaz.
8: Top, hein? Rapaz, tem gente ouvindo, sei lá. Meu Deus do céu, que top.
7: Lá, né? Quem está lá ouvindo nós é o pessoal, né? É o seu Luiz e também a Rosimere. Carleto, estão curtindo os programas lá também em São Paulo. E que bom. Agora são 20 horas e 13 minutos, quero falar para você, atenção. 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
9: Seu Serrão, Serrão no Rancho, é nós de pé na patrola aqui, viu? 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
10: Solidão. 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
9: 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Pendurei as trouxas, praia. Alô, boa noite.
11: Opa, opa, opa. Epa, opa, opa, boa noite, cabelinho. Bom, bom, bom. Bom e bonito.
9: Ah, que inveja.
11: Que esbalepado, bom.
9: Nossa.
11: Manda uma moda aí pro pessoal aí, que não é na escuta aí. Beleza, você... meu amigo?
9: Claro.
11: Ok, hoje deu um boost para nós. Beleza,
9: ah,
11: meu amigo? Um abraço.
9: Meu amigo, seu Natalino Populares Gualepado, ali do bar Aeroporto. Alô, meu amigo, aquele abraço a ti, toda aquela clientada, aqueles clientes, aquela, os amigos que estão sempre por aí, aí no bar do nosso amigo Natalino Populares Gualepado, né, amigo velho?
11: Beleza, meu amigo. Beleza? Um abração pra você também.
9: Mas, com certeza, um abração pra ti também, né, meu querido amigo? Bem, se você pediu, né, quem é que vai dizer que não, né, meu? Vamos mandando essa também, sabe o que? Ah, tem muita gente que gosta de tango, né? Borsoi é um, né? É Borsoi. Borsoi, sempre na audiência, gosta de tango. O nosso amigo também, lá da Migfer Pré-Moldados, né? Aquela galera lá também estão gostando. O nosso amigo Casa Grande também é fã de tango, né? Casa Grande é. Então, eu vou rodar essa. Flor da Serra e Pinheirá, drama da vida.

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6: Verdade, conversa com a boa música. A conversa com a boa música aqui na Serinalta. Eu também gosto de escutar música de tango, né? Diz nosso amigo Sérgio, ali de Bom Sucesso do Sul. Ô, Sérgio, eu já vou mandar também o Amadão Batista que você... Já pediu antes também, né? Boa noite, Cabelinho de Anjo. Obrigado por lembrar sempre. Estamos sempre na escuta do programa. Nosso amigo Casa Grande. Aquele abraço, amigo. A família de todo ouvindo nós, né?
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6: 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Nosso amigo Careca é a dona Allen. Como é que está aí, Careca? Bom, Allen também. Aê, Amado Batista. Alô, Sérgio, bom sucesso. Amadão Batista, serenata. José Augusto vem na sequência, meu primeiro amor.

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7: 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Vamos ouvir mais um áudio chegando para nós aqui. Alô? Alô, buena noche.
8: Fala, professor, boa noite, como é que estão? Professor, estamos na escuta, que mencionou os nomes, hein?
7: Que bom.
8: A gente tá escuta, sempre.
7: Que
8: positiva?
7: Uhum.
8: Manda em moda aí, que estamos ouvindo.
7: Que
8: melhor
7: bom.
8: Programa do sul do mundo. Um
7: obrigado.
8: Abraço, tudo bom.
7: Obrigado, careca do Nalen também. E nós vamos ouvir, sabe qual é essa. Que tal? João Mineiro e Marciano. Mesa reservada, que tal, hein? Obrigado, careca. Obrigado, Alisson.

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11: Sou eu, verdadeiro. Olha, a paróquia São Pedro Apóstolo solicita colaboradores da comunidades para jantar italiano que acontece nesse sábado, dia 3 de outubro. Pede também doação, né? Radite, isso. É, Almeirão e Tempero Verde. As doações poderão ser entregues no Pavilhão São Pedro até no dia 1 de outubro. Quem puder colaborar, entregar no Pavilhão São Pedro até sexta-feira, o convite está feito. Ok, mandaram essa música pra mim, mas eu não vou rodar pra mim mesmo.
12: Serviu pro meu mano. 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
11: Tá louco?

a música, 1h15 da manhã, se der tempo, rodo pra ti, viu? Legal essa música. Chegando agora, Milionário José Rico, Amor Eterno. Foi gravada em 1980.

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2: Sou eu, gente boa, sou eu. Meus amigos, que pena, essa música não vai dar tempo de rodar. Olá, boa noite, mais uma boa noite aqui.

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1: Está no ar a Voz do Brasil. As notícias do governo federal que movimentaram o país no dia de hoje.
2: Olá, boa noite.
3: Boa noite para você que nos acompanha em todo o país.
2: Terça-feira, 29 de setembro de 2026.
3: Vamos aos destaques do dia.
2: Trabalho e emprego.
3: População ocupada ultrapassa os 103 milhões de pessoas de junho a agosto.
2: Um índice de 58%, segundo dados do IBGE.
3: E de acordo com o CAGED, foram criados em 2026 mais de 1 milhão e 1.000 postos de trabalho. Graziela Mendonça.
4: Segundo dados do novo CAGED, o Cadastro Geral de Empregados e Desempregados, foram 166 mil novas vagas de trabalho de carteira assinada criadas em agosto deste ano.
2: O governo pede retirada do ar de mais de 5 mil sites de apostas ilegais.
3: E a ação contra bets irregulares remove 390 páginas e perfis das redes sociais. Luana Karen.
5: Ainda como parte das medidas de combate às bets, as lojas de aplicativos foram notificadas para a retirada de 186 apps até o dia 6 de outubro.
2: E vamos falar hoje sobre a prova de vida do INSS.
3: Atualmente é feita de forma automática com cruzamento de dados oficiais.
2: E uma outra oportunidade para a comprovação é comparecer às urnas durante as eleições.
3: Quem vai dar os detalhes é a presidente do INSS, Ana Cristina Silveira.
6: O TSE, que tem uma base que é consolidada, consegue fazer após a votação, enviar esses dados para o INSS e com isso a gente consegue fazer a comprovação da vida e continuar com esse benefício ativo.
2: Hoje na apresentação da Voz do Brasil, eu, Mariana Tundman e Luciano Seixas.
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2: Desde a publicação da medida provisória que proíbe apostas online no Brasil, na última sexta-feira, foram intensificadas as ações de combate à prática.
3: Bloqueio de sites, remoção de sites e perfis, retirada do ar de aplicativos e conteúdos de publicidade.
2: Os detalhes foram apresentados em uma coletiva de imprensa hoje em Brasília.
5: Em 3 dias, entre 27 e 29 de setembro, após a edição da medida provisória que proíbe as bets no Brasil, o Ministério da Justiça e Segurança Pública encaminhou à Anatel o pedido de bloqueio de mais de 5.200 sites ilegais de apostas. Quase 400 páginas e perfis em redes sociais tiveram remoção solicitada. De acordo com o secretário nacional de Segurança Pública, Chico Lucas, a medida permitiu aos órgãos competentes seguir o rastro do dinheiro movimentado pelas casas de apostas.
7: Nós não tínhamos instrumentos legais para ir atrás do dinheiro. A MP trouxe obrigações às instituições financeiras, o Banco Central já regulamentou 2 resoluções e essas resoluções permitem que nós possamos ir